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0: A pergunta de Jesus para você hoje é: você está disposto a dar sua vida por mim? Você está disposto a entrar em hospitais, subir em favelas, pregar em presídios? Está disposto a evangelizar as crianças, seus vizinhos, seus amigos? Já falou de Jesus para sua família hoje? Está disposto a levar o amor de Deus a pessoas que ainda não conhecem a Jesus? Faça a sua parte. O fruto da retidão é a árvore da vida. E aquele que conquista almas, sábio é. Provérbios 11, versículo 30. 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
2: Olhem para o Senhor e para a sua força. Busquem sempre a sua face. 1 Crônicas 16, 11.
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3: 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Boa noite. Boa noite.
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5: Olá, boa noite.
6: Boa noite para você que nos acompanha em todo o país.
5: Terça-feira, 8 de setembro de 2026.
6: Vamos aos destaques do dia.
5: Proteção da biodiversidade.
6: Novas unidades de conservação ambiental são criadas no Amazonas e no Piauí.
5: Decretos também formalizam concessões para manejo florestal sustentável.
6: Doenças raras. 75 em cada 100 mil brasileiros convivem com alguma condição de saúde incomum.
5: O Sistema Único de Saúde acolhe pacientes, realiza o diagnóstico e realiza acompanhamento multidisciplinar.
6: Quem fala sobre o assunto é Natan Monsores, coordenador de doenças raras do Ministério da Saúde.
7: Em sua maioria, essas doenças são doenças de origem genética que afetam predominantemente crianças, mas também podem acontecer em adultos, em pessoas idosas.
5: Semana da Pátria.
6: Brasil celebra os 204 anos da independência.
5: E você vai conhecer alguns dos heróis que ajudaram a construir a nação brasileira em reportagem especial de Luana Karen.
8: A praça que abriga os três poderes da República em Brasília também guarda a memória daqueles que se dedicaram a um ideal de nação. O livro de aço reúne os nomes dos heróis brasileiros oficialmente reconhecidos.
6: Hoje, na apresentação da Voz do Brasil, eu, Mariana Jungmann e Luciano Seixas.
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6: Novas unidades de conservação ambiental foram criadas a partir de decretos assinados hoje.
5: As medidas também criam e ampliam reservas de desenvolvimento sustentável e parques nacionais.
6: As ações marcaram as celebrações pelo Dia da Amazônia, comemorado no último dia 5.
8: Em comemoração ao Dia da Amazônia, celebrado em 5 de setembro, foram criadas quatro reservas de desenvolvimento sustentável no Amazonas. As unidades ficam na região de influência da BR-319, no sul do estado, e somam cerca de 669 mil hectares. O ministro do Meio Ambiente e Mudança do Clima, João Paulo Capobianco, disse que é preciso agir de forma preventiva diante das mudanças provocadas pela pavimentação de rodovias.
9: A presença do Estado precisa se antecipar às pressões decorrentes da ampliação do acesso, pois os anúncios de abertura ou de asfaltamento estimulam a ocupação desenfreada, a grilagem de terra e a invasão, impactando negativamente, de forma irreversível, populações e o meio ambiente.
8: Foi anunciada também a ampliação em mais de 7 mil hectares do Parque Nacional de Sete Cidades, no Piauí. A medida tem o potencial de proteger espécies ameaçadas e de favorecer o turismo no parque. Em outra ação, o Banco Nacional de Desenvolvimento Econômico e Social, BNDES, destinou recursos para restauração ecológica de mais de 10 mil hectares na área de proteção ambiental do Xingu, no Pará. Também foram destinados recursos do Fundo Amazônia ao projeto Naturezas Quilombolas, para apoio à gestão territorial de comunidades quilombolas na Amazônia Legal. O BNDES ainda divulgou o resultado do edital para projetos de restauração e fortalecimento da Bacia do Xingu, em Mato Grosso. A diretora socioambiental do BNDES, Tereza Campelo, destacou a importância da recuperação da floresta.
10: A restauração da floresta é absolutamente fundamental, não só para proteger esse território, para garantir emprego e renda, para garantir que a Amazônia não chegue naquele ponto de não retorno.
8: Também em comemoração ao Dia da Amazônia, o Serviço Florestal Brasileiro assinou contratos de concessão das unidades de manejo florestal 2 e 3 da Floresta Nacional de Humaitá, no Amazonas. Os contratos terão duração de 40 anos e abrangem 162 mil hectares. Reportagem Luana Karen.
5: Mais de 1000 acidentes de trânsito foram registrados nas rodovias federais durante o feriadão da Independência, com 66 mortes.
11: Os números foram divulgados pela Polícia Rodoviária Federal.
5: O foco da fiscalização este ano foi o uso de álcool pelos motoristas. Mais de 900 pessoas foram autuadas por embriaguez ao volante.
12: De olho nos motoristas que insistem em beber e dirigir, a Polícia Rodoviária Federal encerrou mais uma operação de fiscalização entre a sexta-feira, dia 4, e a segunda-feira, 7 de setembro. A Operação Independência foi a primeira ocorrida depois que o CONTRAN, Conselho Nacional de Trânsito, definiu novas regras na fiscalização de alcoolemia. Agora, a lei seca passa a prever um pré-teste ou teste passivo. Somente se for detectado algum indício de embriaguez neste teste inicial, é que o condutor será encaminhado ao uso do bafômetro. A prática já é adotada pelos agentes da Polícia Rodoviária Federal, como destaca o coordenador-geral de comunicação institucional da PRF, Matheus de Paula.
13: O foco deste ano foi a questão da mistura álcool e direção. Na verdade, essa já é uma fiscalização que a PRF faz constantemente. Nesse feriado, foram cerca de 54 mil testes de alcoolemia realizados em todo o Brasil, onde nós autuamos 993 motoristas por embriaguez ao volante.
12: Ao todo, os agentes registraram 1.031 sinistros de trânsito, com 66 mortos e 1.074 feridos. Mais de 24 mil veículos foram flagrados com a velocidade acima do permitido, 5.404 motoristas foram autuados por ultrapassagens irregulares, 2.610 por não utilizarem o cinto de segurança e 461 por transportarem crianças fora das cadeirinhas. Reportagem Graziele Bezerra.
11: Pessoas que vivem com doenças raras são acolhidas no Sistema Único de Saúde por um protocolo que já existe há mais de 10 anos.
5: É a Política Nacional de Atenção Integral às Pessoas com Doenças Raras. Ela estabelece procedimentos para diagnósticos, tratamentos e melhoria da qualidade de vida dos pacientes.
11: Nós conversamos com o coordenador de doenças raras do Ministério da Saúde, Natan Monsores, sobre a política e a assistência prestada pelo SUS para quem vive com condições incomuns e de difícil identificação. Acompanhe. Olá, doutor Natan Monsores, um prazer ter o senhor com a gente aqui na Voz do Brasil para a gente falar sobre doenças raras, né? Eu queria que o senhor começasse, então, dizendo aí para o nosso ouvinte, o nosso espectador, o que que define uma doença como rara e se há alguma estimativa de quantas pessoas existem hoje no Brasil com esse tipo de doença.
7: Doença rara para o Ministério da Saúde é um tema de bastante relevância. Primeiro aqui, né, agradecer pelo convite e desejar aí para todos os ouvintes também um excelente dia. Mas vamos lá, para o Ministério da Saúde, doença rara é aquela que acomete, né, 65 pessoas a cada 100 mil brasileiros. Em sua maioria, essas doenças são doenças de origem genética que afetam predominantemente crianças, mas também podem acontecer, né, em adultos, em pessoas idosas, de acordo com a natureza da própria doença. As estimativas globais que a gente tem para esse grupo de condições é de que entre 2,5%, 3% a 6% de toda a população do planeta seja afetada em algum momento por alguma dessas doenças raras. Então, essa estimativa ela acaba se replicando aqui no Brasil também, tá? Então, é essa faixa. São muitos milhões de brasileiros. precisar o número é sempre muito difícil, tá? Porque cada doença traz a sua contribuição numérica para o escopo brasileiro. E as doenças que acontecem aqui no Brasil não necessariamente replicam o que acontece em outros lugares do mundo. Mas nesse momento a gente tem trabalhado bastante em melhorar essas estatísticas.
5: Existe hoje uma política nacional de atenção integral às pessoas com doenças raras, né? Como é que essa política estabelece o acolhimento, o encaminhamento para pessoas com doenças raras no SUS, coordenador? Existe alguma diferença em relação ao acompanhamento de uma doença comum?
7: Existem algumas diferenças importantes, sim. Então, um percentual das crianças, né, identificadas com doenças raras vem de uma ação que existe há quase 20 anos aqui no Ministério da Saúde, na verdade há mais de 20 anos aqui, que é o Programa Nacional de Triagem Neonatal. É o famoso teste do pezinho, né, no qual é coletada algumas gotinhas de sangue do pé do bebê para fazer uma série de exames e depois, né, essas crianças serão acolhidas pelo sistema de saúde. Então, por exemplo, essa é uma grande porta de entrada que a gente tem. As outras portas de entrada são os serviços de referência em doenças raras. Hoje são mais de 50 serviços no Brasil, boa parte deles está associada a hospitais universitários, e esses serviços eles recebem a chancela, a orientação da rede de atenção à saúde do Estado para que os casos, né, suspeitos de doenças raras sejam encaminhados para lá. Esses serviços hoje, eles contam com um exame genômico, por exemplo, que é o sequenciamento de epigoma, que ajuda a diagnosticar essas crianças, essas pessoas, né, para que elas consigam alcançar o diagnóstico necessário.
11: Então, eu suponho que quando o médico, ali nos primeiros momentos, né, de acompanhamento do bebê, identifica que ele tem alguma condição e outras doenças mais comuns são descartadas, ele encaminha, então, a família para procurar esse serviço de referência, que o senhor disse que geralmente está nos hospitais universitários, né?
7: Isso. O fluxo estabelecido pelos estados geralmente é o seguinte, né? A atenção primária, os postos de saúde, as unidades básicas de saúde, as emergências, né? Algumas dessas crianças e adultos acabam, né, sendo identificados, né, em situações de alguma gravidade já. Essas pessoas são encaminhadas, né, pela regulação, que é uma área, né, da Secretaria de Saúde que estabelece filas, vagas, processos de atendimento. A regulação encaminha esses pacientes para esses serviços ultra-especializados e lá nesse serviço o paciente vai ter contato com geneticista, com nutricionista, uma equipe multiprofissional que vai tentar acolher as suas necessidades. Então, o fluxo, de modo geral, é esse. Mas para algumas doenças, não necessariamente o lugar de atendimento é um serviço de referência em doença rara. Então, muitos pediatras, muitos neurologistas, muitos endocrinologistas também, né, conseguem conduzir o manejo, né, o atendimento dessas doenças.
5: Coordenador, nós temos aqui uma pergunta do Marco Aurélio Cardoso. Ele é presidente de uma associação de familiares e pessoas com síndrome de Prader-Willi, uma doença rara que, entre outras coisas, causa hiperfagia, ou seja, fome acima do normal e, consequentemente, obesidade. Ele menciona outro sintoma da doença e faz uma pergunta. Vamos ouvir.
14: A hipotonia neonatal é o principal sinal de alerta da síndrome de Prader-Willi, logo ao nascimento. Sabendo disso, a SPDA Brasil uniu mais de 10 associações de síndromes raras que compartilham esse mesmo sintoma. Como o Ministério da Saúde pode colaborar conosco para divulgar uma diretriz ou fluxo de orientação para os profissionais da rede pública de saúde, ajudando a encurtar a jornada dessas famílias em busca de um diagnóstico precoce?
7: Então, vou responder aqui essa pergunta maravilhosa e dar uma oportunidade da gente entender como é que a rede funciona. A Prader-Willi, né, um quadro sindrômico, é muito caracterizado por essa questão da hipotonia e da dificuldade, por exemplo, do bebê em fazer a sucção, né, do peito da mãe, né, o aleitamento materno, ele fica prejudicado. E logo do início, essa criança tem dificuldades com ganho de peso. Então, olha como é que é importante a gente ter um instrumento da atenção primária, né, para poder acompanhar isso. Hoje o Brasil disponibiliza para as famílias a caderneta da criança, que é um instrumento, né, usado pela equipe de saúde da atenção primária, né, do postinho, da unidade básica de saúde, para poder acompanhar o desenvolvimento dessa criança. Então, se o profissional da atenção primária ele consegue, preencher adequadamente essa caderneta da criança, boa parte desse processo de suspeita, né, de que alguma doença rara, né, esteja ocorrendo naquela situação, ela começa a ser levantada. Para além disso, né, se essa oportunidade de identificar a doença, né, no início da sua apresentação aconteça, tem outros marcos de crescimento, outros marcos de desenvolvimento que a gente pode utilizar como rede de saúde, né? A baixa estatura, por exemplo, né, essas crianças costumam ter, né, algum grau de deficiência de hormônio do crescimento, costumam ter algumas alterações no desenvolvimento motor, algum grau de deficiência cognitiva também, né, instalada, além da compulsividade alimentar, né, que foi falada aí. Hoje, dentro do Sistema Único de Saúde, como é que funcionaria esse processo para melhorar o acolhimento, né? É o desenvolvimento do que a gente chama de linha de cuidado. O Ministério da Saúde, nos últimos meses, tem elaborado algumas linhas de cuidado e tem disponibilizado isso para a população, né, para os profissionais de saúde também, no sentido de dar as orientações adequadas. Nesse momento, a gente está desenvolvendo uma de doenças neuromusculares, né, que não é bem o quadro aí de Prader-Willi, mas esse desenvolvimento está permitindo a gente, né, criar marcos também para outras condições que vão ter, né, situações semelhantes, que vão precisar, né, de manejo endocrinológico, de suporte nutricional, de orientação psicológica e comportamental, de apoio educacional. Então, a linha de cuidado é o melhor instrumento que a gente tem na ausência, por exemplo, de medicamentos específicos. No caso de Prader-Willi, né, há uma deficiência de hormônio de crescimento que costuma ser debatida também entre profissionais para ajudar a conduzir, a manejar a situação. Mas, né, na ausência de um protocolo ou na ausência de uma orientação específica de cuidado, a recomendação do Ministério da Saúde é procurar, né, que esse pai, que essa mãe, que essa família procure um serviço de referência em doenças raras.
11: Para a gente concluir, então, doutor Nathan, quando o senhor mencionou aí, às vezes, a ausência de uma medicação específica para tratar aquela doença, né, que possa servir de cura ou mesmo de tratamento, mas as pessoas encontram outros tratamentos para os sintomas e também tratamento psicossocial pelo próprio SUS, né, inclusive para as famílias.
7: Isso. Recentemente, o Ministério da Saúde anunciou uma iniciativa muito bacana para as mães cuidadoras de apoio psicológico, né? Então, no sentido de acolher essas mães, porque, né, o dia a dia, né, do cuidado, ele é uma sobrecarga, né, importante para a saúde mental dessas mães.
5: Muito bem, nós conversamos com o Nathan Monsores, coordenador de doenças raras do Ministério da Saúde. Muito obrigado por sua entrevista aqui à Voz do Brasil.
7: Agradeço pela oportunidade e o Ministério da Saúde fica à disposição de vocês e dos ouvintes, né, para diálogo e esclarecimento.
6: Hoje, 8 de setembro, é celebrado o Dia Mundial da Alfabetização.
5: A data criada pela Organização das Nações Unidas marca a importância desta etapa no desenvolvimento da cidadania de crianças, jovens, adultos e idosos.
6: E o Ministério da Educação ressalta o compromisso com o processo de alfabetização em todas as idades.
15: A alfabetização é um direito fundamental em todas as idades. E para comemorar o dia em que ela é celebrada no mundo todo, o Ministério da Educação ressalta a importância dessa etapa. A qualquer tempo, jovens, adultos e idosos podem retomar os estudos e aprender habilidades que permitem compreender, produzir e utilizar conhecimentos em diferentes situações da vida social. O processo de alfabetização começa quando já se tem as habilidades de ler e de compreender textos curtos, de localizar informações e de escrever palavras. Como explica a secretária de Educação Básica do MEC, Kátia Schweikart, ele segue por toda a vida escolar do estudante, principalmente da criança.
16: A alfabetização começa lá atrás e que ela já pode ser trabalhada por meio das linguagens, por meio do contato com os livros, nos seus processos de aprendizagem. Os efeitos disso vão aparecer e certamente essa criança conseguirá se desenvolver.
15: O Dia Mundial da Alfabetização lembra a responsabilidade de professores, gestores públicos e redes de ensino como agentes nesse processo educacional. A alfabetização é um compromisso compartilhado entre municípios, estados, Distrito Federal e a União, conforme estabelece a Constituição Federal e a legislação educacional brasileira. Reportagem Léo Gomes.
17: Dicas do Enem.
18: Olá, meu nome é Isaac Leal e a minha pergunta é: como eu posso montar um cronograma de estudos?
19: responde é a Randu Lemos, responsável pela coordenação de um cursinho popular.
20: No edital do Enem tem descritos todos os conteúdos que poderão cair na prova. Eu começaria estudando ele. Eu acredito que todas as matérias merecem atenção, até porque o Enem é uma prova que trabalha diferentes competências. Então, numa questão em que você está vendo matemática, pode ser que tenha uma pergunta sobre interpretação textual e vice-versa. Então, é importante que você tenha um conhecimento básico sobre todas as disciplinas. Tem pessoas que conseguem estudar 30 minutos no dia e conseguem se sair bem na prova, mas tem pessoas que precisam de mais tempo, 1, 2, 3 horas. A minha dica é que você respeite a sua disponibilidade. É importante que você se organizem para estudar com mais antecedência possível. Revisar, responder questões, conversar com a sua rede de apoio e descansar.
19: É isso aí. As provas vão ser realizadas nos dias 8 e 15 de novembro. Se prepare e acompanhe as nossas dicas toda terça-feira aqui na Voz do Brasil e também na radiogov.ebc.com.br.
5: Personagens que marcaram a luta por um Brasil independente.
21: Na Semana da Pátria, vamos conhecer algumas figuras históricas.
5: Seus nomes estão marcados no Livro de Aço, que registra na memória nacional a trajetória dos chamados heróis da pátria.
22: A praça que abriga os três poderes da República em Brasília também guarda a memória daqueles que se dedicaram a um ideal de nação. No Panteão da Pátria, o Livro de Aço reúne os nomes de 49 dos 87 heróis brasileiros oficialmente reconhecidos. Quatro deles estão ligados à independência do Brasil. Joaquim José da Silva Xavier, o Tiradentes, inaugura o Livro de Aço. O historiador Rafael Leporassi explica por que Tiradentes se tornou um herói da pátria, mesmo tendo morrido 30 anos antes da independência do Brasil.
23: Ele fez parte de um movimento que visava a separação de Minas Gerais do Império Português. Para muitos historiadores, é um dos primeiros movimentos a trazer um ideal de fim do pacto colonial.
22: Tiradentes virou símbolo da Inconfidência Mineira. Quando a trama foi descoberta, acabou condenado à morte. Mas a Inconfidência deixou uma ideia que atravessaria décadas. Anos depois, esse projeto ganhou um articulador, o professor José Bonifácio de Andrada e Silva. Quando Portugal exigia que Dom Pedro retornasse, Bonifácio trabalhou para convencê-lo a permanecer no Brasil. O jornalista e escritor Laurentino Gomes detalha o projeto de Bonifácio.
24: Ele percebe que a única solução para a elite brasileira preservar os seus privilégios era manter o herdeiro da coroa de Portugal no trono e ir por uma via monárquica e não republicana.
22: A independência não foi fruto apenas do dia 7 de setembro. Depois que Dom Pedro decidiu ficar no Brasil, foram meses até o processo ser concretizado. Em 7 de setembro de 1822, durante uma viagem, recebeu cartas de sua esposa, Maria Leopoldina, e de José Bonifácio, que relatavam novas exigências de Lisboa. Do lugar onde estava, às margens do rio Ipiranga, Dom Pedro I decidiu proclamar a independência do Brasil. O historiador Rafael Leporassi destaca que também foi pessoalmente interessante para Dom Pedro I romper com Portugal.
23: Ele voltando para Portugal seria um príncipe. No Brasil ele seria alçado à condição de rei ou até de imperador, que foi o que aconteceu.
22: Após o grito do Ipiranga, houve resistência portuguesa e conflitos em diferentes regiões do país. E nesse cenário, na Bahia, surge mais uma personagem da história da independência, Maria Quitéria. Em 1822, ela fugiu de casa, se disfarçou de homem e entrou para o batalhão de voluntários do príncipe. Quando sua identidade foi descoberta, Maria Quitéria não foi expulsa. Depois da vitória, foi condecorada pelo próprio Dom Pedro I. Mas a heroína acabou esquecida pela sociedade. O jornalista Laurentino Gomes explica que a independência envolveu muitos brasileiros e brasileiras.
24: Na Bahia, no Piauí, no Ceará, nas regiões mais distantes, o Brasil inteiro se envolveu no processo de independência e sem essa luta, o Brasil hoje não existiria.
22: O Livro de Aço nasceu em 1989, com a inscrição de Tiradentes. Dom Pedro I entrou no livro 10 anos depois, em 1999. José Bonifácio foi inscrito em 2005 e Maria Quitéria em 2018. Tiradentes morreu antes da independência. José Bonifácio ajudou a construí-la politicamente. Dom Pedro proclamou a ruptura e Maria Quitéria pegou em armas para defendê-la. 4 personagens, 4 histórias e 4 maneiras diferentes de olhar para o nascimento do Brasil independente. Tchau.

0: Reportagem Luana Caro. E essas foram as notícias do governo federal.
1: Uma realização da Secretaria de Comunicação Social da Presidência da República.
0: Com produção da empresa Brasil de Comunicação.
1: Fique agora com as notícias do Poder Judiciário e do Congresso Nacional. Boa noite.
0: Boa noite, até amanhã.
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4: Ministro Edson Fachin encerra o Encontro Nacional de Corregedores na sede do CNJ em Brasília.
5: STJ entende que defensoria pública habilitada durante prazo recursal tem direito à contagem em dobro desde a intimação.
4: Presidentes do TSE e da Câmara dos Deputados reforçam confiança na Justiça Eleitoral.
5: Boa noite, eu sou Leandro Bezerra.
4: E eu sou Walter Lima.
5: O presidente do Supremo Tribunal Federal e do Conselho Nacional de Justiça, ministro Edson Fachin, participou hoje do Encontro Nacional Integração de Boas Práticas, diálogos entre o CNJ e o Colégio de Corregedores e Corregedoras da Justiça do Brasil, na sede do CNJ em Brasília.
4: As corregedorias são responsáveis por orientar e fiscalizar o funcionamento dos tribunais e dos cartórios.
5: O evento promoveu a cooperação entre as instituições e o compartilhamento de experiências para melhorar os serviços prestados pelo Poder Judiciário.
4: Durante o encontro, o ministro Edson Fachin destacou a importância do diálogo e da atuação da justiça brasileira diante dos desafios atuais.
6: Os dias de hoje reclamam esse diálogo permanente, reclamam que tenhamos uma resposta à altura dos desafios. E eu estou plenamente convencido de que o Poder Judiciário brasileiro está à altura dos desafios que se lhes apresentam no momento contemporâneo. E a justiça brasileira não faltará à legalidade constitucional, por certo, por seus deveres que decorrem da própria Constituição.
5: Você ganhou uma ação na Justiça do Trabalho e, mesmo assim, não recebeu o seu dinheiro?
4: Para resolver esse tipo de situação e garantir que as decisões judiciais sejam cumpridas, a 16ª Semana Nacional da Execução Trabalhista entrará em ação entre 14 e 18 de setembro em todo o país. Larissa Batista.
7: Com o slogan Seu Direito por Inteiro, a iniciativa é um esforço concentrado para localizar bens de devedores, incentivar acordos e dar mais celeridade ao pagamento dos créditos trabalhistas. Para se ter uma ideia, no ano passado, a campanha movimentou mais de 8 bilhões de reais em 5 dias de evento e promoveu mais de 94 mil audiências e cerca de 24 mil acordos entre trabalhadores e empresas. Quem quiser incluir um processo nesse mutirão pode pedir a inscrição na Vara do Trabalho, nos TRTs ou nos Centros de Conciliação da Justiça do Trabalho, onde o processo tramita. Para mais informações, acesse csjt.jus.br.
5: Presidentes do Tribunal Superior Eleitoral e da Câmara dos Deputados reforçam confiança na Justiça Eleitoral.
4: Pronunciamentos aconteceram na abertura da exposição O Caminho do Voto, na Câmara. Fábio Ruas.
8: O presidente do TSE, ministro Cássio Nunes Marques, disse que a exposição mostra que o caminho do voto vai muito além da cabine de votação. A Justiça Eleitoral percorre uma longa jornada de preparação, fiscalização e auditorias para garantir a segurança do processo eleitoral. Já o presidente da Câmara lembrou que o voto é o resultado de um processo amplo e aperfeiçoado ao longo do tempo. A mostra vai ficar disponível ao público até o próximo dia 21 de setembro.
5: Defensoria Pública habilitada durante o prazo para recurso tem direito à contagem em dobro, completo desde a intimação da sentença.
4: Essa conclusão é do Superior Tribunal de Justiça, o STJ. Fátima Uchoa.
9: Uma mulher foi condenada a pagar pensão alimentícia e procurou a Defensoria Pública do Paraná quando faltavam 2 dias úteis para o fim do prazo simples de 15 dias. O Tribunal Estadual não conheceu da apelação por considerá-la fora do prazo. Já a terceira turma do STJ a reconheceu como tempestiva, ou seja, dentro do prazo legal. Segundo a ministra relatora Nancy Andrighi, a aplicação do prazo em dobro não altera o dia inicial da contagem do prazo recursal, que permanece o mesmo, mas o que ocorre é apenas a ampliação do termo final e, no caso de apelação, dobra-se o prazo de 15 dias úteis. Assim, o Tribunal do Paraná deverá continuar com o julgamento.
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5: A você uma boa noite.
4: E até amanhã.
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11: Eu sou Paula Groba.
12: E eu sou Humberto Pinheiro.
11: E estes são os destaques de hoje do Jornal do Senado, que começa agora.
12: Avançam novas regras para proteger investidor de criptomoeda.
11: Senado aumenta a proteção para crianças vítimas de violência no exterior.
12: Reajustes da conta de luz podem ser limitados pela inflação.
11: Boa noite.
12: Boa noite.
11: Quem investe em criptomoedas e outros ativos virtuais poderá ter mais proteção contra o risco de perder dinheiro caso a empresa que administra os recursos tenha problemas financeiros.
12: A Comissão de Ciência e Tecnologia aprovou novas regras para separar o dinheiro dos clientes do patrimônio das empresas. Os detalhes com a repórter Patrícia Oliveira.
13: Se uma corretora tiver problemas financeiros, o dinheiro investido pelos clientes em ativos virtuais, como as criptomoedas, não deve ser usado para cobrir dívidas ou prejuízos da própria empresa. É o que estabelece um projeto aprovado na Comissão de Ciência e Tecnologia. O texto também prevê que essas plataformas tenham um capital mínimo para atuar no mercado, para reduzir o risco de quebrar dessas empresas e de perdas para os investidores, como explicou o relator da proposta, senador Carlos Portinho, do PL do Rio de Janeiro.
14: O Banco Central deverá estabelecer requisitos prudenciais mínimos de capital para funcionamento das corretoras e plataformas de investimento em ativos digitais.
13: O projeto também estabelece medidas para prevenir fraudes, lavagem de dinheiro e o uso de ativos virtuais para financiar organizações criminosas. A proposta segue para a análise da Comissão de Assuntos Econômicos.
11: E empresas podem receber incentivos para contratar mulheres com câncer de mama.
12: Projeto com esse objetivo seguiu para análise do plenário do Senado. Repórter Márcio Maturana.
15: O projeto cria o programa Empresa Rosa e o selo Rosa para a inclusão e reinserção no mercado de trabalho de mulheres diagnosticadas em tratamento ou em remissão de câncer de mama. O programa prevê ações de contratação com igualdade de oportunidades, condições adequadas, flexibilização para o trabalho remoto, jornada reduzida e estabilidade no emprego, tudo sem redução da remuneração. As empresas participantes com mais de 10 empregados vão ganhar o selo rosa, válido por 2 anos e renovável pelo mesmo período, que poderá ser usado em publicidades. O texto foi aprovado na Comissão de Assuntos Sociais com parecer lido por Flávio Arns, do PSB do Paraná.
16: A criação de um regime positivo de inserção e manutenção profissional das mulheres em tratamento ou remissão do câncer de mama possui valor social evidente. Além disso, é comprovado que se manter ocupado e produtivo representa um grande apoio psíquico aos pacientes de câncer ao obstar ou ao menos dificultar o advento de depressão que muitas vezes os acomete.
15: A certificação vai ser feita por uma comissão composta de representantes do governo, do setor privado e da sociedade civil.
11: O Senado aprovou uma proposta que aumenta a proteção para crianças vítimas de violência no exterior.
12: Se houver indícios de violência ou de outro crime, as autoridades brasileiras poderão deixar de determinar o retorno da criança ao país onde morava com o pai. Repórter Pedro Pincer.
17: A proposta permite às autoridades brasileiras deixar de determinar o retorno de crianças e adolescentes ao país onde moravam com o pai quando houver indícios de que eles ou a mãe brasileira foram vítimas de violência doméstica. A Convenção sobre os Aspectos Civis do Sequestro Internacional de Crianças determina, em regra, o retorno da criança ou do adolescente. A relatora, senadora Mara Gabrilli, do PSD de São Paulo, fez ajustes para dar mais clareza e segurança jurídica ao texto. Para ela, a principal inovação da proposta é reconhecer que a violência doméstica pode constituir risco suficiente para autorizar a autoridade brasileira a ignorar a regra de retorno da criança ou do adolescente ao país estrangeiro.
18: E a proposição, ela contribui para que a exceção de grave risco deixe de ser interpretada de modo restritivo, permitindo que situações de violência, ainda que contra a genitora, sejam juridicamente consideradas como fatores de risco à criança.
17: Como sofreu mudanças, o texto retorna à Câmara dos Deputados.
11: Migrantes, refugiados e pessoas sem nacionalidade reconhecida por nenhum país que chegarem ao Brasil poderão ter acesso a serviços de acolhimento do Sistema Único de Assistência Social.
12: É o que prevê um projeto que começa a ser analisado pelo Senado. A proposta busca garantir dignidade à pessoa que, muitas vezes, são obrigadas a deixar seus países por causa de guerras, fome ou perseguição. Repórter Alexandre Campos.
19: Pelo texto, o direito aos serviços de acolhimento será exercido sem a necessidade de apresentação de documento não exigido em lei, a inscrição no CPF e comprovantes de residência e de regularidade migratória. Autor do projeto, o senador Paulo Paim, do PT do Rio Grande do Sul, lembrou que muitos desses migrantes fogem de guerras, da fome ou de perseguição e, quando chegam ao Brasil, precisam de um acolhimento digno e continuado.
20: Mais do que atender situações emergenciais, queremos transformar o acolhimento em uma política permanente do Estado brasileiro. O projeto também ajuda a fortalecer a estrutura dos municípios, reduz a dependência de recursos internacionais e melhora as condições de atendimento. Isto é, política humanitária.
19: A proposta vai além ao garantir a unidade familiar para evitar que, a depender do encaminhamento dado no atendimento, pais e filhos acabem ficando separados. A comunicação entre os profissionais de assistência social e os migrantes deve contar com tradução e mediação intercultural, e os documentos de viagem e de identificação não poderão ser retidos.
11: Avançou no Senado o projeto que autoriza o porte de armas de fogo para membros da Defensoria Pública da União, dos Estados e do Distrito Federal.
12: Uma emenda estendeu o benefício a integrantes da Advocacia Geral da União e procuradores estaduais e distritais. Repórter Bruno Lourenço.
21: O projeto altera o Estatuto do Desarmamento para permitir que defensores públicos da União e dos Estados, além de membros da Advocacia Geral da União e procuradores dos Estados e do Distrito Federal, tenham direito ao porte de arma de fogo. O relator, senador Flávio Bolsonaro, do PL do Rio de Janeiro, ressaltou que esses profissionais lidam rotineiramente com situações perigosas.
22: Há, portanto, na atuação do defensor público, riscos de ameaças reais, violência física, retaliações de facções criminosas e de partes envolvidas em processos judiciais. Além da necessidade de visitas constantes a presídios, há disputas sensíveis de guardas de filhos ou posse de terra que tenham gerado hostilidade extrema das partes contrárias.
21: A proposta seguiu para a Comissão de Constituição e Justiça.
11: Diminuir as filas do INSS é o objetivo da lei promulgada pelo Congresso Nacional nesta terça-feira. A norma reduz de 45 para 30 dias o prazo para um processo ser incluído no programa de gerenciamento de benefícios que abrange monitoramento especial e força-tarefa dos servidores. A nova legislação amplia ainda a finalidade do programa, que passa a incluir a análise de reconhecimento inicial de direitos, reavaliação e revisão de benefícios previdenciários e assistenciais.
12: No Congresso Nacional, o texto foi analisado por meio de medida provisória e recebeu aprovação dos senadores no início do mês. A relatora da proposta, senadora Zenaide Maia, do PSD do Rio Grande do Norte, destacou a necessidade de dar mais agilidade à análise dos processos. De acordo com ela, a demora em obter uma resposta do INSS afeta especialmente pessoas que dependem de auxílios da Previdência para despesas básicas.
0: O principal beneficiário dessa medida é o cidadão que depende do INSS para o reconhecimento de direitos de natureza alimentar, aposentadorias, benefícios por incapacidades e benefícios assistenciais.
11: E a inflação pode ser o limite para reajustes da conta de luz, é o que diz um projeto aprovado na Comissão de Infraestrutura.
12: O texto ainda cria um regime especial para frear aumentos na região norte e determina que a Agência Nacional de Energia Elétrica adote índice ou metodologia para os reajustes anuais das tarifas de energia elétrica. Agora, o projeto será analisado pela Comissão de Assuntos Econômicos. Com edição de Paulo Groba e trabalhos técnicos de Eliseu Caires, o Jornal do Senado fica por aqui. Acompanhe agora as notícias da Câmara dos Deputados. Boa noite.
11: Boa noite e até amanhã.
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2: Câmara diminui restrições legais para benefícios concedidos a data centers.
23: Avança projeto de lei que aumenta a punição para crimes contra os idosos.
2: Deputados alteram programa de gratificações para reduzir as filas do INSS.
23: Boa noite. A Câmara aprovou medida provisória que muda o programa de gratificações destinado a reduzir as filas do INSS. O repórter Marcelo Larcher explica as mudanças.
24: O plenário da Câmara aprovou medida provisória que altera o programa criado no ano passado para permitir gratificações como maneira de reduzir as filas de perícia e análise de benefícios do INSS. O texto amplia o alcance do programa que, quando foi criado, priorizava a revisão de benefícios já concedidos. Agora, esses processos terão a mesma prioridade dos pedidos novos. Além disso, reduz de 45 para 30 dias o prazo de espera para que um processo entre no programa. O Programa de Gerenciamento de Benefícios foi criado por uma medida provisória em 2025. Ele permite pagamentos extraordinários para servidores que trabalham com a revisão de benefícios e na análise do pagamento do Benefício de Prestação Continuada, ou BPC. Esse pagamento extra é de R$ 68,00 por processo concluído para servidores do INSS e de R$ 75,00 por perícia ou análise de documento para os médicos da Perícia Médica Federal. O programa está previsto para acabar no fim do ano. De acordo com o INSS, as medidas deram resultado. Entre janeiro e junho deste ano, o número de processos pendentes de análise ou de perícia médica inicial caiu de 2 milhões e 700 mil para 1 milhão e 700 mil. Já os processos com tempo de espera superior a 45 dias passaram de 1 milhão e 700 mil para apenas 557 mil. O deputado Reginaldo Lopes, do PT de Minas Gerais, disse que a medida é importante para a população mais carente, que depende de benefícios previdenciários.
25: Já conseguimos diminuir a fila em 76% até o mês de agosto. E agora, no mês de setembro, nós vamos zerar a fila do INSS.
24: A medida provisória que altera o programa criado no ano passado para permitir gratificações como maneira de reduzir as filas de perícias e análises dos benefícios do INSS foi aprovada também pelo Senado e já pode virar lei. Da Rádio Câmara de Brasília, com informações de Antônio Vital, Marcelo Larcher.
1: Justiça.
2: Tião Medeiros, do PP, defende a suspensão do reconhecimento dos estudos de demarcação da terra indígena Tecorá-Guavirá, no oeste do Paraná. Relator da matéria na Comissão de Agricultura, ele afirma que o procedimento da FUNAI desrespeitou o marco temporal adotado pelo Congresso para as demarcações.
23: Tião Medeiros também cita decisões da Justiça que interromperam o processo por falhas nos estudos de identificação da área. De acordo com o parlamentar, a medida fortalece a segurança jurídica e reduz os conflitos na região.
1: Segurança Pública.
2: Uma comissão da Câmara aprovou o aumento de penas para crimes contra idosos. A repórter Paula Bittar acompanhou a votação.
26: A Comissão de Constituição e Justiça da Câmara aprovou um projeto que altera o Código Penal para aumentar as penas para os crimes de lesão corporal, abandono, constrangimento ilegal e estelionato praticados contra pessoas idosas. Pelo texto, em casos de lesão corporal, a pena será de 1 a 3 anos de reclusão, podendo ser aumentada em 1/3 se for qualificada. A pena atual para lesão corporal simples é de 3 meses a 1 ano de detenção. Para o estelionato, o projeto prevê aumento de pena de 1 a 2/3. A pena poderá ser aplicada em dobro se a vítima tiver 80 anos ou mais. Nos crimes de abandono de incapaz ou constrangimento ilegal, as penas poderão ser aumentadas, respectivamente, pela metade e em 1/3. O constrangimento ilegal ocorre quando alguém, por violência ou grave ameaça, força outra pessoa a fazer o que a lei proíbe ou a deixar de fazer o que a lei permite. Também ocorre quando o autor reduz a capacidade de resistência da vítima. A relatora na comissão, deputada Renilce Nicodemos, do MDB do Pará, disse que a proposta está de acordo com os preceitos constitucionais.
3: Proteger quem construiu a história do nosso país é também defender a dignidade e o respeito que toda pessoa merece. É uma medida importante para combater a violência e os crimes contra essa parcela da população e garantir uma resposta mais firme de quem comete esse tipo de violência. Estamos trabalhando para garantir que nossos idosos tenham seus direitos respeitados e possam viver com mais segurança, dignidade e proteção.
26: Projeto que aumenta penas para os crimes de lesão corporal, abandono, constrangimento ilegal e estelionato praticados contra pessoas idosas ainda depende de aprovação pelo plenário da Câmara antes de seguir ao Senado. Da Rádio Câmara, de Brasília, Paula Bittar.
23: Jefferson Campos, do PL de São Paulo, defende proposta que reduz a idade mínima de imputabilidade penal no Brasil. O texto estabelece que jovens entre 12 e 16 anos respondam penalmente por crimes contra a vida, hediondos ou cometidos com violência e grave ameaça.
4: Jefferson Campos entende que a medida busca combater a impunidade e conter o recrutamento de adolescentes por organizações criminosas. Na visão dele, a medida é fundamental para garantir a punição proporcional de crimes graves.
23: Júnior Lourenço, do MDB do Maranhão, quer capacitar profissionais de beleza e estética para identificar sinais de violência contra a mulher. De acordo com o deputado, a ideia é ampliar a rede de apoio e facilitar o acesso das vítimas aos serviços de proteção.
4: Júnior Lourenço explica que o projeto inclui cabeleireiros, manicures, pedicures, depiladores, maquiadores e esteticistas. Eles devem orientar as mulheres sobre canais de denúncia e serviços públicos, além de, com autorização da vítima, acionar os órgãos competentes.
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1: Ciência e tecnologia.
23: A Câmara aprovou o projeto que diminui restrições legais para benefícios concedidos a data centers, resseguradoras e pequenos municípios. O repórter Marcelo Lascher explica as exceções.
24: A Câmara dos Deputados aprovou o projeto que permite que benefícios tributários concedidos a empresas de data centers, resseguradoras e as instituições beneficiadas por Programa Federal de Financiamento de Ações de Combate ao Câncer fiquem fora de restrições impostas pela Lei de Responsabilidade Fiscal em 2026. O projeto permite ainda que municípios de até 65 mil habitantes não precisem comprovar que arrecadam todos os impostos de sua competência para poder receber repasses federais ou estaduais. Essa exigência também é prevista na Lei de Responsabilidade Fiscal. O projeto foi apresentado pelo deputado licenciado José Guimarães, hoje ministro das Relações Institucionais da Presidência da República. A proposta original beneficiava empresas localizadas em áreas de livre comércio e o setor de bens de capital, mas o texto foi alterado pelo relator, deputado Isnaldo Bulhões Júnior, do MDB de Alagoas. O texto final permite que benefícios fiscais concedidos a empresas de data centers, resseguradoras e instituições beneficiadas por programa federal de financiamento de ações de combate ao câncer não precisem ser acompanhados de estimativa de impacto financeiro e orçamentário para entrar em vigor. O projeto também dispensa a obrigação de demonstrar que a renúncia de receita não afetará as metas

0: O relator da proposta, Esnaldo Bulhões Júnior, diz que a medida é especialmente importante para atrair investimentos para o setor de data centers, beneficiado no início do ano pela criação do Regime Especial de Tributação para Serviços de Data Center, o REDATA. Entre outras medidas, o programa suspende a cobrança de tributos federais para a compra de máquinas e equipamentos destinados a centros de processamento de dados. Para Esnaldo Bulhões, o Brasil é um dos países mais procurados por empresas para instalação de centros de processamento de dados.
1: Trata-se de um setor intensivo em investimentos e marcado por elevada competição internacional na escolha da localização de novos empreendimentos em todo o mundo, circunstância que recomenda a existência de um ambiente tributário capaz a favorecer a atração e a realização destes investimentos no Brasil.
0: Mas a exceção das regras da Lei de Responsabilidade Fiscal para municípios com menos de 65 mil habitantes foi criticada pelo deputado Gilson Marques, do Novo de Santa Catarina.
2: Aqui existe uma regra que lá atrás, não estou dizendo que é sensacional e perfeita, mas é a Lei de Responsabilidade Fiscal. Agora, o que, que esse texto faz? Dizer que não é bem assim, que pode ter uma exceção, que pode ser diferente, que esse ano não precisa ser assim. É inacreditável, eu não sei porque se aprova uma regra e depois diz que essa regra não precisa mais ser respeitada.
0: O projeto que cria exceções na Lei de Responsabilidade Fiscal para municípios com menos de 65 mil habitantes, empresas de data centers, resseguradoras e instituições beneficiadas por Programa Federal de Financiamento de Ações de Combate ao Câncer foi aprovado também pelo Senado e já pode virar lei. Da Rádio Câmara de Brasília, com informações de Antônio Vital, Marcelo Larcher.
3: Saúde.
4: Arthur Oliveira Maia, do União da Bahia, solicita a realização de uma sessão solene em homenagem à pesquisadora Tatiana Lobo Coelho Sampaio, da Universidade Federal do Rio de Janeiro. Ela lidera pesquisas com a polilaminina, uma proteína que pode contribuir para a recuperação de lesões na medula espinhal.
5: Arthur Oliveira Maia destaca que estudos com animais e testes experimentais iniciais em humanos apresentaram resultados promissores na recuperação de movimentos. Segundo o deputado, a pesquisa pode representar um avanço no tratamento de casos graves de paralisia.
3: Consumidor.
4: João Maia, do PP do Rio Grande do Norte, é favorável ao projeto que amplia a proteção de passageiros obrigados a despachar a bagagem de mão durante viagens de avião. De acordo com a matéria, a companhia deverá informar o motivo da exigência sem cobrar valor adicional pelo despacho.
5: A proposta apoiada por João Maia também obriga as empresas aéreas a oferecer canais gratuitos para reclamações sobre o despacho compulsório. O passageiro deverá receber orientações sobre seus direitos em casos de extravio, avaria ou violação da bagagem.
3: Cultura.
4: Projeto reconhece a Irmandade da Boa Morte de Cachoeira no Recôncavo Baiano e sua festa como manifestações da cultura nacional. Alice Portugal, do PCdoB, destaca que a confraria, formada por mulheres negras e descendentes de pessoas escravizadas, é uma das mais antigas tradições religiosas do Brasil.
5: Alice Portugal explica que o grupo surgiu como forma de resistência diante da opressão, garantindo sustento coletivo e apoio a mulheres negras após a escravidão. A deputada afirma que o reconhecimento nacional pode ampliar o acesso da manifestação a políticas públicas de preservação cultural.
6: A renda delas foi responsável por compra de alforrias, acolhimento de mulheres negras marginalizadas, consolidando-se como importante símbolo, não é, de luta pela liberdade e por dignidade dessas populações escravizadas. Então, esse grupo, que data aproximadamente de 1810, a partir de escravas vindas da África, se consolidou como uma manifestação cultural e todos os anos acontece a festa. Então, nós estamos reconhecendo a Irmandade e a festa como manifestações culturais nacionais.
3: Trabalho.
4: Os deputados aprovaram projetos que aumentam estrutura e reajustam valores de custas da Justiça do Trabalho. A repórter Cibele Comanetti tem outras informações.
7: A Câmara dos Deputados aprovou 3 projetos que trazem mudanças para a Justiça do Trabalho. 2 deles modificam a estrutura, com a criação de novas varas no Rio de Janeiro e de cargos de desembargador em Goiás. E um reajusta os valores das custas da Justiça Trabalhista, que estavam defasadas.

0: privados há mais de 20 anos. Esse projeto foi apresentado pelo Tribunal Superior do Trabalho em 2022, com a justificativa de que o último reajuste aconteceu em 2002. O texto aprovado, apresentado pela relatora deputada Soraya Santos, do PL do Rio de Janeiro, estabelece que o menor valor será de R$ 12,02, o maior de R$ 2.163 e que as custas judiciais terão reajuste automático anual. A proposta também cria um fundo que receberá o valor das custas e de outras receitas, como o pagamento de inscrições em concursos públicos. O propósito é financiar a modernização tecnológica da Justiça do Trabalho. Outro projeto aprovado transforma 7 cargos vagos de juiz do trabalho substituto em 4 cargos de desembargador, 5 cargos em comissão e 3 funções comissionadas no Tribunal Regional do Trabalho da 18ª Região, em Goiás. Segundo o Tribunal Superior do Trabalho, a mudança não representa custos extras. A proposta foi criticada pela deputada Adriana Ventura, do Novo de São Paulo.
1: Este projeto que faz amplia permanentemente a estrutura do segundo grau de justiça do trabalho. Fala que os cargos estão vagos e a gente pensa que está redistribuindo e está transformando, mas na verdade hoje esse dinheiro não sai da caixinha. Outra coisa importante, além dos novos desembargadores, nós temos 8 novos cargos sendo criadas, inclusive funções comissionadas.
0: O terceiro projeto aprovado, em análise há mais de 10 anos, cria 12 varas do trabalho, além dos cargos de juiz, juiz substituto, analistas e cargos de comissão necessários para o funcionamento delas, no Tribunal Regional do Trabalho da Primeira Região, no Rio de Janeiro. Segundo o relator, deputado Marcelo Crivella, do Republicanos do Rio de Janeiro, as novas varas vão ampliar a capacidade de atendimento à população em 9 municípios do Rio. O projeto foi criticado por deputados do Novo e do Missão, com o argumento de que cria novas despesas. Parlamentares da bancada do governo, como a deputada Jandira Fegali, do PCdoB do Rio de Janeiro, defenderam a proposta.
2: A Justiça do Trabalho é uma trincheira de defesa das mulheres e homens que produzem nesse país. Então o TST é importante e essa inovação, como chamaram aqui, a Justiça Eleitoral também não tem nos Estados Unidos, ela é fundamental para nós aqui. Então a gente não pode ter parâmetros de modelos dos outros, nós temos que entender o papel da Justiça do Trabalho no Brasil.
0: Os 3 projetos que aumentam a estrutura e o valor das custas da Justiça do Trabalho seguiram para análise do Senado. Da Rádio Câmara de Brasília, com informações de Antônio Vital, Cibele Comanete.
3: Eli Borges, do Republicanos do Tocantins, relatou o projeto que amplia de 60 para 120 dias o período de contratação de trabalhadores safristas. Segundo o deputado, a proposta busca reduzir a burocracia e garantir mais segurança tanto para empregados quanto para empregadores do campo.
4: Então nós ampliamos de 60 para 120 dias, melhoramos a questão da segurança do trabalhador no aspecto dos direitos que ele tem, direitos para garantir que ele faça um trabalho e não tenha seus problemas em algum acidente, etc., mas também dando para quem emprega mais facilidade, mais segurança e menos burocracia para ele contratar as pessoas em um período que foi ampliado com esta proposta.
5: Eli Borges destaca ainda que o período trabalhado ficará devidamente registrado, o que permite sua contabilização para os direitos do trabalhador. Se aprovado pelas comissões temáticas, o projeto seguirá para análise no Senado.
3: Silvia Cristina, do PP de Rondônia, se manifesta a favor da proposta que prevê a transposição de ex-servidores dos antigos territórios de Rondônia, Roraima e Amapá para os quadros federais. A deputada acredita que a medida faz justiça a quem ajudou a construir esses estados.
6: Essa é uma pauta muito sensível, até porque quem realmente construiu o estado de Rondônia, Roraima e Amapá foram os ex-territorianos, pessoas que chegaram lá quando nada ainda tinha acontecido nesses estados. E hoje é questão de justiça que eles sejam transpostos aos quadros federais. Uma luta, infelizmente, que já acontece há muitos anos, sem dar a devida atenção para que se faça justiça com esses ex-territorianos.
5: Silvia Cristina critica o que chamou de demora na tramitação da proposta e lembra que muitos ex-territorianos morreram sem ter o direito reconhecido. A parlamentar defende que a matéria avance rapidamente até a votação em plenário para garantir dignidade aos servidores.
3: Yandra Moura, do União de Sergipe, propõe criar um piso salarial nacional de R$ 3.400 para conselheiros tutelares, com reajuste anual pelo INPC. O projeto fixa a remuneração mínima em todo o país e garante a inclusão da categoria no PASEP.
5: Na visão de Yandra Moura, a medida, além de corrigir as diferenças salariais entre municípios, valoriza o trabalho de proteção a crianças e adolescentes. A deputada entende que garantir condições dignas de remuneração melhora a qualidade dos serviços prestados à população.
3: Termina agora o Jornal Câmara dos Deputados, produzido pela Rádio Câmara, com trabalhos técnicos de Everson Urani e apresentação de Val Monteiro e Luciana Vieira. Uma boa noite para você.
5: A Voz do Brasil volta amanhã. Boa noite.
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7: Vinte e duas horas e 8 minutos.

0: Olha, ouvintes, que a graça, a paz e o amor de Deus continue reinando em vossos corações. Quem tem o imenso prazer de falar com vocês é o seu irmão em Cristo, Pastor Antônio dos Santos. Este programa, ele tem como órgão oficial da Igreja Pentecostal Deus e Amor, que tem o seu fundador, o nosso saudoso missionário Davi Miranda. Na presidência, na direção geral, está a cargo da serva de Deus, a nossa irmã Ereni Miranda. O Templo da Glória de Deus está localizado na Avenida do Estado, 4568, Liberdade, São Paulo, capital. E a nossa sede estadual aqui do Rio de Janeiro está localizada na Rua Senador Pompeu, no número 27, bem aqui no centro do Rio de Janeiro. Lembrando a todos, nós temos cultos aí em 6 horários, 7 da manhã, 9, 11, às 13, 15 e também no horário das 19 horas. Quero desejar a todos uma excelente noite abençoada na presença do nosso Deus.
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0: Vamos lá, ouvintes, chegou o segundo dia desta campanha, os 21 dias de Daniel. Estamos hoje no segundo dia e juntos agora vamos clamar a Deus, porque temos certeza, no decorrer de cada dia, Deus vai estar cuidando, Deus vai estar pelejando e agindo, e com toda certeza Ele vai nos enviar a resposta. Dobra seus joelhos agora e vamos falar com Deus em oração.
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0: Senhor meu Deus e meu Pai, é no nome do Senhor Jesus Cristo, estamos aqui diante da Tua presença, em mais um momento de clamor, Senhor. E eu sei que neste momento tem muitas pessoas agora com seus joelhos dobrados, que estão orando comigo, estão aí firmes nesta campanha dos 21 dias de Daniel. São pessoas, meu Deus, que acreditam, são pessoas, meu Deus, perseverando em prol de uma causa. Essa situação que talvez tenha tirado o sono, tenha tirado a paz, e esta pessoa não tem conseguido avançar. Neste momento, ó Deus, eu quero te pedir, Senhor, visita cada ouvinte, visita esta pessoa que ora comigo agora, apresentando a sua vida, a sua casa, a sua família. Esta pessoa, Senhor, que clama pela cura da sua enfermidade, talvez já esteja desenganada pelos recursos humanos. Ó, meu Deus e Pai, esta pessoa que clama, Senhor, pela restauração da sua família. Talvez o marido foi embora, a esposa, os filhos. O Senhor tem o poder de restaurar esta família, de trazer a paz, para que o Teu nome continue sendo glorificado nesta casa. Esta pessoa que apresenta agora, meu Deus, essa documentação, Senhor, que quem sabe esteja amarrada, esta documentação que depende da assinatura de alguém, de uma autoridade, e esta pessoa aguarda por anos e não consegue a solução. O Senhor é poderoso para pelejar por esta pessoa. Esta pessoa clama, meu Deus, porque como o Senhor trouxe a resposta para o Teu servo Daniel, o Senhor é o mesmo, o Senhor não mudou. O Senhor trará resposta mediante o clamor desta pessoa. Ó Deus querido, Deus poderoso, aproveitando este momento, meu Deus, Eu quero apresentar ao Senhor a liderança da nossa igreja. Apresenta ao Senhor o conselho deliberativo, o conselho executivo. Eu quero apresentar ao Senhor, meu Deus, os pastores, as lideranças das nossas igrejas, aqui no Brasil e também no exterior. O Senhor é Deus poderoso para agir, para orientar, meu Pai. O Senhor sabe da grande responsabilidade, ó Deus, da nossa diretoria, dos pastores que estão à frente desta grande obra. O cuidado, meu Deus, que nós precisamos ter com cada ovelha que o Senhor confiou nas nossas mãos. Eu apresento, Senhor, em Tuas mãos os ministérios dentro da Igreja Deus e Amor, o pequeno Galileu. Apresenta ao Senhor, meu Deus, os adolescentes. Apresenta ao Senhor o Expansão Jovem, ó Deus, nacional e também estadual. Os conselheiros, meu Deus, as frentes, as lideranças. Coloca as mãos, meu Deus, para que haja crescimento, para que o Teu reino possa continuar crescendo, por intermédio, Senhor, da vida de cada líder, na frente de cada ministério. Eu apresento ao Senhor as mulheres de fé, os homens de fé. Quero apresentar ao Senhor, meu Deus, a obra social desta igreja, Senhor. A Fundação Reviver, a Associação Reviver Help Deus e Amor, a liderança, todos aqueles que estão à frente desta grande obra. Meu Deus e meu Senhor, dai sabedoria, meu Deus, dai inteligência, capacita a liderança da nossa igreja, para que, meu Deus, possamos continuar sendo canais de bênçãos para a vida de muitas pessoas. Ó Deus querido, Deus poderoso, permaneça conosco a cada dia, meu Deus, que os nossos joelhos têm sido dobrados na Tua presença, clamando ao Senhor no decorrer de cada mês, clamando ao Senhor em prol, Deus, de um objetivo. E eu tenho certeza que cada pessoa tem colocado a sua causa, a situação diante do Senhor, e o Senhor breve enviará a resposta. É o que eu te peço, meu Deus, e também te agradeço no nome de Jesus. Olha, ouvinte, tenha certeza que o seu clamor chegou até Deus e muito breve Ele vai enviar a resposta. Vamos continuar a cada dia perseverando em oração, que a bênção vai chegar, o seu coração vai se alegrar e você vai glorificar muito o nome do Senhor. Que Deus abençoe. Logo mais, nós estaremos reunidos novamente, clamando a presença do nosso Deus. 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
4: Olhem para o Senhor e para a sua força. Busquem sempre a sua face. 1 Crônicas 16, 11.
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0: Ouvintes, aceite a paz de nosso Senhor e Salvador Jesus Cristo. Deus abençoe a sua vida, o seu lar, toda a sua querida e amada família. Quero informar a todos que amanhã, quarta-feira, a quarta-feira da prosperidade, a quarta-feira da colheita, toda segunda quarta-feira do mês, nós estamos aqui na quarta-feira da colheita. E eu tenho certeza, ouvinte, você vai colher as bênçãos de Deus. O celeiro de Deus já está preparado. para ser derramado as bênçãos na sua vida amanhã, aqui em nossa igreja Deus e Amor. Eu tenho certeza, você que está no propósito com Deus, no decorrer do mês, chegou o momento, hein, de você fazer a colheita. Amanhã, em 6 horários, no horário das 7, 9, 11, às 13, 15 e também no horário das 19 horas. O prosseguimento da campanha, a campanha da prosperidade e esse subtema, a quarta-feira da colheita. Eu estarei aqui com vocês, pregando a palavra de Deus e tenho certeza, Deus vai falar em vossos corações.
7: Ele quer colocar paz no seu coração. Ele quer colocar tranquilidade no seu coração. Pastor, mas como assim? Paz do lado de dentro. Pode estar caindo a tempestade do lado de fora, mas quando do lado de dentro tem paz, você não teme. E paz não é ausência de problemas. Mesmo quando do lado de fora a tempestade bate, se há paz, a pessoa vai entender, Cristo está no controle. Você pode até acordar amanhã e a dívida ainda está lá. Você pode até acordar amanhã e ter que continuar o tratamento médico. Você pode até acordar amanhã e esse processo judicial ainda vai continuar correndo. Mas a sua alma vai estar tranquila, porque você tem certeza que Jesus continua no controle da sua vida. Ele continua no controle da situação. Levante a mão e vai adorando o nome dele. Levante a mão e glorifica o nome dele. Talvez Deus esteja perguntando para você aqui hoje, por que tanto medo? Por que tanto desespero? Ele está dizendo, quem está contigo não mudou. Quem está contigo acalma a tempestade. Quem está contigo manda o mar bravio se aquietar. Quem está contigo, ele tem poder de fazer bonança acontecer na sua vida. Levante a mão e adora o nome dele. Deus tem esse poder. Deus tem esse poder, acredite.
0: Deus tem uma palavra para o seu coração amanhã, nesta quarta-feira. Não fique de fora, ouvinte. Eu tenho certeza, Deus falará com você. Nós vamos, neste momento, acompanhar aquilo que tem marcado esta campanha. Deus tem marcado esta campanha de quarta-feira com milagres. As pessoas têm testemunhado o poder de Deus no decorrer desta campanha. Vamos acompanhar o que Deus vem realizando.
8: Pastor Antônio, Deus faz coisas extraordinárias. Aqui, pastor, 9 anos desempregado. E Deus abriu a porta agora, pastor. Agora, nesse exato momento.
0: Irmã, qual é o seu nome?
9: É Vilma.
0: Irmã, conta o que aconteceu.
9: É, quarta-feira eu estive aqui, né? Aí eu tô ali sentada agora. Eu não gosto de olhar o telefone dentro da igreja, não, né? Aí eu fui olhar. Aí tava uma mensagem do departamento lá, que eu fui selecionada pro processo seletivo.
0: Espera aí.
9: Pra segunda-feira comparecer.
0: Calma aí. Quanto tempo desempregada?
9: 9 anos.
0: 9 anos. Veio aqui quarta-feira.
9: Quarta-feira.
0: Fez o propósito com Deus.
9: Fiz o propósito.
0: A mensagem chegou agora.
9: Agora.
0: Dentro da igreja.
9: Dentro da igreja. Até mostrei pra ele agora.
0: Porta aberta.
9: Porta aberta.
0: Cadê o glória pra Jesus? Cadê o glória? É, pessoas testemunhando o poder de Deus. E você não vai ficar apenas ouvindo o que Deus está fazendo na vida das pessoas. Você vai participar para você também testemunhar o poder de Deus. Essa situação que você está vivendo hoje vai se tornar um testemunho do poder de Deus. Eu quero convidar todos vocês, desempregados, você que é trabalhador, é um microempresário, é um grande empresário. Vem participar conosco amanhã no prosseguimento desta campanha da prosperidade. Nós estamos aqui na Rua Senador Pompeu, no número 27, aqui no centro do Rio de Janeiro.

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2: Olha, ouvinte, está chegando quinta-feira, aquele culto especial da Fundação Reviver, que é a obra social da nossa Igreja Deus e Amor. Olha, todas as quintas-feiras em três horários, no horário das 9 da manhã, às 15 e também no horário das 19 horas, nós realizamos aqui aquele culto da Fundação Reviver. E são cultos extraordinários. Nós temos aí uma equipe preparada para pregar a palavra, orar por você, falar com você acerca deste trabalho tão importante na igreja, que é o trabalho social. Jesus, além de pregar a palavra, ele trabalhou também bastante com a obra social, ensinando a igreja que a igreja precisa pregar o evangelho da salvação e também socorrer as pessoas necessitadas. Eu quero convidar você que me acompanha neste momento para estarem presente aqui conosco nesta quinta-feira em um dos três horários. Você que pode estar de manhã, vem. Você que pode estar à tarde ou à noite, não fique de fora desses cultos da Fundação Reviver. Nós temos aí a minha esposa, a nossa irmã Ania, a nossa irmã Márcia, uma equipe que trabalha constantemente nesta obra social, auxiliando famílias necessitadas. E eu tenho certeza que nesta quinta-feira, em um dos três horários, Deus tem uma palavra para o seu coração. Essas mulheres estarão aqui pregando a palavra do nosso Deus.
3: Deus está dizendo: orai sem cessar. A igreja não pode parar de orar. Nós não podemos parar de orar. Se este povo parar de orar, o que vai ser dessa cidade? Se este povo parar de orar, o que vai ser deste estado?
4: Ora, mas clama e anda.
3: É derramar a alma diante do Senhor, como fez Ana. Aleluia. É clamar com fé e certeza que ao clamar o sol para, como fez Josué. É preciso continuar clamando, porque o Deus que respondeu às orações passadas, ele é o mesmo Deus do presente que ouve e responde a nossa oração e vai continuar ouvindo até ele voltar. Aleluia!
2: Venham participar conosco em um dos três horários. Deus tem uma palavra para o seu coração. Deus estará utilizando a vida das tuas servas para ministrar uma palavra para o seu coração. Elas estarão aqui orando por você, orando pela sua família. E eu tenho certeza, ouvinte, você vai sair deste culto abençoado pelo Senhor. Eu quero fazer um apelo neste momento a todos vocês que estarão presentes conosco nesta quinta-feira. Não venham de mãos vazias. Traga pelo menos 1 quilo de alimento não perecível. Você que tem condição de doar uma cesta básica, você que pode doar 5, 10, tem pessoas que têm condição de doar até um caminhão de cesta básica. Eu tenho certeza, ouvinte, Deus trará a recompensa para a sua vida. Deus vai continuar abençoando muito você. E a Bíblia tem promessa, você sabe disso. Aquele que dá ao pobre, ele empresta a Deus. E pode ter certeza que Deus não vai ficar te devendo. Você abrindo o seu coração, estendendo as suas mãos, Deus, ele vai te retribuir. Deus vai recompensar você. E você sabe, se Deus te deu muito, olha, ouvintes, não fica só com você. Reparte, distribui, ajuda aquele que não tem. Então, nesta quinta-feira, nós estaremos aqui, a nossa equipe da Reviver, para pregar a palavra, orar por você, e tenho certeza, você virá receber a bênção de Deus e também abençoar famílias necessitadas. Quinta-feira, 9 da manhã, às 15 e às 18 horas, Rua Senador Pompeu, número 27, aqui no centro do Rio de Janeiro. É um trabalho realizado com a obra social Fundação Reviver.
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2: Olha, ouvintes, passando aqui para chamar a vossa atenção. É nesta sexta-feira, nós estaremos aí no prosseguimento desta campanha, a campanha voltada à libertação e curas. Esta campanha que traz o tema Destruindo as Fortalezas. Eu quero convidar você, a sua família, para estarem presentes conosco, participando desta campanha. É uma campanha que Deus levantou aqui em nossa Igreja Deus e Amor do Rio de Janeiro para garantir a libertação da sua vida, a libertação da sua casa e de toda a sua família. Olha, ouvintes, eu estarei com vocês pregando a palavra de Deus nesta sexta-feira.
7: Eu quero que você entenda que hoje, nesta sexta-feira, é dia de encerrar ciclos. Hoje é dia de romper fortalezas. Hoje é dia de começar uma nova história. A libertação que vem de Deus não tem volta. Ela só tem futuro. E quando Deus liberta alguém, não sobra nenhuma corrente para te amarrar. Quando ele liberta, correntes caem, correntes quebram. Levante a mão e vai adorando, levante a mão e vai glorificando. Já tem correntes caindo, já tem correntes sendo quebradas. A libertação de Deus é total. Vai glorificando, vai exaltando, vai adorando. Receba a libertação de Deus.
2: A palavra do Senhor é infalível. Eu tenho certeza que Deus, ele tem uma palavra para o seu coração. Você vai sair daqui leve. A palavra vai penetrar no seu coração e vai te impactar, vai mudar a história da sua vida. No decorrer desta campanha, eu estarei orando através dos excelentes dons do Espírito Santo. As pessoas que estão participando estão felizes, estão testemunhando o poder de Deus. Nós vamos acompanhar agora para você entender que quem participa desta campanha é agraciado pelo Senhor. Aumente o volume do seu rádio e nós vamos acompanhar agora os testemunhos, aquilo que Deus tem realizado na vida das pessoas no decorrer desta campanha.
8: Pastor Antônio, é tremendo. Na campanha, Deus libertou o filho dela das drogas e ela está aqui emocionada, dizendo que Jesus liberta na Igreja Deus e Amor, Pastor Antônio.
2: Irmã, qual é o seu nome?
9: Marilene.
2: Conta pra nós o que aconteceu.
9: Meu filho só andava endemoniado, bebia, fumava, roubava nosso dia, chamava de demônio, me xingava, pedindo a Deus libertar e transformar ele. Deus libertou e transformou ele. Ele passou a me ajudar daqui a 500 reais por mês. Aí se meteu, me deu 900. Agora ele fez acordo na firma pra poder me ajudar. Pagar as contas.
2: Espera aí, o seu filho era viciado.
9: É.
2: Causava um transtorno grande em casa.
9: É, recebia demônio dentro de casa.
2: Participando da campanha aqui, o seu filho está liberto.
9: Me xingava, tudo que eu tenho nome ruim, xingava os irmãos dele, mas tu morria, tu ia pro inferno. Aí conversando com o senhor para libertar, transformar ele, fazendo jejum, oração. Aí Deus transformou ele, passou a me dar de R$500 por mês. Esse mês ele me deu R$900. Agora ele fez acordo na firma para me ajudar.
2: Coisa o que seu filho está liberto e abençoado.
9: Graças a Deus, graças a Deus de todo.
2: Jesus liberta aqui na igreja, Deus é
9: bom. Eu não gostava
2: amor.
9: De ir para a igreja, porque eu estou amando.
2: Que maravilha. Dai glória a Deus, uma mãe feliz. Filho liberto, filho abençoado. Esta campanha prossegue em 6 horários, 7, 9, 11, às 13, 15 e também no horário das 19 horas. Venham participar conosco. Eu tenho certeza, a bênção de Deus está reservada para você. Rua Senador Pompeu, número 27, aqui no centro do Rio de Janeiro.
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2: Neste momento eu quero chamar a atenção de toda a membresia da nossa sede estadual aqui da Senador Pompeu. Olha, meus irmãos, está chegando dia 12 e também neste dia 13 de setembro, celebração da Santa Ceia do Senhor Jesus Cristo. Eu quero agora falar diretamente com vocês. Olha, são cultos importantes para toda a igreja. Jesus deixa isso claro. Quem come a minha carne e bebe do meu sangue, esse permanece em mim e eu nele, e eu ressuscitarei no último dia. Chegamos no mês de setembro e eu tenho certeza, você que é aquela pessoa que não perde uma ceia, não vai ficar de fora. Neste sábado, dia 12, no horário das 9 da manhã, a ceia será celebrada. E no domingo, no dia 13, no horário das 7 da manhã, às 9, 11, às 15 e também no horário das 18 horas. Você pode escolher um dos horários e vim participar conosco. Rua Senador Pompeu, número 27, aqui no centro do Rio de Janeiro.
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12: A Bíblia Sagrada é clara quando fala de colheita, quando diz que Isaac semeou na mesma terra. Em Gênesis 26 fala que Isaac estava em um lugar difícil, onde a escassez era muito grande. E a Bíblia é clara quando diz no versículo de número 1 que havia fome na terra. E a fome era a terra se negando a germinar a semente, a dar frutos. E diante disso, como o povo vivia diretamente da agricultura, eles passavam fome quando a terra não produzia nada. Diante desse cenário de caos, Isaac opta por descer ao Egito, se reúne com a sua esposa e diz: nós vamos ao Egito, porque se ficarmos aqui, morreremos de fome. Perceba, irmãos ouvintes, que Isaac não pergunta a Deus. Isaac não pergunta se é da vontade de Deus. Ele simplesmente diz: vamos descer ao Egito. E eu quero dizer para você que está ouvindo essa programação, por maior que seja a sua luta, não desças ao Egito. Permaneça onde Deus te colocou, porque são nas piores lutas que Deus se manifesta de maneira mais gloriosa na nossa vida. Você vê que quando a Bíblia fala de luta, diante dos filisteus havia um gigante Golias, e o povo de Israel estava acuado com medo daquele gigante. Mas diante daquele cenário de caos e medo, Davi se levantou e resolveu o problema, porque Deus o usou para jogar aquele gigante no chão. Na época de Isaac, no caos, Deus levantou Isaac para mudar a situação daquela terra, porque Deus apareceu para Isaac e disse: não desças ao Egito, fica aonde eu te coloquei, porque eu vou te abençoar, multiplicarei a tua descendência e em ti serão benditas todas as nações da terra. Isaac creu nessa promessa, que era uma repetição da promessa que Deus havia dito para o seu pai Abraão. E a Bíblia diz que Isaac começou a semear naquela terra, onde não dava nenhum tipo de plantação. E eu creio que quando Isaac semeou naquela terra, alguém começou a rir, porque a Bíblia Sagrada diz uma coisa muito forte: no princípio será pequeno, mas no final aumentará de sobremaneira. Então, no princípio, sempre é assim. As pessoas riem, julgam, lançam pedras, fazem piadas, mas quando Deus dá o crescimento, reconhecem que Deus é na sua vida. Então, perceba que Isaac, ele vai semeando naquela terra onde não dava nenhum tipo de fruto. E naquela terra, Deus começou a germinar a semente. Deus está mandando dizer para quem está ouvindo essa programação: ele vai começar a fazer com que você colha todas as lágrimas, todas as tristezas, todas as angústias que você semeou. Você talvez viveu uma vida, como a Bíblia diz, quem semeia chorando. Você tem chorado porque na sua casa não tem paz, não tem alegria, o seu casamento está indo à ruína, a sua vida financeira está completamente afundada em dívidas, a sua saúde está debilitada e o médico disse que não tem jeito, mas eu quero dizer para você que Deus vai fazer dar fruto aonde não havia condições de frutificar. Isaac viu os milagres de Deus quando ele começou a ir contra as circunstâncias. As circunstâncias diziam que não era para ele semear, porque ele estava jogando semente fora, mas ele, indo contra as circunstâncias, semeou. E a Bíblia diz que daquela terra Deus o fez mais rico. E é isso que Deus tem para você: riqueza, sabedoria, vitórias, bênçãos incalculáveis, porque se você obedece, crê na palavra de Deus, o resultado será vitória na sua vida.
13: Então ore, ore.
12: Diante disso, eu quero te chamar para amanhã, hein? Amanhã, no horário das 7, 9, 11, 1 da tarde, 3 horas da tarde, no horário das 19 horas, é a grande campanha da colheita, onde o consagrado homem de Deus, pastor Antônio Santos, estará pregando a palavra de Deus e entregando as revelações do Espírito Santo. Vem para cá tomar posse da sua vitória, do seu milagre. Nesse momento, nós vamos ouvir testemunhos de gente que chegou aqui sofrendo e foram alcançadas pelo poder de Deus.
14: Irmã, qual é o seu nome?
15: A paz do Senhor, pastor. Meu nome é Sônia Regina.
14: Irmã Sônia é de onde?
15: Caxias, Duque de Caxias.
14: Conte a bênção, irmã Sônia.
15: Pastor, o meu filho estava desempregado, todos estavam trabalhando, faltava só o Mateus. Dia 8 de março agora, ele faz 24 anos. Aí eu venho fazendo campanha, fazendo pedido, pegando os votos e botando. Quando foi semana passada, a professora dele de inglês ligou para ele, falou que tinha única vaga para trabalhar. Pastor, meu filho trabalha num emprego bom que o Senhor Jesus deu a ele. Ele pega 8 horas, larga 5 horas da tarde, não trabalha sábado, não trabalha feriado. De segunda a sexta, trabalha no escritório no ar-condicionado, com 23 anos. Já está assinada a carteira dele.
14: Portas se abriram.
15: A portas abertas.
14: Não... Abençoada. Amém. Por Jesus. Glória. Dai glória a Deus com ela. Irmã, qual é o seu nome?
16: Meu nome é Maria Helena.
14: Irmã Maria, de onde?
16: Eu sou daqui do centro.
14: Quer dizer que a irmã estava lutando há quanto tempo para alugar este imóvel?
16: É, a casa está muito velha, aqueles pedaços, né? Aí nem fosse de graça, a pessoa queria, né? Não sei o que aconteceu, eu consegui alugar a casa por R$2.000.
14: Está alugada?
16: É, por R$2.000 ainda.
14: Alugada?
16: Alugada por R$2.000.
14: Está alugada. Cadê o glória para Jesus?
16: Amém.
14: Cadê o glória para Jesus?
17: Pastor Antônio Santos, irmãos presentes, ouvinte de casa, aqui está nossa irmã, ela recebeu uma grande vitória e tomou posse da sua aposentadoria.
14: Irmã, qual é o seu nome?
18: Lúcia.
14: Irmã Lúcia, é de onde?
18: Santo Cristo que eu moro.
14: Quer dizer que na campanha da prosperidade, sua irmã tomou posse.
18: Tomei sim, porque foi um auxílio que eu já estava há mais de 3 anos, não acreditava, pelos olhos humanos, eu não ia ter esse direito.
14: 3 anos?
18: É... Estava a luta lá de advogado, até botei na mão de advogado particular. E agora foi dia 18, me chamaram, fui lá, recebi, até com atraso, e até dei meu dízimo já de R$1.000 aqui e vou continuar sendo aposentada.
14: Está aposentada.
18: Aposentada.
14: Estava aí há mais de 3 anos lutando.
18: Há mais de 3 anos.
14: Entrou na campanha da prosperidade, está aposentada.
18: Estou, em nome de Jesus Cristo.
14: As portas se abriram.
18: Sim, com a graça de Deus.
14: Dai glória a Deus com ela, está aposentada. Glorifiquem a Deus.
19: Leva-me outra vez à sala do trono.
12: Deus tem bênçãos e vitórias para a sua vida. Olha aí, hein? Meu Deus, que coisa tremenda. Esse é o nosso Deus que faz coisas grandes, inimagináveis, acontecerem na vida daquele que crê. Creia que você não nasceu para ser perdedor, fracassado. Você nasceu para viver todas as promessas de Deus na sua vida. Levante a tua cabeça, diga aí agora: eu vou vencer essa guerra, eu vou vencer essa luta, porque Deus é comigo e já deu tudo certo. Corre para cá amanhã, 7 da manhã, 9 da manhã, 11 da manhã, 1 da tarde, 3 horas da tarde e no horário das 19 horas, 7 da manhã. Eu mesmo, presbítero Apolo Alexandre, pregando a palavra de Deus e entregando as revelações do Espírito Santo, já no horário, isso, das 9 horas da manhã, o consagrado homem de Deus, pastor Antônio Santos, pregando a palavra de Deus e entregando as revelações do Espírito Santo, 11, 1, 3 horas da tarde. E no horário das 19 horas terão esses cultos, onde você terá a oportunidade de receber a oração da colheita. No horário das 19 horas, eu mesmo retorno mais uma vez para pregar a palavra de Deus e orar pela sua vida, ministrando a sua vitória. Vem para cá, meu irmão, tomar posse de tudo aquilo que Deus tem preparado para você. Você não nasceu para viver no sofrimento, você nasceu para ser mais do que vencedor. E se você crer, essa bênção já chega aí agora, em qualquer lugar onde você estiver nos ouvindo, em nome de Jesus.
14: O Senhor me mostrou algo enterrado na casa desta mulher. Diabo enterrou algo lá e falou: não vai sair, eu não vou sair. Vai, você vai sair de lá. Vai gritando para Jesus queimar ele. Vai gritando para Jesus queimar ele. Expulsa com fé, meus irmãos, expulsa. Sai da casa dela. O que é que você enterrou dela lá, hein? Vai expulsando, irmãos, vai expulsando. Expulsa com fé, pede para Jesus queimar. Sai daí, opressão maligna, vai embora, Satanás. Sai dessas vidas, sai desta casa. Sai da família dessas pessoas. Sai, devoradores. Você que está devorando a paz. Você que está devorando a alegria. Devorando a prosperidade desta pessoa. Vai embora, sai. Vai gritando para Jesus queimar ele.
20: Eixo caveira.
14: Sai daí, Satanás, sai. Sai no nome de Jesus.
20: Eixo caveira.
14: Você que está causando miséria na vida desta pessoa. Eu te repreendo, Satanás. Você que está levando esta pessoa ao desespero. É no nome de Jesus. É no nome de Jesus. É no nome de Jesus. Sai da vida dessas pessoas. Sai da vida dessas pessoas. Sai da vida dessas pessoas. Vai expulsando, irmãos. Grita para Jesus queimar. Vai gritando para Jesus queimar. Vai queimando, Jesus. Vai queimando. Sai da casa desta mulher, Satanás. Onde você estiver escondido lá, tudo que você ganhou para destruir a família dela, você perdeu, viu? Você vai sair da casa dela hoje. Vocês não gritam para Jesus queimar ele? Grita, queima ele, Jesus.

0: que esses espíritos malignos são os que ganham na praia, na cachoeira, na mata, na encruzilhada, para destruir a vida das pessoas. E é por isso que nós fazemos guerra contra o diabo, e essa guerra é necessário você ter a certeza de que você está do lado de Deus. Porque se você estiver naquela meio termo, naquele em cima do muro, seu problema não vai ser resolvido. É aquela pessoa que diz, ah, eu quero a oração, mas eu não vou na igreja, não vou estar na campanha, mas eu creio que aqui em casa mesmo, Jesus vai me dar uma vitória. Não é assim que funciona. Você precisa buscar a Deus, porque quem busca encontra, quem bate, a porta se abre. E aqui é uma porta que Deus abriu, a porta da salvação. Então não fique em casa aceitando que o seu problema vai ser resolvido sem você buscar. Não é assim que funciona. Quando você busca a Deus, o próprio Deus assume a condição de mudar a sua vida. Rua Senador Pompeu, número 27, no centro da capital carioca. 7, 9, 11, 1 da tarde, 3 horas da tarde e no horário das 19 horas, Deus tem grandes coisas para fazer na sua vida. E nesse momento nós vamos orar, clamar a Deus, para que Deus venha abençoar a sua vida e fazer com que você chegue aqui e seja abençoado por Deus.
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0: Glorioso Deus e eterno Pai, nesse momento eu oro por cada pessoa que está ouvindo essa oração. Meu Deus, o Senhor sabe o sofrimento que essa pessoa tem carregado durante a sua vida inteira. Há pessoas, meu Pai, que nasceram debaixo de um flagelo, de uma família onde não teve amor, paz, compreensão, onde só ouviu palavras de angústia, de sofrimento, de maldição, e de fato a sua vida se transformou na vida amaldiçoada pela sua família. Mas o Senhor é o Deus de colheita, é o Deus, meu Pai, que transforma a maldição em bênção. Então seja com essa pessoa, abençoando-a, ó Pai, mudando a história da vida dela e fazendo-a chegar aqui na Igreja Deus e Amor para ser abençoado por Deus. Eu creio, meu Pai, que a vida dessa pessoa será mudada mediante a crença na Tua Palavra de forma prática, ativa e sincera. Faz, meu Deus, coisas extraordinárias acontecerem por meio da fé, no nome de Jesus Cristo. Amém e amém, Senhor Jesus. Quarta-feira da colheita, Deus tem coisas extraordinárias para fazer na sua vida. Vem para cá, Rua Senador Pompeu, número 27, no centro da capital carioca. Eu vou ficando por aqui. Quem teve o prazer de falar com todos vocês é o seu irmão em Cristo, presbítero Apolo Alexandre. Nos trabalhos técnicos, ele, pastor Silvan Araújo. Amanhã Deus te aguarda aqui para mudar a sua história. Que Deus te abençoe e fiquem todos na paz do Senhor Jesus.
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1: Com os irmãos, o fundamento, a dupla natureza de Jesus Cristo. Cremos que Jesus Cristo é o Filho unigênito do Pai. Sendo plenamente Deus, não foi criado, e sim gerado. Assumiu a plenitude dos tempos, a natureza humana. Dessa forma, Jesus é plenamente Deus e plenamente homem. Como o homem padeceu as mesmas aflições que nós, submetendo-se à obediência da lei, e por sua vida e morte, satisfez a justiça de Deus, expiando os pecados de todos aqueles que nele creem. Aleluia! Sendo ressuscitado por Deus, como prova de todos os que tiverem fé nele. Não serão retidos pela morte, aleluia, mas terão vida em abundância e vida eterna, a salvação. Portanto, a salvação é obtida exclusivamente por meio de Jesus Cristo e por meio dele que contemplamos a santidade, a justiça, a perfeição e o amor de Deus por sua criação. Aleluia. Continue nos acompanhando, pois iremos compartilhar com vocês todos os fundamentos de fé.
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0: vamos ao momento de informação aqui na Rádio Deus é Amor. Aumento no consumo de alimentos ultraprocessados. Pesquisas mostram que cada vez mais pessoas nos Estados Unidos estão se tornando clinicamente viciadas em alimentos ultraprocessados e que ocupam aí 70% das prateleiras dos supermercados. Então, ao manipular os níveis de açúcares adicionados, carboidratos refinados, sal, gorduras, aromatizantes e texturizantes, os fabricantes de alimentos podem criar o golpe intenso, hedonista e viciante. Perfeito, né? Que faz com que milhões de pessoas busquem mais. Para sobreviver, os humanos precisam de sódio para a condução nervosa, o equilíbrio de fluidos e o funcionamento dos músculos. Açúcares e carboidratos, metabolizados em glicose, servem como principal fonte de energia. Ácidos graxos essenciais também são cruciais. O cérebro humano é composto por quase 60% de gordura e armazenar gordura pelo corpo é uma prioridade para períodos de escassez de alimentos. No contexto alimentar atual, o vício em alimentos ultraprocessados não deve ser atribuído à falta de força de vontade pessoal. Segundo pesquisas, cerca de 14% dos adultos mais velhos nos Estados Unidos e 21% das mulheres entre 50 e 64 anos apresentam dependência clínica de alimentos ultraprocessados. Esses números estão aumentando. Esses alimentos utilizam farinhas ultraprocessadas e refinadas que se transformam rapidamente em glicose no corpo, causando picos de açúcar no sangue. O amido presente nas batatas tem o mesmo efeito. Esse pico rápido é logo seguido por uma queda drástica nos níveis de açúcar no sangue, deixando uma sensação de vazio no estômago que pode levar à ingestão excessiva de alimentos.
1: Horas e 9 minutos. 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
2: Meu nome é Celina de Jesus Cardoso. Eu sou aqui de São Luís do Maranhão. Eu desci as águas. Então foi muito bom. Eu fiquei muito feliz mesmo com Jesus. Foi um momento muito, para mim, emocionante. Eu fiquei muito emocionada. Eu chorei muito, muito, muito mesmo. Ninguém podia falar, até no rádio que eu via falar do batismo. 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Muito obrigado, Senhor. Obrigado, obrigado, obrigado, Senhor.
3: Meu nome é Antônia Oliveira Graciano. Eu moro em Sousas, Campinas. Eu aceitei Jesus no dia 7 de setembro de 82 e me batizei no dia 28 de novembro de 82 na represa do Guarapiranga. Eu senti uma glória muito grande no dia do meu batismo, senti uma alegria muito grande e eu pretendo ficar nesse santo caminho até a volta do Senhor.
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2: Eu saúdo a igreja com a paz do Senhor Jesus. Eu gostaria que vocês abrissem as vossas Bíblias comigo.
3: Abram vossas Bíblias comigo.
2: No livro de Josué.
3: El libro de Josué.
2: Capítulo 10.
3: Capítulo 10.
2: Versículo 12 a seguir.
3: Versículo 12 em adelante.
2: Hoje nós queremos ver os irmãos falar um pouquinho sobre...
3: Queremos falar um pouco sobre...
2: Como usarmos a nossa fé.
3: Como usar nossa fé.
2: Para nos dirigirmos a Deus em oração.
3: Para dirigirmos a Deus em oração.
2: O sol e a lua são detidos.
3: El sol y la luna son detenidos.
2: Então Josué falou ao Senhor.
3: Josué entonces le dijo a Jehová.
2: No dia em que o Senhor deu os amorreus na mão dos filhos de Israel.
3: El día en que Jehová vio a los amorreos en las manos de los hijos de Israel.
2: E disse aos olhos dos israelitas.
3: Dijo ante la presencia de los israelitas.
2: Sol.
3: Sol.
2: Detente em Gibeón.
3: Detente en Gabaón.
2: E tu lua.
3: Y tu luna.
2: No vale de Ajalon.
3: En la valle de Ajalón.
2: E o sol se deteve.
3: El sol se detuvo.
2: E a lua parou.
3: La luna se paró.
2: Até que o povo se vingou dos seus inimigos.
3: Hasta que la gente hubo, se vengó de sus enemigos.
2: Isto não está escrito no livro do reto?
3: Esto no está escrito en el libro del recto.
2: O sol, pois, se deteve no meio do céu.
3: El sol se detuvo en medio del cielo.
2: E não se apressou a pôr-se.
3: Y no se apresuró a ponerse.
2: Quase um dia inteiro.
3: Casi un día entero.
2: Preste atenção no versículo 14 agora.
3: Ponga atenção no versículo 14 agora.
2: E não houve dia semelhante a este.
3: Não houve dia semelhante a este.
2: Nem antes e nem depois dele.
3: Ni antes ni después de él.
2: Ouvindo o Senhor assim.
3: Oyendo el Señor así.
2: A voz de um homem.
3: La voz de un hombre.
2: Vocês entenderam?
3: Entendieron?
2: Não foi um anjo que pediu, não. Não foi um querubim, não foi um serafim. Não, foi um homem.
3: Não foi um serafim, querubim, foi um homem.
2: Não houve um dia semelhante a esse.
3: Não houve dia semelhante a este.
2: Ouvindo o Senhor assim a voz de um homem.
3: Ouvindo assim o Senhor a voz de um homem.
2: Porque o Senhor pelejava por Israel.
3: Porque Jeová peleava por Israel.
2: Pode tomar os seus assentos, meus irmãos.
3: Tome
2: graças a Deus, aleluias.
3: Graças a Deus.
2: Louvado seja Deus, aleluias. Nosso Deus é grande. Nosso Deus é tremendo.
3: Nosso Deus é grande e tremendo.
2: Esse Deus.
3: Este Deus.
2: Que tem nos desafiado.
3: Que nos ha desafiado.
2: E continua nos desafiando.
3: E sigue desafiando-nos.
2: A fazermos orações atrevidas e a pedir o impossível.
3: A que hagamos orações atrevidas e pidamos o impossível.
2: Orações tipo a oração de Josué.
3: Orações como a de Josué.
2: A Bíblia faz questão de dizer.
3: La Biblia hace cuestión de decir
2: que Josué era um homem.
3: Que Josué era un hombre.
2: E um dia em meio a uma batalha.
3: Y un día entre una batalla.
2: O tempo estava ficando curto.
3: El tiempo se hacía corto.
2: A Bíblia Sagrada fala que Josué gritou.
3: La Biblia dice que Josué gritó.
2: Sol!
3: Sol!
2: Para em Gibeão!
3: Detente en Gideón.
2: Tu lua!
3: Tu luna!
2: Para no vale de Ajalon!
3: Para en el valle de Ajalón.
2: Não se movam!
3: No se muevan.
2: Porque nós temos uma batalha para batalhar.
3: Teremos la batalla para batallar.
2: Porque nós temos uma guerra para guerrear.
3: Teremos guerra para guerrear.
2: E nós queremos ver a vitória do nosso Deus hoje.
3: Queremos ver la victoria de nuestro Dios hoy.
2: É o desafio da fé audaciosa, meus irmãos.
3: Es el desafío de la fe audaciosa, hermanos míos.
2: Para que isso?
3: Para que esto?
2: Qual é a razão?
3: ¿Cuál es el motivo?
2: Essa é uma boa pergunta.
3: Es una buena pregunta.
2: Porque, meus irmãos, o que acontece é que nós, às vezes, perguntamos o que pediremos a Deus, então, já que eu não tenho que pedir para a lua se deter, para o sol se deter, o que pediremos ao Senhor?
3: O que passa é que decimos que pediremos se não pedimos para que separe o sol ou a luna.
2: E o que acontece é que, às vezes, meus irmãos, nós passamos a nossa vida toda.
3: Passa que passamos toda a nossa vida depois.
2: Fazendo aquelas orações tipo estilo Senhor, eu quero um laptop.
3: Haciendo orações como Senhor, quero um laptop.
2: Senhor, eu quero um melhor.
3: Quero o melhor.
2: Smartphone.
3: O melhor móvel.
2: Me dá uma casinha, Senhor.
3: Dá-me
2: uma
3: casita, Senhor.
2: Um carrinho novo.
3: Um cochecito novo.
2: Às vezes pedimos, ah, Senhor, eu quero uma cura de uma enfermidade.
3: Pedimos quero sanidade de uma enfermidade, Senhor.
2: Eu não posso orar assim, pastor?
3: Não posso orar assim, pastor?
2: Pode.
3: Pode.
2: São coisas que nós entendemos como necessidades do ser humano.
3: É o que entendemos como necessidade do ser humano.
2: São coisas que os povos lutam.
3: Lo que los pueblos luchan.
2: E alguns chegam a dizer que são direitos fundamentais.
3: E chegam a dizer que são direitos fundamentais.
2: Bom, não tem problema nenhum pedir isso.
3: Não há problema algum em pedir isso.
2: Mas a verdade é, meus irmãos.
3: La verdad es que, hermanos míos,
2: que quando nós miramos.
3: Quando vemos
2: um alvo.
3: Um blanco.
2: Que é muito maior.
3: Que é muito maior.
2: Quando nós temos a coragem e a audácia na nossa fé.
3: Temos coragem e audácia em nossa fé.
2: De nos apresentarmos a Deus com um pedido audacioso.
3: De apresentarmos com um pedido audacioso.
2: Automaticamente as coisas consideradas menores.
3: Automaticamente todo o considerado pequeno.
2: Elas vêm no pacote.
3: Vienen en el paquete.
2: Deus quer audácia na nossa oração.
3: Deus quer audácia em nossa oração.
2: Deus não quer que você faça a sua oração apenas e tão somente para ter um terno melhor.
3: Deus não quer que haja a sua oração só para ter um traje melhor.
2: Isso faz parte.
3: Isso faz parte.
2: E a oração que Josué faz?
3: A oração que Josué faz?
2: É uma oração que não tem nada a ver com as coisas que nós nos utilizamos para pedir, ou seja, as coisas que nós pedimos no nosso dia a dia.
3: É uma oração que não tem nada a ver com o que pedimos com nosso dia a dia.
2: Quando Josué fez esse pedido?
3: Quando Josué fez este pedido?
2: Quando pediu o que pediu?
3: Pediu o que pediu?
2: Ele não estava pedindo o Senhor?
3: Não pediu dizendo Senhor?
2: Eu quero que o sol fique agora em Gibeon.
3: Quero que o sol se quede em Gadaon.
2: A lua em Ajalon.
3: E na Ajalon. La luna,
2: porque eu quero ficar mais tempo tomando sol.
3: Quero ver
2: mais
3: tempo recebendo sol.
2: Eu quero pegar uma praiazinha, Senhor.
3: Quero estar em uma playita, Senhor.
2: Eu quero ficar no sol tomando água de coco com limonada.
3: Dar-me no sol com água de coco e limonada.
2: Não foi para isso que ele pediu, para que o sol e a lua se detivessem, não.
3: Não foi para isso que pediu o sol e a luna detenerse, não.
2: Mas sim para continuar uma batalha contra o inimigo.
3: Sim, para seguir uma batalha contra o inimigo.
2: Ele não está pedindo algo para que fique ele na zona do conforto, não. Ele está pedindo ao Senhor uma bênção para expor a sua própria vida em batalha.
3: Não vive para acomodar-se, sino para expor sua vida em batalha.
2: Nós vivemos um tempo de comodismo.
3: Vivemos um tempo de comodismo, irmãos.
2: Nós vivemos um tempo que nós estamos acostumados com certos mimos.
3: Tempo em que nos estamos acostumando com mimos.
2: Hoje nós estamos acostumados com igreja com banco de couro.
3: Acostumados em igreja com assentos de couro.
2: Ar-condicionado.
3: Aire acondicionado.
2: Tem pessoas que não têm ar-condicionado em casa.
3: A gente que não tem ar-condicionado na casa.
2: Mas se recusam a vir ao culto, fazer duas horas, uma hora e meia de culto, se não tiver ar-condicionado na igreja.
3: Mas se recusam a vir à igreja se não tem ar-condicionado.
2: A igreja tem ar-condicionado.
3: Mas tem ar-condicionado, irmão.
2: E o banco, como é que é fofinho?
3: Mas como é suavito o assento?
2: Esse é o naipe de pessoas que vêm à igreja pedir ao Senhor, Senhor, eu quero um novo computador.
3: Essa é a forma, o tipo de que diz, quero um novo computador.
2: Senhor, eu quero um carrinho.
3: Quero um cochecito.
2: Pessoas exatamente diferentes de Josué.
3: Gente exatamente diferente a Josué.
2: Porque Josué estava dizendo, Senhor, eu quero continuar a luta.
3: Josué dizia, quero seguir a luta.
2: Eu quero continuar a batalha.
3: Quero seguir a batalha.
2: Naquele tempo as batalhas não eram lutadas com drones.
3: Nesse tempo as batalhas não eram feitas com drones.
2: A questão não era mísseis teleguiados.
3: Não eram mísseis teledirigíveis.
2: Naquele tempo não tinha aviões supersônicos.
3: Não havia aviões supersônicos.
2: Não tinha a bomba via satélite.
3: Não havia bombas via satélites.
2: Guiadas por GPS.
3: Guiadas por GPS.
2: Naquele tempo era na base da espada.
3: Era a base da espada nesse tempo.
2: Era zóio no zóio.
3: De ojo em ojo.
2: Era sangue voando para todo lado.
3: Sangue indo para todo lado.
2: Era gente cheirando gente. Era gente vendo o sangue do inimigo.
3: Gente vendo o sangue do inimigo.
2: E nesse tipo de situação.
3: E nesse tipo de situação.
2: Aparece Josué e fala, Senhor, para tudo.
3: Aparece Josué e diz, Senhor, para tudo.
2: Há uma batalha para batalhar, há uma luta para lutar e eu quero lutar, essa luta é hoje.
3: Há batalha para batalhar, luta para lutar e eu quero.
2: Em que nível está a audácia da sua fé?
3: A que nível está a audácia de tua fé?
2: Porque nós temos perdido a audácia.
3: Hemos perdido la audacia.
2: Nós não temos sido audaciosos ao pedir a Deus as coisas.
3: Hemos sido audaciosos al pedirle a Dios las cosas.
2: Temos pedido coisas que estão dentro do pacote da normalidade.
3: Hemos pedido dentro do que está no paquete da normalidade.
2: Ficamos sem graça quando temos de pedir alguma coisa dentro do extraordinário.
3: Quedamos sem graça quando queremos pedir algo extraordinário.
2: Eu confesso aos irmãos.
3: Nos confieso, irmãos.
2: Se eu tivesse que pedir para o sol se deter hoje.
3: Se tivesse que pedir que o sol se detenga hoje.
2: Eu não teria coragem.
3: Não teria coragem.
2: E se tivesse que pedir para o sol se deter para partir para uma luta, para partir contra o adversário no braço?
3: Teria que pedir porque o sol se para ir a uma luta no braço?
2: Eu teria menos coragem ainda.
3: Teria menos coragem todavia.
2: Mas se nós olharmos esse servo do Senhor.
3: Pero si vemos este siervo del Señor.
2: Josué pedindo o que pediu.
3: Josué pedindo lo que pidió.
2: Ele não estava pedindo, Senhor, eu quero descansar como a grande maioria de nós pedimos.
3: No decía, Señor, quiero descansar como muchos pedimos.
2: Ah, Senhor, eu quero conforto.
3: Señor, quiero comodidad.
2: Eu quero que o Senhor me dê uma aposentadoria boa.
3: Quero que me dê uma boa jubilação.
2: Para que eu possa, pelo menos duas vezes por semana, tomar água de coco na praia.
3: Para, pelo menos duas vezes na semana, tomar água de coco na praia.
2: E a batalha, como é que está, hein?
3: E a batalha, como está?
2: Josué não estava pedindo, para aí sol, para aí a lua. Eu quero a minha vida mais fácil.
3: Você não pedia ao sol e à lua para que sua vida seja mais fácil?
2: Ele estava pedindo alguma coisa que poderia dificultar a sua vida.
3: Pedia algo que dificultaria a sua vida.
2: Que poderia custar a sua vida.
3: Que lhe custaria a vida.
2: Mas ele havia entendido.
3: Ele havia entendido.
2: O que realmente glorificava o nome do Senhor.
3: Lo que realmente glorificaba el nombre del Señor.
2: Eu sei que Deus é glorificado quando você é curado.
3: Sei que Deus é glorificado quando eres sanado.
2: Presta atenção nisso.
3: Põe atenção nisso.
2: Eu sei que Deus é glorificado quando você é prosperado.
3: Sei que Deus é glorificado quando eres prosperado.
2: Mas eu tenho absoluta certeza.
3: Pero tengo seguridad en absoluto.
2: Que o dia que você tiver certeza.
3: El día que tengas tu seguridad.
2: Chegar à conclusão.
3: De llegar a la conclusión.
2: Que você vai pedir a Deus algo.
3: Que le pedirás a Dios algo.
2: E esse algo é para facilitar.
3: Y ese algo es para facilitar.
2: A batalha que está sendo travada.
3: La batalla que está siendo hecha.
2: E esse algo é para que você se exponha.
3: Y ese algo es para que te exponga.
2: No campo de batalha.
3: En el campo de batalla.
2: Aí você vai estar.
3: Allí estarás.
2: Fazendo com que Deus seja muito mais glorificado por seu intermédio.
3: Haciendo que sea Dios más glorificado a través
2: louvado
3: de ti.
2: Louvado seja Deus. Aleluia.
3: Alabado.
2: Louvado seja o nome do Senhor.
3: El nombre del Señor.
2: Podemos pedir a Deus o que queremos pedir.
3: Podemos pedir a Deus o que queremos pedir-lhe.
2: Mas eu quero dizer a vocês que no dia em que nós nascemos.
3: Pero os quero dizer que el día que nacemos.
2: Foi como se nós tivéssemos caído de paraquedas.
3: Foi como haber caído de paracaídas.
2: No meio de uma guerra.
3: En medio de una guerra.
2: Nós estamos em guerra.
3: Estamos en la guerra.
2: A Bíblia fala que a nossa guerra não é contra a carne nem contra o sangue.
3: La Biblia dice que nuestra guerra no es contra la sangre ni carne.
2: Mas é contra toda a força do diabo.
3: Contra toda a força del diablo.
2: Contra toda a hoste espiritual da maldade.
3: Contra toda a hoste espiritual de la maldad.
2: Contra principados e potestades.
3: Principados y potestades.
2: Contra o príncipe desse mundo.
3: Contra el príncipe de este mundo.
2: Eu já disse a vocês e repito mais uma vez.
3: Ya os dije y os repito una vez más.
2: Esse mundo não é feito das coisas que nós estamos vendo.
3: Este mundo no es hecho de lo que vemos.
2: Esse mundo é regido pelo invisível.
3: Regido por invisível.
2: Você não tem ideia as grandes batalhas que estão sendo travadas no campo espiritual nesse momento.
3: Não tem ideia das grandes batalhas que se fazem no campo espiritual neste momento.
2: E as maiores batalhas que esse planeta já viu.
3: E as batalhas que este planeta já viu.
2: Não foram batalhas travadas com baionetas, com bombas, com canhões ou com aviões.
3: Não foram batalhas feitas com canhões ou aviões.
2: As maiores batalhas foram travadas no campo espiritual, no campo invisível.
3: Foram nessas batalhas em campo espiritual, campo invisível.
2: Ninguém consegue sair desse campo de batalha.
3: Nadie logra salir de este campo de batalla.
2: A não ser no dia em que o Senhor chama.
3: A menos que el día el Señor que nos llame.
2: Ou no dia que o Senhor arrebatar a igreja.
3: El día que el Señor rapte su iglesia.
2: Aí nós não vamos ter mais as batalhas.
3: Ahí ya no tendremos las batallas.
2: Mas até que o Senhor Jesus faça uma dessas duas coisas.
3: Pero hasta que Jesús haga una de estas dos cosas.
2: Pessoas vão estar no campo de batalha.
3: Gente estará en el campo de batalla.
2: Contra um adversário vingativo.
3: Contra um adversário vingativo.
2: Um adversário cruel.
3: Adversário cruel.
2: Um adversário que não quer fazer prisioneiros.
3: Adversário que não quer ser prisioneiro.
2: Mas um adversário que quer fazer vítimas.
3: Sino que quiere hacer víctimas.
2: Vítimas.
3: Vítimas.
2: Nós não podemos continuar pedindo a Deus.
3: Não podemos seguir pidiéndole a Dios.
2: Coisas para nós adentrarmos à zona de conforto.
3: Coisas para entrar à zona de comodidade.
2: Por isso eu convido você para glorificar a Deus.
3: Por isso te invito para glorificar a Deus.
2: Pedindo ao Senhor que tire você do campo e da zona de conforto.
3: Pidiéndole que te saque del campo y zona de comodidad.
2: Para que nós possamos glorificar a Deus.
3: Y podamos glorificar a Dios.
2: Partindo para cima do adversário.
3: Yendo sobre el adversario.
2: E vencendo as batalhas dessa vida.
3: Y vencendo batallas desta vida.
2: Em nome de Jesus Cristo.
3: En el nombre de Jesucristo.
2: Eu sei, meus irmãos.
3: Sei, hermanos míos.
2: Todos nós gostaríamos.
3: A todos nos gostaria.
2: De uma vida sem problemas.
3: Una vida sin problemas.
2: De uma vida sem estorvos.
3: Una vida sin estorbos.
2: De uma vida de tranquilidade apenas.
3: Vida apenas de tranquilidad.
2: Mas não é exatamente para isso que Deus nos chama.
3: Pero no es para eso que Dios nos llamó.
2: Deus nos chama para essa guerra.
3: Nos llama para esta guerra.
2: E nós temos de buscar de Deus.
3: Y tenemos que buscar de Dios.
2: Todos os recursos possíveis.
3: Todo recurso posible.
2: Para derrotar o maior número de batalhas ou de inimigos possível.
3: Para derrotar el más grande mayor.
2: Saindo número... do campo então ou da zona de conforto.
3: De inimigos saliendo de la comodidad.
2: Que nós possamos ver Deus glorificado através das nossas ações.
3: Que podamos ver Deus glorificado em nossas ações.
2: Eu sei, meus irmãos, que não é todo mundo que gosta de luta, não.
3: Sí, hermanos, que a todos no les gusta la lucha,
2: mas
3: não?
2: A partir do momento que nós adentramos a essa consciência.
3: Desde que entramos a esta consciência,
2: que a batalha espiritual é muito maior do que nós,
3: que a batalha espiritual é mais que nós,
2: que a força dos demônios é muito maior do que a nossa força sem Deus,
3: que a força dos demônios é mais que a nossa força sem
2: Deus. Ninguém pode vencer demônios sem Deus.
3: Ninguém pode vencer aos demônios sem Deus.
2: A partir do momento que você entender,
3: desde que tu entiendes,
2: eu estou numa batalha,
3: estou em uma batalha,
2: e se eu não lutar essa batalha,
3: e se não luto esta batalha,
2: eu já estou derrotado,
3: já estou derrotado.
2: Se eu não entrar nessa guerra,
3: se não entro esta guerra,
2: eu já perdi essa guerra.
3: Já é perdido esta guerra.
2: Eu não posso continuar na minha comodidade.
3: Não posso seguir nesta comodidade.
2: Sabendo que a luta está acontecendo.
3: Sabendo que a luta está
2: acontecendo. E eu estou sendo subjugado pelo poder de Satanás.
3: Eu estou sendo subjugado por el poder de Satanás.
2: Quando nós entendermos a batalha.
3: Quando entendamos la batalla.
2: Quando nós entendermos o tamanho do adversário.
3: Quando entendamos el tamaño del adversario.
2: Nós vamos entender.
3: Entenderemos.
2: Que nós temos que pedir a Deus.
3: Que devemos de pedir a Dios.
2: Fazer orações como a oração de Josué.
3: Haciendo orações como la de Josué.
2: Se preciso for,
3: se for necessário,
2: detenha-te sol,
3: detente em
2: Gibeon,
3: em Gadaon,
2: e tu lua no vale de Aijalon,
3: e tu lua no vale,
2: porque nós
3: de
2: vamos entender,
3: porque vamos entender
2: que para nós é impossível,
3: é para nós outros impossível
2: vencermos essa batalha,
3: vencer esta batalha,
2: a não ser que Deus seja conosco,
3: a menos que Deus esteja conosco,
2: e nós vamos entender,
3: e entenderemos
2: que nós vamos lutar contra impossíveis,
3: que lutaremos contra impossíveis,
2: nós vamos lutar contra coisas que parecem ser intransponíveis,
3: lutaremos contra o que parece intransponível.
2: Nós vamos precisar
3: e necessitaremos
2: do extraordinário de Deus,
3: pelo extraordinário de Deus
2: do nosso lado,
3: a nosso lado.
2: Isso é muito diferente de ficar pedindo telefone celular.
3: Isso é muito diferente de estar pedindo um telefone móvel.
2: Às vezes uma simples cura.
3: Apenas uma simples.
2: Nós estamos em guerra.
3: Sanidade, estamos em guerra.
2: E nós precisamos de ver acontecerem os impossíveis.
3: Nós precisamos ver suceder os impossíveis.
2: Nós precisamos ver acontecerem o acontecer o extraordinário.
3: Nós precisamos ver suceder o extraordinário.
2: Quem não entender isso vai perder essa batalha.
3: Quem não entenda isto perderá a batalha.
2: Vai perder essa batalha.
3: Perderá a batalha.
2: Vai perder essa guerra.
3: Perderá esta guerra.
2: Vai perder a sua salvação.
3: Perderá
2: a
3: sua salvação.
2: Porque nós não podemos lutar contra Satanás com laptop.
3: Não podemos lutar contra Satanás com laptop.
2: Nós não podemos lutar contra Satanás com nosso carro novo.
3: Não podemos lutar contra nosso coche novo.
2: Nós não podemos lutar contra o diabo com qualquer outra coisa.
3: Lutar contra o diabo com outra coisa.
2: A não ser com a força extraordinária que nos confere o Senhor através das nossas orações.
3: A não ser com a força que Deus nos concebe através das orações.
2: Não tem jeito.
3: Não tem jeito. Não tem caso.
2: Eu quero que hoje você comece a ter ousadia na sua oração.
3: Quero que
2: eu
3: comece a ter atrevimento em tua oração.
2: Para que você comece a alcançar o impossível.
3: Comeces a alcançar o impossível.
2: Para que você alcance o inalcançável.
3: E alcances o inalcançável.
2: Para que você entenda que agora sim você entrou na batalha.
3: E entendas que agora sim has entrado na batalha.
2: Eu já disse e vou repetir.
3: Já dije y lo repito.
2: Todas as pessoas estão nessa guerra.
3: Todos estão nesta guerra.
2: Todos nós estamos vivendo essa guerra.
3: Todos estamos vivendo esta guerra.
2: E eu sei que esse tipo de oração.
3: Sei que este tipo de oração.
2: Tipo, Senhor, eu quero mais espaço para lutar a minha luta.
3: Senhor, quero mais espaço para lutar minha luta.
2: Eu quero força para batalhar as forças do inimigo.
3: Quero força para batalhar forças do
2: inimigo.
3: Talvez
2: isso possa nos causar algum tipo de dor.
3: Talvez isso nos cause dolor.
2: Talvez isso possa nos trazer um pouco mais de trabalho.
3: Ou nos traga mais trabalho.
2: Talvez isso nos faça de repente suarmos um pouquinho mais.
3: Ou haga que sudemos um pouco mais.
2: Porém, para que Deus seja glorificado na sua vida.
3: Pero para que Deus seja glorificado em tua
2: é
3: vida.
2: É dessa forma que Deus quer que você proceda.
3: Assim como Deus quer que tu atue.
2: Satanás só pode ser vencido.
3: Satanás só pode ser vencido.
2: Através da força extraordinária de Deus passando através da nossa vida.
3: Através da força extraordinária de Deus
2: passando através da nossa vida. Senão não há vitória.
3: Se não há vitória.
2: Você pode ter todos os bens materiais que uma pessoa possa ter.
3: Pode ter todo o bem material que o homem pode ter.
2: Você pode ter toda a saúde que uma pessoa pode ter.
3: Ou toda a saúde que uma pessoa pode ter.
2: Mas se você não ousar na sua oração e não entender a batalha.
3: Pero si no te atreves en tu oración y no entiendes la batalla.
2: Você nunca vai adentrar ao extraordinário.
3: Nunca entrarás a lo extraordinario.
2: Você nunca vai alcançar o inalcançável.
3: No alcanzarás lo inalcanzable.
2: Você nunca vai conseguir o impossível.
3: Não lograrás o impossível.
2: A sua vida será uma vida mediana.
3: Tua vida será vida mediana.
2: Uma vida medíocre.
3: Vida medíocre.
2: Dentro das possibilidades humanas.
3: Das possibilidades humanas.
2: Não haverá o sobrenatural agindo na sua vida e por intermédio da sua vida.
3: Não haverá sobrenatural em tua vida através
2: posso
3: da tua vida.
2: Posso garantir a você que você está perdendo a batalha.
3: Te garantizo que estás perdendo a batalha.
2: Eu sei que não é fácil, meus irmãos.
3: Sei que não é fácil, irmãos meus.
2: Nós fazemos um pedido como o pedido de Josué.
3: Fazemos um pedido como o de Josué.
2: É mais fácil para nós pedir, Senhor, me guarda.
3: É mais fácil pedir, Senhor, guarda-me.
2: Meu Deus, me ajuda.
3: Meu Deus, ajuda-me.
2: Me dá uma vida de paz e tranquilidade.
3: Dá-me vida de paz e tranquilidade.
2: Eu confesso aos irmãos que é muito mais confortável para mim também.
3: Os confesso que é mais cômodo também para mim.
2: Eu confesso aos irmãos que parece melhor aos meus ouvidos também.
3: Os confesso que parece melhor para meus ouvidos também.
2: Mas será que é isso que Deus quer?
3: Pero será que é isso o que Deus quer?
2: E a batalha que nós ficamos de batalhar, quem é que vai batalhar?
3: E a batalha que quedamos em batalhar, quem batalhará?
2: Eu sei que se você não batalhar essa batalha, não guerrear essa guerra.
3: Porque se não batalhar essa batalha e não guerrear essa guerra,
2: Deus vai levantar outro em seu lugar que entre na guerra.
3: Deus pondrá outro em teu lugar que entre na guerra.
2: Mas eu quero dizer a você que Deus está imensamente interessado.
3: Quero dizer-te que Deus está grandemente interessado.
2: Que você venha.
3: Que venha.
2: A se unir aos fiéis nessa batalha invisível.
3: A unir aos fiéis nessa batalha
2: que
3: invisível.
2: Que você venha fazer parte desse exército.
3: Que hagas parte desse exército.
2: Quando a Bíblia Sagrada fala em Efésios 6.
3: Quando a Bíblia diz em Efésios 6.
2: A respeito do capacete.
3: Sobre o casco.
2: A respeito do escudo.
3: Sobre o escudo.
2: A respeito do calçado.
3: Sobre os calçados.
2: A respeito da vestimenta de guerra.
3: Sobre a vestimenta de guerra.
2: Você acha que essa vestimenta é para você passear na praia?
3: Crees que isso é para que passeie na praia?
2: Você acha que essa vestimenta simbólica é verdade?
3: E a vestimenta é simbólica, claro.
2: É para você passear na Avenida Paulista?
3: É para passear por Avenida Paulista?
2: É para você ir visitar shopping center?
3: Ou ir a visitar shopping center?
2: Ou você acha que essa armadura chamada armadura de Deus?
3: Ou essa armadura chamada armadura de
2: Deus? É para que você entre na batalha que está acontecendo?
3: É para que entre na batalha que está acontecendo?
2: É para que você tome parte dessa briga que está acontecendo?
3: E agarre parte desta peleia que está passando?
2: A sua oraçãozinha não é oração audaciosa?
3: Sua oraçãozinha não é oração de audácia.
2: E você precisa mudar essa oração.
3: E necessitas cambiar esta oração.
2: Você precisa subir o nível dessa oração.
3: Necessita subir o nível dessa
2: oração. Porque Deus está contando com você.
3: Está contando com você.
2: Deus quer que você entre nessa batalha.
3: Deus quer que entre nessa batalha.
2: No tempo de Josué e no meu tempo e no nosso tempo, não se trata de nós, meus irmãos, não se trata da nossa comodidade, trata-se de Deus.
3: Não se trata do nosso tempo ou comodidade, trata-se de Deus.
2: Deus sendo glorificado, Deus Todo-Poderoso sendo exaltado por intermédio da sua pessoa.
3: Se trata de Deus sendo glorificado através da tua
2: pessoa. Se trata do avanço do reino de Deus.
3: O avanço do reino de Deus.
2: Resgatando vidas perdidas.
3: Resgatando vidas
2: levando
3: perdidas.
2: Levando salvação a milhares de pessoas, é disso que se trata.
3: Levando salvação a milhares de pessoas.
2: E é por essa razão que eu desafio vocês.
3: Por esse motivo os desafio.
2: E digo que o próprio Deus desafia vocês.
3: Eu digo que o próprio Deus os desafia.
2: A praticarem as orações mais audaciosas.
3: A praticar orações mais audaciosas.
2: E se colocarem no lugar onde Deus quer que vocês estejam.
3: E se ponham onde Deus quer que estejam.
2: Como soldados com armadura espiritual.
3: Como soldado com armadura espiritual.
2: Prontos para combater o bom combate, como dizia o apóstolo São Paulo.
3: Lindos para combater o bom combate, como dizia o apóstolo.
2: O apóstolo São Paulo não dizia.
3: Dizia.
2: Eu estou aqui pronto.
3: Não vê se eu estou listo.
2: Para viver a boa vida.
3: Para viver a boa vida.
2: Para pedir ao Senhor, Senhor.
3: Para pedir ao Senhor, Senhor.
2: Eu quero guerra, sombra e água fresca.
3: Quero sombra e água fresca. Não é isso?
2: Quando Paulo fala combati o bom combate, ele está dizendo, eu guerrei a minha guerra.
3: Quando Paulo diz combati o bom combate, ele diz, guerrei a minha guerra.
2: Eu não renunciei à batalha.
3: Ele diz, não é negociado a batalha.
2: E o Senhor foi glorificado.
3: E o Senhor ha sido glorificado.
2: Ele fala, eu sofri açoites.
3: Dizem, sofri açoites.
2: Perseguições.
3: Persecuciones.
2: Injúrias.
3: Injúrias.
2: Calúnias.
3: Calúmnias.
2: Eu sofri tanto.
3: He sofrido tanto.
2: E só sofre, meus irmãos, aqueles que estão na batalha.
3: Só sofrem quem está na batalha.
2: Irmãos que olham para os outros irmãos que às vezes estão passando grandes tribulações, grandes batalhas.
3: Aí quem vê nos outros estão batalhas e tribulações.
2: E às vezes tem a audácia, a coragem de
3: tem
2: dizer.
3: A coragem, a audácia de vencer.
2: Essa batalha, essa luta é porque está em pecado.
3: Isso é porque está em pecado.
2: Eu quero que você inverta a situação hoje.
3: Quero que imita a situação hoje.
2: A luta, a tribulação, a guerra, a perseguição, a injúria, a calúnia é coisa de crente verdadeiro.
3: Luta, tribulação, calúnia, injúria.
2: A Bíblia fala que se nós sofremos, sofremos. sofremos como homens de Deus, não como maldizentes. É evidente que estou falando dos homens de Deus.
3: Se sofrimos como homens de Deus, não como maldizentes.
2: Homens de Deus que aceitam a batalha.
3: Homens de Deus que aceitam a batalha.
2: Homens de Deus que não rejeitam a briga.
3: Homens de Deus que não rejeitam a peleia.
2: Nós não vamos rejeitar a briga, não.
3: Não rejeitaremos a peleia, não.
2: Se Deus está conosco.
3: Se Deus está conosco.
2: A vitória é nossa.
3: A vitória é nossa.
2: E se for preciso pedir, Senhor.
3: Se for necessário pedir, Senhor.
2: Para o sol e para a lua.
3: Detenha o sol e a luna.
2: Porque é hoje que essa batalha termina.
3: Porque hoje essa batalha terminará.
2: Amanhã começa outra, é verdade.
3: Amanhã começa outra.
2: Mas essa aqui vai acabar hoje.
3: Mas esta terminará hoje.
2: Essa batalha vai acabar hoje.
3: Esta terminará hoje.
2: É hoje.
3: Hoje.
2: Que nós vamos derrotar esse adversário desta batalha.
3: Derrotaremos este adversário pela batalha.
2: Esse crentezinho cheio de...
3: Esse crente pequenito.
2: Mimimi. Levanta sua cabeça. Deus chamou você para ser melhor do que isso.
3: Levanta tua cabeça. Deus te levantou para ser melhor que isso.
2: Você tem a espada do Espírito.
3: Tiene la espada del Espíritu.
2: Você tem o Espírito de Deus na sua vida.
3: Espírito de Deus tens em tua vida.
2: Você tem a presença de Deus na sua vida.
3: Tens presença de Deus em tua vida.
2: Não vai deixando essa batalha se prolongar além do que precisa.
3: Não deixe a batalha prolongar-se mais além do que necessita.
2: Muita gente que não consegue vencer uma batalha para começar fica sempre naquela mesma luta.
3: Gente que não logra vencer e segue na mesma luta.
2: Todo dia a mesma queixa.
3: Todas as mesmas quejas.
2: Ai, ai, ai, ai, ai, aqui.
3: Ai, ai, por aqui.
2: Ai, ai, ai, ai, ai, ali.
3: Ai, ai, ai, por ali.
2: Não caminha, não segue adiante.
3: Não caminha, não vá hacia adelante.
2: Eu quero dizer a você que Deus quer ver você como crente raçudo.
3: Decirte, Deus quer ver-te como crente.
2: Como crente cheio de cicatriz.
3: Cheio de cicatrizes.
2: Como crente cheio das marcas de Cristo.
3: Cheio de marcas de Cristo.
2: Como crente que parte para cima do adversário.
3: Crente que vai sobre o adversário.
2: E se o dia estiver terminando.
3: E se estiver terminando.
2: Tenha ousadia de dizer, para aí, sol no pico do Jaraguá.
3: Tenha atrevimento de dizer, detém o sol no pico do Jaraguá.
2: Para aí, lua na Baixada Santista.
3: Detente lua na Baixada
2: Santista. Que é hoje que essa batalha termina.
3: Esta batalha hoje terminará.
2: Satanás cheira aqui a sua derrota.
3: Satanás huele tu derrota.
2: Eu estou munido, eu sou um combatente de Deus.
3: Um combatiente de Deus.
2: Eu estou com a armadura da fé.
3: Estou com a armadura da fé.
2: Com a armadura de Deus.
3: Com a armadura de Deus.
2: É para isso que Deus te chamou.
3: Para isso Deus te chamava.
2: Nenhum grande movimento espiritual, meus irmãos, no mundo.
3: Nenhum grande movimento espiritual no mundo. Nenhum, não.
2: Foi fortalecido na folga.
3: Foi feito não. No dia livre, não.
2: Todos os grandes movimentos que já aconteceram na história em relação ao cristianismo.
3: Grandes movimentos em relação ao cristianismo.
2: Eles foram fortalecidos nas perseguições e nas aflições e nas batalhas.
3: Foram fortalecidos nas perseguições e batalhas.
2: Extraordinário.
3: Extraordinário.
2: Eu sei que você pode receber tudo.
3: Sei que puedes recibir todo.
2: Mas pense grande.
3: Pero piensa en grande.
2: Pense grande.
3: Piensa en grande.
2: Se for preciso falar, olha estrela, eu não quero que você brilhe.
3: Se for necessário dizer, eu não quero que
2: brilhe. Nós já vimos tantos testemunhos.
3: Vimos tantos testemunhos.
2: Vocês se lembram do rei Ezequias?
3: Se acuerdas del rey Ezequías?
2: Para quem não conhece.
3: Para quien no lo conoce.
2: Deus um dia falou ao rei Ezequias.
3: Deus um dia le dijo al rey Ezequías.
2: Você está doente, você vai morrer.
3: Estás mal y morirás.
2: Põe em ordem a tua casa.
3: Pon en orden tu casa.
2: E a Bíblia fala que ele virou a sua cabeça para a parede e chorou. Começou aquela lamentação.
3: Disse que em la pared lamentou llorando, dizendo: Senhor,
2: o Senhor sabe que eu sou um servinho bom.
3: Sabe que sou um servito bueno.
2: Não quero morrer, meu Deus.
3: Não quero morrer, Deus meu, dizia.
2: Deus falou para o profeta Isaías: volta lá e fala para ele que eu dou para ele mais 15 anos.
3: Deus lhe disse ao profeta Isaías: vuelve e dile que dou de 15 anos mais.
2: E o rei ficou desconfiado.
3: E o rei se quedou desconfiado.
2: Como é que eu vou saber que é Deus quem está falando se é verdade isso?
3: Como saber se Deus está falando se é verdade isto?
2: Aí Elias falou: você quer um sinal?
3: Elias disse: queres uma sinal?
2: Você quer que eu ordene ao sol que adiante 10 graus?
3: Queres que o sol se adelante 10 graus?
2: Aí o rei falou, não, melhor atrasar 10 graus.
3: O rei disse, não, melhor atrasá-lo.
2: Porque adiantar vai adiantar mesmo.
3: Adelantar você irá adelante, sim.
2: Um homem chamado Isaías.
3: Um homem chamado Isaías.
2: Ele orou.
3: Ele orou.
2: E o sol retrocedeu 10 graus.
3: E o sol retrocedeu 10 graus.
2: E a gente aqui pedindo a Deus, Senhor, eu quero que as minhas galinhas fiquem boas.
3: E nós pedindo, queremos que minhas galinhas fiquem boas, Senhor.
2: Hoje no nosso site tinha um testemunho lá. Eu pedi a bênção em favor do meu cãozinho, do meu gatinho, eles foram curados. Nós pedindo essas coisas.
3: Em favor das mascotas ser sanadas e pedir essas coisas.
2: Sendo que nós temos que orar para Deus fazer o sol andar para trás.
3: Sendo que temos que orar para que o sol vá hacia atrás.
2: Ou andar para frente com mais pressa.
3: Ou ir adelante com mais prisa.
2: Ou parar de uma vez.
3: Ou detener-se de uma vez.
2: Porque é uma batalha para ser batalhada.
3: Porque é batalha para para ser batalhada.
4: Há uma guerra para ser guerreada. Tem gente sendo assassinada por Satanás.
3: Há gente sendo assassinada por Satanás.
4: E nós preocupados com aquela goteira na nossa casa.
3: E preocupamos com a goteira na casa.
4: Oração com ousadia. Ou nós somos crentes ou nós não somos. Ou nós somos de Deus ou nós não somos. Ou nós entendemos o propósito de Deus ou nós não entendemos.
3: Entendemos o propósito de Deus ou não entendemos.
2: Louvado seja Deus, aleluia.
3: Alabado seja Deus.
2: A igreja começou em aflição, meus irmãos, em batalha.
3: Começou em aflição e
2: batalha. Tantos servos de Deus foram mortos, decapitados, perseguidos, colocados óleo em cima e incendiados para que ruas e cidades fossem iluminadas com o corpo aceso de cristãos.
3: Quando os servos de Deus foram incendiados e iluminaram a cidade com eles,
2: aflições.
3: Aflições.
2: Perseguições.
3: Persecuciones.
2: Essa é a história da verdadeira igreja.
3: Essa é a história da verdadeira igreja.
2: Você faz parte da verdadeira igreja?
3: Faz parte da verdadeira igreja?
2: Ou você faz parte da igreja bancada fofinha, banco de cor e ar condicionado?
3: Faz parte da igreja com assento suavito e ar condicionado?
2: Pastor, Deus me livre.
3: Pastor, Deus me livre.
2: Na minha igreja não tem ar condicionado.
3: Na minha igreja não há ar condicionado.
2: Ah, se você souber o quanto Deus tem pavor de crente comodista.
3: Se soubesse quanto Deus tem pavor de crente.
2: Crente que chega na igreja, cruza os braços e fala: dá os seus pulos aí, pastor. Eu não vou dar pulo por você de jeito nenhum.
3: Eu não darei saltos por você de forma alguma.
2: Eu vou dar os meus pulos por mim.
3: Darei saltos por mim.
2: O que eu faço pela igreja é o papel de um pastor, mas você tem que fazer alguma coisa também.
3: O que eu faço pela igreja é o papel de um pastor, mas você tem que fazer algo também.
2: Se for preciso defender o rebanho, eu vou defender.
3: Se defender o rebanho, eu farei.
2: Se é preciso alimentar o rebanho, eu vou alimentar.
3: Se necessário alimentar o rebanho, eu alimentarei.
2: Eu vou fazer o trabalho do pastor.
3: Farei
2: o trabalho
3: do pastor.
2: Agora eu dar os pulos que você tem que dar.
3: Agora dar os saltos que tens que dar.
2: Se é forgado.
3: Tu eres flojo.
2: Você é forgadão, hein?
3: Eres flojo.
2: Dá os seus pulos o quê, rapaz?
3: Dar saltos por quê?
2: Acorda!
3: Despierta!
2: Você é de Deus ou você não é de Deus?
3: Eres de Deus ou não eres de Deus?
2: Almofadinha!
3: La almohadita!
2: Nós estamos num campo de batalha, não num spa ou numa colônia de férias.
3: Estamos em uma batalha, não em uma colônia de vacaciones.
2: Nós estamos nesse mundo.
3: Estamos en este mundo.
2: Mas nós não somos desse mundo.
3: Pero no somos de este mundo.
2: A Bíblia fala que o mundo nos odeia.
3: La Biblia dice que el mundo nos odia.
2: Jesus fala, mas primeiro odiou a mim.
3: Y Jesús primero odió a mí.
2: O mundo tem pavor da gente.
3: El mundo tiene pavor de nosotros.
2: É por isso que nós temos que batalhar.
3: Por eso tenemos que batallar.
2: É por isso que nós temos que ter ousadia.
3: Debemos tener el atrevimiento.
2: Para adentrar ao campo do extraordinário e pedir o extraordinário.
3: Para entrar al campo del extraordinario
2: y pedir lo imposible.
3: Pedir lo impossível e extraordinário.
2: Você vai deixar de lado essa coisa de pedir pequeno.
3: Deixarás ao lado o pedir lo pequeno.
2: Porque quando você pede o grande, você já está dizendo automaticamente.
3: Quando pides lo grande, está dizendo automaticamente.
2: Eu tenho fé para receber o pequeno.
3: Tenho fé para receber lo pequeno.
2: Quando você pede para o sol, para aí.
3: Quando pides ao Senhor que se detenha ali.
2: Você está dizendo, eu tenho fé para ser curado desse câncer que eu tenho.
3: Tienes fé para pedir de ser sanado del cáncer que tienes.
2: Quando você fala para a lua, para aí.
3: Quando tienes dices a la luna, detente allí.
2: Você está dizendo, eu tenho fé para ser curado do meu estômago, tenho fé para Deus salvar minha família.
3: Está dizendo, tenho fé para ser sanado pelo estômago, para salvar a minha família.
2: Venha fazer parte desse exército de Deus. Deus conta com você.
3: Venha ser parte deste exército de Deus. Deus conta com você.
2: E que Deus estabeleça o seu reino.
3: Que Deus estabeleça o seu reino.
2: Nessa geração e através dessa geração.
3: E através desta geração.
2: Ou na sua geração por intermédio da sua pessoa.
3: Ou em tua geração através de ti.
2: Você que é mais novo, você que é mais idoso, que Deus possa usar você.
3: Quem é mais jovem ou anciano, Deus os use.
2: E que o reino de Deus seja estabelecido.
3: E o reino de Deus seja estabelecido.
2: No coração de tantas outras pessoas.
3: E no coração de tantas outras pessoas.
2: Através da batalha que você está batalhando.
3: Através da batalha que batalha.
2: Seja audacioso.
3: Seja audacioso.
2: Servo de Jeová, seja audacioso.
3: Servo de Jeová, seja audacioso.
2: Tenha essa fé audaciosa.
3: Fé audaciosa.
2: E certamente nós vamos ver quebrar esse mecanismo viciado.
3: Certamente veremos romper esse mecanismo.
2: Das pessoas que se detêm no pequenininho.
3: Em viciado que se detêm no pequenininho.
2: No perecível apenas.
3: Apenas no perecível.
2: E que a palavra de Deus siga triunfando.
3: E que a palavra de Deus siga
2: triunfando. E que o mover de Deus siga acontecendo.
3: Que o mover de Deus siga
2: sucedendo. E que o inimigo caia.
3: Que o inimigo caiga.
2: E que você possa sair dessa sua sombra.
3: E possa sair da tua sombra.
2: E passar a ser um grande guerreiro de Deus.
3: E começar um grande guerreiro
2: posso
3: de Deus.
2: Posso garantir a você.
3: E posso garantir
2: que a vitória é garantida.
3: Que a vitória é garantizada.
2: Posso garantir a você.
3: Te posso garantizar.
2: Você vai receber muitas marcas e muitas cicatrizes nessas batalhas.
3: Receberás muitas marcas e cicatrizes na batalha.
2: Mas tem uma coroa de vitória esperando você lá.
3: Pero hay corona de victoria esperándote a usted.
2: Esperando você lá.
3: Esperándole allá.
2: Muita gente pensa, a Bíblia Sagrada fala.
3: Na Bíblia
2: Sagrada ao que vencer,
3: al que venciere.
2: Ao que vencer.
3: Al que venciere.
2: Vencer o quê?
3: Vencer qué?
2: Brincadeira de bolinha de gude?
3: Juegos de las bolitas?
2: Ao que vencer o quê?
3: Ao que vencer quê?
2: Corrida com ovinho na ponta da colher?
3: Corridas com huevos na ponta da cuchara?
2: Ao que vencer a batalha?
3: Ao que vencer a batalha?
2: Ao que vencer o mundo?
3: Ao que vencer o mundo?
2: Ao que vencer a guerra?
3: Ao que vencer a guerra?
2: Ao que vencer Satanás?
3: Ao que vencer a Satanás?
2: Ao que se dispor?
3: Ao que se disponga?
2: E ser audacioso?
3: E ser audacioso?
2: Para batalhar essa batalha?
3: Para batalhar esta batalha?
2: Que o mundo não pode enxergar?
3: E o mundo no pueda ver.
2: Mas que está acontecendo?
3: Pero que está sucediendo?
2: É você.
3: É usted.
2: Esta é a vitória.
3: Esta é a vitória.
2: A vitória que vence o mundo através da sua fé.
3: Vitória,
2: vitória contra Satanás, vitória contra o império da morte, vitória contra o inimigo.
3: Vitória contra Satanás, o império da morte e
2: inimigo. Pode ter certeza.
3: Está seguro?
2: Algum dia você vai dizer, puxa, está doendo hoje.
3: Algum dia virá, você está doendo hoje.
2: Hoje mesmo eu estava com os irmãos ali no escritório e dizia, puxa, estou desanimado.
3: En la oficina estoy desanimado, decía.
2: Tem dia que a gente está cansado.
3: Hay días que estamos muy cansados.
2: E a minha esposa disse, pode ir que Deus vai te usar.
3: E minha esposa disse, vê que Deus te usará.
2: Eu estava dizendo, acho que eu vou pôr o irmão que estou muito cansado para pregar hoje.
3: Estou cansado para predicar hoje, dizia.
2: Minha esposa disse, vai lá.
3: Minha esposa me disse, vê allá.
2: Quando a gente está cansado é que Deus se apodera da gente.
3: Quando estamos cansados, Deus se apodera
2: de nós. Quando achamos que não temos nada a oferecer, é que Deus vem e faz.
3: Quando não temos nada para oferecer, Deus vem e lo hace.
2: Tem dia que você vai se sentir cansado.
3: Há dias que te sentirás cansado.
2: Tem dia que você vai olhar para as marcas que você está tendo.
3: Há dias que verás marcas que tiene.
2: Dessa guerra cruel e sangrenta.
3: Dessa guerra cruel e sangrienta.
2: Mas se você levantar a sua cabeça, você vai ver.
3: Pero si levantas tu cabeza, verás.
2: Que tem uma coroa de vitória esperando por você na glória do Pai.
3: Que hay corona de victoria esperando
2: por e você vai seguir caminhando.
3: E seguirás caminando.
2: Talvez em meio a lágrimas.
3: Talvez em meio a lágrimas.
2: Passando pelas tribulações.
3: Passando por tribulação.
2: Mas sendo ousado na sua fé.
3: Pero sendo atrevido com
2: mas
3: tu fé.
2: Mas sendo atrevido realmente na sua fé.
3: Sendo atrevido com tu fé.
2: E pedindo a Deus coisas que ninguém.
3: E pedindo coisas que nadie.
2: Que não tem o Espírito Santo tem coragem de pedir.
3: Entende? O Espírito Santo não tem
2: que
3: coragem
2: Deus
3: de pedir.
2: Que Deus use você, igreja.
3: Deus ajude a igreja.
2: Ousadia nessa sua fé.
3: A audácia em sua fé.
2: Tenha ousadia nessa sua fé.
3: Tenha atrevimento com sua fé.
2: Peça a Deus.
3: Pídale a Deus.
2: O que grandes homens de Deus pediram.
3: Lo que grandes hombres de Dios pidieron.
2: E Deus fez acontecer.
3: E Deus hizo que suceda.
2: Vai fazer com você também. Que Deus abençoe você. Aleluia, louvado seja Deus. Aleluia. Digam comigo assim, meus irmãos. A paz do Senhor Jesus. Digam comigo assim mais uma vez. Do Senhor Jesus, muito obrigado, irmãos, todos vocês da Igreja Deus e Amor, vocês de outros ministérios, vocês que juntaram-se a nós na oração, bem-vindos e venham sempre, e muito obrigado por vocês estarem aqui, que Deus vos abençoe. Digam comigo mais uma vez, a paz do Senhor Jesus, vão com Deus, meus irmãos, vocês estão guardados, vocês estão protegidos e abençoados, em nome de Jesus Cristo.
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0: muitos pedidos aqui, presbítero Miquéias.
1: Sim.
0: É, de oração, pessoas... alcança o cérebro do fulano, dá cura pro ciclano, tanta coisa, tantos pedidos de oração aqui. Eu tenho certeza que na oração, a oração de um justo, ela é eficaz, ela pode muito seus efeitos. Então, nesse momento, com o Ministério de Intercessão Global da Igreja Pentecostal, Deus Amor, ora... as coisas acontecem, nós vamos interceder por esses pedidos de oração também. Né?
1: Com certeza, pastor. Eu acredito que... imagine, né, pastor? Só no canal Igreja Deus Amor Oficial é uma média de 1.800 a 2.500 pessoas.
0: Olha só.
1: Só no canal Igreja Deus Amor Oficial, mais o canal Direto com Deus e mais os ouvintes também que já estão nos escutando,
0: exatamente,
1: pastor.
0: Exatamente.
1: Estão nos ouvindo também no programa Voz da Libertação. Eu quero deixar o convite para você que está nos ouvindo pelo programa Voz da Libertação. Quiser assistir também áudio e vídeo, você pode ir no nosso canal Igreja Deus Amor Oficial, como também no canal Direto com Deus, e fazer como o pastor Marcos está dizendo aqui, ó, muitas pessoas, pastor, já estão deixando os comentários ali, o seu pedido de oração.
0: Olha só, paz do Senhor Jesus, pastores, que Deus abençoe, amém. Olha só, Jesus me perdoa por tudo, Felipe Cruz está falando ali, ele perdoa, né, Miquel?
1: Com toda certeza.
0: O arrependido, né?
1: Jesus, o sacrifício dele na cruz do Calvário já foi para nos redimir de todos os nossos pecados, pastor.
0: Olha só, oração pelo Isaac, meu sobrinho, seus três amigos, livramento, libertação, porta de emprego. Eu creio no Deus que abre portas, Miquel. Eu creio no Deus que cura. Eu creio no Deus que transforma e abre o nosso entendimento para compreendermos essa palavra. Isso é muito importante para conhecer Ele, não é verdade?
1: Palavra, ela é a maior revelação do caráter
0: falou
1: de Deus,
0: tudo,
1: pastor Marcos.
0: Falou tudo.
1: Então, acho que se nós queremos conhecer o nosso Deus, né, a melhor forma é você ler as Sagradas Escrituras, que ali nós revela o caráter de Deus, a sua vontade, quem Ele é, né? Então, a Palavra de Deus, ela traz para nós os atributos de Deus, né, comunicáveis e incomunicáveis.
0: Exatamente.
1: Né, quem Deus é. E é maravilhoso quando nós temos profundidade na Palavra e conhecemos a cada dia, vamos crescendo na graça e no conhecimento do nosso Deus, que não é só conhecer, porque a palavra ela traz para nós a revelação de Deus para nós nos relacionarmos com Ele, né, pastor?
0: Exatamente, relacionamento e prosseguir em conhecer mais e mais, sempre
1: glória
0: tem coisas para aprendermos do nosso Deus. Aí nós conhecemos um Deus de amor, um Deus de graça, né? E não é aquele Deus terrível que mata e olha para você querendo te tacar fogo, te destruir, não, é um Deus de amor.
1: Glória,
0: um amor profundo, incondicional, que chega a constranger a gente, né?
1: É aquilo que Paulo fala, né? O amor de Cristo nos constrange, é amor
0: verdade.
1: Tão real,
0: é.
1: Que você fala, não é possível que Ele me ama tanto assim.
0: Verdade.
1: Até o Davizinho às vezes fala, né? Isso não é possível que é tão bom assim.
0: Por que ele vai escolher o Magno? Por que ele vai escolher o Miquel? Tantas falhas
1: verdade.
0: Que nós temos, mas ele ama.
1: Nos constrange, né, pastor?
0: Nos constrange, sem merecer.
1: É verdade. É a mesma coisa quando você recebe algo, você fala... Não sei se já aconteceu de acontecer algo na sua vida de... você ficar constrangido de falar, nossa, essa pessoa me surpreendeu e eu nunca fiz nada por ela e ela fez algo tão, tão singelo, tão... E me constranger.
0: Exatamente.
1: Já aconteceu comigo algumas vezes de eu falar, poxa, essa pessoa está fazendo tanto por mim, o que eu posso fazer por ela, né? E isso é o amor de Cristo por nós, nunca fizemos nada por Cristo. E o amor dele tão grande, tão maravilhoso, né? Deus amou o mundo de tal maneira que enviou o seu Filho amado para aquele que nele crê não pereça, mas tenha a vida eterna.
0: Uma definição, assim, meia-noite, mas uma definição. A misericórdia seria... Mais ou menos aqui, você que é mais estudado que eu. A misericórdia seria você não receber aquilo que você merece.
1: Verdade.
0: E a graça é você receber algo que você não merece.
1: Verdade. É
0: uma definição? Será que cabe aí uma definição curta?
1: Com certeza, eu acho que com certeza, porque até na salvação ela não parte do homem. Né, se você olhar de Gênesis a Apocalipse, é Deus à procura do homem. Né? Adão, quando ele peca, Deus sabia que Adão tinha pecado. Na sua onisciência, ele sabia que Adão tinha caído. E o homem se esconde de Deus.
0: Deus é procurado.
1: E Deus, Adão, aonde tu estás?
0: Meu Deus, é tremendo isso.
1: É o amor de Deus.
0: Você falar sobre isso, meia-noite e um, nós já vamos orar. Eu quero deixar aqui um versículo para você. E nós já vamos iniciar a oração. Livro de Romanos, capítulo 11, o verso 36. Verso conhecido, simples aqui, mas poderoso, porque dele e por ele e para ele são todas as coisas. Glória, pois, a ele eternamente. Amém. Vamos orar? Vamos buscar a face do Senhor. Põe a sua almofadinha, o seu tapete, a sua cadeira, do jeito que você quiser, do jeito que você se sentir melhor para buscar o Senhor. Mas ore conosco nesse momento. Aleluia. Toda a glória e toda a honra sejam dadas ao Senhor Jesus. Santíssimo Deus, poderoso Pai, entramos em sua presença poderosa em oração nesse momento, Senhor meu Deus. Falando sobre o seu amor aqui, o nosso coração já ferve e as lágrimas começam a escorrer dos nossos olhos. E perguntamos, por que nós? Por que eu? Por quê? Que amor tão grande e maravilhoso é esse? Incondicional, meu Deus, nós te louvamos, meu Deus. A ti toda a glória, o Senhor merece a ti toda a glória, toda a honra, todo o louvor e toda a adoração, sim. Pedimos perdão dos nossos pecados, Senhor. Nós somos falhos, pecadores. Perdoa, Senhor, meu Deus, os nossos pensamentos, atitudes erradas. Senhor, meu Deus, palavras colocadas em situações, em momentos errados. Senhor, meu Deus, e também a omissão em momentos que nós deveríamos ter nos posicionado e falado alguma coisa. Senhor, nós pedimos perdão, meu Deus. Olhares, situações, tem misericórdia de nós. Não vire o seu rosto contra nós e nem tire de nós o seu Espírito Santo, meu Deus. Oh, querido Deus. E agradecemos o Senhor por tudo que o Senhor tem feito. O nosso coração se enche de gratidão nessa noite, Senhor, nesse início de madrugada. Sim, meu Deus, somos gratos ao Senhor. Tanta gratidão, Senhor. Tanta gratidão, tantas demonstrações de amor, o Senhor tem nos atraído com cordas de amor e o seu amor nos constrange, Senhor meu Deus, o seu favor, a sua graça que nós não merecemos, meu Deus, somos tão falhos e a nossa justiça é como trapo de imundice, Senhor meu Deus, o bem que nós queremos fazer, nós não fazemos, e o mal, esse, oh Senhor, nós fazemos. Senhor meu Deus, nós agradecemos o Senhor pelo fôlego de vida, agradecemos o Senhor pela saúde, pelos livramentos, agradecemos o Senhor meu Deus pelas experiências boas, experiências ruins, porque aprendemos do Senhor e amadurecemos com tudo. Agradecemos, Senhor meu Deus, pelos nossos familiares, nossa família. Agradeço pela vida da minha esposa, Senhor. Agradeço pelos companheiros de trabalho. Sou grato ao Senhor, meu Deus, pela vida do presbítero Miquéia, Senhor, dos irmãos que aqui estão, Senhor, na técnica. Senhor, nós te louvamos por tudo, pela nossa diretoria, os nossos pastores, os nossos irmãos colaboradores na sua obra, todos, pelo seu povo, pela sua igreja. Agradecemos, Senhor, meu Deus, sim, Senhor, meu Pai. Poderia ficar aqui o dia inteiro elencando, Senhor meu Deus, uma lista com tantos pontos para agradecer o Senhor. Somos gratos. Enfim, somos gratos ao Senhor por tudo, Senhor meu Pai. Oh, grandioso Deus, é nesse momento o Ministério de Intercessão Global da Igreja Pentecostal dos Amor. Ora conosco, Senhor. Nós clamamos em concordância nesse momento, entramos em concordância. E apresentamos a vida de cada um dos seus servos nessa terra. Sim, grande Deus, apresentamos o seu povo que ora conosco, Senhor meu Deus. O seu povo que passa, Senhor, necessidades nesse momento, Senhor. Quem sabe alguém está passando uma dificuldade grande, esperando uma providência, uma luta espiritual, alguma situação difícil, um vento contrário soprando, meu Deus. Uma leve momentânea tribulação. Oh, grande Deus, nós intercedemos por cada um agora aqui no Brasil, Senhor meu Deus, e no exterior também. Aonde houver um servo do Senhor nesse momento, Senhor, nós oramos por ele, oramos por ela. Pedimos, grande Deus, alcance essa vida. Intercedemos pela sua igreja na terra, Senhor meu Deus. Sim, meu Deus, a sua igreja. Oh, grande Deus, a igreja do Senhor na terra, nós intercedemos pela sua igreja, ajuda, meu Pai, a avançar, continua dando a visão. Oh, grande Deus, querido, nós pedimos nesse momento que as hostes malignas, que os levantes infernais caiam por terra, os que se posicionam contra a sua igreja, a igreja de Cristo na terra, caiam por terra nesse momento, em nome de Jesus. Exércitos malignos, caiam por terra. Hostes infernais, caiam por terra. Legiões satânicas, caiam por terra. Em nome de Jesus Cristo, nós pedimos, grande Deus, oh Senhor meu Pai. É a sua igreja avançando, Senhor meu Deus. É a sua igreja, Senhor meu Deus, no centro da sua vontade, grande Deus. Aleluia. Meu Deus querido, alcança, Senhor, cada um que tem enviado pedido de oração. Quantos pedidos, Senhor, nós lemos aqui, quantos estão sendo enviados, que não param de ser enviados, não param de chegar. Meu Deus, alcança, Senhor, e conforme a sua vontade. Conforme a sua vontade, Senhor meu Deus, o Senhor mude a história. Transforme a situação em nome de Jesus Cristo. Vem, grande Deus, vem, meu Deus, em nome de Jesus, e faz um grande mover. Alcança os pedidos de oração, alcança os que deixaram pedidos escritos também nos papéis e deixados nos cestos das nossas igrejas. Alcança cada um que está orando conosco agora. Fortalece, Senhor, esse intercessor, fortalece o seu servo e a sua serva. Alcança esse jovem, alcança esse ancião, alcança esse adolescente, esse casal que está orando de mãos dadas agora, essa família que está reunida apresentando um grande propósito, ou quem sabe um ente querido, ou quem sabe o luto bateu na porta, Senhor. Esses corações estão, Senhor, entristecidos nesse momento, e só o seu Espírito pode, meu Deus. Oh, aleluia, só o seu Espírito pode, Senhor, meu Deus, alcançar esses corações e aliviar, Senhor, meu Deus, essa, tirar essa tristeza, meu Pai. Oh, grandioso, aleluia, alcança, Senhor, essa viúva agora. Alcança, Senhor meu Deus, essa família, Senhor, nesse pranto agora. Alcança, Senhor meu Deus, em nome de Jesus Cristo, essa mulher chorando, meu Pai, por essa decepção. Alcança, Senhor meu Deus, esse homem orando e pedindo ajuda dos céus, meu Deus, para levar, Senhor meu Deus, aleluia, para levar, Senhor meu Deus, o mantimento, Senhor meu Deus, a providência para o lar, para os filhos. Esse homem preocupado com o futuro dos filhos, com a situação financeira dessa família, meu Deus, responde nesse momento, em nome de Jesus Cristo. Nós clamamos, Senhor, por esse trabalhador, esse homem que trabalha, Senhor meu Deus, incansavelmente, que está trabalhando agora também. Alcança, Senhor meu Deus, onde estiver, locais perigosos, Senhor, aquele que está, Senhor, dirigindo um automóvel, um ônibus, um caminhão, Senhor meu Deus, aquele que está trabalhando em uma portaria ou em outros lugares, Senhor meu Deus, nessa madrugada, que o Senhor alcance agora e ajude esse trabalhador, meu Deus. Ajuda ele a esforçar as mãos, dá o grande livramento nesses locais perigosos, Senhor meu Deus, ermos, Senhor, aonde ele passar, que o Senhor livre, aleluia, em nome de Jesus Cristo, meu Deus. Pedimos, grandioso Deus, nesse momento, livra, Senhor, alcança esses trabalhadores. Oramos, Senhor meu Deus, por essa nação que precisa tanto do Senhor, meu Deus. Quantas coisas acontecendo nesses dias, Senhor, período de eleição, Senhor, tantos escândalos, tantas coisas acontecendo, meu Deus. Nós pedimos, grande Deus, que o Senhor acabe com isso, que o Senhor, meu Deus, acabe com tudo isso, Senhor, meu Deus. Tira toda a sujeira, falcatrua. Senhor, meu Deus, salve essas vidas, quebranta esses corações, converte essas pessoas. Em nome de Jesus, alcança as nossas autoridades, Senhor, meu Deus, e faz um grande mover. Salve esse povo, Senhor, meu Deus. Em nome de Jesus Cristo, meu Deus, nós te pedimos, meu Pai, vem. Vem, Senhor, em todo o Norte, vem em todo o Nordeste do Brasil. Senhor, Nordeste orando comigo agora, conosco agora. Sim, meu Deus, o Norte orando, meu Deus. O Centro-Oeste, os irmãos orando, todo o Centro-Oeste, meu Deus, alcança agora, meu Deus. Em nome de Jesus Cristo, Senhor, todo o Sudeste, grande, meu Pai. o sul do país. Meu Deus, olha as baixas temperaturas, olha as chuvas violentas, olha, Senhor, as catástrofes, Senhor, meu Deus, naturais, climáticas. Meu Deus, livra o seu povo. Dá um grande livramento para as famílias que moram em locais perigosos, Senhor, meu Deus. Em nome de Jesus Cristo, Senhor, aquele que não tem, Senhor, condição de nem fazer um telhado ali decente para a sua moradia, meu Deus. Aquele que construiu em um local perigoso, Senhor, que pode ter desabamento a qualquer momento. Aquele que construiu com material que o vento pode levar, Senhor, meu Deus. Só o Senhor para guardar, nós oramos, nós intercedemos, Senhor, meu Deus. Por aquele que está aflito, necessitado, sem condições, nós intercedemos agora. Oramos, Senhor, meu Deus, também pelos empresários, Senhor, meu Deus, que apresentam ali o seu comércio, a sua empresa, que o Senhor dê direção, que o Senhor abençoe, que o Senhor guarde o coração, Senhor, meu Deus. Sim, meu Deus, em nome de Jesus Cristo, nós clamamos, meu Pai, nós pedimos, meu Deus. Ô, Senhor querido, Senhor amado, nessa madrugada nós queremos ser cheios do seu Espírito Santo. Senhor, só na palavra inicial que eu li, só na conversa que eu tive aqui com o presbítero Miquéia, Senhor, nosso coração já ardeu, meu coração já ferveu. Eu quero, Senhor, meu Deus, ter mais intimidade, estar mais perto do Senhor, meu Deus, em nome de Jesus Cristo. Nos ajude, Senhor, meu Deus, meu Pai, nos ajude, meu Deus querido. Encha a nossa vida da sua presença, do seu poder. Vem, grande Deus, e sopra o seu vento nessa madrugada, em nome de Jesus Cristo. Sopra o seu vento, Senhor, meu Deus, que traz vida, e vida com abundância. Sopra o seu vento, Senhor, meu Deus, que o Senhor soprou ali, Senhor, naquele vale de ossos secos, trazendo vida. Sopra o seu vento, Senhor, meu Deus, em nome de Jesus, mas não aquele vento gélido. Senhor, o vento do Senhor, o vento que traz vida, Senhor. Oh, grande Deus, nós pedimos nesse momento, grandioso Deus, tira, Senhor, meu Deus, as escamas dos nossos olhos espirituais para vermos a sua glória. Desobstrua os nossos ouvidos espirituais para ouvirmos a sua voz. Oh, grande Deus, grande Deus, olha o coração duro, Senhor, meu Deus, o nosso coração duro, enganoso e falho, o nosso coração que tenta nos levar para caminhos, Senhor, meu Deus, que aos nossos olhos parecem caminhos direito, mas no final são caminhos de morte. Senhor, transforma o nosso coração, tira o coração de pedra, põe um coração de carne, aleluia, assim, meu Deus, põe, Senhor. Nos dê um coração como o coração de Cristo, um coração que perdoa, um coração que ama, um coração como o do salmista, um coração que adore, aleluia. Sim, meu Deus, tira do nosso coração o que desagrada ao Senhor, tira a soberba, a vanglória, e nos ajude, Senhor, meu Deus, a nos relacionarmos com o Senhor, meu Deus, de tal maneira que o fruto do Espírito, Senhor, meu Deus, cresça em nós. Sim, Senhor, meu Deus, o fruto do Espírito, meu Deus, o nosso caráter, transforma o nosso caráter tão deformado, Senhor, o nosso caráter tão falho, tão deformado, aprendemos, Senhor, meu Deus, de uma maneira tão errada, Senhor, meu Deus, e seguimos com aquilo, transforma pelo seu poder, pelo seu Espírito, pela sua palavra, o nosso caráter tão falho, grande Deus, em nome de Jesus, os nossos pensamentos, Senhor. Santifica, Senhor, meu Deus, pela sua palavra, os nossos pensamentos. Sim, grande Deus, sim, Senhor, meu Deus, santifica os nossos pensamentos, santifica a nossa vida, os nossos caminhos, nossos passos. Que a sua palavra, Senhor, meu Deus, esteja, sim, meu Deus, em todo momento. Nos ajuda a meditar nessa palavra, Senhor, de dia e de noite. Meditar, comer, aprender, Senhor, degustar, aleluia. Internalizar, gravar, guardar, esconder na tábua do nosso coração. Nos ajude, Senhor, meu Deus, para não pecarmos contra o Senhor. Oh, grandioso, oh, maravilhoso Deus, nos ajude, Senhor, meu Deus. Transforma mesmo. Aquele que está buscando dons espirituais, que o Senhor entregue dons. Aquele que está buscando quebrantamento, transformação, meu Deus, faz um mover nessa madrugada. Nós pedimos, vem, Senhor, meu Deus. Vem, Senhor, abre as janelas dos céus nessa madrugada, Senhor, sobre a nossa vida, sobre a sua igreja, meu Deus. Abre as janelas do céu, Senhor meu Deus. Derrama, Senhor, aquilo que o Senhor quer derramar sobre a nossa vida. Esse algo novo derrama como chuva sobre a nossa vida nessa madrugada, sobre a sua igreja. Que nada venha impedir esse romper do Senhor, essas águas do seu Espírito rebentando, Senhor, em terras secas, em corações, em vidas que estão como terras secas, meu Senhor. Oh, grande Deus, vem rebentando essas águas, Senhor, essa fonte que vem do trono do Senhor, aleluia. Sou, meu Deus, sim, grandioso, vem, Espírito Santo de Deus. Senhor, nós clamamos, nós oramos, nós te louvamos, aleluia, e agradecemos o Senhor por esse privilégio de estar na sua presença em oração, Senhor. Oramos, Senhor, meu Deus, por essa geração. Oramos, Senhor, meu Deus, pelo ancião, Senhor, meu Deus, que já fez tanto, grandioso Deus. Oramos pela nossa juventude, Senhor, meu Deus, sim, grandioso Deus, multiplica. Nos ajuda a alcançar, a expandir com expansão, com regenero. Senhor, o Galileu, as nossas crianças, meu Deus. Oh, grandioso Deus, guarda as nossas crianças. Quantas mães orando comigo nesse momento, pedindo livramento, Senhor, para que o Senhor guardar as criancinhas. Guarda as nossas crianças de colo, as que estão nas creches, as que começaram aí nas escolinhas também, Senhor, meu Deus. Guarda as nossas crianças, livra do maligno, livra do mal intencionado. Livra, Senhor, de se machucar em brincadeiras, Senhor. Livra, Senhor, meu Deus, de ingerir alguma coisa mortífera, venenosa, Senhor, meu Deus, pensando que é alguma coisa, um doce, Senhor, meu Deus. Oh, meu Deus querido, guarda as nossas crianças, Senhor, meu Deus, nesse mundo tão violento, nesse mundo com tantas pessoas mal intencionadas, tantas pessoas dando lugar para o adversário da nossa alma. Guarda as nossas crianças. Guarda os nossos jovens, Senhor, da sedução maligna, Senhor, meu Deus. Guarda os nossos jovens, Senhor, meu Deus, em nome de Jesus Cristo, do sono da indolência. Guarda os nossos jovens, Senhor, meu Deus, nós pedimos, e usa poderosamente. Usa como uma flecha na mão do valente. Usa, Senhor, com unção, com poder. Usa os nossos jovens dentro das universidades. Usa os nossos jovens aonde eles andarem, que o Senhor use, Senhor, meu Deus, para fazerem a diferença, Senhor, para multiplicar. Aleluias! Usa os nossos pastores, Senhor, meu Deus, apacentando. Usa os nossos pastores nos gabinetes pastorais, nos altares. Usa os nossos pastores, Senhor, meu Deus, como pastores do Senhor, meu Deus, dando sabedoria, da sabedoria, Senhor, meu Deus, inteligência, unção, Senhor, amor pelas almas, zelo, Senhor, ética. Usa, Senhor, os nossos pastores, presbíteros, diáconos. Usa, Senhor, meu Deus, os nossos professores. Usa, Senhor querido, nós te pedimos. Usa, Senhor, os nossos professores da nossa Escola Teológica Deus e Amor. Usa, Senhor, os professores do CFO, de todos os nossos cursos, professores de crianças. Usa os nossos professores, mestres, poderosamente, nós te pedimos. Os nossos obreiros, obreiras. Usa, Senhor, meu Deus, os que estão fazendo lives. Usa, Senhor, os pregadores, usa os evangelistas, usa, Senhor, os missionários, usa, Senhor, meu Deus, em nome de Jesus, nós clamamos, nós intercedemos e pedimos, grande Deus, pela sua igreja pentecostal, Deus e amor, que o Senhor use os nossos pastores, os nossos obreiros, em nome de Jesus, continua usando a nossa diretoria, Senhor, meu Deus, deliberativa, executiva. Oh, grande Deus, olha o propósito de oração que estamos fazendo. Responde, Senhor, esses 21 dias em nome de Jesus Cristo. Dá um sinal do seu mover, da sua mão poderosa se movendo no nosso meio, Senhor. Faz um grande mover, aleluia. Grandioso Deus, querido Pai, clamamos, Senhor, aonde chegar essa live. Entra nesse lar, Senhor, meu Deus, onde chegar essa live. Entra nesse cômodo, nessa casa. Entra nesse ambiente, nesse trabalho, onde essa pessoa está. Em nome de Jesus Cristo, meu Deus, destrona Satanás dentro dessa casa. Olha esse lar com tanta gritaria, tanta briga, tanta contenda. Entra nesse lar, Senhor, levando a sua paz. Oh, aleluia! Clamamos o sangue do Cordeiro e repreendemos agora toda a contenda dentro dessa casa. Saiam os espíritos malignos de dentro desse ambiente. Saia do coração dessa pessoa, sai seta maligna, seja destronado, Satanás, saia desse lar. Saia desse ambiente, sai desse quarto, sai desse cômodo. Em nome de Jesus nós te ordenamos, saia dessa família e não volte mais em nome de Jesus. Meu Deus, meu Pai, alcança, Senhor, meu Deus, e faz um grande mover. Oramos, Senhor, meu Deus, meu Pai, querido, eterno e poderoso, eu oro, Senhor, meu Deus. Oro nesse momento, Senhor, pelas nações que estão em guerra. Oro, Senhor, meu Deus, sim, por aqueles que estão em situações tão complicadas e viram tanto derramamento de sangue. Pessoas que estão traumatizadas. Pessoas que viram, Senhor, meu Deus, mísseis, balas. Oh, Senhor, meu Deus, grandioso Deus, dá o grande livramento, Senhor, faz cessar essas guerras, Senhor, esse derramamento de sangue. Oramos, Senhor, meu Deus, meu Pai, em nome de Jesus Cristo, nós pedimos por aqueles que estão em situação de rua. Oramos, Senhor, meu Deus, por aqueles que estão em albergues, abrigos, casas de recuperação. Senhor, meu Deus, crianças que estão em orfanatos. Nós oramos, Senhor, meu Deus, grandioso, pedimos por eles, meu Deus, os novos convertidos. Senhor, os que se batizaram, os que estão se preparando para o batismo, meu Deus, que o Senhor use os professores, meu Pai, ensinamento batismal. E os novos convertidos, Senhor, meu Deus, meu Pai, conheçam, Senhor, a sua palavra. Sim, grande Deus, que o Senhor ajude a firmarem os pés na rocha. Que o Senhor ajude, Senhor, que a raiz deles cresça no Senhor. Sim, meu Deus, tenham profundidade. Sim, grandioso Deus, nós pedimos que o Senhor guarde, que o Senhor livre, Senhor, meu Deus, que essas setas de dúvidas e enganos que Satanás traz na mente dos novos convertidos caiam por terra, pelo poder da sua palavra, que é a verdade. Aleluia! Sim, querido Deus, querido Pai, nós oramos, nós intercedemos, meu Deus, querido, meu Deus maravilhoso, queremos mais da sua presença. Usa os nossos pastores nos cultos aqui nas nossas igrejas, meu Deus. Usa, Senhor, meu Deus, meu Pai, os pregadores. Usa, Senhor, meu Deus, as irmãs. Usa, Senhor, meu Deus, nós pedimos, vem, Senhor, usa com poder, com unção. Usa, Senhor, meu Deus, com a pregação da palavra verdadeira, genuína, o evangelho poderoso, transformador, que é o poder de Deus para a salvação de todo aquele que crê. Usa, Senhor, meu Deus, em nome de Jesus Cristo, meu Deus. Meu Deus, meu Deus, meu Deus, a fé vem pelo ouvir, ouvir a sua palavra, Senhor, meu Deus. Usa, Senhor, nos nossos altares, os pregadores, levando, Senhor, a palavra genuína. Não deixe que o fogo estranho, Senhor, esteja no nosso meio. Meu Deus querido, meu Deus poderoso, ajude-nos, Senhor, meu Deus, a pregar a sua palavra. Sim, meu Deus, a tempo e fora de tempo. Ajude-nos, Senhor, a buscar a sua face em oração. Meu Deus, quantos que não conseguem mais orar? Quantos, Senhor, meu Deus, que já não tem mais forças, meu Pai, nós pedimos nesse momento, fortalece, Senhor, aquele que está fraco. Em nome de Jesus, levanta o caído, meu Deus, nessa madrugada. Em nome de Jesus, dá uma injeção de ânimo, Senhor, meu Deus, e esperança e poder na vida daquele, Senhor, que está desanimado e caído. Meu Deus, estende a sua mão, tire esse homem de dentro desse poço, do fundo do poço que ele chegou na vida dele, Senhor, meu Deus, essa situação tão complicada, Senhor, que ele não consegue mais sair. Estende a sua mão, nós pedimos, grande Deus, quem sou eu para mandar, quem somos nós para mandar no Senhor, meu Deus, dar uma ordem, mas pedimos a misericórdia, Pedimos a sua misericórdia, tem misericórdia, estende a sua mão poderosa, grande Deus, e tira esse homem, essa mulher de dentro desse poço, do fundo do poço que chegou a vida dele, a vida dela. Vem, grande Deus, tira, meu Pai, levanta, Senhor, em nome de Jesus Cristo, nós te pedimos, vem, Senhor, nessa madrugada. Vem nessa madrugada renovando, meu Deus, nós pedimos o renovo, nós pedimos a fortaleza, vem, vem, vem, Espírito Santo de Deus, quebrantando corações, vem, Senhor, mudando pensamentos, Senhor, meu Deus, pessoas pensando em desistir, se matar, destruir, acabar, meu Deus, transforma esses pensamentos, meu Deus, em nome de Jesus, vem, vem, quebranta, transforma, salva, resgata, em nome de Jesus Cristo. E aquele que precisa de um abraço do Senhor, um acalento, vem, Senhor meu Deus, sobre essa vida, abraça, aquece esse coração, Senhor, lá, Biaçuri, Amanda, Rabadá, se aquece esse coração, grande Deus, sim, meu Deus, faz ele ficar quentinho aí com a sua presença, meu Deus, em nome de Jesus Cristo, abraça, Senhor, quantas lágrimas derramadas nesse momento, quantas pessoas pedindo o abraço do Senhor, abraça, meu Deus, oh, aleluia, meu Deus, alcança e faz o mover, meu Deus, oh, Senhor, nós intercedemos, é o ministério de intercessão global da Igreja Pentecostal, Deus amor, nós intercedemos pela obra social, pelas instituições reviver, intercedemos por aqueles que estão, Senhor, nas comunidades ribeirinhas, quilombolas, aldeias indígenas, sim, meu Deus, oh, grandioso Deus, são tantas situações, meu Deus, oramos, pedimos, ajuda, Senhor, nos dá condição, abençoa aquele que está ajudando, abençoa o dizimista, o ofertante, aquele que ajuda na obra social e na sua igreja, meu Deus, que o Senhor abençoe mais e mais, e nos ajude a alcançar mais, com mais projetos, mais pessoas, nos ajude, Senhor, nós te pedimos, grande Deus, vem, Senhor, sobre a nossa vida com o seu poder, aleluia, veste o seu povo nessa madrugada, grande Deus, com a sua armadura, vem revestindo, Senhor, meu Deus, dando as armas espirituais, Senhor, para essas milícias, para essa peleja, Senhor, em nome de Jesus, capacita, meu Senhor, veste o seu povo, reveste o seu povo, Senhor, para a peleja, nós pedimos, grande Deus, pela sua igreja, pelas pelejas que se encontram no caminho, meu Deus, veste o seu povo, levanta os exércitos de intercessão da última hora, levanta, meu Deus, os soldados em nome de Jesus, desperta aquele que dorme, Senhor, espiritualmente, em nome de Jesus, desperta, ó, tu que dormes, desperta, meu Deus, desperta, meu Pai, desperta, Senhor, meu Deus, o seu povo, para se posicionar em oração, desperta a sua igreja, nós pedimos ao Senhor, faz a sua vontade, grande Deus, nessa terra, em nome do seu Filho amado Jesus Cristo, nós te pedimos, grandioso Deus, faz a sua vontade, Senhor, oh meu Deus, querido e poderoso, intercedemos, meu Pai, intercedemos pelo seu povo, pela sua igreja, meu Senhor, em nome de Jesus Cristo. Usa o seu servo, Senhor, meu Deus, presbítero Miqueias também, Senhor, meu Deus. Nessa intercessão nós pedimos, grandioso Deus, poderoso, aleluia, meu Pai.
1: Oh, meu Deus, nós te louvamos por estarmos aqui, Senhor, te louvo pela vida do pastor Marco, pela sua esposa, nossa irmã Andréia, pela sua família, Senhor. Nós te louvamos por estarmos aqui, Senhor, mais uma vez nos prostrando diante do Senhor, Pai, reconhecendo a Tua grandeza, o quão grande o Senhor é, soberano sobre toda a terra, sobre todo o céu, o Senhor é grande, meu Deus, o Senhor é poderoso, o Senhor governa, aleluia, a Tua palavra nos diz que Isaías, ele viu o Senhor assentado em um alto e sublime trono, E os seres celestiais clamavam: Santo, Santo, Santo é o Senhor, e toda a terra está cheia da tua glória. Aleluia, Senhor, aleluia, Senhor. Nós te louvamos, Pai, nós te engrandecemos, nós nos rendemos a ti, Senhor, nós nos prostramos diante de ti e te adoramos, nós nos esvaziamos de nós mesmos, Senhor, e nos colocamos, aleluia, na dependência do Senhor, na dependência de ti, Senhor. Oh, meu Deus, porque o Senhor mesmo declarou: sem mim nada podeis fazer, Senhor. E nós sabemos, eu sei, Senhor, o quanto sou limitado, o quanto sou, meu Deus, tão pequeno diante de ti, Senhor. Diante da tua presença, somos tão pequenininhos, somos tão insignificantes, Senhor. Mas como falávamos, a tua misericórdia, o teu amor nos encontrou, aleluia. O teu amor, Senhor, nos constrange, somos constrangidos, meu Deus, pelo teu amor, pela tua misericórdia. Quantos irmãos e irmãs agora podem sentir, Senhor, que são filhos amados. Pode faltar o amor do pai, pode faltar o amor da mãe, pode faltar o amor de amigos, de irmãos, mas o teu amor nos encontra, Senhor. Nós podemos sentir o teu amor que é derramado em nossos corações. Que mistério, Senhor! Que mistério tão lindo e espiritual é sentirmos a paternidade, é sentirmos que temos uma identidade no Senhor, que somos filhos, que não somos órfãos, mas somos filhos do Senhor. Oh, glória! João declara: porque todos quanto os receberam, Deus deu-lhes o poder, receberam o poder, receberam o direito de serem feitos filhos de Deus, Senhor. E nós o recebemos, nós o aceitamos. Oh, meu Deus, não fomos nem nós que te aceitamos, mas o Senhor nos aceitou. O Senhor nos encontrou. Aleluia! Oh, glória a Deus! Alemalacanda, alemalamai. Aleluia, Senhor! Quantos irmãos estão sendo encontrados agora, porque andávamos perdidos, andávamos sem propósito, andávamos sem direção. Quem era eu sem o Senhor? Oh, meu Deus! Mas agora temos um propósito, temos um foco, temos esperança. Glória a Deus! Quantos irmãos, Senhor, quem sabe estão nos ouvindo agora, que estão sem esperança, que estão sem direção, Senhor, que estão até sem propósito de vida. Mas como o Senhor nos encontrou, como o Senhor encontrou Paulo no caminho de Damasco. Lemalacanda lemaia, Senhor, vai de encontro com esse irmão, Senhor, que esse irmão e essa irmã possa ter um encontro real com o Senhor, porque quando temos um encontro real, quando nós temos um encontro verdadeiro, nunca mais nós somos os mesmos. Nunca mais seremos os mesmos, Senhor. Jamais me esquecerei quando encontrei-me contigo, Senhor. Com apenas 16 anos, o Senhor me encontrou. Cuidou das minhas feridas, pôs umas vestes novas e deu-me propósito de viver. Que maravilha, Senhor! É quando temos esse encontro, quantas pessoas estão me ouvindo agora, Senhor, e perdeu o propósito de viver, perdeu o propósito da vida, Senhor, porque ainda não tiveram esse encontro genuíno. Mas nessa noite, neste novo dia, o choro pode durar uma noite, mas a alegria, ela vem pelo amanhecer. Que nesta madrugada de oração, Senhor, esta pessoa possa encontrar-te contigo, possa ter um encontro real, Senhor, contigo, e a sua vida nunca mais será a mesma, nunca mais será a mesma. Oh, glória a Deus! Oh, glória a Jesus! Senhor Deus e meu Pai, o Senhor me diz que tem pessoas que perderam a razão de viver e perderam, meu Deus, o sentido da vida a tal ponto de desejarem a morte, de desejar, meu Deus, o suicídio. Mas neste novo dia, Senhor, nós repreendemos agora todo o espírito da morte. Renova, Senhor, aleluia, alegria da salvação, como Davi orou, dizendo: não retire de mim o teu Espírito Santo, mas devolva-me, Senhor, a alegria da minha salvação. Oriclandele malamaia, todo vazio da alma, nós repreendemos toda tristeza que só pode ser preenchida com a tua presença, Senhor. Nós estamos debaixo de uma palavra, e o Senhor prometeu, dizendo: a paz que eu vos dou, o mundo não conhece. E nesta noite, Senhor, neste novo dia, quantas pessoas estão clamando pela paz no seu lar, pela paz interior, meu Deus. Visita agora essa pessoa, meu Deus, esse irmão, essa irmã que está em desespero e clama pela paz dentro da sua vida, da sua casa, Senhor. O Senhor prometeu, meu Deus, derrama esta paz que o mundo não conhece. É a paz que nós sentimos em meio às adversidades, em meio às tribulações, em meio às perseguições. Nós temos paz, como a igreja primitiva tinha, uma paz, uma confiança, mesmo nas arenas, mesmo jogados para serem devorados pelos leões. Os romanos olhavam e diziam: o que esse povo tem? Que o rosto deles brilha e nós não vemos medos neles. Nós não vemos medo. Pelo contrário, que Deus é esse, que mesmo diante da morte, eles têm paz. E que maravilha, Senhor. Dele malas oriclanda, le malamaia. Oriclanda, ele malas oriclanda, le mai. Que maravilha, Senhor. Dai-nos essa fé, meu Deus, de termos paz na tempestade. Paz sobre a tempestade. Deremalacante ou evesel, elemai. Oh, glória a Deus. Paz em meio às perseguições. Eu clamo, Pai, pela paz em nossa igreja. Eu clamo, Senhor, pela paz. Aleluia! A tranquilidade. Oh, glória a Deus. Senhor, no meio da tempestade nós clamamos. Como o Senhor disse para Pedro, homem de pequena fé. Oh, glória a Deus. Porque o Senhor estava no meio da tempestade. O Senhor estava no meio da tempestade com os seus discípulos. Ó, Senhor, que maravilha é quando nós alcançamos esse entendimento, Senhor. A paz que excede todo entendimento. Que maravilha. Oh, meu Deus. É muito maior do que o nosso entendimento. Excede, Senhor, a nossa limitação. Mas nós queremos, Senhor. Esse irmão anseia, essa irmã anseia, meu Deus, em ter essa paz magnífica. O mundo tenta, Senhor. Existe até uma organização para promover a paz no mundo, para promover a paz nas nações. Mas não conseguem. É uma paz volátil. É uma paz, meu Deus, temporária. Mas é que nós recebemos do Senhor. É uma paz permanente. É uma paz de alma. É uma paz de espírito. Senhor, eu quero orar por esta pessoa que tem, meu Deus, até mesmo tomado remédios, tem, Senhor, está na dependência de remédios fortíssimos, Senhor, para dormir, para descansar. Senhor, essa pessoa que está com crise de ansiedade, Senhor, não deixe, Senhor, nós andarmos ansiosos. Como Pedro disse, lançai sobre o Senhor todas as vossas ansiedades, porque Ele tem cuidado, tem, Senhor, está na dependência de remédios fortíssimos, Senhor, para dormir, para descansar. Senhor, essa pessoa que está com crise de ansiedade, Senhor, não deixe, Senhor, nós andarmos ansiosos. Como Pedro disse, lançai sobre o Senhor todas as vossas ansiedades, porque Ele tem cuidado de ansiosos. Como Pedro disse, lançai sobre o Senhor todas as vossas ansiedades, porque Ele tem cuidado de vós. Ó Senhor, que maravilha é quando nós enxergamos, Senhor, o Teu cuidado, mesmo quando tudo parece difícil, mesmo quando tudo parece perdido aos nossos olhos, nós enxergamos o Seu cuidado quando pensamos, não tem mais jeito, quando todos já disseram não tem mais jeito, quando os médicos já disseram não tem mais volta. Oh, glória a Deus, Elemassoreclandalamaia, a última palavra sai do trono, a última palavra sai do céu, Senhor. Ah, meu Deus, eu lanço diante de Ti todas as minhas ansiedades, Senhor. Nós confiamos em Ti, Senhor. Uns confiam em carros, outros em cavaleiros, mas nós faremos menção do Teu nome, Jesus. É do Teu nome, Senhor, que nós faremos menção, que nós diremos, como Samuel disse, Ebenezer, até aqui nos ajudou o Senhor. É nesse nome que nós edificamos a nossa casa. É sobre este nome que nós lançamos, aleluia, o fundamento da nossa família. Senhor, esse irmão e essa irmã lança sobre Ti a estrutura da sua casa, o seu casamento, Senhor. Nós trazemos o Senhor para o centro.

Irmã, o Senhor está à porta, Ele bate. Deixe Ele entrar e fazer morada. Ele ser o alicerce, Ele ser a pedra fundamental, aleluia, da sua casa. Bem-aventurado é o homem que edificou a sua casa sobre a rocha. Veio o vento, veio a tempestade e não pôde contra aquela casa, porque estava edificada na rocha. E a rocha é o Senhor. O Senhor é a pedra angular da nossa vida. Como o salmista diz, Senhor, leva-me para uma rocha que é mais alta do que eu. E os meus pés estarão sobre a rocha. O nosso lar, a nossa casa, a nossa igreja está edificada nessa rocha. E não haverá outro que lançará outro alicerce, a não ser Cristo, que é o centro de tudo. Emalacanto, lemalacere, malacantio, elemalamai. Neremalassuri, micandele, malamaceu, elemacantio, elemai. Sim, Senhor, o Senhor é o alicerce. E o Senhor é a rocha. Anátema seja aquele que queira colocar outro fundamento a não ser Cristo. Nós oramos, Pai, nós oramos porque somos edificados no Senhor. Essa casa, essa família está edificada na rocha que é o Senhor. Oh, glória! Oh, bendito seja o teu nome, Senhor. Nós oramos pela liderança da nossa igreja, Senhor. Eu quero apresentar a tua serva, a nossa querida irmã Irene Miranda, presidente desta igreja, Senhor, que o Senhor levantou. Visita a tua filha, a saúde, Senhor. Sustenta em tuas mãos, como Paulo disse, pesa sobre mim a responsabilidade das igrejas do Senhor. Tamanha responsabilidade, Senhor, a tua serva tem carregado. E nós oramos, Pai, nós cobrimos ela de oração nas decisões, Pai. Ó Senhor, que o Senhor possa conduzir, continuar conduzindo a tua serva em todas as decisões.

que são necessárias para a tua igreja. Visita os teus filhos. Eu quero apresentar, meu Deus, toda a diretoria executiva, pastor Milton de Almeida, visita teu servo, a sua família, visita o pastor Antônio Osmar, toda a sua família, sua casa, visita também, Senhor, pastor Marco Magno, a sua esposa, a irmã Andréia, a sua querida família, Senhor, ó, meu Deus, visita o pastor Fabrício Beata, sua esposa e filhos e família, visita, Senhor, pastor Jerry e toda a sua casa, visita, meu Deus, visita, Senhor, o pastor Wilson Siqueira, visita também, Senhor, a nossa querida irmã Maria José, Senhor, consola o coração da tua filha, visita ela agora, visita, Senhor, nós oramos, clamamos, cobrimos a tua filha de oração, Senhor, visita a tua igreja, visita o corpo de obreiros, visita os pastores, meu Deus, em todo o Brasil, em todo o mundo, visita a tua igreja, a igreja tua, meu Pai, foi o Senhor que alicerçou, levantou, o Senhor que deu o crescimento, nós oramos, Pai, por todos os pastores, presbíteros, diáconos, de todas as nossas mais de 12.800 igrejas por todo o Brasil e as demais milhares de igrejas por todo o mundo, Senhor. Ó, meu Deus, nós clamamos, eu quero orar também, Senhor, por todos aqueles que de alguma maneira se afastaram dos caminhos do Senhor. Pai, quantas pessoas estão afastadas, quantas pessoas que por algum motivo se feriu e saiu da igreja, Pai, e saiu do corpo de Cristo. Mas nós oramos agora, Pai, e queremos interceder por cura, que essa pessoa possa sentir agora a cura na sua alma, a cura no seu coração. Senhor, meu Deus e meu Pai, visita agora, Senhor, esta pessoa que ainda não tomou a decisão de aceitar ao Senhor como o único e suficiente Salvador da sua vida. Quantas pessoas estão sofrendo tanto, meu Deus, quantas pessoas estão enfermas da alma, quantas pessoas já bateram em tantas portas, já foram em tantos lugares, mas não conseguiram, meu Deus, a resposta para os seus problemas, não conseguiram um sentido para a sua vida, e o Senhor vai dizer, eu sou o caminho, a verdade e a vida, e ninguém vem ao Pai senão por mim. Ah, Senhor, o Senhor é o caminho, o Senhor é a direção para a humanidade, o Senhor é a saída para o homem. Oh, meu Deus, não existe outro. E, meu Deus, nós te agradecemos e te louvamos por esse instante de oração, Senhor. Muito obrigado. Fica conosco, meu Deus. Nós te louvamos e desde já te agradecemos em nome de Jesus. Meus queridos irmãos, ouvintes, internautas, eu gostaria de fazer o apelo. Pastor Marcos, quantas pessoas, quem sabe, estão nos acompanhando, estão passando por um momento tão difícil, ainda não tiveram um encontro com o Senhor, ou você que, por algum motivo, se afastou dos caminhos do Senhor. Eu quero fazer uma oração especial para você agora, pastor Marcos, para essas pessoas regressarem. Jesus está de braços abertos. Eu gostaria que você escrevesse aí nos comentários agora. Pastor, eu quero

0: aceitar Jesus, eu quero reconciliar, eu quero voltar para Jesus, eu quero voltar para os braços do Pai. E nós iremos orar por você agora. Feche seus olhos. Senhor, meu Deus e meu Pai, nós queremos apresentar esse irmão, essa irmã, que está tomando a decisão de aceitar o Senhor Jesus como o único e suficiente Salvador da sua alma. Eu quero orar também, Senhor, por este irmão que, por algum motivo, se afastou da tua presença, saiu da tua casa, Pai, mas agora está reconciliando. Senhor Deus, segura agora nas mãos desse irmão, segura agora, meu Deus, nas mãos dessa irmã que está reconciliando, que está escrevendo aqui nos comentários, que está tomando essa decisão, segura em suas mãos. Não deixe, de alguma maneira, Pai, se afastar dos seus caminhos, mas ajuda a permanecer, é o que eu te peço, em nome de Jesus Cristo. Amém e amém. Pastor Marcos, agora essas pessoas, elas podem entrar em contato conosco, né, pastor? Tanto pelo e-mail quanto pelo WhatsApp.
1: Exatamente. Entre em contato conosco agora. Nós temos uma equipe de pastores preparada para atender, para orientar nesse nicho da sua caminhada com Jesus Cristo. Queremos estar pertinho de você. Então o e-mail ali, ó, quero aceitar jesus@pda.com.br. O WhatsApp DDD 11 São Paulo 950 94 46 45, DDD 11 São Paulo 950 94 46 45. Entre em contato conosco agora e seja bem-vindo à família.
0: Glória a Deus, glória a Deus, é verdade, pastor. Então, nosso pastor, que quando você mandar mensagem, esse pastor vai redirecionar você para a igreja mais próxima, né, pastor Marcos?
1: Exatamente.
0: Aí na sua cidade, no seu bairro, ou quem sabe até você que fala de outro país aí, nós vamos direcionar você à nossa igreja mais próxima.
1: Deus abençoe vocês, 12:59, vamos finalizando aqui, muito obrigado pela sua companhia, pela sua preferência, tenho certeza que você foi alcançado pelo mover de Deus aí onde você está, é o Ministério de Intercessão Global da Igreja Pentecostal Deus Amor, todos os dias, 23:50, nós estamos aqui falando com vocês, já iniciando essa oração da 12:00 a 1:00. Estamos em campanha, Miquéias. Estamos em campanha de oração até o dia 21.
0: Glória a Deus.
1: Desse mês estamos em campanha de oração em favor da igreja, tá bom? Então, todos orando conosco. Ah, não consegui participar desde o início, não tem problema, tá? É do dia 1 ao 21, não tem problema nenhum. Começa agora. Começa agora, faça conosco aí esse propósito. Senhor, aviva a tua obra, que é o propósito de oração dessa campanha. Deus abençoe, 1:00 da manhã, Deus abençoe você. Quem se despede é seu irmão e amigo presbítero Marco Magri também.
0: Seu irmão em Cristo, presbítero Miquéias de Almeida. Deus abençoe, pastor Marcos, Deus abençoe, amém, meus irmãos internautas, e até a próxima, se Deus nos permitir.

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5: Nós estamos na quarta das portas abertas e também na quarta da multiplicação. Nós cremos, Senhor, nós cremos no teu mover, nós cremos no agir do Senhor. Nós apresentamos ao Senhor as pessoas que estão distantes, como este ouvinte em casa. Ó Deus, entra na casa deste ouvinte agora, trazendo a salvação, a libertação, trazendo a cura. Este irmão internauta que está acompanhando esta live nesta manhã, meu Pai. Ó meu Deus, o Senhor é Deus de perto e também é Deus de longe. Ó Deus, vai agindo, age agora, age, trazendo libertação, trazendo socorro, operando maravilhas, meu Deus. Ó Senhor, que o teu nome seja glorificado agora, em cada vida presente. Ó Deus, em cada vida longe que acompanha essa transmissão, que o seu nome seja glorificado nesta manhã, Senhor, em nome de Jesus. Amém. Oh, glória. Quem orou com fé, grita glória a Deus. Vamos ler a Bíblia, vamos. Você que tem a Bíblia Sagrada, nós já vamos meditar um pouquinho nesta manhã. Oh, aleluia. Peguem a Bíblia, meus irmãos. Livro da criação de Deus, Gênesis capítulo 18. Nós vamos ler aí apenas um versículo, o versículo de número 14. Glória a Deus. Ouvintes, Deus abençoe vocês, aceite a paz do Senhor Jesus Cristo. Irmãos internautas também que nos acompanham através desta live, não se esqueça de compartilhar, ajude aí outras pessoas ouvirem a palavra de Deus. E você que ainda não é inscrito, se inscreva agora. Ajude este canal a continuar crescendo, tá bom? E deixe o seu like aí também participando. Quantos encontraram o texto bíblico, grita glória a Deus. Haveria coisa alguma impossível ou difícil ao Senhor? Ao tempo determinado, tornarei a ti por este tempo da vida, e Sara terá um filho. Amém? Eu vou ler de novo. Haveria coisa alguma impossível ao Senhor? Ao tempo determinado, tornarei a ti por este tempo da vida, e Sara terá um filho. Levante as mãos, a Bíblia, diga: meu Deus, fala comigo, nesta manhã através da sua palavra. Pode tomar o vosso assento, meus irmãos. Guarda a sua Bíblia com carinho e podem aplaudir a Deus com muita alegria. Tá fraco, Jesus merece melhor. Aleluia! Glória a Deus! Queridos irmãos presentes, ouvintes em casa, os nossos irmãos internautas também, nós lemos aqui a Bíblia Sagrada em Gênesis, capítulo 18, e nós lemos aqui o versículo 14. Quem está falando aqui é o próprio Deus. Haveria coisa alguma impossível ao Senhor? Depois de uma longa conversa com Abraão, a sua esposa Sara, ouvindo toda a conversa, Deus fala desta maneira: tem coisa difícil que eu não possa fazer? Meus irmãos, eu sei que muitos vivem à sombra de diagnósticos. Muitos vivem à sombra de pareceres, de sentenças que ecoam como finais. Quando as pessoas olham e, quem sabe, não enxergam soluções. Quem sabe, quando ouvem, não tem mais cura. Não dá mais tempo. Não tem jeito. São diagnósticos. São pareceres. São sentenças que ecoam como finais. Mas o nosso Deus, Ele é especialista em mudar aquilo que os homens chamam de impossível. Vocês podem adorar o nome deste Deus nesta manhã, pode? Vocês podem glorificar o nome dEle? O nosso Deus não se limita ao laudo médico, à lógica humana e nem ao tempo do relógio. No capítulo 18, quando Deus Ele faz esta visita a Abraão e reafirma a promessa de que Sara, a sua esposa, uma mulher estéril, uma mulher idosa, daria à luz. Quando Sara ouviu isso, ela estava do lado de dentro, ela riu, meus irmãos. Como qualquer um de nós talvez faria. A gente ouvindo, espera aqui, a mulher é velha, bem idosa, estéril, e vai dar à luz agora? Foi neste momento que Sara riu. Deus responde com uma pergunta que ecoa até hoje. Haveria alguma coisa difícil para o Senhor? Deus estava falando: tem alguma coisa que eu não possa fazer? Quando Deus decide agir, não há diagnóstico, não há visão humana ou passagem de tempo que possa impedir o seu propósito de se cumprir. Isaías 43:13, na parte C: operando eu, quem impedirá? Levante a mão e glorifica. Não há nada impossível diante do nosso Deus. Nada! Aleluia! O nosso Deus, ele muda o que a ciência declarou impossível. E eu posso pegar aqui no mínimo 3 exemplos para mostrar que o nosso Deus não conhece o impossível. Eu vou pegar aqui Gênesis 18, vou pegar Marcos 5, 25 e também João 11. Quando a Bíblia fala de Sara, quando fala da mulher do fluxo de sangue e fala também da ressurreição de Lázaro. Meus irmãos, Deus muda. O que a ciência afirma não ter mais jeito. Sara já era velha, cessara o costume das mulheres, não havia ovulação, fertilidade, nem hormônios. Para esta mulher dar à luz, quando se trata de um profissional, ele diria, é impossível. Mas Deus não precisa de condições ideais. Ele cria possibilidades onde não existe. O Deus que criou o corpo é o Deus que pode reverter qualquer laudo. A medicina trata, mas o nosso Deus é que cura. O nosso Deus é que opera milagres. O nosso Deus é que faz maravilhas. Oh glória, oh glória. Aleluia. Deus falou, vai dar a luz e eu vou voltar no tempo para ver. A medicina pode limitar, meus irmãos, mas Deus não tem limites. No capítulo 5 de Marcos, a partir do versículo 25, nós vemos também aí esta mulher do fluxo de sangue. Uma mulher que viveu perdendo sangue 12 anos, sofrendo. Todos os recursos, tudo o que ela tinha, gastou. E a Bíblia fala que ela foi a cada dia piorando, não tinha melhora. Os médicos atendiam, quem sabe, vários exames, mas nada de melhora. Meus irmãos, olha bem, ela gastou tudo com quem? Com os médicos da época, e ela ia piorando dia após dia. Ela agora toma uma decisão: tocar em Jesus. Apenas um toque, ela foi curada. Anos gastando com a medicina, mas agora ela apenas toca e ela é curada. Quando tudo falhar à sua volta, toque em Jesus. O toque, meus irmãos, da fé vale mais do que anos de tentativas humanas. Quanto tempo você está tentando? Quanto tempo está lutando? Toque em Jesus hoje pela fé. Se você tocar nele, vai sair virtude e você vai alcançar o seu milagre. Levante a mão glorificando o nome dele. Glorifica. Aplaude a ele. Quem sabe você já tentou várias vezes, mas falhou. Se você tocar nele, não vai falhar. Vai sair virtude. Oh, aleluia! Ele tem a palavra final sobre a vida. No capítulo 11 de João, no versículo 39 ao 44, todos sabem, Lázaro está morto. 4 dias sepultado. para os homens, já havia encerrado o caso. Não tinha mais jeito. Meus irmãos, 4 dias morto, o corpo já começa a entrar em decomposição. Já vai acontecendo algumas mudanças. O corpo começa a inchar, a pele começa já a mudar de cor, as unhas já soltam dos dedos, a pele já começa a soltar da carne. Para a medicina, para os homens, seria impossível. Mas Jesus chega, manda tirar a pedra e fala assim: Lázaro, vem para fora. O homem saiu do túmulo, saiu da sepultura. Levante a mão e vai adorando. A medicina tem limites, Deus não. Onde os médicos desistem, Deus começa. Oh, aleluia. Levante a mão e grita glória a Deus. Nós vivemos, meus irmãos, em uma época de avanço médico e também avanço tecnológico. Quando olhamos para a medicina atual, nem se compara com a medicina passada. O avanço também na tecnologia. Mas eu quero que a igreja entenda que há dores que os médicos não conseguem diagnosticar. Existem traumas que exames não detectam. Existem situações que os recursos humanos, a tecnologia, não consegue resolver. Quando olhamos para Sara, quando olhamos para a mulher do fluxo de sangue, quando olhamos para Lázaro, são símbolos da limitação da medicina humana. E nós vemos aqui a intervenção sobrenatural de Deus. A medicina alcança sintomas, mas Deus vai na raiz. Quando os recursos humanos se esgotam, Deus se manifesta graça, Deus se manifesta com poder, Deus se manifesta com milagre, mostrando que o fim do homem é o começo de Deus. Aquilo que é impossível para os homens, para Deus todas as coisas são possíveis. Você pode glorificar o nome deste Deus? Pode. Você pode exaltar o nome deste Deus. Oh, aleluia! Ele chegou dizendo: haveria coisa alguma impossível para Deus. Aleluia! Deus muda o que os olhos humanos julgaram impossível. Quem crê que ele tem poder de mudar? Eu quero dar um exemplo aqui, que está em 1 Samuel 16:7. Quando Deus vê além das aparências. Deus havia mandado o profeta Samuel ungir um novo rei. Deu a ele as coordenadas, onde ele teria que ir. A casa que ele teria que entrar. Pegou a botija de azeite e foi à direção da casa de Jessé. Quando chega lá, meus irmãos, o profeta olhou já de cara para um chamado Eliabe, um homem de boa aparência, quem sabe alto, formoso. E no seu coração já pensou: é esse. Eu vou derramar o azeite na cabeça dele. Mas Deus falou: não. Esse eu não quero. esse eu não quero. O profeta, ele via com os olhos, ele via o que estava diante dos seus olhos. Deus via o coração. Deus via o coração. Então aquilo que os homens ignoram, Deus escolhe. Quem teria que receber a unção seria o jovem Davi. Meus irmãos, quem sabe o profeta Samuel olhou e falou, mas espera aí, que rapaz bonito, que rapaz belo, alto e forte, mas Deus falou, não é esse. 1 Coríntios 1, 27 e 28, mas Deus escolheu as coisas loucas deste mundo para confundir as sábias. Deus escolheu as coisas fracas deste mundo para confundir as fortes. Deus escolheu as coisas vis deste mundo, as desprezíveis e as que não são, para aniquilar as que são. Aleluia! Enquanto os olhos vê a aparência, Deus vê destino. Resumindo, mandaram buscar Davi lá no pasto. Chegando, Deus falou, é esse mesmo. Derrama sobre ele o azeite. Ele foi ungido no meio dos seus irmãos. Deus muda, irmãos, os que os olhos humanos julgaram impossível. O nosso Deus transforma destinos improváveis. E eu vou pegar o exemplo aqui de José. José preso. José esquecido. José rejeitado. Mas Deus o levantou como governador. Quem diria? Deus pode mudar sua posição sem pedir opinião de ninguém. Deus não precisa da visão dos outros para te promover. Talvez alguém olhe e fale, é impossível, coitado, ah, mas meus irmãos, são esses que Deus gosta. Deus não precisa da opinião de ninguém para levantar quem Ele quer, para erguer quem Ele quer, para exaltar quem Ele quer, para honrar quem Ele quer. Você pode glorificar o nome deste Deus? Ele transforma destinos improváveis. Aquilo que é reprovado pela sociedade, Deus é capaz de aprovar. Aleluia. Muitas vezes, meus irmãos, a nossa fé, ela é desafiada por aquilo que os olhos naturais veem. Nós somos condicionados a acreditar naquilo que é lógico, naquilo que é previsível, naquilo que é mensurável. O médico mostra o exame. Quem sabe o banco mostra um saldo. A realidade mostra um ambiente seco, um relacionamento quebrado, um sonho enterrado. E diante disso o coração começa a dizer, é tarde demais, é impossível, já passou o tempo, acabou. Mas quando nós olhamos para a palavra de Deus, nós vemos um padrão. Ele nunca limitou seu agir ao que os olhos humanos conseguem perceber. pelo contrário, ele abre mares onde só há águas, ele gera filhos em ventres secos, ele chama reis entre os rejeitados e ele ressuscita mortos em túmulos fechados. A lógica humana para onde tudo caminha é fim, mas para Deus fim é o lugar do começo. Adora o nome deste Deus, adora o nome deste Deus, glorifica o nome deste Deus. Oh, glória! Quando os olhos humanos vê fracasso, Deus vê reinício. Quando os olhos humanos veem derrota, Deus prepara milagres. Quando os olhos humanos veem morte, Deus vê ressurreição. Levante a mão e grita bem alto: eu creio neste Deus. Outra vez grita: eu creio neste Deus. Deus fará milagres acontecer na sua vida ainda hoje. Aplaude a Ele, adora o nome dEle, glorifica o nome dEle. Oh, aleluia, glória! Em terceiro lugar, para encerrar, Deus muda o que os anos disseram ser tardio. Já tem muito tempo, não tem jeito, acabou. No capítulo 21 de Gênesis, a partir do versículo 1, o Senhor visitou Sara como tinha falado. E ele falou com Sara como tinha dito, e concebeu Sara e deu a Abraão filho na sua velhice, ao tempo determinado que Deus lhe tinha ordenado. O tempo passando não impediu a promessa de Deus de se cumprir. Ela tinha 90 anos, Abraão estava com 100. Nós precisamos entender que Deus não cumpre promessas no nosso tempo, mas é no tempo certo. Pode adorar, pode glorificar, meus irmãos. No tempo certo, a promessa se cumprirá. Aleluia. E o tempo da promessa não se mede no relógio, mas no trono. A fé de Abraão, meus irmãos, não foi baseada nas circunstâncias, nas adversidades, mas ele olhou para o caráter de Deus. Se Deus prometeu, nem a velhice, nem o passado, nem as perdas podem cancelar a palavra. Deus não revoga o que decretou, mesmo que os anos passem. O tempo humano dizia: acabou! Mas Deus é o Senhor do tempo. Adore a Ele mesmo, glorifica o nome dEle. Exalte o nome deste Deus. Aleluia. Não importa quantos anos se passaram. Não importa. Talvez você está aqui hoje dizendo: já passou-se 5 anos, 10, 20, 30 anos. E eu ainda continuo aguardando a minha promessa. Eu ainda continuo aguardando pela minha cura, pelo meu milagre. Eu ainda continuo aguardando a casa própria. Eu continuo aguardando a abertura da minha empresa. Tem pessoas dizendo, eu estou ainda aguardando a restauração, a restituição, eu ainda estou aguardando aquela causa na justiça, quem sabe está até arquivada. O que Deus te prometeu, Ele vai cumprir na sua vida. Ele vai cumprir, Ele vai cumprir. Ele não é homem para que mintas, não é filho do homem para que se arrependa. Porventura, diria ele, não faria, ou falaria e não confirmaria, vai se cumprir a promessa. Oh, aleluia! O relógio de Deus não atrasa, ele surpreende. A promessa, meus irmãos, resiste ao envelhecimento. No capítulo 4 de Romanos, versículo 20 e 21, e não duvidou da promessa de Deus por incredulidade, mas foi fortificado na fé, dando glória a Deus, e estando certíssimo de que o que ele tinha prometido também era poderoso para fazer. A fé de Abraão não enfraqueceu com o passar dos anos, pelo contrário, ela cresceu. Os anos não matam uma promessa que está viva. Este tempo de espera é o palco do extraordinário de Deus. Deus falou, haveria coisa alguma impossível para o Senhor? O que é que está sendo impossível para você? Irmãos, o maior impossível da história foi vencido por Jesus. Qual foi o maior impossível, pastor? O homem não podia salvar-se. Aos olhos humanos só via perdição. A lei condenava, o pecado dominava, a morte reinava, mas Deus em Cristo venceu a morte, perdoou o pecado e salvou o pecador. Lucas 1:37, para Deus nada é impossível. Você pode adorar o nome deste Deus, pode. Você pode glorificar o nome deste Deus, vai adorando, vai glorificando. Nada é impossível para Deus. Oh, aleluia. Os médicos disseram, não tem cura. Os olhos humanos disseram, não tem saída. Os anos disseram, já passou o tempo. Mas Deus está falando com você aqui hoje. Há alguma coisa impossível para mim? O laudo não é maior do que o poder do sangue de Jesus. O tempo não apaga aquilo que Deus escreveu. O impossível é o ambiente natural do sobrenatural de Deus. Levante a mão e aplaude a Ele dizendo, eu creio, Senhor. Não tem impossível para o Senhor. Não tem impossível para o Senhor. Não tem impossível para o Senhor. Vai adorando, vai glorificando. Vai exaltando o nome deste Deus. Oh, glória! Que Deus os abençoe. Que o Espírito de Deus prossiga falando melhor em cada coração. Antes de orar com vocês e por vocês, eu quero chamar pessoas aqui na frente para terem um encontro com Cristo Jesus nesta manhã. O maior impossível, Jesus já venceu. Nós estávamos caminhando para a perdição. Ele nos salvou. Ele nos perdoou. Ele venceu a morte. E eu quero te convidar nesta manhã a receber o maior milagre da sua vida, que é ter o seu nome escrito no livro da vida. Eu quero te convidar a ter um encontro com Deus nesta manhã. Onde está a primeira pessoa? Quem sabe você olha para você e fala, mas para mim ser uma pessoa de Deus é impossível. A vida que eu levo é impossível, para você é impossível. Mas para Deus, meus irmãos, não há impossível, não há impossível. Deus tem poder de mudar a história da sua vida. Onde está a primeira pessoa que vai entregar sua vida para Jesus nesta manhã? Ele quer escrever uma nova história da sua vida. Sai do seu lugar e vem aqui na frente. Venha ter um encontro com Ele nesta manhã. Ele vai escrever uma nova história. Ele vai mudar o destino da sua vida. Isso, pode vir, meu irmão, pode vir, minha irmã. Vem ter um encontro com Jesus aqui nesta manhã. Oh, glória! Oh, glória! Vem para Jesus. Isso, vem para Jesus. Tem glória para Ele? Tem. O que é que está sendo impossível na sua vida? Você está diante de um Deus que não conhece o impossível. Talvez o médico já falou com você, não tem mais jeito. O laudo já foi entregue dizendo, acabou. As pessoas que olham também falam, é impossível. E o tempo já se passou, e também você olha e fala, é realmente acabou. Deus está falando para você hoje. Alguma coisa impossível para Deus. Vem à frente, vem entregar a vida para Ele. Vem mudar de vida. Ainda tem jeito. Com Deus ainda tem jeito. Com Deus ainda tem a solução. Com Deus você ainda pode. Se tiver mais alguém, eu te aguardo chegar aqui na frente. Aproveite a oportunidade. Aproveite, talvez alguém já falou, acabou. Deus está falando, tem alguma coisa impossível que eu não possa fazer? Isso, minha irmã, vem. Cadê o glória para Jesus? Se tiver mais alguém, eu aguardo você chegar aqui na frente. Nós temos 4 pessoas que realmente entenderam que não há nada impossível para Deus. Levantem as mãos de vocês para os céus, levantem as vossas mãos. Vocês vão repetir comigo essas palavras. Digam comigo, Senhor Jesus, nesta manhã eu te aceito como Senhor e Salvador da minha alma. Perdoa todos os meus pecados. Escreve o meu nome no livro da vida. Para o dia da tua vinda. Amém. Olhem para mim. Parabéns para vocês que tomaram esta decisão. Acompanhe aqui à minha direita. A nossa equipe vai falar com vocês alguns minutinhos. E daqui a pouco vocês vão retornar para os seus lugares. Conte conosco. Mais do que uma igreja, nós somos uma família. Vocês podem adorar a Deus por essas almas. Oh, glória! Nós já vamos neste momento orar para Jesus fazer maravilhas. Nós já vamos orar para Jesus curar, para Jesus libertar. Fica todos de pé, fica de pé no nome do Senhor. Grita glória, meus irmãos. O esquadrão da fé já está preparado e nós vamos orar para Jesus curar, para Jesus libertar pessoas nesta manhã. Quem crê que Jesus está presente aqui conosco? Levante as mãos bem altas e grita, meu Deus, o Senhor me conhece, do lado de dentro e por fora. Fala comigo através do teu espírito. Aplaude a ele, porque ele já está falando. Adore a ele, ele já está falando. Oh, glória! Aleluia! Aleluia! Preste bastante atenção aqui, meus irmãos. O Espírito de Deus falou comigo aqui há cerca de 39 pessoas. Existe um diagnóstico médico dizendo: não tem cura. Essas 39 pessoas já têm anos fazendo um tratamento, porque não tem cura para a medicina. Eu quero que vocês, 39 pessoas, saiam dos seus lugares e venham à frente. A partir de hoje, aquilo que o exame, o laudo diz que não tem cura, Jesus está liberando a cura para vocês aqui agora. Oh, glória a Deus! Entre essas 39, o Senhor falou que o médico deu alguns anos de vida para vocês. Vem para cá, por favor, 39 pessoas. Receber saúde, receber a cura de Deus para a sua vida aqui agora. Isso, pode vir com fé. Pode vir com fé receber o milagre de Deus. Levante a mão e grita glória, meus irmãos. O Espírito Santo de Deus falou comigo que tem 17 pessoas aqui. Coisa terrível, hein? O diabo decretou falência na vida dessas 17 pessoas. Decretou derrota. Vem pra frente, 17 pessoas aqui. Essas 17 pessoas têm batalhado, têm lutado e as coisas não vai. Diabo havia decretado falência, derrota. Deus decreta vitória na vida dessas 17 pessoas aqui agora. Vem para frente receber a vitória de Deus. Levante a mão e grita glória a Deus. Preste bastante atenção aqui, tem duas pessoas entre nós. Essas pessoas estão com os exames. Preste atenção, hein? Para fazer uma cirurgia de alto risco. E vocês falaram agora, se eu fizer, né? Eu vou morrer, eu posso morrer, não vou fazer não. Vem para frente. Você não vai ser cortado pelo bisturim do médico, não. O bisturim do céu vai te operar aqui agora. São duas pessoas, vem para frente, para Jesus te curar, para Jesus te operar. Levante a sua mão e grita glória a Deus, meus irmãos. Preste bastante atenção aqui. O Espírito de Deus falou comigo, tem uma pessoa entre nós, cuidado, obreiras e obreiros. O Senhor falou comigo que o diabo falou que vai matar esta pessoa dormindo. Esta pessoa tem dias que você levanta durante a noite, parece que tem algo agarrado, uma mão pegando no seu pescoço, te sufocando. Diabo queria te matar mesmo, hein? Cuidado aí, viu? Cuidado aí que esse demônio já está desesperado. Ele falou, eu vou matar, vai não. Não vai matar, fecha os olhos. Se tem mais alguém doente aí atrás, vem pra frente para Jesus te curar. Vem pra cá. O Espírito de Deus falou comigo e me mostrava agora, meus irmãos. Me mostrou aqui agora. Eu via uma porta sendo aberta. O Senhor falou comigo que tem 31 pessoas aqui, que uma porta se fechou. E Deus está abrindo esta porta, que estava fechada na vida dessas 31 pessoas. Vem aqui para a frente em nome de Jesus. A porta que estava fechada, Jesus está reabrindo. Coloca a mão na cabeça, vamos expulsar o devorador. vamos expulsar a miséria, vamos expulsar as doenças, mão na cabeça, fé no coração, começa gritando, queima ele, Jesus, queima, queima, queima, queima. Vão orando com fé, vão expulsando, vai queimando Jesus, vai repreendendo toda a obra do mal. Sai daí, demônios devoradores. Sai, demônio da miséria. Sai, inveja. Sai, enfermidade. Sai, em nome de Jesus. Vão expulsando, meus irmãos. Queima ele, Jesus. Sai daí, doença. Sai do corpo desta pessoa. Sai, enfermidade maligna. Sai daí, sai tumor, sai hérnia, sai câncer, sai, sai, sai, sai AIDS, sai, sai no nome de Jesus, sai no nome de Jesus, sai daí tuberculose, sai do pulmão desta pessoa, sai em nome de Jesus, vão expulsando, vão expulsando, vão expulsando, vai pedindo para Jesus queimar, meus irmãos, vai queimando Jesus, vai queimando. Sai, miséria, sai daí, Satanás. É você que está trancando tudo na vida desta pessoa. É no nome de Jesus que eu te repreendo. Sai de dentro desta casa, sai desta pessoa, sai desta família. É no nome do Senhor Jesus Cristo que eu te repreendo. Vai queimando, Jesus, vai queimando. Vai repreendendo toda a força maligna. Sai, sai, sai, sai, sai. Vão expulsando, vão expulsando. Vão expulsando. Queima ele, Jesus. Sai daí, doença, sai. Sai, devoradores. Você que está devorando a paz. Você que está devorando a alegria. Você que está devorando a felicidade, a prosperidade. Eu te repreendo, Satanás. Vão expulsando, irmãos, vão expulsando. Vão pedindo para Jesus queimar ele. Sai em nome de Jesus, sai em nome de Jesus. Expulsa, meus irmãos, expulsa. Sai, Satanás, sai. Sai da vida deste trabalhador. Sai desta empresa. É no poder do nome de Jesus. É no poder que há no nome do Senhor Jesus. Grita para Jesus queimar ele. Sai, Satanás, vão expulsando. Vão expulsando, vão expulsando. É no nome de Jesus que eu te repreendo. Sai, sai, sai. Sai daí, enfermidade. Sai da cabeça desta pessoa. Sai da pele, sai do sangue. Vão expulsando, irmãos, vão expulsando. É quarta-feira da guerra, da libertação. É quarta-feira de expulsar o devorador. Expulsar a miséria. Expulsar a inveja. Expulsar as doenças. Vai embora, Satanás! Vão expulsando, vão expulsando. Vai queimando, Jesus, vai queimando, vai queimando. As portas que estavam fechadas estão se abrindo nesta manhã. O que estava dando errado vai dar certo. Vai dar certo, vai dar certo. Queima ele, Jesus. Vai queimando, Jesus, vai queimando. Queima ele, Jesus. Este demônio estava fazendo tudo dar errado na vida desta mulher. E estava lutando aqui contra a vida de 13 pessoas fazendo tudo dar errado. Já caiu por terra. Já caiu por terra. Vai dar certo a partir de hoje. Vai dar certo a partir de hoje. Sai daí, demônio da inveja. Sai daí, Satanás. Eu sei que é você que está amarrando a vida desta pessoa. Eu sei que é você que está colocando enfermidades nesta pessoa. Ah, o meu Deus te repreende. Sai daí, sai. Sai daí no nome de Jesus. Sai daí no nome de Jesus. Sai daí no nome de Jesus. Vamos expulsar. Vamos expulsar. Já tem pessoas recebendo a prosperidade em forma de saúde. A aqui tem 8 pessoas entre nós. Essas 8 pessoas sentem dores no seu corpo inteiro. Era uma seta maligna. Dor da cabeça aos pés. Jesus te curou, Jesus repreendeu esta seta maligna aqui agora. Pode procurar as dores no corpo que não vão encontrar mais. Coisa terrível, hein? Vamos expulsar esses demônios, vamos. São demônios que trancam tudo. Amarram tudo. Mas Jesus desamarra. O Espírito Santo de Deus falou comigo. Tem 4 pessoas aqui, irmãos. Essas 4 pessoas não conseguem sorrir mais. Sabe quando parece que a alegria desapareceu da sua vida? Não consegue sorrir. Um demônio tirando a sua alegria. Mas a partir de hoje você vai sorrir, diz o Senhor. É você que tira a alegria do coração do povo, é? Quem é você, hein? Fala! Quem é você que tira a alegria do povo, hein? Que coisa terrível. Quem não sorria, vai sorrir a partir de hoje. Levante a mão e grita, eu creio. Vamos expulsar esses demônios, vamos. Grita comigo, Satanás. Em nome de Jesus. Vai embora. Sai. Abre os olhos. Já estão abençoadas, libertas por Jesus. Sai. Em nome de Jesus. Procure a sua dor, por favor. Procure a sua enfermidade. Você que chegou aqui sentindo uma dor hoje, as pessoas que o Espírito de Deus revelou, nem lembro agora mais a quantidade, mas que sentia dores no corpo inteiro, procure a dor, por favor. Eu quero que você faça um teste. Jesus já te

0: Antônio, essa senhora acabou de falar comigo que ela chegou aqui com bastante dor no joelho, mas agora, na hora da revelação, a dor no joelho sumiu. Ela está procurando a dor e não está encontrando, porque Jesus curou agora, pastor Antônio.
1: Senhora, qual é o seu nome?
2: Meu nome é Ana Lúcia.
1: A senhora chegou aqui hoje como?
2: Eu tô com muita dor no joelho, eu tô fazendo tratamento, já fiz raio-x, já fiz a ultra.
1: E... A senhora está em tratamento?
2: Eu tô.
1: Já tirou o raio-x do joelho?
2: Já.
1: Sentindo muitas dores. Já tem quanto tempo isso, irmã?
2: Eu tô uns 3 meses assim.
1: 3 meses. Procura agora, por favor, a dor.
2: Glória a Deus.
1: 3 meses sentindo dores. Fez o raio-x, agora vocês estão vendo, depois de 3 meses, a mulher está curada por Jesus. Volta para cá, minha irmã, anda para cá. Aleluia! Sumiu a dor.
2: Graças a Deus.
1: Sumiu.
0: Inclusive, pastor Antônio, ela não podia correr, mas agora, após a dor sumiu, ela está correndo e está andando e não está sentindo dor.
1: Então ela corre mais, abre o corredor para ela correr. Isso. A mulher que há 3 meses sentindo dores no joelho, vem para cá de novo, corre, minha irmã. A mulher está correndo, curada por Jesus. Cadê o glória? Quem curou a senhora?
2: Jesus!
1: Foi ele, Jesus, Jesus.
3: Mais um milagre aqui, pastor Antônio.
1: Está curada.
3: Acaba de relatar que 3 meses vinha sofrendo com uma forte dor no braço, irradiando para o ombro, e nem levantar o braço ele podia. Depois da oração, ele está confirmando aqui também que foi curado para a glória de Deus, pastor Antônio.
1: Irmão, qual é o seu nome?
4: Jorge Conceição.
1: Irmão, quanto tempo sentindo essa dor?
4: É mais ou menos 3 meses aí que me apareceu no braço, é uma dor. Eu não poderia nem levantar o braço,
1: né? Não podia levantar.
4: Isso.
1: 3 meses.
4: Também, né? A visão também. A visão agora, cada dia, eu já vim aqui primeira, segunda com essa, e Deus tem feito uma grande obra na minha vida, não está enxergando nada.
1: Espera aí, primeiro, 3 meses sem poder levantar o braço.
4: Meu braço.
1: Levanta o braço. Não podia fazer isso.
4: Não podia.
1: E agora sumiu a dor.
4: Sumiu a dor.
1: E as vistas também.
4: As vistas também. Cada dia Deus tem abençoado mais.
1: Está enxergando melhor.
4: Eu acredito num Deus vivo, né?
1: Deus é poderoso para fazer a obra completa.
4: Exatamente.
1: Curado. O braço está curado.
4: Estou curado.
1: Dai glória a Deus com ele, meus irmãos. Glorifiquem ao Senhor. Aleluia!
0: Já tem milagre aqui, pastor Antônio. Essa senhora acabou de dizer para mim que ela chegou com a barriga dela completamente inchada, sentindo fortes dores no seu estômago. Mas agora, na hora da revelação, a barriga desinchou, a dor foi embora, e ela está emocionada dizendo: Jesus me curou, pastor Antônio!
1: Irmã, qual é o seu nome?
5: Meu nome é Zilda.
1: Irmã, chegou aqui. Que hoje com a barriga inchada.
5: Muito inchada e doendo muito. Eu tava com a dor no corpo, mas doendo terrível a minha dor.
1: Eu muitas dores.
5: Eu não me levantar, ficar em pé. Aí agora, na hora da oração, Jesus me curou, mas estava muito inchada
1: a minha barriga. Desinchou a barriga.
5: Inchou a minha barriga.
1: E a dor sumiu.
5: A dor sumiu, em nome de Jesus.
1: Curada.
5: Curada, em nome de Jesus.
1: Quem curou a senhora?
5: Jesus.
1: Foi ele, está curada. Cadê o glória para Jesus?
3: Mais um milagre, pastor Antônio. Há 10 anos essa senhora sofria de dores nas pernas, nos joelhos, não podia nem levantar a perna, e agora ela me procurou aqui dizendo que está curada para a glória de Deus, pastor Antônio.
1: Senhora, qual é o seu nome?
6: Luísa dos Santos.
1: Irmã Luísa, quanto tempo as dores nas pernas?
6: Ah, pastor, já tem uns 10 anos que eu estou com esse problema.
1: Sentindo muitas dores.
6: Muito, muito, muito.
1: Mas agora, na hora da oração, sumiu as dores?
6: Agora eu não estou sentindo mais nada.
1: Procura isso, movimenta as pernas.
6: Oh, meu Deus.
1: 10 anos sentindo dores nas pernas.
6: Eu nunca tive melhor, mas agora estou sentindo as pernas se movimentar sem dor.
1: Sem dor.
6: Sem dor.
1: Movimentava e sentia dor.
6: Sentia.
1: Mas e agora não tem dor?
6: Não.
1: Sumiu.
6: Sumiu.
1: 10 anos com dores, agora as dores sumiram. Vocês podem glorificar a Deus com ela.
0: Já tem milagre aqui, pastor Antônio. Essa senhora acabou de me dizer que ela chegou aqui.

0: sentindo uma terrível falta de ar e com dores terríveis em cima do peito, mas agora, na hora da revelação, a dor no peito sumiu, a falta de ar foi embora e ela está completamente curada, para a glória de Deus, pastor Antônio.
1: Irmã, qual é o seu nome?
2: Maria Cristina.
1: Irmã Maria, conta para nós como a senhora chegou aqui hoje.
2: Ah, eu estava sentindo muita dor dentro do ônibus. A minha inspiração estava à noite também. Eu fiquei à noite assim.
1: Durante a noite?
2: Durante a noite.
1: Na vinda para a igreja?
2: Na vinda para a igreja também. Aí eu
1: falta
2: disse,
1: amanhã, de ar?
2: Falta de ar. Aí minha filha falou, mãe, prende a inspiração e solta a inspiração. Mas dentro do ônibus eu estava sentindo muito mal. Aí o diabo falou assim, volta. Eu disse, não, eu vou para casa do
1: Veio
2: Senhor.
1: Veio para cá e recebeu a oração.
2: Recebi a
1: senhora está inclusa nas pessoas reveladas recebendo saúde. Faça um teste agora, inspira e expira. Respira forte. Não tem dor.
2: Não.
1: Sumiu.
2: Muita dor no peito.
1: Dor no peito sumiu.
2: Eu comprei até a bala de gengibre dentro do ônibus para me chupar. Tanta dor que eu estava sentindo.
1: Mas agora sumiu as dores.
2: Sumiu, para a honra e glória do Senhor.
1: Está curada. Cadê o glória para Jesus?
3: Há uma semana, pastor Antônio, essa senhora havia sentido dor do lado direito do corpo inteiro. E agora ela relata que foi curada para a glória de Deus, pastor Antônio.
1: Irmã, qual é o seu nome?
4: Meu nome é Angelita.
1: Irmã Angelita, o que é que aconteceu?
4: Olha, pastor, eu vim passando mal dentro do ônibus, eu senti aquela dor aqui assim. E eu cheguei aqui passando mal. Estava ali no banco, mas estava sentindo mal. Depois da revelação, o senhor falou, procure a dor. Eu procurei a dor e não estou encontrando. Então, tenho que dar um testemunho para não voltar.
1: Espera aí. A senhora é uma das reveladas que Jesus estava dando saúde.
4: Amém.
1: Estava sentindo dores lá atrás, mas na hora da revelação, sumiu.
4: Sumiu.
1: Procurou as dores.
4: Sim, pastor. Aqui, olha, aqui eu ficava apertando. Mas graças a Deus, estou curada.
1: Curada.
4: Em nome de Jesus.
1: Está curada em nome de Jesus. Cadê o glória para Ele? Levante a mão e grita glória. Irmã, qual é o seu nome?
5: Maria das Graças.
1: Irmã Maria, o que é que a senhora tinha?
5: Artrite e artrose nos braços, estava até doendo o braço e tudo.
1: Sentia dores nas juntas aí?
5: É, nas juntas, no joelho, no braço, assim.
1: Faz um teste então para nós e para todo mundo ver.
5: Eu já fiz sentada para mim ver. Eu não estava aguentando nem a bolsa, entendeu?
1: Nem colocar a bolsa no ombro.
5: É, no ombro, mas graças a Deus, Deus me curou.
1: Foi revelada hoje e curada.
5: É.
1: Sumiu as dores.
5: Agradeça a Deus.
1: Está curada por Jesus. Ela fez o teste lá na cadeira e veio para frente testemunhar o milagre. Deus abençoe pelo seu testemunho.
0: Um grande testemunho aqui, pastor Antônio.
1: Irmã, qual é o seu nome?
6: É Maria Francisca.
1: Irmã Maria, conte a bênção.
6: Eu tenho uma sobrinha, que a minha sobrinha mora na Paraíba. Eu sou da Paraíba. Então eu soube que ela estava muito doente, que ela vinha do trabalho, deu uma dor tão grande nas costas dela, e essa dor, ela ficou na cadeira de roda, não podia comer com a mão dela, nada, nada. Os outros é que faziam. Ela é evangélica numa igreja de lá da Paraíba. Aí eu comecei a fazer voto aqui para ela, pedir a Deus, orar por ela. Agora ela já saiu da cadeira de roda, já está comendo com a mão dela.
1: Espera aí. A sua sobrinha estava numa cadeira de roda, não conseguia alimentar com as próprias mãos.
6: Não.
1: A senhora vindo aqui fazendo a campanha em prol dela, ela já está fora da cadeira de roda e alimentando com as próprias mãos.
6: Está
1: curada.
6: Está curada em nome de Jesus.
1: Curada em nome de Jesus. Cadê o glória? Glorifica o nome desse Jesus. Irmã, qual é o seu nome?
7: Maria José Gonçalves Gomes.
1: Conta para nós o livramento.
7: O livramento que a gente vinha da igreja de Nova Iguaçu, na Via Light de Nova Iguaçu, a gente estava parado no sinal e vi uma senhora em alta velocidade. Ela foi batendo em 4, 5 carros. O dela, que era o último, capotou. Nós batemos na frente, bateu atrás, mas Graças a Deus não machucou nada.
1: Nenhum arranhão.
7: Nenhum arranhão.
1: Livramento. Deus livra mesmo. Livramento de Deus. Deus livra mesmo, meus irmãos. Desde o dia em que aceitei Jesus, a minha vida se transformou. Desde o dia em que aceitei Jesus. Alô, estúdio. Irmãos internautas, Deus abençoe. Quarta-feira retornaremos com vocês. Jesus salvou a mim, Ele salva a ti também.
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6: Deus abençoe, queridos ouvintes do programa Voz da Libertação. Recebam a paz do Senhor Jesus Cristo, deste que vos saúda, seu irmão em Cristo, presbítero Denis de Oliveira. O motivo da minha participação dentro do programa Voz da Libertação é para fazer um convite muito especial a todo o povo de Deus que nos ouve na cidade de Rio Bonito e região. Será logo mais neste sábado, dia 12 de setembro, às 19 horas, o culto comemorativo dos 32 anos da Fundação Reviver. Eu mesmo, seu irmão em Cristo, presbítero Denis de Oliveira, estarei pregando a palavra de Deus, orando por todos, e com certeza Deus estará falando aos nossos corações.
7: Jesus então se revela para ela e diz: eu sou. Esta expressão eu sou, ele está querendo dizer: mulher, tu lembra de Moisés? Mulher, tu lembra quem falou com ele lá na sarça? E ele continua dizendo: eu que falo contigo. Jesus se revela para ela como Messias, que é o Salvador. Muitos judeus não entenderam que o Messias primeiro viria como sofredor e como sacrifício expiatório. Eles não entendem isso até hoje, porque os judeus rejeitaram Jesus, e nós que somos gentios, nós fomos enxertados e temos direito à salvação por causa desta rejeição. Levanta a tua mão e dá glória.
6: Venha estar conosco e receber as bênçãos do Senhor Jesus. Traga um quilo de alimento não perecível para ajudarmos a Fundação Reviver. Será logo mais neste sábado, dia 12 de setembro, às 19 horas. Eu mesmo, presbítero Denis de Oliveira, confirmo a minha presença com todo o povo de Deus da cidade de Rio Bonito. Estarei ao lado do pastor Fabrício Rodrigues e certamente Deus estará honrando a sua fé neste culto memorável dos 32 anos da Fundação Reviver. A Igreja Pentecostal Deus e Amor, sede central de Rio Bonito, está localizada na rua Doutor Marinho, número 85, no centro de Rio Bonito. Rua Doutor Marinho, número 85, no centro de Rio Bonito. Venha estar conosco, certamente Deus irá lhe abençoar. Contamos com a sua presença, vamos com fé, é tempo de semear.

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1: Eu quero lembrar a todos que é nesta quarta-feira o prosseguimento da campanha da prosperidade e também a quarta-feira da colheita. Olha, ouvintes, todas as quartas-feiras Deus tem abençoado a vida do povo. E nesta quarta-feira, segunda quarta de cada mês, é a quarta-feira da colheita. Eu tenho certeza que você vai estar aqui conosco colhendo as bênçãos de Deus. O celeiro de Deus já está preparado e ele vai derramar bênçãos em abundância sobre a sua vida. Eu sei que você tem plantado coisas boas e por isso a colheita também, ela vai ser abundante. Eu estarei com vocês nesta quarta-feira para pregar a palavra, orar por vocês, estarei orando por revelação do Espírito Santo e a bênção de Deus vai ser completa na sua vida. Eu quero te incentivar neste momento a não vir só nesta quarta-feira. Traga a sua família, convida aí um amigo, um vizinho, convide alguém que precisa da prosperidade de Deus, que precisa da bênção. Eu estarei aqui com muita alegria, pregando a palavra do nosso Deus. Mas o que é que aconteceu mais tarde? A esposa de Potifar tentou destruir a sua reputação. Ela falou, eu vou acabar com ele. Eu vou destruir a reputação de José. José vai para a cadeia. O copeiro esqueceu de José. José falou com ele, ei, copeiro, quando estiver lá diante do rei, lembra-te de mim, por favor. Fala de mim para ele. Esqueceu de José. Depois os príncipes egípcios tentam apagá-lo também. Só que quem tem presença de Deus, irmãos, o capeta não consegue apagar a vida dele. O brilho de Deus que está na sua vida, ninguém pode apagar, ninguém. Levante a mão e glorifique a Deus por isso. Essa presença que está na sua vida, ninguém vai poder apagar. O inferno não poderá apagar. Deus, ele tem uma palavra para o seu coração. Eu tenho certeza disso, ouvinte. Deus vai falar com você, Deus vai falar com a sua casa, a sua família vai ser impactada pela palavra de Deus. E após eu pregar a palavra, eu estarei aqui orando através das revelações do Espírito Santo, fazendo aquela oração pelo povo. E eu tenho certeza, Deus vai abençoar a sua vida, Deus vai abençoar a sua casa, a sua família será portadora da bênção de Deus. Nós temos acompanhado a cada quarta-feira o que Deus vem realizando. Deus tem feito maravilhas na vida do povo. Você não precisa chegar aqui e contar o seu problema para ninguém. Nós estaremos orando por revelação. O Espírito Santo sabe a sua necessidade, ele conhece o seu coração e sabe o que você virá buscar nesta quarta-feira. Chega aqui, conta o seu problema para ele. Ele vai te revelar, ele vai agir por você. Nós vamos acompanhar, ouvinte, para você entender que as pessoas que participam desta campanha, elas têm testemunho para contar. Essas pessoas têm falado de viva voz, têm expressado alegria no seu coração, no seu rosto, em poder estar aqui conosco. E nós vamos acompanhar agora o que elas têm alcançado de Deus, participando desta campanha de quarta-feira.
2: Coisa linda, pastor Antônio Santos, aqui está uma pessoa muito feliz com a vitória que recebeu nessa campanha.
1: Irmã, qual é o seu nome?
3: Margarete.
1: Irmã, conta a bênção.
3: Pastor, eu estou falando aqui com o pastor que eu estou muito grata a Deus, porque quando você faz as coisas certas, Deus ele multiplica na tua vida. Eu estou há 30 anos para mudar fazer uma reforma lá em casa, eu moro em apartamento. Só que o pedreiro é caro, tudo é caro, né? E eu, esse ano, Deus me abençoou, já fui lá, já fiz todo o orçamento, deu 8 mil reais, que era abaixo de 15 mil, isso com a pia do meu sonho, armário. O pedreiro foi 2 mil reais. Eu ia fazer o óculos, o meu óculos já estava vencido, e do meu filho. Aí o Luciano, ele é, a ótica é de família, é indicação. E todo ano a gente faz com ele, sempre faz com ele. Aí eu levei o meu filho, eu falei assim, depois vou fazer, porque eu vou fazer obra. Ele deu o óculos pro meu filho, já é o segundo óculos, ele me abençoa. Aí eu fiz também o meu. Então eu falo assim, dê o dízimo, se faz voto. Não é pagar, é cumprir. Porque Deus no final sempre vai te abençoar. É porque foi na hora certa. E em janeiro, em nome de Jesus, meu apartamento vai estar todo pronto. E eu só tenho que agradecer a Deus e a todos os pastores da Deus Amor que oram por mim e as minhas irmãs que estão sempre do meu lado. E isso é, não tem exceção. Todos vocês, eu oro toda noite, boto na mão do Senhor para usar mais e mais vocês.
1: Deus abençoe, minha irmã. É o cuidado de Deus com a sua vida, com a sua família. Cadê o glória?
4: Jesus é Deus, bem-aventurado que nele.
1: Você não vai ficar de fora. Você não vai perder as bênçãos de Deus. Ficar sem vir nesta quarta-feira é perder as bênçãos, ouvintes. Então não perca esta oportunidade. Vem você, vem a sua família alcançar o milagre, receber a bênção da colheita. Nós estamos aqui na rua Senador Pompeu, no número 27, bem aqui no centro do Rio de Janeiro. Esta campanha prossegue em 6 horários, 7 da manhã, às 9, às 11, às 13, 15 e também no horário das 19 horas.
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1: Olha, ouvintes, que a graça, a paz e o amor de Deus continua reinando em vossos corações. Estou passando aqui neste momento para, em primeiro lugar, agradecer a todos vocês que têm aí abrido seus corações e também estendido as mãos, ajudando a obra social da nossa Igreja Deus e Amor, a Fundação Reviver, a Associação Reviver Help Deus e Amor. Você que a cada semana, quem sabe todos os meses, tem aí separado aquele valor e ajudado com o carnezinho, você que tem preparado aí aquele cofrinho, quem sabe no decorrer do mês, e você tem entregue aqui na igreja para ajudar esta obra social. Deus continua aí recompensando ricamente a vida de todos vocês. E pode ter certeza, ouvintes, a recompensa de Deus, ela virá para a sua vida. A Bíblia Sagrada mostra para nós que aquele que dá ao pobre, ele empresta a Deus. E eu sempre falo, Deus não vai ficar devendo ninguém. Deus vai pagar, Deus vai retribuir em bênçãos na sua vida. Você que tem tirado aí do seu armário, da sua dispensa, aquele alimento, tem aqui contribuído em cada culto realizado da Fundação Reviver, tenha certeza, meus irmãos, Deus vai continuar multiplicando, abençoando de forma extraordinária na sua vida. Já aproveitando aqui para falar que todas as quintas-feiras nós temos aqui os cultos da Fundação Reviver no horário das 9h15 e também às 18 horas. E eu sei que você tem participado desses cultos, você tem contribuído de forma assídua a cada quinta-feira você tem contribuído de forma voluntária com as suas ofertas. E olha, meus irmãos, eu quero neste momento orar por vocês. Eu sei que você tem o seu carnezinho, o seu cofrinho, você tem contribuído com seu voto toda semana, ajudando na obra social, você tem entregue aqui aquele alimento. Tem pessoas que doam cestas básicas, ajudando famílias necessitadas. Você entendeu a sua missão aqui na Terra? Além de pregar o Evangelho, você tem ajudado a igreja, a Fundação Reviver e a Associação Reviver Help Deus e Amor a cuidar de vidas. Talvez você olhe agora na sua despensa, tem alimentos, mas tem despensas vazias neste momento. Tem mesas neste momento que não tem alimentos e você tem abrido o seu coração e estendido as mãos para que o pão, que o alimento chegue à mesa desta pessoa. Eu quero agora aproveitar, talvez você me ouve de longe e fala assim: pastor, eu gostaria de fazer parte, eu gostaria de ajudar, mas eu estou tão longe. Mas olha só, nós vamos passar para vocês aqui agora o Pix da Fundação Reviver, o Pix da Associação Reviver Help Deus e Amor, as contas bancárias. E onde você estiver, você pode contribuir fazendo uma transferência bancária, fazendo um Pix, e vai apenas nos enviar o comprovante. Vamos lá, pegue uma caneta, pegue um papel, a sua agenda, e você vai anotar aí o Pix e também as contas bancárias da Fundação e também da Associação Reviver Help Deus é Amor.
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1: Olha, ouvintes, você anotou aí as contas, o Pix da Fundação, da Associação. Deus abençoe a sua vida, pode ter certeza. Talvez você fale: pastor, eu não consegui anotar. Você vai entrar no site aí da nossa igreja Deus é Amor, www.ipda.com.br, e você vai encontrar todas as informações, tá bom? Eu quero agora orar por você, que tem contribuído, que tem ajudado constantemente esta obra social. E pode ter certeza, irmãos, pode sentir esta alegria no seu coração, que aquilo que você tem contribuído aqui, nós temos repassado para as famílias. A Igreja Deus e Amor, a Fundação, a Associação, tem repassado, tem cuidado de lares, tem cuidado de famílias. Eu quero neste momento orar por você, que é um contribuinte assíduo desta obra social.
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1: Senhor meu Deus e meu Pai, é no nome de Jesus Cristo, mais uma vez estou aqui diante da Tua presença e desta vez, meu Deus, apresentando cada vida, cada lar, cada família, Senhor, que tem contribuído constantemente nesta obra social. São pessoas, meu Deus, que quem sabe, Senhor, estão tão distantes, mas têm contribuído. Senhor, tenho o prazer de ver pessoas sendo assistidas pela igreja, pela Fundação Reviver e pela Associação Reviver Help Deus e Amor. Ó Deus querido, esta pessoa que tem contribuído todas as semanas com o carnezinho, pessoas que têm preparado cada cofrinho, Senhor, para ajudar esta obra social, pessoas que têm separado a sua contribuição de forma voluntária e com muito amor, ó Deus, têm entregado na livraria, em cada culto, têm feito uma transferência para as contas bancárias. Meu Deus, traz a recompensa na vida dessas pessoas. São pessoas que têm repartido seu pão com o próximo. São pessoas, meu Deus, que têm abrido seus corações, estendido as mãos, ajudando famílias necessitadas. Eu sei que são sementes plantadas, meu Deus. O Senhor nunca vai deixar faltar o pão na mesa dessas pessoas, a água, a saúde, não deixa faltar o dinheiro para suprimento das suas necessidades. Meu Deus, que a bênção do Senhor possa alcançar agora cada contribuinte desta obra social. É o que eu te peço, meu Deus, e também te agradeço no nome de Jesus. Olha, ouvintes, Deus continue abençoando ricamente a sua vida, você que tem contribuído constantemente para esta obra social. E eu quero informar a todos que todas as quintas-feiras, no horário das 9 da manhã, às 15 e também às 18 horas, acontece aqui os cultos da Fundação Reviver, aqui na nossa sede estadual da Senador Pompeu. Anote aí o endereço, talvez você ouve falar desta obra social, mas nunca esteve presente. A nossa igreja está localizada na rua Senador Pompeu, número 27, bem aqui no centro do Rio de Janeiro. Que Deus abençoe ricamente a sua vida, você que tem contribuído a cada dia com esta obra social. Deus pode.
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1: Olha, ouvintes, passando aqui para chamar a vossa atenção. É nesta sexta-feira, nós estaremos aí no prosseguimento desta campanha, a campanha voltada à libertação e curas. Esta campanha que traz o tema Destruindo as Fortalezas. Eu quero convidar você, a sua família, para estarem presentes conosco, participando desta campanha. É uma campanha que Deus levantou aqui em nossa Igreja Deus e Amor do Rio de Janeiro para garantir a libertação da sua vida, a libertação da sua casa e de toda a sua família. Olha, ouvintes, eu estarei com vocês pregando a palavra de Deus nesta sexta-feira. Enquanto você está adorando aqui, no mundo espiritual tem coisas acontecendo. E o povo agora sai para a batalha, não é com armas, não tem bombas, sai adorando. Sabe o que aconteceu? Deus colocou uma emboscada entre os 3 exércitos inimigos. E 2 exércitos se juntaram, destruíram um. Daqui a pouco um olha para o outro, começa a matar o outro, pastor Adão. quando o povo de Deus vai cantando, vai adorando, enquanto o povo louvava, Deus confundia os inimigos. Eu repito, nenhuma espada foi levantada, foi levantado ali a adoração, a majestade santa, e enquanto a nação adorava, Deus pelejava no campo de batalha. Levante a mão e adora, meus irmãos. Levante a mão e glorifica. Levante as mãos e exalta. Enquanto você adora, Deus está pelejando por você. Enquanto você está aqui glorificando, o céu está pelejando.
7: Tenho certeza que Deus, ele tem uma palavra para o seu coração. Você vai sair daqui leve. A palavra vai penetrar no seu coração e vai te impactar. Vai mudar a história da sua vida. No decorrer desta campanha, eu estarei orando através dos excelentes dons do Espírito Santo. As pessoas que estão participando estão felizes, estão testemunhando o poder de Deus. Nós vamos acompanhar agora para você entender que quem participa desta campanha é agraciado pelo Senhor. Aumente o volume do seu rádio e nós vamos acompanhar agora os testemunhos, aquilo que Deus tem realizado na vida das pessoas no decorrer desta campanha.
2: Libertação total, pastor Antônio dos Santos, na poderosa campanha. Aqui está a nossa irmã, o seu sobrinho em São Paulo. Ela no culto gravou a oração, enviou para ele em São Paulo. Ele recebeu a oração, foi liberto das drogas, foi para a igreja, se converteu e hoje está liberto completamente para a glória de Deus.
1: Qual é o seu nome?
8: Meu nome é Aparecida, eu moro em São Gonçalo e ele mora em São Paulo. E eu levantei a mão aqui quando o pastor revelou de uma pessoa que era drogada, estava envolvido no tráfico. E botei vídeo, né? E mandei para ele se converter. E ele foi para uma igreja, e lá, logo que ele entrou na igreja, Deus já foi usando o pastor lá, e ele foi chorando, pedindo perdão, e hoje, graças a Deus, ele já arrumou até um emprego.
1: Espera aí, a senhora participando da campanha de sexta-feira, o seu sobrinho lá em São Paulo, viciado, fazendo propósito, gravou até a oração aqui, enviou para ele... sentiu o toque de Deus, foi para a igreja, se converteu e está liberto, é isso?
8: Amém, é isso
1: Jesus
8: mesmo.
1: Jesus alcançou o seu sobrinho lá em São Paulo.
8: Isso, em nome de Jesus.
1: Jesus liberta mesmo nesta campanha de sexta-feira.
8: Amém.
1: Dai glória a Deus com ela! Esta campanha prossegue em 6 horários, 7, 9, 11, às 13, 15 e também no horário das 19 horas. Venham participar conosco. Eu tenho certeza, a bênção de Deus está reservada para você. Rua Senador Pompeu, número 27, aqui no centro do Rio de Janeiro.
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0: ouvintes, aceite a paz de nosso Senhor e Salvador Jesus Cristo. Quem tem o imenso prazer de falar com vocês é o seu irmão em Cristo, o pastor Antônio dos Santos. Acabamos de acompanhar esta linda canção musical. Cantor Ivan Luiz é dizimista fiel. E eu quero neste momento falar com você que é um contribuinte, você que é um dizimista fiel da casa de Deus, você já entendeu o privilégio que é de ser um dizimista da casa de Deus, de poder contribuir no crescimento do reino de Deus aqui na terra. Olha, ouvintes, o dízimo ele é desde a antiga aliança, é uma prática que começou lá no início, quando o povo de Deus, eles tinham ali uma ordem de trazer a décima parte de suas colheitas, dos seus rebanhos para o Senhor. E nós vemos isso ao longo dos anos, ao longo dos tempos também. Nós vemos, meus irmãos, a prática do dízimo na nova aliança também. E eu tenho certeza que você já realmente entendeu isso, que não é uma obrigação, mas é uma alegria em poder contribuir na obra do nosso Deus. Deus havia falado lá atrás com Abrão, né? Bendito seja o Deus Altíssimo que entregou os seus inimigos em suas mãos, e então Abrão lhe deu o dízimo de tudo. Olha, ouvintes, são promessas de Deus para a vida do povo, daqueles que são fiéis ao Senhor. Eu quero orar por você, eu quero pedir a Deus para continuar te abençoando, porque a Bíblia fala, ouvintes, cada um vai contribuir com aquilo que Deus propôs no teu coração, sobre também aquelas ofertas alçadas, aquela contribuição de todo o seu coração. Aqueles que abrem as mãos, o seu coração e contribui no reino de Deus, você pode ter certeza que as mãos de Deus vão permanecer também estendidas para abençoar a sua vida. Você que é dizimista fiel, tem contribuído aí com alegria, tem se sentido privilegiado, ora comigo agora. Eu quero pedir a Deus para continuar abençoando a sua vida.
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Oremos ao Senhor. Senhor nosso Deus e nosso Pai, no nome de Jesus Cristo, estamos aqui diante da Tua presença, meu Deus, clamando ao Senhor em favor de cada contribuinte desta obra. Ó Deus, visita neste momento este dizimista, este contribuinte, que, ó Deus, tem abrido o seu coração, tem estendido as mãos e ajudado nas manutenções da Tua obra. Ó Deus, desde este trabalhador comum, esta pessoa que, quem sabe, com todo esforço tem ganhado tão pouco, mas tem contribuído, tem permanecido fiel ao Senhor com a décima parte de tudo quanto o Senhor tem dado a elas. Abençoe também, ó Deus, os empresários, os lojistas. Meu Deus, abençoe todos aqueles que têm, ó Deus, contribuído, têm ido até a livraria. Outras pessoas têm contribuído de forma digital, fazendo o seu Pix, a transferência bancária, mas têm mantido a fidelidade com o Senhor. Meu Deus, repreenda os espíritos devoradores, a miséria, as obras da inveja, protegendo, meu Deus, os bens, protegendo o patrimônio que esta pessoa tem. Ó Deus, nós sabemos que uma pessoa que não é fiel, não é dizimista, o seu patrimônio fica desprotegido. Mas todas essas pessoas, Senhor, que são dizimistas, entenderam, ó Deus, é a respeito do teu reino, contribuído, essas pessoas estão vivendo debaixo da promessa. E a promessa que o Senhor fez foi repreender o devorador, meu Deus, e proteger 100% o patrimônio desta pessoa. Meu Deus e meu Pai, consagra mesmo cada dízimo, cada contribuição que tem chegado na livraria, nas contas bancárias da Tua casa, Senhor, e abençoando a cada dia esses contribuintes. É o que eu te peço, ó Deus, e também te agradeço, no nome de Jesus.

0: Ouvintes, você pode ter certeza, você que tem contribuído na obra de Deus, não é por acaso. É um privilégio contribuir e também um privilégio de ser um portador das bênçãos de Deus na sua vida. Cada dizimista fiel tem vivido a sua experiência com Deus. E nós vamos acompanhar isso agora. Pessoas que são dizimistas testemunhando milagres, testemunhando vitórias de Deus em suas vidas.
1: Maria Pinheiro da Silva. Eu tinha umas casas de aluguel que entrava as pessoas num dia e saía em outro. Aí eles davam risada. Eu não tinha uma lata de tinta para me pintar a casa. Aí eu comecei a dizimar. Aí os inquilinos começaram a parar. Tem inquilino agora de 2 anos. Depois que eu vim para essa igreja, nunca mais saiu os inquilinos. Eu não peço dinheiro e eles me dão dinheiro e eu não preciso de dinheiro. E eles falavam assim, eu nunca mais te dou uma moeda. Eles agora vêm, eles pagam meus IPTU que não precisa e eles pagam. O Senhor Jesus fez uma prosperidade que eu nunca vi assim na minha frente. Que eu quero um creme de cabelo, vem 10, 15, 20 assim. Se eu vou comprar uma roupa, mas vem de monte. Vila Verde, Itaquera.
0: Vocês acompanharam este testemunho tão maravilhoso. Olha, ouvintes, e você também pode, a partir deste momento, começar a viver essas experiências com Deus, alcançando o milagre, alcançando as bênçãos, a prosperidade, através da sua fidelidade com Deus, de ser um dizimista fiel. Você que tem contribuído na livraria da nossa igreja Deus e Amor, talvez você olhe e fale, pastor, eu moro tão distante, eu estou tão longe e eu não tenho condição de estar aí. Você também pode contribuir de forma digital. O seu dízimo já vai direto para a conta bancária da igreja Deus e Amor. Eu quero falar para você aqui agora o CNPJ da nossa igreja. O seu dízimo já vai direto, vai estar seguro e nós vamos contabilizar também o seu dízimo aqui no livro do dizimista fiel da igreja Deus e Amor. Anote aí, esse é o CNPJ, que é o Pix da igreja pentecostal Deus e Amor. 43 208 040, mil contrário, 36. Esse é o Pix da Igreja Deus e Amor. Você pode fazer o Pix agora, você pode contribuir de forma segura e enviar para nós o seu comprovante. O seu nome vai estar no livro do dízimo e também vai estar conosco aqui. Nós estaremos orando por você todos os dias. Anote o telefone que você vai enviar o seu comprovante para ser contabilizado aqui no livro do dízimo da Igreja Deus e Amor. O DDD é 21 9 6662 0222. Eu vou repetir. O DDD é 21 9 6662 0222. Este número é apenas para você enviar o seu comprovante do dízimo para que seja contabilizado. E nós estaremos orando constantemente a seu favor. Seja um dizimista fiel e você vai começar a viver o sobrenatural de Deus na área financeira da sua vida.

0: Sou dizimista porque o dízimo é santo. Sou dizimista porque quero ser participante das grandes bênçãos de Deus. Sou dizimista porque amo a obra de Deus na face da terra. Sou dizimista porque senão ficarei com dívidas para com Deus. Sou dizimista porque Deus é dono de tudo. Sou dizimista porque eu mesmo vou gozá-lo na casa de Deus. Sou dizimista porque mais bem-aventurado é dar do que receber. Sou dizimista porque Deus ama quem dá com alegria. Sou dizimista porque tudo vem das mãos de Deus. Sou dizimista porque não sou avarento. Sou dizimista porque meu rico tesouro está no céu. Sou dizimista porque tudo o que eu peço, recebo. Sou dizimista porque obedeço às leis de Deus. Sou dizimista porque a bênção do Senhor é que enriquece. Sou dizimista porque para cada lei Deus promete recompensa. Sou dizimista porque receberei de Deus com a mesma medida. Sou dizimista porque os pensamentos de Deus são mais altos. Sou dizimista porque Deus diz: fazei prova de mim. Sou dizimista porque Deus me escolheu e me nomeou. Sou dizimista porque a minha descendência não mendiga o pão. Sou dizimista porque meu salário não será posto em saco furado. Sou dizimista porque a minha responsabilidade é o sustento da igreja. Sou dizimista porque quero ter a consciência tranquila. Sou dizimista porque tudo o que o homem plantar, isso ceifará. Sou dizimista porque Deus suprirá todas as minhas necessidades.
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3: Ouvinte, aceite a paz de nosso Senhor e Salvador Jesus Cristo. Quem tem o imenso prazer de falar com vocês é o seu irmão em Cristo, Pastor Antônio dos Santos, passando aqui para informar a todos que é nesta quarta-feira o prosseguimento da campanha da Prosperidade Portas Abertas, uma campanha abençoada que Deus levantou aqui no Rio de Janeiro para abençoar a sua vida, abençoar a sua casa, os seus negócios.

0: pode ficar de fora. É uma campanha que está ativa em 6 horários: 7 da manhã, às 9, 11, às 13, 15 e também no horário das 19 horas. Você pode escolher um desses horários e estar presente aqui recebendo a bênção de Deus. Eu tenho certeza que nesta quarta-feira, Deus ele tem uma palavra para o seu coração.
1: Se a fonte for purificada, nossas palavras mudam. Se a fonte for purificada, as nossas atitudes mudam. Se a fonte for purificada, o casamento floresce. Se a fonte for purificada, o ministério frutifica. Se a fonte for purificada, a sua vida prospera. Quem crê que Deus está purificando a fonte aqui hoje? Joga a mão para cima então e glorifica o nome dele. Deixa Deus tratar a fonte. Deixa Deus curar a fonte. O profeta Eliseu não ficou na superfície, ele foi à raiz do problema, obedecendo exatamente o que Deus ordenou. Ele não tratou a superfície, ele foi à fonte. Ele foi ao manancial e declarou, não a sua palavra, mas ele falou assim: assim diz o Senhor. A cura verdadeira, meus irmãos, só acontece quando vamos até a raiz e deixamos Deus agir. No capítulo 7 de João, no versículo 38, quem crê em mim, como diz as Escrituras, rios de água viva entrarão no seu ventre. Ezequiel 36, 25, e aspergirei água para sobre vós, e ficareis purificados, e vos darei um coração novo. Deus sempre trata a fonte, porque se a fonte for tratada, curada, as demais áreas da vida também receberão a cura. Levante a mão e aplaude o nome dele com uma alegria. A cura começa do lado de dentro, a cura começa no interior, o milagre começa do lado de dentro. Mas Deus enviou Jesus para purificar. Deus enviou seu filho puro, santo, perfeito, para morrer na cruz e com seu sangue nos lavar e transformar o nosso coração. Eliseu foi o instrumento de Deus para purificar as águas. Jesus é o único que pode purificar a fonte do nosso coração. Ezequiel 36, 26, e vos darei coração novo, e porei dentro de vós um espírito novo, e vivereis. Irmãos, quando nós entregamos a vida a Jesus, ele transforma não apenas o exterior, mas ele vai transformar a fonte, ele vai transformar o coração, ele vai dar coração novo, mente nova. Levante a mão e vai adorando o nome dele com alegria. A maior necessidade nesta manhã não é a cura externa, é a cura da fonte.
2: Minha prioridade é...
0: A palavra de Deus, ela vai sair de encontro com o seu coração. Deus vai falar com você. Ele sabe a necessidade que está no seu interior, que está no seu coração. Olha, ouvintes, no decorrer de cada culto desta campanha, nós estaremos aqui orando através das revelações. A cada semana, a cada mês, Deus tem realizado coisas extraordinárias. A glória de Deus tem se manifestado. vidas têm sido

0: sido libertas, ouvintes. E Deus tem prosperado o caminho das pessoas. Nós vamos acompanhar neste momento para você entender as pessoas que estão participando conosco. Elas têm testemunhado, elas têm, ouvintes, de viva voz contado o milagre alcançado no decorrer desta campanha.
1: Mais de um mês sofrendo com dores terríveis na coluna, acabou de sumir agora para a glória de Deus, pastor Antônio.
2: Irmã, qual é o seu nome?
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ouvintes amados, aqui estamos nós com muita alegria. E agora nós temos nosso momento de oração na nossa programação. Prepara o seu coração aí. Vamos falar com Deus.

Grande Deus, maravilhoso Pai, nós estamos na presença do Senhor mais uma vez. Queremos agradecer pelo privilégio, Senhor. Queremos agradecer pelas bênçãos derramadas. Queremos agradecer pela nossa vida. Nós estamos tirando mais alguns minutinhos da nossa vida, Senhor, para dedicá-los ao Senhor, ou para dedicar a Ti, Senhor, esses momentos. Queremos, ó Deus, continuar falando contigo. Eu sei que cada um tem a sua forma de se manifestar. Alguns oram mais forte, mais gritado, mais corrido, meu Deus. Eu oro assim, como o Senhor está vendo, como o Senhor está ouvindo. E eu tenho certeza que o Senhor está me ouvindo mesmo nesse momento. Meu Deus, eu não consigo orar sem antes falar com o Senhor a respeito da minha própria vida. Eu sei, ó Deus, que sou pecador e peço perdão ao Senhor de todos os meus pecados, todas as minhas iniquidades. Às vezes falo o que não devo falar, às vezes pensamos coisas ruins. Eu quero orar, ó Deus, e quero saber que a resposta é certa. Eu peço ao Senhor que me abençoe, abençoe a minha família. Eu peço ao Senhor que abençoe os meus familiares. Eu peço ao Senhor que o Senhor nos guarde, ó Deus, desse mundo tão perigoso e difícil. Que o Senhor esteja sempre atento ao nosso clamor, atento à nossa oração. Meu Deus, são tantas situações difíceis que nós atravessamos. São tantas situações, ó Deus, que às vezes nos fazem ver, Senhor, o quão difícil é fazer a sua obra. Às vezes nos curvamos com o peso da cruz. Por isso, meu Deus, nós precisamos do socorro do Senhor a todo instante, a cada dia. São tantas situações, são tantas dificuldades. É tanta coisa, ó Pai. Se não for a misericórdia do Senhor, fica difícil para prosseguir. Às vezes colocamos diante do Senhor as nossas dores, as nossas dificuldades, porque, meu Deus, o Senhor entende o nosso clamor, o Senhor entende o nosso coração, o Senhor lê o nosso coração, o Senhor conhece as nossas vidas. Meu Deus, fracos somos. Nós não temos nada de extraordinário. Eu falo por mim, pela minha família, eu, a minha esposa, os meus filhos, meus familiares. Nós não somos super-homens. Não somos, ou seja, as mulheres não são super-mulheres. Somos pessoas, somos carentes, temos as nossas dores e as nossas dúvidas. Por isso, ó Deus, é tão importante o Senhor agir com misericórdia para conosco. Nós confiamos na sua misericórdia. Eu confio na sua misericórdia, ó Deus. Em alguns momentos nos sentimos tão caidinhos e precisamos nos levantar. Em alguns momentos, ó Deus, nós sentimos que as nossas forças se esvaem. Nos sentimos tão impotentes. Precisamos da força do Senhor. Eu sei, ó Deus, o quão importante é o carinho dos nossos irmãos, dos nossos companheiros de batalha. Eu sei o quanto é importante a compreensão da igreja. Somos pessoas, ó Deus. Precisamos da sua força. Senhor, meu Deus, eu peço ao Senhor que o Senhor guarde a nossa diretoria, a irmã Ereni Miranda, a Débora, eu, pastor Milton, pastor Marena, pastor Luiz, a irmã Regiane, a irmã Ilza, a irmã Maria José, os nossos colaboradores que estão em todo o mundo, presbíteros, pastores, diáconos, cooperadores, cooperadoras, pessoas, ó Deus, empenhadas na sua obra.
Eu peço ao Senhor que o Senhor ilumine o nosso caminho. Eu peço ao Senhor que o Senhor abençoe os nossos dirigentes de países, capitais, sucursais, setoriais, dos anexos. Meu Deus, são companheiros, muitos deles estão sentindo o peso da cruz, como nós também estamos sentindo, meu Deus. Pessoas que se empenham na sua obra. Ah, meu Deus, precisamos tanto que o Senhor cuide. Que o Senhor dê força para que nós possamos juntar as nossas forças e seguir na caminhada. Com honestidade. Com poder. Com determinação. Senhor meu Deus, Senhor meu Pai, eu peço ao Senhor nesse momento, meu Deus, que o Senhor dê uma injeção de ânimo em todos aqueles que estão empenhados na sua obra. Que o Senhor fortaleça, que o Senhor use, que o Senhor leve almas às congregações e que leve os pastores às almas. Senhor meu Deus, a obra do Senhor não pode de forma alguma parar, disso nós temos consciência. Almas, ó Deus, estão clamando por salvação, estão clamando por socorro. E nós pedimos primeiramente ao Senhor socorro, meu Deus. Nos socorra, Senhor. O socorro do Senhor é importante para a nossa vida. O socorro do Senhor é importante, ó Deus, para as vidas que perecem sem salvação. O socorro do Senhor é necessário para o doente espiritual, para o aflito, para aquele, ó Deus, que carece de uma luz para iluminar o seu caminho. Meu Deus, nós pedimos socorro, usa agora, meu Deus. Usa, meu Deus, os teus servos e as tuas servas. O inimigo tem lutado, meu Pai. E o inimigo não tem poupado ninguém, não. O inimigo não tem poupado nenhuma vida, não. Eu sei, Senhor meu Deus, que à medida da possibilidade o inimigo vai matar. É o papel dele, ele já tem matado. E ele não vai desistir. Ele vai continuar semeando a semente da morte, a semente da mentira, a semente do pecado, a semente da desqualificação, a semente do torcimento da sua palavra, da interpretação nefasta. Senhor meu Deus, Senhor meu Pai, o Senhor nos alertou na sua palavra. E nós temos visto, ó Deus, que infelizmente o inimigo continua e vai continuar se travestindo. Vai continuar aparecendo às vezes, parecendo até mesmo ser um anjinho de luz. Vai continuar se travestindo até em ministros do Evangelho. Meu Deus, que o Senhor abra os olhos das ovelhas. Abra os olhos das ovelhas. Nos usando, meu Deus. O Senhor vai nos usar. Eu sei, ó Deus, que infelizmente muitos daqueles que parecem ministros do Evangelho um dia ouvirão da boca do Senhor: eu não vos conheço. Mas sei que ainda é tempo para muitos mudarem de lado. Sei que ainda é tempo para muitos mudarem essa situação perniciosa de morte, de descalabro. Senhor meu Deus, em nome de Jesus, eu sei que o Senhor pode iluminar essa vida. Quanta gente, ó Deus, vai ganhar tantas almas, mas infelizmente vai perder a sua própria, por não se permitirem colocar diante do Senhor em verdade, em justiça, em consciência limpa e sã. Eu quero nesse momento, ó Deus, repreender essas obras camufladas, obras do engano. Sei, ó Deus, que para o bom percebedor, para aquele que tem o Espírito do Senhor, um pontozinho é mensagem, uma vírgula é pregação. E assim como o inimigo foi apresentado a nós lá no Jardim do Éden como o enganador, ele também é tirado de cena por completo, também como enganador.
E se o Senhor permite, Senhor, a todos nós enxergar o inimigo como enganador desde do princípio até o fim, o Senhor nos permite enxergar a sua obra nesse meio, que significa a criação, ou desde a criação até o final, esse meio. Se o Senhor nos permite, ó Deus, ver dessa forma, o inimigo como enganador, como ladrão, como mentiroso, como assassino. Senhor, meu Deus, nós entendemos que o papel dele principal é esse. Então que o Senhor abra os olhos dessas pessoas que estão sendo enganadas pelo inimigo. Pessoas que sabem, ó Deus, da sua situação e sabem que precisam mudar. Eu te repreendo, espírito enganador. Saia dessa casa. Saia dessa família. Saia desse pseudo-ministro. Saia dessa pseudo-igreja. Porque até então não há como dizer de outra maneira. Saia desse coração pernicioso agora. Quanta gente, meu Deus, má. Quanta violência. Quanta gente, meu Deus, enganando e sendo enganada. Eu te repreendo, Satanás, eu te repreendo. Eu te repreendo, espírito da morte. Eu te ordeno, saia desse corpo. Eu te ordeno, saia dessa vida agora. Vai saindo no nome que é sobre todos os nomes. No nome do unigênito Filho de Deus, eu te ordeno, saia agora. Quantos corações, ó Deus, iracundos. Quantos corações, ó Deus, não entenderam a missão. Pessoas que pautam a sua vida pela vida dos outros. Pessoas descontentes que descontam na sua obra o seu descontentamento e não produzem. Pessoas, ó Deus, que não têm prazer em ver o crescimento da sua obra. Homens maus e perniciosos, que o Senhor pode, nesse momento, livrá-los dessa prisão. Livrá-los, ó Deus, desse sentimento odioso. Livrá-los, Senhor meu Deus, dessa ira, dessa mágoa, dessa amargura. Que essa raiz de amargura seja arrancada agora. E que todos produzam sabendo que a recompensa vem do Senhor e que a salvação é individual. Senhor meu Deus, levanta os teus servos e as tuas servas, os teus obreiros, as tuas obreiras, levanta. Credencia agora, meu Deus, e abençoa. Meu Deus, meu Pai, quanta gente esperando uma cura. Quanta gente hospitalizada nesse momento pedindo a cura. Quantos lares estão sendo completamente destruídos. Quantas famílias, ó Deus, vivendo uma situação de miséria, de destruição. Quanta gente consumida pelo pecado, pela doença. Meu Deus, eu sei que nesse momento muitas pessoas estão morrendo, muitas pessoas estão cometendo suicídio ou praticando a violência. Quantos jovens, quantas jovens estão se perdendo, se entregando à vida promíscua, se entregando, meu Deus, a uma vida sexual que desabona completamente uma conduta santificada. Senhor, meu Deus, Senhor, meu Pai, o Senhor é poderoso para levantar esses, ó Deus, que estão se humilhando perante o Senhor nesse momento. Eu te ordeno, espírito enganador. Eu te ordeno, espírito das trevas. Eu te ordeno ação assassina, malfadada, premeditada, infernal. Eu te ordeno agora, seja detida no poder do nome do sangue de Jesus. Meu Deus, eu repreendo essa ação nefanda, nefasta. Em nome de Jesus, ó Deus, faça vir a paz para essa casa, para esse coração que se coloca perante o Senhor em oração agora. Eu sei que o Senhor pode curar, meu Deus, em nome de Jesus.
Eu sei que o Senhor pode destruir esse laço enganoso das trevas, do inferno. Quanta gente ainda não entendeu, meu Deus, que nós estamos a um minuto da eternidade. Nós estamos a um passo da eternidade. E que devemos estar preparados para ela. Levanta, meu Deus, levanta. Os teus servos e as tuas servas, levanta agora com poder. Confirma, ó Deus, agora. Uma vez mais, para essa vida que pede às vezes sinais. Confirma uma vez mais as suas promessas e o seu amor. Curando esse canceroso. Essa pessoa, Deus, que já não aguenta mais tanta dor no seu corpo. Cura essa dor agora. Essa pessoa que vem sendo vitimada por essa bactéria, por essa virose. O Senhor é poderoso para curar essa infecção, essa infestação, essa virose, essa dor que não sai de noite e de dia. Essa pessoa está vivendo um estado de loucura. Cura agora, meu Deus. Cura agora esse coração magoado. Cura agora, meu Deus. Eu te repreendo, enfermidade. Eu te repreendo, dor. Meu Deus, o Senhor é poderoso para perdoar pecados, purificar de todo mal. Eu te repreendo, enfermidade. Eu te repreendo, todo mal. Esse estado depressivo profundo. Essa ansiedade, meu Deus, síndrome do pânico. Síndrome daqui e dali. Meu Deus, o Senhor é poderoso, poderoso para visitar esse coração que nesse momento está aberto para o Senhor. Esse coração que está aberto para as suas operações. Deus de poder, em nome de Jesus, faça maravilhas agora. Faça maravilhas agora, ó Deus de poder. Faça sinais agora, ó Deus de poder. Eu confio nos teus sinais. Eu confio que o Senhor é poderoso para curar essas criancinhas. O Senhor é poderoso para visitar esse hospital, essa cadeia. Muita gente arrependida nas cadeias. O Senhor é poderoso para guardar a vida daqueles que vivem, Senhor, em espaços perigosos, trabalhos perigosos. O Senhor é poderoso, meu Deus, para levantar servos, varões valorosos, pessoas, ó Deus, que façam a sua obra com simplicidade, seriedade e justiça. Em nome de Jesus, meu Deus, confirma a sua obra de maravilhas, de alívio para essa vida que vive debaixo dessa pressão inacreditável. Guarda a família, a juventude, as crianças, velhinhos. Abençoa os cultos que já estão anunciados. Abençoa as campanhas que estão sendo realizadas. Que haja salvação de vidas, meu Deus. Nós não temos objetivos secundários. Nosso objetivo é ver vidas salvas para a glória do teu santo nome. Amém, Senhor. Amém. Que Deus abençoe grandemente a sua vida. Eu sou o pastor Lourival de Almeida. Que a bênção de Deus tenha caído sobre você e sobre toda a sua família. É o programa Voz da Libertação da Igreja Pentecostal Deus e Amor, uma igreja de todos e para todos. Fiquem com Deus, na paz do Senhor Jesus.

0: Ainda antes que houvesse dia, eu sou. E ninguém há que possa fazer escapar das minhas mãos. Agindo eu, quem o impedirá? Isaías 43:13.
1: 3 horas e 22 minutos.

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6: A paz do Senhor Jesus, hoje eu vou compartilhar com os irmãos os fundamentos de fé, seres espirituais. Cremos que os anjos são mensageiros e ministros de Deus, ordenados pelo Senhor para guardar e livrar os crentes fiéis e executar as demais ordens recebidas diretamente de Deus. Os anjos não possuem poder para curar ou abençoar e também não recebem ordens ou pedidos de homens ou de toda a classe de ser humano, mas exclusivamente de Deus. Cremos ainda que aquele anjo do Senhor, citado lá no Antigo Testamento, com poder para abençoar, decidir e que recebia adoração, é o próprio Senhor Jesus Cristo. Continue nos acompanhando, pois compartilharemos com vocês todos os fundamentos de fé da nossa igreja. Que Deus te abençoe e até mais.
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8: Me chamo Rosimeire, sou de Itaquera, conheci a Igreja Pentecostal Deus e o Amor quando eu morava em Itacoaxetuba. 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
9: A paz do Senhor, sou Maria Isabel de Americana. Quando eu tinha 15, 16 anos, eu ouvia muito um louvor, o hino Galileu. E aí eu conheci minha sogra, e minha sogra acabou me levando para a Igreja Deus e Amor. Foi onde eu conheci a Igreja Deus e Amor. E grandes coisas o Senhor fez na minha vida. Hoje a minha vida é só bênção. O Senhor libertou meu filho da cadeia. O Senhor abriu porta de emprego para o outro meu filho. E grandes são os livramentos que o Senhor tem dado para a minha família. Amém?
10: Eu sou Francisco Edilson, sou caminhoneiro. Eu conheci a IPDA através do programa Voz da Libertação e tenho sido muito abençoado com essa programação. Que Deus abençoe os irmãos e peço oração por mim e pela minha família.
11: Meu nome é Manuel, sou da região de Presidente Venceslau. Conheci a Deus e Amor através da irmã Marta, que é vó da minha prima. E eu indo nesta igreja, Deus me libertou das drogas. 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
15: 3 horas e 33 minutos.
16: Quero cumprimentar os irmãos com a paz do Senhor Jesus e quero relatar que Deus fez na minha vida. Quando eu tinha meus 24 anos, eu sofria muito com dor na barriga, aquela dor insuportável. Eu ia no médico. O médico falava que era gastrite, que era pedra da vesícula. Aí passava injeção na veia, tomava, mandava para casa. Quando chegava em casa, a dor vinha insuportável novamente, que dava vontade de subir pelas paredes. Até que um dia chegou, o meu ex-marido me levou no hospital em Sertãozinho. Eu estava com 40 graus de febre, queimando de febre mesmo e dor. Chegou lá, eu fiquei 3 dias internada para fazer os exames. O médico descobriu o que, que era, ele não falou para mim, só falou para o meu ex-marido o que, que eu tinha, que era o câncer no intestino que eu estava. Aquele câncer no intestino estava me matando aos poucos, de dor. Eu de 78 quilos, eu fui para 20 quilos. Eu fiquei pesando 20 quilos, eu estava fedendo em vida. Minha mãezinha chegava perto de mim e falava: ô, filha, você tá ruim, né? Você não tá boa. E eu falava: não, mãezinha, eu não tô boa, não. Mas você vai ficar boa. Se Deus quiser, em nome de Jesus, você vai ficar boa. Deus vai te curar. Aí daquilo, ela saiu lá dentro da casa dela e foi lá pro fundo do quintal, onde tem o chiqueiro dos porcos. Ela foi lá no fundo do quintal e começou a chorar. E eu fui lá atrás dela, eu vi ela chorando. E eu falei: mãe, por que que a senhora tá chorando? Ela falou: não, filha, não é chorar não, caiu um cisco do meu olho. Eu falei: não, mãe, o neném acabou de sair daqui de trás agora, assim que ele acabou de sair daqui, a senhora tá chorando. Começou a chorar, porque eu tenho alguma doença grave que vocês não querem contar para mim, né? E quer que eu vou internar para fazer essa cirurgia e vocês não querem me falar, né? Ela falou: não, filha, vai, Deus é contigo, Deus vai te operar, primeiramente vai ser Deus, depois vai ser a mão dos médicos. Deus, Ele que vai te operar, você primeiro. E eu tô com o voto do livramento aqui que eu peguei, e você vai internar, vai fazer a cirurgia com esse voto. Pede para as enfermeiras colar esse voto no seu braço para você entrar na sala de cirurgia com esse voto, porque Deus vai te dar o livramento através desse voto. Você vai ver o que Deus vai fazer com você, minha filha. Então pode ir sossegada, porque Deus já está na sua frente, Deus já foi na frente, já agindo com esse propósito da sua vida. Jesus te ama e a mãe também te ama.
17: E Ele vai te proteger, Ele vai te guiar, Ele vai, sabe, te dar o livramento através desse voto. Ali na sala de cirurgia, antes de entrar na sala de cirurgia, eu tive que tomar 4 bolsas e meia de sangue, porque meu sangue já tinha virado água. E a hora que eu entrei na sala de cirurgia, o médico me deu anestesia, que começou a me abrir, eu via só aquela voz de filhinho, lá no fundo, a voz dos médicos e a voz de uma enfermeira que falava: pra que esse papel aí no braço dela? Vamos arrancar esse papel do braço dela? Aí aquilo, a voz do médico lá no fundo, eu ouvi, falou: não, a gente vai abrir a barriga dela, não é o braço. Então deixa o papel grudado no braço dela e vamos fazer nossa obrigação. Eu faleci ali na mesa naquela hora. E os médicos falaram para mim, depois que eu voltei, que eu ressuscitei de novo, que Deus me ressuscitou. Foi através de Deus, de Jesus Cristo, porque Ele que me deu vida. Eles me levaram para um quartinho escuro, um quartinho fechado, que a janelinha ficava bem em cima, sabe? E ninguém podia entrar lá dentro para me ver. A minha família chegava lá no hospital para me ver. Ela tinha que ir naquele corredor e olhar para aquela janelinha com a máscara, a roupa do hospital, tudo encapuzado, sabe, com a roupa do hospital, para me ver, toda coberta de aparelho ali, tá com aparelho em todos os lugares. Um mês e pouco nesse quartinho para se recuperar. Aparelho na boca, aparelho no nariz. Eu não podia me mexer, não conseguia me mexer, eu não tinha movimento para mexer, era só balançava, rodava a cabeça para lá e para cá. Para falar com os médicos falaram para mim: Rosângela, se você tiver com dor, sentindo alguma coisa, aperta minha mão. Se você quer falar com alguém, se você quer que alguém venha te ver, você dá um sinal com as suas mãos, aperta a minha. Era só desse jeito, era só apertar a mão, que eu não conseguia, a voz não saía, nada de mim saía, sabe? E aquilo foi muitos anos de sofrimento. Então, tem 17 anos e pouco que eu fiz essa cirurgia. Aí eu voltei no médico, que ele mandou voltar para ver como é que estava tudo, se estava bem, se não estava. Eu voltei no médico, fiz os exames, tudo novamente que ele mandou. Aí ele pegou eu para minha cara e falou assim: Rosângela, eu nunca vi isso na minha vida, que nem eu estou vendo agora. Eu tenho muitos anos de médico e nunca vi isso que eu estou vendo agora em você. Nem parece que você esteve, que você estava com câncer. Que o câncer que nós tiramos, nós cortou a tripa do seu intestino, grandona. E não ficou a cicatriz. Nós emendou ela, não ficou a cicatriz. A tripa do seu intestino ficou reta. Como quando você nasceu com ela perfeita, retinha. Então, esse testemunho, meus irmãos, serve para aquelas pessoas que não creem em Deus. Que fala que Deus não existe, que Deus não faz nada, faz. Deus existe. Se hoje eu estou vivo aqui, eu só tenho que agradecer a Deus. E eu ainda estou resumindo, meus irmãos, esse testemunho. Eu não estou contando tudo mesmo por detalhe. É muito grande. Então eu estou só resumindo o que Deus fez na minha vida. Então eu só tenho que agradecer a Deus por tudo que Deus fez na minha vida e faz. Porque se hoje eu estou viva, eu agradeço a Ele, eu agradeço a Deus, a Jesus Cristo, meu Pai, que me deu vida e vida com abundância, porque uma morta viva como eu era uma morta viva, que já estava fedendo em cima dessa terra, e Deus veio, me resgatou, me libertou, me transformou a minha vida, graças a Deus, me curou. Eu agradeço a Deus. Agradeço a meu papai do céu pela vida que ele me deu novamente. E hoje eu estou aqui para a honra e a glória do Senhor Jesus, sã, viva, com saúde, porque Deus me deu a vida novamente, porque ele me deu a vida para mim novamente. Obrigada, Senhor, obrigada, Pai, por essa saúde, por esse livramento que o Senhor me deu, para mim, meus filhos, minha família. Obrigada, Senhor. Eu só tenho que te agradecer, Deus. Obrigada, meu Deus.
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21: Olá, ouvintes, a paz do Senhor, eu sou o pastor Júnior Figueira. 1 João, capítulo 2, verso 1. Meus filhinhos, estas coisas vos escrevo para que não pequeis. E se alguém pecar, temos um advogado para com o Pai, Jesus Cristo, o justo. Ouvinte, falando sobre pecado, é claro que a Bíblia, ela nos motiva, ela nos incentiva constantemente a não praticarmos o pecado. Quando olhamos para a Bíblia, vemos em toda ela a manifestação do desejo de Deus para o homem, daquilo que Deus se agrada no homem, daquilo que Deus não aprova, tudo para nos dar uma direção daquilo que devemos ou não fazer. E a Bíblia, ela tem o cuidado em nos alertar sobre o pecado, uma vez que nós sabemos dos muitos problemas que podemos enfrentar por causa do pecado. O pecado, ele é a grande causa, o grande motivo do sofrimento humano. Se nós fôssemos destacar a causa de todo o problema da humanidade, nós colocaríamos o pecado sem dúvidas, porque de fato, a Bíblia diz que o pecado é o motivo de todo o sofrimento da humanidade. Então, o pecado é perigoso e nós temos que ter o objetivo constante de fugirmos do pecado, não praticarmos o pecado. Mas, ao mesmo momento em que a Bíblia nos motiva e nos fala para não pecarmos, a Bíblia também sabe muito bem da realidade do homem. O apóstolo João, que foi quem escreveu essa carta, ele está dando orientações à igreja. Ele está dizendo: olha, eu tenho aqui escrito tudo isso e falado tudo isso para que vocês não pequem, mas se alguém pecar. Existe então, ouvinte, um entendimento bíblico de que há a possibilidade do pecado. E longe de querer aqui, eu diria que passar a mão na cabeça daquele que pecou, longe de querer aqui, eu diria que justificar alguém que cometeu um pecado, não. Aquele que comete pecado tem culpa do seu pecado. Porque se não tivesse culpa, não seria pecado. Então não há aqui uma tentativa de justificação, querendo se colocar, eu diria que isento de responsabilidade por aquilo que fez. Não é esse o objetivo, não é isso que a Bíblia está falando. A Bíblia está falando da realidade. O mundo perfeito seria onde todos aqueles que já receberam a Cristo não pecassem mais. Esse seria o mundo perfeito. Uma coisa nós temos que entender, ouvinte, uma coisa é o mundo ideal, outra coisa é a realidade. A Bíblia, ela fala de um mundo ideal, ela fala de uma realidade ideal e ela fala daquilo que de fato acontece. Dentro do ideal de Deus, nós devemos viver uma vida sem pecado. Devemos viver uma vida longe completamente, não praticarmos em nenhum momento o pecado, mas dentro da realidade existe a possibilidade de nós nos encontrarmos em algum momento de nossas vidas, infelizmente, praticando algum tipo de pecado. E isso é conhecido por Deus e é falado por João no texto que lemos. a respeito do que fazer se por algum motivo cairmos no pecado. O ideal é que você não peque. A Bíblia te incentiva a não pecar. Mas se porventura, se por algum motivo você cair no pecado, praticar o pecado, a Bíblia está apresentando a solução. Temos um advogado para com o Pai. Você que me ouve nesse momento, talvez você que tenha praticado algum pecado, tenha caído, tenha se deixado levar por algum momento, por alguma situação, eu quero dizer para você que não é o fim. Não é fim da linha para você. Você tem a opção de encarar os fatos, de reconhecer o seu ato, de confessar o seu pecado, de buscar uma reconciliação. Você tem a oportunidade, e aquela coisa, o pecado não se resolve encobrindo. Não é encobrindo o erro que você resolve ele. O pecado se resolve trazendo as claras. É você chamando, de repente, terceiros envolvidos. É você, de repente, convidando pessoas que foram afetadas com a sua prática. É você trazendo isso às claras. É você confessando. Não se resolve o pecado encobrindo ele. Não se resolve o pecado abafando ele. O pecado se resolve confessando. O pecado se resolve falando com Deus e também com pessoas envolvidas naquilo que você fez. Fazendo isso, você terá um advogado ao seu lado. O grande X da questão está no ato de você confessar. No versículo 8 do capítulo 1, diz que se nós dissermos que não temos pecado, nos enganamos a nós mesmos, mas se nós confessarmos os nossos pecados, ele é fiel e justo para nos perdoar os pecados e nos purificar de toda injustiça. Nós temos que entender que não se dá para resolver o ato do pecado sem você trazer isso às claras. Uma coisa é você ter pecado e estar agora, de repente, deprimido, talvez já ter desistido de tudo. E outra coisa é você ter pecado, ter caído, mas nesse exato momento você estar buscando a Deus, buscando o seu perdão, buscando a sua reconciliação, confessando a Deus, confessando a pessoas afetadas, para que tudo seja colocado às claras. E fazendo isso, você terá Jesus Cristo, o advogado, batalhando por você. Que Deus abençoe você e fique com essa palavra.
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2: O meu nome é Edmara Shirley Medeiros, eu sou do interior de São Paulo, da cidade de São Luís. Eu gostaria de relatar o meu testemunho de conversão. Eu nasci e fui criada nos caminhos do Senhor, na IPDA, mas por volta da minha adolescência, eu vinha querer conhecer o mundo. E eu deixei os caminhos do Senhor, mesmo com todos os avisos, mesmo com Deus constantemente falando que aquela decisão não era boa para mim, que eu ia vir a sofrer futuramente, eu deixei os caminhos do Senhor e fui. Logo que eu saí da presença do Senhor e fui caminhar no mundo, eu conheci um rapaz com quem eu me relacionei, tendo um namoro e dois filhos. Assim que o meu segundo filho nasceu, eu com 17 anos, ele me abandonou e foi embora. Eu fiquei perdida, sem rumo, sem ter o que fazer. Peguei as minhas coisas, voltei para a casa da minha mãe e voltei para os caminhos do Senhor. Mas eu virei aquele crente que brincava com Deus. Eu estava um dia na igreja e um dia no mundo. Um dia eu orava, mas no outro dia eu fazia tudo o que a minha carne queria. Eu deixava Satanás me escravizar. E foi indo, eu não consegui mais ir à igreja. Eu adquiri vícios, eu comecei a fumar, eu comecei a beber, eu comecei a me drogar. As pessoas da minha família, quando eu saía para beber, eles tinham vergonha de encontrar comigo na rua, porque eu bebia demais, era uma coisa horrível. Eu, muitas das vezes, precisei de apoio para vir embora, por conta do tanto que eu bebia. A minha vida ali foi cada dia mais se afundando. Eu fui cada dia mais me envolvendo em tudo que não agradava a Deus. E então eu comecei a conhecer as baladas, comecei a ir para baladas em outras cidades. E nessas baladas em outras cidades eu comecei a conhecer pessoas do crime. E eu comecei a me encantar, eu comecei a gostar da adrenalina que aquilo trazia. E eu comecei a me envolver. Dentro de pouco tempo eu já estava no crime, eu já estava ajudando a eles, eu já estava servindo muitas

tudo que era preciso fazer, eu fazia. Eu entregava, eu dividia, eu repartia, ali eu usava juntamente com eles. E Deus sempre usando pessoas para me tirar de situações difíceis, Deus sempre me dando livramentos. A minha mãe era convertida. E um dia eu cheguei de uma balada e a minha mãe me olhou e falou assim: olha, filha, mas Deus já me mostrou que você vai para a presença dele, que você vai fazer a obra dele, porque o Senhor não te ressuscitou no meu ventre com 7 meses de gestação para você estar onde você está hoje. Eu guardei aquilo uma noite, eu dentro de uma biqueira. O Espírito Santo de Deus me chamou para fora. E eu saí e sentei ali naquela calçada e olhei para o céu. E naquela noite, como nunca, eu vi as estrelas brilharem tão forte na minha vida. E eu olhei para cima e eu falei assim: Senhor, eu não aguento mais essa vida. Desde que eu me conheço por gente, o Senhor diz que tem algo para fazer comigo. Olha onde eu cheguei. Eu estava dentro de uma biqueira e eu olhei e falei assim: Senhor, o que eu estou fazendo da minha vida? Eu não quero mais isso para mim. Mas eu sabia que de mim eu não tinha força para abandonar. Então, falando com Deus, eu falei assim para o Senhor. Eu falei para Ele: Deus, eu não tenho força para sair daqui. Mas se o Senhor me tirar desse lugar, se o Senhor me libertar disso, eu vou servir ao Senhor de todo o coração. Eu vou cumprir aquilo que o Senhor diz que tem para a minha vida. Eu vou fazer tudo quanto o Senhor me mandar. Se o Senhor me tirar daqui, se o Senhor tirar esse vício de mim, eu não aguento mais a vida que eu estou vivendo. Eu tinha chegado no fundo do poço. Minha vida era só choro. Assim que eu falei com o Senhor, eu vim embora. Eu cheguei na minha casa perto da meia-noite e eu liguei o rádio no programa Voz da Libertação, se preparando para a oração da meia-noite. E eu orava e eu chorava, eu falava: Jesus, eu não quero mais essa vida. Eu não quero mais estar onde eu tô. Eu tenho 2 filhos para criar, Senhor. O que vai ser deles comigo nessa vida? O Senhor disse, o Senhor prometeu, o Senhor falou que tinha uma obra na minha vida. Então me ajuda a sair daqui. Me ajuda a não voltar mais para essa vida. Eu não quero mais, Senhor. E eu orando com o servo de Deus, e ele fez o apelo. Ele fez o apelo para os irmãos que estavam afastados voltarem. E ali naquela hora, eu renovei o meu voto com Deus. Eu renovei a minha aliança. Passou uns 2 dias, eu fui na igreja aqui da minha cidade, na IPDA. Eu conversei com o pastor. Eu falei para ele: olha, eu tô voltando. Eu não quero mais aquela vida para mim. Eu não quero mais aquilo. Eu voltei para os caminhos do Senhor. Pela graça de Deus, em agosto de 2014, no dia 9 de agosto de 2014, eu desci as águas, me batizei e eu comecei a fazer a obra do Senhor Jesus. Eu comecei a ajudar nos cultos, eu comecei a ajudar com as crianças no louvor, a ministrar quando era possível. E hoje, pela graça do Senhor Jesus, eu me encontro liberta de todos esses vícios. A minha família é abençoada. Os meus filhos estão comigo no caminho do Senhor. O Senhor me deu um esposo abençoado. Tudo quanto o Senhor tem prometido em minha vida, o Senhor tem feito. Por esses dias, eu conversando com o meu sobrinho, ele tinha vergonha de mim. Quando ele encontrava comigo na rua e eu estava bêbada, ele fingia que não me conhecia. A gente sentou para conversar e eu falando da palavra do Senhor para ele, ele me olhou e falou assim: olha, você não sabe o orgulho que eu tenho de ver você como você está hoje. Eu acredito que Deus existe, porque para você mudar, só Deus. E eu me emocionei ouvindo aquilo, porque Deus, ele é reconhecido na nossa vida através da mudança que o Espírito Santo de Deus nos traz. Hoje, para a honra e glória do Senhor Jesus, eu me encontro nos caminhos do Senhor, na igreja a qual eu nasci, a qual eu tenho o meu chamado, e

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0: Deus abençoe, ouvintes, que a graça, a paz e o amor de Deus continue reinando em vossos corações. Estamos aqui neste momento para falar com todos vocês, também parabenizar, agradecer todos vocês que estão envolvidos aí com a obra social da Igreja Deus e Amor, a Fundação Reviver e a Associação Reviver Help Deus e Amor. É um trabalho em conjunto, ouvintes, para que possamos continuar alcançando vidas, almas para o reino dos céus. Olha bem, nós temos aqui no Rio de Janeiro um trabalho extenso da obra social. Está aí minha esposa, nossa irmã Sueli Santos, a nossa irmã Vânia, a nossa irmã Débora, que é uma funcionária da Fundação Reviver, representa a Fundação Reviver aqui no Rio de Janeiro. E temos uma equipe voluntária que atua constantemente ajudando vidas, ajudando famílias aqui no estado do Rio de Janeiro. Olha, ouvintes, é um trabalho em todo o Brasil e o Rio de Janeiro não fica de fora. Está aí abraçando a causa do Senhor. Além de pregar o Evangelho, levar Cristo Jesus para as famílias, nós levamos também o pão, nós levamos o alimento, nós assistimos famílias constantemente. E está comigo aqui a nossa irmã Débora, que representa também a Reviver aqui no Rio de Janeiro, e ela vai falar conosco neste momento um pouco acerca deste trabalho. Irmã Débora, paz do Senhor, e linha aberta agora para falar com todos os ouvintes acerca deste trabalho tão importante aqui no estado do Rio de Janeiro.
1: A paz do Senhor Jesus, amados ouvintes, é um prazer muito grande, pastor Antônio Santos, falar sobre a Fundação Reviver. A Fundação Reviver, ao longo dos anos, ela vem atuando aqui no Rio de Janeiro de forma assídua. Para a honra e glória do nome do Senhor Jesus, todos os dias nós enfrentamos a frente de batalha na área da beneficência. São pessoas que precisam do apoio, que chegam até aqui a nossa estadual, pedindo um auxílio, precisando de um alimento para sua casa, para sua família, e através do projeto Pão e Vida, que também é o projeto Pão e Vida Nacional, tem assistido essas famílias. Constantemente nós temos atendido famílias com cestas básicas. O projeto Pão e Vida, ele é um projeto que ele atende nacionalmente. Nós estamos atendendo todos os estados do Brasil, inclusive o Rio de Janeiro. Eu tenho acompanhado bem de perto o trabalho do Pão e Vida aqui no estado do Rio de Janeiro, e são necessidades contínuas, todos os dias nós temos famílias dependendo e precisando de um auxílio da igreja, de um auxílio da Fundação Reviver, de um auxílio da Associação Reviver Help, e nós temos apoiado com cestas de alimentos. Para a honra e glória do nome do Senhor, através da sua doação, através da sua ajuda de vir aos cultos, trazer um quilo de alimento não perecível, Deus tem nos honrado em não deixar faltar o pão na mesa daqueles que mais precisa, pastor.
0: Irmã Débora, que interessante, né? A Fundação, a Associação Reviver Help Deus e Amor, atuando em todo o Brasil. E estamos falando aqui diretamente com o povo carioca aqui do Rio de Janeiro. E vocês acompanharam, ouvintes, um pouquinho a irmã Débora falando do Pão e Vida. Nós temos também aí, irmã Débora, não somente o Pão e Vida, que são famílias cadastradas. Todos os meses essas famílias são assistidas. Nós temos também aí o atendimento daquelas cestas emergenciais, que isso acontece todos os dias aqui na nossa Igreja Deus e Amor.
1: Sim, pastor, verdadeiramente, todos os dias nós temos solicitações de cestas, né, emergenciais. O que são as cestas emergenciais? Para que todos os ouvintes possam entender do que nós estamos falando. O Pão e Vida, ele consiste no cadastro mensal das famílias, e além dessas famílias cadastradas mensalmente, nós recebemos o pedido e a solicitação de cestas das famílias que não são cadastradas ainda. Então, para que não deixamos de atender ninguém, nós preparamos essa cesta emergencial através dos voluntários, através do excelente trabalho da irmã Vânia, que tem feito esse trabalho também juntamente com a nossa irmã Sueli. Junto com os voluntários, nós temos atendido as famílias que vêm diariamente. É um pedido constante. Famílias que estão aqui no entorno da igreja, nos casarões, nas invasões que tem próxima, nas comunidades que tem próximas, eles veem a igreja como ponto de socorro. É literalmente o SOS. E além disso, pastor, também temos as casas-abrigo, os centros de recuperação que a Fundação Reviver assiste mensalmente com cestas básicas. Hoje, atualmente, nós temos 2 abrigos que a Fundação Reviver ajuda mensalmente com cestas de alimento.
0: Olha, ouvintes, vocês estão acompanhando essas informações muito importantes. E eu já quero aproveitar para falar com você que é um empresário, você que é um microempresário, você que é um trabalhador, você que tem condição de fazer parte deste trabalho social, não fique de fora. Abra o seu coração agora mesmo e comece a estender as suas mãos. Você pode começar a contribuir, quem sabe, de 15 em 15 dias, quem sabe a cada mês, ou até mesmo todas as semanas. Você que tem condição de trazer alimentos, você que pode fazer aquela doação de uma cesta básica, de 10, de 20, você sabe o que Deus tem dado para você, Deus tem abençoado você, é para você abençoar outras pessoas também. É assim que Deus faz. Deus nos abençoa para que possamos também ser canais de bênçãos para outras pessoas. E nós queremos agora convidar você que pode contribuir, você que pode ajudar, vamos fazer parte deste trabalho. Talvez na sua casa, na sua despensa, não falta nada, mas tem mesas vazias, ouvintes, tem despensas vazias neste momento e nós não podemos ficar indiferente. Quem sabe ainda hoje você possa passar aqui na Igreja Deus e Amor e deixar a sua contribuição, a cesta básica. Você pode fazer parte. E olha, pode ter certeza, quanto mais você abençoar vidas, mais Deus vai te abençoar. Nós queremos passar agora para vocês, para facilitar. Você, quem sabe, esteja longe neste momento e fala assim: pastor, eu não tenho como estar indo aí na igreja levar as cestas básicas, mas eu vou fazer um Pix agora, eu vou fazer uma transferência bancária no valor de uma cesta básica, no valor de 10, de 20, enfim, você vai fazer agora essa contribuição e vai nos enviar o comprovante, porque esse valor será para comprar cestas básicas ajudando essas famílias necessitadas. Pegue agora a caneta, pegue o papel, você vai anotar agora as contas bancárias da Fundação Reviver, o Pix da Fundação Reviver, as contas bancárias da Associação Reviver Help Deus e Amor e também o Pix. E você que está longe, até mesmo em outros estados do Brasil, você vai poder contribuir e ajudar esta obra social.
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0: Olha, ouvintes, eu creio que você conseguiu anotar aí essas informações, mas se não conseguiu, vai agora no site da nossa Igreja Deus e Amor, www.ipda.com.br. Lá você vai encontrar todas essas informações para você também contribuir com esta obra social. A Associação Reviver Help Deus e Amor, irmã Débora, está aí também com um trabalho extenso no Brasil e muito breve vai chegar aqui no Rio de Janeiro, que é a Casa Aberta. Nós já temos aí as equipes, né, que já foram montadas aqui no Rio de Janeiro, que são frentes que estarão atuando de forma assídua, ajudando, auxiliando famílias, e a Casa Aberta Reviver, porque a Casa Aberta nós vamos estar aí acolhendo moradores de rua, não para morar, mas para passar ali, tomar um café, tomar um banho, cortar o seu cabelo, fazer a sua barba, está ali usando uma roupa nova. Nós queremos, irmã Débora, no Rio de Janeiro, continuar também recuperando essas pessoas, ajudando essas pessoas a voltar para a sua família, a entrar no mercado de trabalho e essas pessoas seguir firmes aí com Cristo, tendo uma vida abençoada.
1: Realmente, pastor, é uma demanda e uma necessidade muito, muito, muito grande no Rio de Janeiro em olhar para a população em situação de rua. A cada ano que passa, esse número tem sido mais crescente. A cada ano que passa, a população de rua, ela tem sido muito numerosa aqui no Rio de Janeiro. Através da igreja, da Associação Reviver Help, Deus e Amor, através da Fundação Reviver, tem se despertado para olhar para esta população. Sei que vai ser um trabalho que vai gerar muitos frutos. O Rio de Janeiro precisa urgentemente da atuação da Casa Aberta Reviver.
0: Irmã Débora, isso é tão tremendo, é tão importante o que nós estamos falando aqui com os ouvintes, falando também com toda a membresia agora e pedindo este apoio. Vamos juntos abraçar, ouvintes, a causa do Senhor. Talvez você venha aqui todos os dias na igreja, não deixa de trazer um quilo de alimento. A cada culto que você participar, se você trouxer aí os alimentos, essas famílias vão continuar sendo assistidas ainda mais. Ou seja, nós vamos poder atender mais famílias ainda. E olha, em volta da nossa sede, aqui na área central do Rio de Janeiro, você que mora aqui, você que passa sempre por aqui, você sabe a quantidade de pessoas que tem pelas ruas do Rio de Janeiro. Inclusive, a gente realiza um trabalho também aqui de evangelismo nas ruas, entregando as quentinhas, falando de Jesus. Olha, ouvintes, porque o nosso objetivo não é só entregar alimento para as pessoas. O nosso objetivo não é só entregar roupas, calçados. Não! O maior objetivo é entregar o pão da vida, que é Jesus. Então vamos lá, vamos entrar nesta batalha conosco. Eu tenho certeza que cada ação, cada contribuição que você fizer, pode ter certeza, Deus vai trazer a recompensa na sua vida. E eu quero neste momento orar por você. Eu quero pedir a Deus para te abençoar, você que vai continuar ajudando a obra social, trazendo alimentos, fazendo a sua contribuição aí nas contas bancárias. Você pode passar na livraria também da igreja, fazer a sua contribuição. Em cada culto que você participa, você pode ajudar. Eu quero pedir a Deus neste momento para continuar abençoando a sua vida e nunca vai faltar pão na sua mesa. Deus vai continuar suprindo todas as suas necessidades.
2: E não nos cansemos de fazer o bem, pois no tempo próprio colheremos, se não desanimarmos. Gálatas capítulo 6, versículo 9.
0: Senhor meu Deus e meu Pai, é no nome do Senhor Jesus Cristo, eu quero aproveitar este momento, que estamos falando, ó Deus, com muitas pessoas, quem sabe aqui no Rio de Janeiro, Senhor, nos distritos, nas comunidades, em outras cidades que estão tão distantes aqui do centro do Rio de Janeiro. Eu sei, ó Deus, que muitos rádios estão ligados neste momento acompanhando. Tem pessoas que o seu coração Senhor, já arde em vontade de contribuir com esta obra. Ó Deus poderoso, eu já quero pedir ao Senhor neste momento, ó Deus, que em todos os cultos da Fundação Reviver, no horário da manhã, no horário da tarde e também no horário da noite, continue abençoando, Senhor, a vida do povo, utilizando os preletores de cada culto. Eu quero pedir ao Senhor que continue abençoando a nossa equipe que tem atuado com muito amor, com dedicação, ó Deus, orando, atuando na entrega de alimentos, Senhor, nos cadastros de famílias, no acompanhamento, a nossa equipe que tem atuado atendendo, ó Deus, os moradores de rua, atendendo essas famílias, meu Pai, que estão em situação tão crítica no meio da sociedade. Nós clamamos ao Senhor agora, Pai, e pedimos ao Senhor que levanta voluntários, levanta empresários com muito amor para continuar, ó Deus, ajudando com alimentos aquelas pessoas que têm feito uma transferência bancária, que têm feito um Pix para a conta da Fundação Reviver, da Associação Reviver Help Deus e Amor. Meu Deus, abençoe ricamente a vida dessas pessoas. Neste momento, ó Deus, nós oramos ao Senhor, meu Pai, porque eu sei que tem pessoas que não têm também condição de ajudar nem com uma cesta básica, mas, Senhor, abre a sua dispensa e pega lá um quilo de alimento, repartindo o seu alimento com aquelas pessoas que não têm. Senhor, abastece a dispensa desta pessoa. O Senhor é Deus que é poderoso. As pessoas que têm abrido seus corações e estendido as mãos, Senhor, que as mãos do Senhor permaneçam estendidas também. Ó Deus, é o que nós te pedimos e também te agradecemos no nome de Jesus. Deus abençoe, ouvintes, todas as quintas-feiras, no horário das 9 às 15 e também no horário das 19 horas, nós temos aqui os cultos da Fundação Reviver. Venham participar conosco, ouvir a palavra, receber a oração da nossa equipe e também contribuir para que mais famílias sejam atendidas todas as semanas, todos os meses, pela Igreja Deus e Amor, Fundação Reviver e Associação Reviver Help Deus e Amor. A nossa igreja está localizada na Rua Senador Pompeu, número 27, aqui no centro do Rio de Janeiro.
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0: Olha, ouvintes, passando aqui para chamar a vossa atenção. É nesta sexta-feira, nós estaremos aí no prosseguimento desta campanha, a campanha voltada à libertação e curas. Esta campanha que traz o tema Destruindo as Fortalezas. Eu quero convidar você, a sua família, para estarem presentes conosco, participando desta campanha. É uma campanha que Deus levantou aqui em nossa Igreja Deus e Amor do Rio de Janeiro para garantir a libertação da sua vida, a libertação da sua casa e de toda a sua família. Olha, ouvintes, eu estarei com vocês pregando a palavra de Deus nesta sexta-feira.
4: E você precisa entender que o Evangelho nos chama a sair da lógica do pânico para entrar na dimensão da confiança em Deus. Enquanto o mundo ensina reagir em desespero, Deus nos ensina a descansar. Deus nos ensina a acreditar nele. Entenda, Deus ainda transforma cenários de desespero em testemunhos de livramento. Se o medo tem sido o Senhor da sua vida até na data de hoje, hoje Jesus quer ser Senhor do seu coração. E se Ele for Senhor do seu coração, Ele vai governar. E se Ele governar, não tem espaço para o medo, não tem espaço para desespero. Levante a sua mão e vai glorificando, levante a sua mão e vai exaltando. Deixa Deus te governar, deixa Cristo ser Senhor da sua vida. Levante a mão e vai aplaudindo o nome dele. O medo não vai te dominar, o medo não vai te paralisar. Cristo quer ser Senhor da sua vida.
0: Tenho certeza que Deus, Ele tem uma palavra para o seu coração. Você vai sair daqui leve. A palavra vai penetrar no seu coração e vai te impactar. Vai mudar a história da sua vida. No decorrer desta campanha, eu estarei orando através dos excelentes dons do Espírito Santo. As pessoas que estão participando estão felizes, estão testemunhando o poder de Deus. Nós vamos acompanhar agora para você entender que quem participa desta campanha é agraciado pelo Senhor. Aumente o volume do seu rádio e nós vamos acompanhar agora os testemunhos, aquilo que Deus tem realizado na vida das pessoas no decorrer desta campanha. Qual é o seu nome?
5: Patrícia.
0: Irmã Patrícia, o que aconteceu?
5: Eu, quando comecei a vir na Igreja Deus e Amor, eu estava vindo já de 3 clínicas de dependência química corrida. Eu estava diagnosticada na psiquiatria por 4 doenças psiquiátricas, transtorno de bipolar, borderline, ansiedade e depressão, tenho os cortes pelos pulsos. E fui, tinha um alcoolismo de último grau, que eu tomava álcool em gel, álcool puro, perfume, meu marido está ali. Acetona, o que tinha de álcool em casa. E já cansada, ficava vindo nas campanhas da igreja e comecei a pegar o propósito. E o pastor começou a falar comigo, falando que eu iria enjoar o álcool. Não, na hora nem. Aí, para o decorrer de hoje em dia, eu já não bebo mais. Se alguém estiver bebendo perto de mim, eu vomito, eu não consigo. É, através disso também, eu tinha um pequeno comérciozinho, uma barraquinha que eu tinha um ganho, o diabo me levou essa barraquinha. E eu imigrei para a vida errada e eu falei dentro do meu quarto: Senhor, se o Senhor me restaurar, eu nunca mais vou fazer o que eu faço. Eu nunca mais vou tocar em nada que é de ninguém. E eu vou contar a minha bênção. Aí em um ano, Deus foi lá e me abriu uma loja online, que eu tenho aqui hoje em dia com o meu nome, Patrícia. Loja online, kits em geral. Que eu consigo hoje em dia trabalhar com esse celularzinho, ainda onde eu moro. Trabalhando com cesta básica, kits em geral, em torno, no mês mais fraco, eu tenho tirado mais de uns 6 mil por aí, somente dentro da minha casa. Deus tem me dado paz. Não tomo um remédio para dormir, muito raro, quando às vezes eu tomo um fenegão, é muito raro, nem tenho ido mais no CAPS. E não trabalho com bebida e não sinto vontade nenhuma, pastor.
0: Espera aí, era viciada, estava doente, havia perdido a loja. Está aqui hoje testemunhando que está liberta, está curada e tem a sua loja online trabalhando, pastor, recebendo, pastor, abençoada!
5: Hoje em dia, os fornecedores da onde eu moro, que contemplou a minha derrota, que eu andava suja, fedendo, era apelidada, pastor, era muita humilhação. Eles me procuram e me propõem para trabalhar com eles e vender os produtos deles.
0: Você chegou aqui fracassada e Jesus te levantou e honrou a sua vida.
5: Amém.
0: Que testemunho tremendo. Dai glória a Deus com ela.
6: Restito,
0: Jesus
6: então,
0: muda
6: geral.
0: Vidas. Esta campanha prossegue em 6 horários: 7, 9, 11, às 13, 15 e também no horário das 19 horas. Venham participar conosco. Eu tenho certeza, a bênção de Deus está reservada para você. Rua Senador Pompeu, número 27, aqui no centro do Rio de Janeiro.
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0: Neste momento eu quero chamar a atenção de toda a membresia da nossa sede estadual aqui da Senador Pompeu. Olha, meus irmãos, está chegando dia 12 e também neste dia 13 de setembro, celebração da Santa Ceia do Senhor Jesus Cristo. Eu quero agora falar diretamente com vocês. Olha, são cultos importantes para toda a igreja. Jesus deixa isso claro. Quem come a minha carne e bebe do meu sangue, esse permanece em mim e eu nele, e eu ressuscitarei no último dia. Chegamos no mês de setembro e eu tenho certeza, você que é aquela pessoa que não perde uma ceia, não vai ficar de fora. Neste sábado, dia 12, no horário das 9 da manhã, a ceia será celebrada. E no domingo, no dia 13, no horário das 7 da manhã, às 9, 11, às 15 e também no horário das 18 horas. Você pode escolher um dos horários e vim participar conosco. Rua Senador Pompeu, número 27, aqui no centro do Rio de Janeiro.
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0: Deus abençoe, ouvintes. Neste momento, passando aqui para convidar a todos vocês para este domingo. É o prosseguimento da campanha da restituição. Deus tem abençoado o povo. Uma campanha que tem impactado vidas, lares e famílias. Você sabe que esta campanha está baseada no livro de Jó, onde Deus trouxe a restituição. Restituiu saúde, restituiu a sua família, restituiu os seus bens. É para você entender que Deus tem poder da restituição. Eu quero convidar você, a sua família, para estarem conosco neste domingo. Eu sei que no decorrer da semana são várias atividades, é o trabalho, tem a faculdade, tem aquele curso, mas aos domingos você pode levantar pela manhã juntamente com a sua família e participar conosco desta campanha. São três horários, 7 da manhã, às 9 e também às 11 da manhã, a campanha da restituição. Eu estarei aqui com vocês pregando a palavra do nosso Deus.
4: A vida dele não era baseada nos bens materiais. Sabe o que ele fazia antes de cada notícia que chegava? Ele prostrava em adoração e continuava louvando, continuava adorando. Ele estava dizendo: pode tirar tudo de mim, só não vão poder tirar a minha fé em Deus. Ou a

doença da minha vida. Então, quando você se mantém fiel, mesmo sem entender, Deus, ele muda o cenário. Ele faz o impossível acontecer no altar da obediência. A fidelidade transforma provação em provisão.

0: aqui nesta manhã. Levante a sua mão aplaudindo a Ele, adorando, dizendo: eu creio, Deus, eu creio. O Deus proverá, o Deus proverá, está aqui. Ele vai fazer a virada na sua vida hoje.
1: Venham ouvir a palavra de Deus neste domingo. Eu tenho certeza, Deus trará a edificação da sua vida. Deus vai falar com você, ouvinte. Deus sabe da sua necessidade. Deus sabe o que está dentro do seu coração. E Ele tem uma palavra para cada pessoa neste domingo. Nós vamos agora acompanhar, ouvintes, as pessoas testemunhando. São pessoas que se tornaram testemunho do poder de Deus no decorrer desta campanha. Aumente agora o volume do seu rádio. Vamos acompanhar pessoas testemunhando o poder de Deus.
2: Pastor Antônio, essa irmã acaba de me dizer que ela chegou aqui na igreja com uma terrível enfermidade diagnosticada pela medicina. Ela veio aqui na igreja, recebeu a oração, voltou no hospital, fez novos exames e constatou que ela não tem mais nada. Para a glória de Deus, Pastor Antônio.
1: Irmã, qual é o seu nome?
3: Meu nome é Cleusa.
1: Irmã Cleusa, o que é que aconteceu?
3: Deus usou o Senhor numa revelação que tinha umas irmãs com as dores no fígado, tipo pedra no rins. Aí o que que aconteceu? Eu fui no médico, fiz dois exames. O primeiro médico perguntou pra mim se eu já tinha feito uma operação de vesícula. Eu falei que não. Aí pegou, ele foi e falou assim: dona Cleusa, mas está constando no exame que a senhora já foi operada. Eu falei: eu fui operada? Eu falei: não. Aí passou novamente, tornei, vim aqui. Usou o irmão e disse que tinha pessoa aqui com um problema de pedra na vesícula de novo. Eu falei: Jesus, será que já foi operada? Fui ao médico novamente, fiz outro exame e constatou, pastor, que realmente, lá no exame, o médico novamente falou que eu já tinha sido operada das pedras da vesícula no meu...
1: Espera aí, teve algum médico que operou a senhora?
3: Não, não teve médico nenhum que operou, não, porque lá eles perguntaram pra mim se eu tinha sido operada com as pedras na vesícula.
1: Olha aqui, ouvinte, que milagre extraordinário que Deus fez na vida desta mulher. Deus revelou que estava curando ela de pedra na vesícula. Jesus operou, e para comprovação médica, ela fez os exames. No exame consta que ela fez a cirurgia, mas quem operou ela não foi o médico da terra, foi o doutor Jesus.
3: Foi.
1: Curada!
3: Glória a Deus. Eu trouxe os exames também para comprovar, e o médico ainda botou o sinal em cima, alegando que verdadeiramente está o sinal, como se eu tivesse operada da pedra na vesícula.
1: O doutor Jesus operou e deixou a marca para o médico comprovar o milagre. Cadê o glória?
4: A presença de Deus faz o inferno inteiro tremer.
1: A presença de Deus tem sido notória no decorrer desta campanha. Deus está operando aos domingos. Você não vai ficar de fora. Eu sempre costumo falar, ficar de fora é perder as bênçãos de Deus. Venham para cá, Deus quer restituir o que você perdeu. Eu sei que eu falo com pessoas que ao longo dos dias, dos meses e até anos, você vem sofrendo perdas na sua vida. Talvez a saúde, talvez a família, quem sabe os seus bens. Mas você vai estar neste domingo diante de um Deus que é poderoso para restituir na sua vida. Rua Senador Pompeu, número 27, aqui no centro do Rio de Janeiro.
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1: Ouvintes, Deus abençoe a vida de todos vocês que estão ligadinhos no programa Voz da Libertação. Que programa tão abençoado! E é por isso que neste momento eu já quero pedir a Deus para abençoar a sua vida, abençoar a sua casa, toda a sua família. Você que tem contribuído aí para manter este programa no ar. Eu tenho certeza que tem pessoas agora nos acompanhando, que o seu rádio fica ligado 24 horas por dia no programa Voz da Libertação. E você faz parte disso, porque você tem contribuído todas as semanas, quem sabe todos os meses, ajudando a manter este programa no ar. Eu quero até citar alguns nomes aqui agora de pessoas que têm contribuído, porque eu já vou orar agora mesmo por vocês. O nosso irmão Antônio Carlos e também os seus filhos, Pablo Henrique, Idália Pereira, Nilson Ribeiro, Alexandra Gonçalves, Davi Gonçalves, Antônio Carlos, Adélia de Oliveira, Adriana de Oliveira, Manuela de Oliveira, Valdemir dos Santos, Maria de Fátima, Bianca da Silva, Noêmia da Silva, Sueli Rafael, Maria de Lourdes, Jorge Aguiar, Maria de Lourdes Manuela, Thaís Cristina, Thalita Cristina, Elaine Cristina, Gil César, Osmar Luiz, Zilma Alcântara, Maria Auxiliadora, Lídia Maria, Lúcia Machado, Ivan Teodoro, Leidiane Maria, Ismael Rodrigues, Valentina Silva, Luzinete Silvestre, Luzanira Patrício, Leonardo de Lima, Edmar Alves, Rosa Maria, Valdecir, João de Queiroz e Ana Luísa. Eu estarei agora orando por vocês dentro desta programação.
7: E ter uma Bíblia na mão.
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0: Senhor meu Deus e meu Pai, neste momento mais uma vez eu te dou graças, meu Deus, pelo que o Senhor é, porque o Senhor é Deus poderoso, soberano, o Senhor é Deus tremendo. Eu quero aproveitar que estou diante da tua presença e apresentar neste momento, ó Deus, cada pessoa que o seu nome foi lido aqui agora dentro desta programação. São pessoas, meu Deus, que têm contribuído, quem sabe uma vez por semana, uma vez por mês, pessoas que têm abrido seus corações e estendido as mãos, ajudando a manter o programa A Voz da Libertação no ar. São pessoas, meu Deus, que já entenderam, ó Deus, a responsabilidade com o reino do Senhor. São pessoas, meu Deus, que amam almas. São pessoas que têm prazer, meu Pai, de ver as almas se rendendo aos seus pés. Porque este programa alcança pessoas perto, mas alcança também pessoas longe. Pessoas aqui, ó Deus, na área central do Rio de Janeiro, nos bairros, nas comunidades, no interior deste estado, em outros estados do Brasil e também em outros países, através do aplicativo, Senhor. Pessoas estão agora acompanhando esta programação e também recebendo esta oração. Eu quero pedir ao Senhor, meu Deus, onde esteja agora uma pessoa que tem contribuído, Senhor, para manter este programa no ar, que a bênção do Senhor possa alcançar esta pessoa. Ó Deus querido, Deus poderoso, eu já quero, ó Deus, até te pedir que continue abençoando esta pessoa de uma maneira especial, porque são pessoas, meu Deus, que têm corações abertos, são pessoas que têm estendido as mãos com prazer, porque amam ouvir esta programação. E eu sei, meu Deus, que quanto mais o Senhor dá para esta pessoa, mais ela vai contribuir. Toca no salário, Senhor, que haja bonança, que haja multiplicação. Abençoe, meu Deus, todos os âmbitos da vida desta pessoa. Eu tenho certeza, meu Deus, que essas pessoas, que os seus nomes foram lidos nesta programação, são pessoas que acompanham agora esta programação, são pessoas que estão com seus rádios ligados, ó Deus, orando comigo agora. Eu sei que tem algumas, meu Deus, que nem sabem orar, mas aproximaram do rádio agora e estão recebendo esta oração. Leva a bênção para esta pessoa, dando saúde, meu Deus, abençoando o seu lar, abençoando a sua família, abençoando o trabalho das suas mãos, protegendo, Deus, de toda a ação do inimigo. Meu Deus, é o que eu te peço, Senhor. Quanto mais essas pessoas têm abrido as mãos e ajudado, que as mãos do Senhor também possam permanecer estendidas, abençoando essas pessoas. É o que eu te peço e também te agradeço, no nome de Jesus. Tenha certeza, ouvintes, que Deus já alcançou a sua vida, alcançou o seu lar e toda a sua querida e amada família. Eu estou aqui comprometido em orar por você, pela sua família, todos os dias. Então vamos lá, vamos avante, continuar contribuindo para que este programa possa permanecer no ar, falando de Jesus e alcançando vidas perto e também longe. Deus abençoe, que a bênção de Deus permaneça sobre a sua casa todos os dias da sua vida. E a Jesus Cristo aceitei.
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0: Olha, ouvintes, passando aqui para chamar a vossa atenção. É nesta sexta-feira, nós estaremos aí no prosseguimento desta campanha, a campanha voltada à libertação e curas. Esta campanha que traz o tema Destruindo as Fortalezas. Eu quero convidar você, a sua família, para estarem presentes conosco, participando desta campanha. É uma campanha que Deus levantou aqui em nossa Igreja Deus e Amor do Rio de Janeiro para garantir a libertação da sua vida, a libertação da sua casa e de toda a sua família. Olha, ouvintes, eu estarei com vocês pregando a palavra de Deus nesta sexta-feira.
2: Este texto bíblico revela uma verdade eterna, meus irmãos. Quando Deus, ele entra em ação, nenhuma força humana, nenhuma força espiritual consegue impedir os seus planos. O mesmo Deus que abriu o mar, ele continua operando hoje, ele continua libertando hoje, ele continua quebrando cadeias hoje, ele continua conduzindo pessoas da escravidão para a liberdade. Você crê neste Deus? Quem crê? Levante a mão então e glorifica. O mesmo Deus que abriu o mar, ele está aqui. Segunda Crônicas 20, versículo 15. Esta peleja não é vossa, senão de Deus. Em Êxodo 15, versículo 3, a Bíblia fala que o Senhor é varão de guerra. No capítulo 8 de Romanos, no versículo de número 31, Paulo está falando com a igreja de Roma e ele fala: se Deus é por nós, quem será contra nós? Irmão, se Deus é conosco, descansemos. O salmista no Salmo 35, no versículo 1, ele fala: pleiteia, Senhor, com aqueles que pleiteiam comigo. É a mesma coisa que falar: Senhor, aqueles que estão lutando contra mim, luta contra eles, Senhor. Isaías 54, 17: toda ferramenta preparada contra ti não prosperará. Quem crê que Deus já entrou na sua batalha, levante a mão então e vai aplaudindo. Se Deus está na batalha por você,

0: Tenho certeza que Deus, ele tem uma palavra para o seu coração. Você vai sair daqui leve. A palavra vai penetrar no seu coração e vai te impactar. Vai mudar a história da sua vida. No decorrer desta campanha, eu estarei orando através dos excelentes dons do Espírito Santo. E na sequência, Deus está operando, realizando milagres na vida das pessoas. Aumente o volume do seu rádio e vamos acompanhar mais um testemunho.
1: Impressionante, pastor Antônio Santos. Aqui está o nosso irmão, teve um infarto fulminante, ficou 3 semanas no CTI e hoje, a colocar seus pés aqui, foi impactado pelo poder de Deus.
2: Irmão, qual é o seu nome?
3: Ataíde.
2: Irmão, conta pra nós o que aconteceu.
3: Numa quarta-feira, né, eu tava me arrumando, fui à igreja, até fazer uma visita, e recebi aquela pontada quando eu abri a porta do guarda-roupa no peito, né, e começou aquela dor tomar o corpo todo, e eu liguei pro rapaz, ele veio me socorrer correndo, e fui pra UPA, de Manilha, ali a dor não parava, era uma dor muito forte, eu não sabia nem o que estava acontecendo, aquela dor tomando tudo, e o médico entregou meus documentos ao rapaz que estava comigo, meu celular, e falou, olha, vou ter que aplicar morfina nele, e aí aplicou a morfina, e assim que a dor diminuiu, ele correu, já botou naquele anel para fazer os exames, né? E dali eu já fui para o Alberto Torre, fiquei 3 semanas no CTI, muitas dores no corpo, eu parecia que não sentia os dedos, não sentia o dedo do pé, nem o dedo da mão, muitas dores, mas ali eu creio que foi um plano de Deus, porque eu ganhei 2 almas ali dentro do CTI, pedi a Deus que eu não fosse agora, porque tinha muita gente que precisava da minha ajuda em oração. E aqui estou, graças a Deus, através da oração do homem de Deus, eu estou curado em nome de Jesus.
2: Deus te deu livramento, está curado. Vocês podem glorificar a Deus com ele.
4: O Emmanuel, o Todo-Poderoso comigo está.
0: O Deus tremendo, ouvintes, é aquilo que Deus está realizando na vida das pessoas. É por isso que Deus está te convidando agora para você participar desta campanha, porque ele quer abençoar a sua vida também. Talvez você me ouve agora precisando de uma cura, de uma libertação, de um milagre. Participa conosco desta campanha. Eu não tenho dúvida que Deus está te chamando, Deus está te convidando para estar conosco participando desta campanha. Nós vamos acompanhar mais testemunhos para você entender que Deus está trabalhando, Deus está operando, realizando milagres na vida das pessoas. Aumente o volume do seu rádio e vamos acompanhar mais um testemunho.
5: Pastor Antônio, é tremendo. Na campanha, Deus libertou o filho dela das drogas e ela está aqui emocionada dizendo que Jesus liberta. Na igreja, Deus é amor, pastor Antônio.
0: Irmã, qual é o seu nome?
6: Marilene.
0: Conta pra nós o que aconteceu.
6: Meu filho só andava endemoniado, bebia, fumava, roubava o nosso dia, chamava de demônio, me xingava, pedindo a Deus libertar e transformar ele. Deus libertou, transformou ele. Ele passou a me ajudar, daqui a R$ 500 por mês. Aí se me deu, ele me deu 900. Agora ele fez acordo na firma para poder me ajudar a pagar as contas.
0: Espera aí. O seu filho era viciado.
6: Era.
0: Causava um transtorno grande em casa.
6: É, recebia demônio dentro de casa.
0: Participando da campanha aqui, o seu filho está liberto.
6: Me xingava, tudo que eu tenho nome ruim, chava os irmãos dele, mas todo mundo morria, todo mundo pro inferno. Aí conversando com o senhor para libertar, transformar ele, fazendo jejum, oração. Aí Deus transformou ele, passou a me dar de R$ 500 por mês. Esse mês ele me deu R$ 900. Agora ele fez acordo na firma para me ajudar.
0: O seu filho está liberto e abençoado.
6: Graças a Deus, graças a Deus de todo.
0: Jesus liberta aqui na igreja, Deus é bom.
6: Eu não gostava de ir para a igreja, porque eu estou amando.
0: Que maravilha. Dai glória a Deus, uma mãe feliz. Filho liberto, filho abençoado.
4: O Emmanuel, o Todo-Poderoso comigo está.
0: Tremendo, ouvintes. é aquilo que Deus está realizando na vida das pessoas. É por isso que Deus está te convidando agora para você participar desta campanha. Por quê? Ele quer abençoar a sua vida também. Talvez você me ouve agora precisando de uma cura, de uma libertação, de um milagre. Participa conosco desta campanha. Eu não tenho dúvida que Deus está te chamando, Deus está te convidando para estar conosco participando desta campanha. Nós vamos acompanhar mais testemunhos para você entender que Deus está trabalhando, Deus está operando, realizando milagres na vida das pessoas. Aumente o volume do seu rádio e vamos acompanhar mais um testemunho.
2: Irmã, qual é o seu nome?
7: Meu nome é Jane.
2: O que é que aconteceu, irmã Jane?
7: A minha mãe estava com as pernas todas ruins, deu até bicho nas pernas. Aí pediu, o senhor sorou para ela, ela já está melhor, já fez coisas felizes, já está andando um pouco dentro de casa, que não está nem andando, não está nem nada, né? Mas está andando e está boa as pernas, já está curada, secou tudo.
2: Meu Deus do céu.
7: Pra ela, é, que sorou
2: a perna
7: ela
2: dela estava dando até bicho, é
7: deu
2: isso?
7: Até bicho, deu.
2: E orando, recebeu a oração.

0: caminhando.
1: Tá caminhando e tá boa, secou tudo, tá bom.
0: Secou a ferida.
1: Secou a ferida.
0: Curada. Puta, dai glória a Deus. Glória a Deus. Dai glória a Jesus. Que tremendo esses testemunhos. Eu tenho certeza que Deus já falou com você o suficiente para você estar conosco nesta sexta-feira. Anote o endereço: Rua Senador Pompeu, número 27, aqui no centro do Rio de Janeiro.
2: Esse Jesus hoje está aqui, toca nas vestes dele.
0: E eu quero neste momento, ouvintes, orar por você. Eu quero pedir a Deus para abençoar a sua vida, a sua casa, a sua família, e que nada possa impedir a sua chegada aqui nesta sexta-feira. Você que pode agora, dobra os seus joelhos, você que pode fechar os seus olhos, você que está no trânsito, claro, não vai fechar os olhos, mas liga o seu pensamento a Deus, e eu quero agora orar por você.
3: O Senhor Jesus nos promete em sua palavra no livro de João, capítulo 14, versículos 13 e 14.
4: E eu farei o que vocês pedirem em meu nome, para que o Pai seja glorificado no Filho. O que vocês pedirem em meu nome, eu farei.
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0: Senhor meu Deus e meu Pai, é no nome do Senhor Jesus Cristo, outra vez, nós estamos aqui diante da Tua presença, clamando ao Senhor. E eu já quero te louvar, meu Deus, por tudo que o Senhor vem realizando no decorrer desta campanha. O Senhor tem feito coisas extraordinárias. O Senhor tem alcançado pessoas, Senhor, no fundo do poço. O Senhor tem curado, tem libertado, tem transformado vidas no decorrer desta campanha. Nós te louvamos, meu Deus. Ó Senhor, pelas maravilhas que o Senhor tem realizado. Eu quero aproveitar este momento e apresentar ao Senhor a vida de cada ouvinte. Senhor, pessoas que estão aqui perto, pessoas que estão longe, acompanhando esta programação. Eu sei, ó Deus, que o Senhor já tocou em corações. O Senhor já convidou pessoas para estarem presentes conosco nesta sexta-feira. Quem sabe esta pessoa, Senhor, está sofrendo, esta pessoa que está gemendo de tanto sofrimento. Ó, meu Deus, as portas se fecharam, esta pessoa aqui está enferma, quem sabe oprimida, desesperada, já perdeu até a esperança de viver. Eu sei que o Senhor está falando com esta pessoa agora. Meu Deus e meu Pai, traz essa pessoa nesta sexta-feira, meu Deus. Eu sei que o Senhor já preparou o milagre, o Senhor já preparou a libertação, o Senhor vai mudar a história da vida desta pessoa. Esta pessoa, Senhor, quem sabe sonha em voltar à normalidade da sua vida. Esta pessoa que tem lutado para ser feliz, para ter paz, para ter comunhão com a família, mas o inimigo tem batalhado, o inimigo tem atrapalhado. Entra nesta casa, Senhor, entra no lar desta pessoa agora, levando a libertação, levando a paz. Meu Deus, tira os impedimentos, as barreiras. Quem sabe o inimigo está batalhando para impedir a chegada desta pessoa aqui nesta sexta-feira. Se o Senhor quiser, meu Deus, enviar anjos agora em cada lar, meu Pai, para trazer essas pessoas nesta sexta-feira, o Senhor pode fazer isso. Meu Deus e Pai, utiliza a nossa vida, Senhor, nesta

0: a sexta-feira, para que o teu nome possa continuar sendo glorificado. Ó Deus, fala com o povo através da sua palavra. Fala com o povo através dos milagres, das libertações, das maravilhas, Senhor. Que a glória do Senhor possa encher a casa e vidas serem transformadas, libertas pelo Senhor. É o que eu te peço, meu Deus, e também te agradeço no nome de Jesus.
1: Leva-me outra vez.
0: Olha, ouvintes, tenha certeza que Deus já te visitou neste momento e você vai estar conosco nesta sexta-feira. Não se esqueça, 7, 9, 11, 13, 15 ou no horário das 19 horas. É o prosseguimento da campanha Destruindo as Fortalezas.

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0: seguir. Hoje eu vou falar, irmãos, sobre as decisões que o homem toma. E eu faço uma pergunta a toda a igreja: o que fazer com a decisão errada que nós tomamos? Depois que o erro é cometido, tem jeito de voltar atrás? Por isso nós devemos saber qual decisões nós devemos tomar. Tem muitas pessoas que não pensa e age por impulso e depois se arrepende do erro cometido, das decisões tomadas. E eu quero que vocês vejam aqui comigo nesse texto sagrado o que que aconteceu com o rei Davi. Ele errou, e depois que ele errou, ele tentou consertar errando também. E deu o que deu, e aconteceu o que aconteceu. O que eu quero trazer a vocês hoje, uma reflexão a respeito da nossa vida. Por que será que estamos passando lutas? Por que será que estamos passando provações? Por que será que nós temos passado momentos de angústia? Quantas pessoas têm passado madrugada chorando, derramando lágrimas por decisões erradas tomadas? Por isso eu quero que vocês prestem bastante atenção no texto sagrado que nós vamos ler, para que você possa refletir: por que que a minha vida está nesta situação? Será que foi decisões erradas que eu tomei? Será que foi coisas que eu não deveria fazer e eu fiz? Vamos refletir e aprender. Quem quer aprender, diga: eu quero.
1: Eu quero.
0: Nunca pensa que você já sabe tudo, porque sempre precisamos aprender. E a vida nos ensina. A vida, as lutas que passamos, traz experiência para a nossa vida. Quem crê assim, diga: eu creio. Segundo Samuel, capítulo 11, versículo 1 até o versículo 5. E aconteceu que, tendo decorrido um ano no tempo que os reis saem à guerra, e enviou Davi a Joabe, e com ele os seus servos e todo Israel. E eles destruíram os filhos de Amon e cercaram a Rabá, porém Davi ficou em Jerusalém. Davi foi para a guerra ou ele ficou em Jerusalém? Veja a decisão que ele tomou. Vamos aprender. Versículo 2. E aconteceu que numa tarde Davi se levantou ao seu leito e andava passeando no terraço da casa real. E viu no terraço uma mulher que estava lavando, e era mulher muito formosa à vista. E mandou Davi indagar quem era aquela mulher. E disseram: porventura não é Batisseba, filha de Eliá, mulher de Urias, o Eteu? Então enviou Davi um mensageiro, mandou trazê-la. E ela veio e ele se deitou com ela, pois já estava purificada da sua imundícia. Então voltou ela para sua casa. E a mulher concedeu e mandou dizer a Davi: estou grávida. Amém. A história começa com isto. Davi, o rei, deveria ter ido na batalha durante aquela época em que ele deveria fornecer liderança e inspiração para os homens do campo naquela batalha. Mas ele ficou em Jerusalém, ele não foi na batalha. Ele deveria ter ido na batalha. No entanto, escolheu ficar. E esta é a primeira decisão cruel que o rei Davi cometeu. Final desse acontecido resultou morte e viver sobre uma maldição que Deus ordenou a ele. O que que aconteceu com Davi? Ele possuía uma mulher que era casada, mas ele, como rei, mandou chamar aquela mulher. E ela, como obediente, foi e se deitou com Davi. E passando os dias, ela ficou grávida e mandou avisar Davi. O que que Davi fez? Logo correndo, ele mandou chamar o marido dela. E quando ele chegou, ele disse: eu vou dar 3 dias de descanso para você. Deite com a sua mulher. Mas aquele soldado, ele disse: não, os meus amigos estão lá na guerra. E eu não vou para minha casa. E ele ficou na porta do castelo, ali, e não foi para casa. Davi ficou preocupado. Davi mandou chamar ele e começou a dar bebida para ele ficar embriagado e fosse para casa, e talvez ele não se lembrasse o que ele havia cometido. Veja, Davi havia cometido um erro, e ele tentou consertar o erro. É isso que acontece na vida de muita gente hoje em dia. Erra, peca, desobedece, e quer dizer que não cometeu tal ato. Isto provoca a ira de Deus, irmãos. Sabe por que que você está sofrendo nas garras do inimigo? Pelas suas decisões erradas que você tem cometido. Veja que quando Davi viu que não tinha jeito, escreveu uma carta e deu para o próprio homem que tinha sido chamado. E deu uma carta para condenar ele mesmo. E ele não abriu a carta, tanto que ele era fiel ao rei. Veja, que coisa terrível é quando uma pessoa comete um erro e não é capaz de confessar o seu erro. Chegou esta carta, o capitão viu e colocou aquele homem na frente da guerra e ele morreu. Pronto, Davi pensou, agora está tudo resolvido. Mas ele não se escondia dos olhos de Deus. Esse é o detalhe que o homem esquece. Esse é o detalhe que o homem perde o entendimento das coisas de Deus. E Deus mandou quem? Um profeta falar com ele. E o profeta foi. E o profeta contou uma história, que havia uma batalha e fizeram injustiça, e aquilo provocou a ira de Davi. E ele disse: esse homem tem que morrer. E o profeta falou: esse homem é você, Davi. Veja, segundo Samuel capítulo 12, versículo 10, olha o que Deus falou na boca do profeta: agora, pois, não se apartará a espada jamais da tua casa. Está ouvindo, igreja? Davi errou. Ele achou que estava tudo resolvido depois de ter matado o marido da mulher. Deus falou: Davi, por que me desobedecesse e fizesse algo terrível contra mim? Agora, pois, não se apartará a espada jamais da tua casa. O filho de Davi morreu, aquele que a mulher tinha ficado grávida. Deus falou que ia recolher. Os filhos de Davi, um deles tentaram tomar o poder de Davi. Outro roubou a esposa de Davi. Outros morreram de várias maneiras. Porque a palavra de Deus, quando ela é dita, ela não falha, ela se cumpre. Esta consequência de seu caso ilícito, agora é impossível reverter e é difícil negar, como seu marido estava em guerra, protegendo seu próprio reino. Davi foi chamado por Deus para liderar e não para fazer coisas erradas. A mesma coisa eu digo para você: quando Jesus tirou você do mundo, não foi para você continuar pecando, mas para fazer a vontade de Deus. Vai analisando agora para você refletir, por que será que a tua vida está virando de ponta cabeça? Por que será que a tua vida há muitos problemas? E você pergunta, cadê a resposta desse problema? Você nunca vai achar, enquanto você não confessar o seu erro diante de Deus, diante do Senhor. Será que você tem pensado a respeito disso? Quantas decisões erradas eu tenho tomado na minha vida? Quantas coisas eu tenho feito que não agrada a Deus? De vez eu confessar, chorar nos pés de Jesus, eu continuo como se não tivesse acontecido nada. Isto é terrível. A melhor coisa que Davi poderia ter feito era talvez confessar, mas não foi o que ele fez. No entanto, ele fez o impensável. Olha bem, ele orquestrou a morte de Urias, marido de Batseba, no campo de batalha, quando seu plano se escondera, a gravidez de Batseba falhou. Até esse ponto, Davi provavelmente estava sentindo convencido, achando que ele escapou com o assassinato de Urias. Ele esqueceu que Deus sabe de tudo e vê tudo. Deus envia profeta Natã para repreendê-lo severamente. E os profetas diz: eu te ungi rei sobre Israel e te livrei das mãos de Saul. Eu te dei a casa do seu mestre para você. Eu te dei todo Israel e Judá para você. Em outras palavras, a profecia estava dizendo: Davi não tinha absolutamente nenhuma razão para ser tão ganancioso e ter um plano de conseguir a mulher de outro homem. Deus continua falando. Deus, em essência, estava lembrando: se tudo isso tivesse sido muito pouco, eu teria lhe dado ainda mais, Davi. Tudo que você precisava fazer era me pedir na oração. Veja o amor de Deus para com o homem, para com o ser humano. Deus não tem abençoado a sua vida, meu amado irmão? Deus não tem aberto portas para você, minha amada irmã? Jesus não morreu na cruz por você, igreja? E o que que você tem feito para Deus, agradecido a Ele por enviar o seu Filho amado, Jesus Cristo, para morrer por nós? Nós não merecíamos, mas Ele nos amou primeiro. Nós não era dignos, mas Ele nos amou primeiro. Nós estávamos forasteiros, mas Ele nos amou primeiro. Para, pensa e reflita. Qual é a tua condição hoje, agora, diante de Deus? Deus tem deixado de amar a você, amado irmão? O amor de Deus acabou, igreja? Não, nunca vai acabar. E qual é o teu amor pela palavra de Deus? Eu gostaria que você sentisse a tua miséria diante de Deus. Como somos pecadores, como fazemos coisas terríveis, e Deus continua nos amando. Vamos olhar um pouco para a nossa vida. Uma pergunta, amados irmãos, eu quero fazer. Erramos em várias coisas em nossa vida, sim ou não?
1: Sim.
0: Amados irmãos, devemos parar de cometer esses erros e começar tudo de novo. Uma pergunta: eu devo parar e começar de novo ou devo continuar no erro tentando consertar? O que se deve fazer? Bem pensado, bem respondido. Parar e começar tudo de novo. A grande diferença de Deus para o homem: se você parar e começar de novo, os homens vão duvidar de vocês. Os homens não sabem perdoar. O homem só sabe te acusar. Quantos que caíram e foram massacrados por acusações, por fofoca, por contendas? Mas Deus é diferente. Quando o homem diz: eu errei e eu pequei, miserável homem que sou, e ele pede perdão, na mesma hora o céu se abre e o Senhor perdoa os seus pecados. Glória a Jesus! Vamos analisar, irmãos, o que que está acontecendo na nossa vida. Os problemas, as enfermidades, as lutas, o que nos rodeia, tantos problemas. Será que não foi o que nós plantamos? A Bíblia diz assim: o que o homem planta, isso ele colhe. Eu nunca vi ninguém plantar feijão e colher milho. Vocês já viram isto? Se eu planto coisas erradas, eu vou colher o quê? Coisas erradas. Doença, enfermidades, problemas, tristezas. E agora vem a pergunta: quais são as decisões que você tem tomado até hoje? Por exemplo, a partir do momento que você conhece esta verdade, você tem que tomar todas as decisões baseado nesta verdade. Mas o homem não pensa assim. Ele acha que tem que agir por conta própria. E olha a condição que você está. Olha o que aconteceu com a tua vida. Eu pergunto: é vontade de Deus que você esteja sofrendo? Não. Não, não, não. Deus não quer ver ninguém sofrendo. E por que que o homem sofre? Pelas decisões erradas que ele toma. Deus ensinou como vencermos as batalhas ou não ensinou? E você tem acatado esta verdade? Todas essas lutas que estamos enfrentando, todos esses problemas que nos rodeia, são decisões que nós mesmos tomamos. Lembra que quando Deus fez o homem, ele fez a mulher. Quem fez o homem? Quem fez a mulher? E ele deixou cada um escolher o seu próprio caminho. Deus obriga alguém a aceitar a ele? Ele diz no livro de Apocalipse: eis que estou à porta e... Olha que educado que Deus é. Ele diz: eis que estou à porta e bato. Se ele está batendo, ele está por dentro ou ele está por fora? Ele quer entrar. Veja, como devemos resolver esta situação? Mais uma vez vem a pergunta: paro e começo de novo ou continuo errando, tentando consertar no mesmo erro? Paro e começo tudo de novo. Mas para começar tudo de novo, existe sacrifício. E você não quer pagar o sacrifício. Explica melhor, pastor Davi. Você tem que abandonar todas as coisas erradas que você está fazendo e a partir de hoje fazer a vontade de Deus. Até que ponto você é capaz de dizer não para si mesmo? Porque os erros estão sendo cometidos. O homem peca com seu próprio corpo, em ações, em gestos, em atitudes que você comete. Você tem pecado com seu próprio corpo. Cuidado, irmãos. Cuidado, irmãos. A Bíblia diz: não sabeis vós que sois o templo de Deus e que o Espírito de Deus habita em vós? Quem destruir o templo de Deus, Deus destruirá. Desde que abrimos os nossos olhos pela manhã, até no final do dia, pouco antes de fecharmos e voltarmos a dormir, enfrentamos e lutamos e tomamos milhares de decisões. Ou não? Devo ir para trabalhar hoje ou inventar uma desculpa para não ir trabalhar? É uma decisão que você já tomou. Você acabou de acordar. Dá preguiça de acordar cedo? Agora ninguém tem preguiça, só o pastor Davi. Só o pastor Davi que tem preguiça agora. Eu acho engraçado, irmãos, que na hora da mensagem todo mundo concorda. Já perceberam isto? Na hora da mensagem todo mundo faz assim. É verdade, Jesus, é verdade. Mas tomar decisão que é bom, né? Aí, acabou de falar, é verdade. Vamos aprender. Eu estou atrasado para o trabalho. Eu pego meu carro. Eu devo passar no farol vermelho? Esse foi mais rápido que eu, né, irmãos? Vocês estão rápido no gatilho hoje, hein? Devo apenas... Eu chego atrasado no serviço. E eu finjo que os meus amigos estão falando palavras maliciosas no meu trabalho. Eu devo retalhar, eu devo responder com uma resposta malvada ou devo me calar? Como vocês são bonzinhos, meu Deus do céu. Está vendo como é que são as coisas? Só que alguém, quando fala mal para você, você quer rebater ele, não é assim? E o Senhor Jesus mandou rebater, não mandou? Não! Mandou fazer o quê? E você faz isso? Faço. Quando você está no serviço, devo me importar fazer o melhor no meu trabalho ou me contentar com o suficiente para sobreviver? Hoje todo mundo é uma maravilha. Vocês vão direto para os céus, irmãos. Não tem do que reclamar. Aleluia. Já parou para pensar que mensagem tremenda é esta? Devo continuar sofrendo ou paro? Devo continuar sofrendo ou voltar para Jesus? Devo eu fazer coisa certa ou errada? São decisões que você tem que tomar. Eu lembro, irmãos, que muitas vezes tem pessoas que ligam para nós dizendo: irmão, olha para mim que eu estou passando uma luta financeira. Aí eu perguntei: o irmão está desempregado? Ele falou: não, irmão, é que eu não estou gostando desse emprego, eu vou para o outro emprego. E depois não dá certo o outro, ele fica sem aquele e sem o outro. Por quê? Tomou a decisão certa ou errada? É que o homem não contém aquilo que ele tem, ele quer mais. A Bíblia diz para nós se conformar o que nós temos. E o homem não entende isto. Claro que você pode ter uma vida boa, sim, mas depende do que você vai plantar. Você deve tomar, irmão, decisões, sabe o quê? Decisões, tanto na vida espiritual como na vida material. Você deve planejar a tua vida, irmãos. Se você quer ter um carro, o que você vai fazer? Juntar dinheiro para pagar e não ficar pagando prestação. Porque, vamos dizer um exemplo, tem pessoas que fazem prestação, ele é mandado embora do emprego, aí vem o desespero. Tudo que você pagou você vai perder e eles vão tomar o seu carro. Aí vem uma revolta. Aí você esquece que tem que orar. Aí você esquece que tem que jejuar. Eu pergunto, quando os problemas nos afligem na vida material, atinge a nossa vida espiritual ou não atinge? Por isso, faça os planos certos. Planeja o que eu quero para a minha vida espiritual e o que eu quero na minha vida material. O Senhor manda nós sermos fiéis em tudo? Então planeja a tua vida. Aonde você quer chegar? O Senhor mostrou o caminho da salvação e o caminho da perdição. Faça os planejamentos. Eu preciso cuidar da minha vida espiritual. E depois que eu planejar a minha vida espiritual, para esses dias agora, eu vou planejar sobre a minha vida financeira. Não fazer gasto quando não é necessário. Tem pessoas que pegam o dinheiro, acabei de receber um dinheiro, inesperado, devo pagar as minhas dívidas ou devo usá-lo para negociar e começar os meus sonhos? O que você faria? Mas nem todos pensam assim. Se você pagar a dívida, você não vai conseguir abrir uma porta que você gostaria de abrir. Então é coisas que você precisa planejar. Se eu fizer isso, se eu fizer aquilo, e aí? Vai atingir minha vida espiritual? Então você tem que refletir. A tua vida material não pode atrapalhar a tua vida espiritual, irmãos. Eu tenho certeza que depois dessa mensagem, quem está recebendo, é claro. Porque tem pessoas que não têm responsabilidade, ele entra no ouvido e sai no outro. Chega amanhã, ele esquece tudo que ele ouviu. Devemos cortar todos os laços com um amigo que acabamos de fazer em alguma coisa. Talvez um amigo seu fez uma coisa que te feriu. E o que você deve fazer? Continuar com raiva dele e não falar ou falar com ele? Mas vocês não fazem isso. Vou dar um exemplo. O marido, quando briga com a mulher, tem pessoas que ficam semanas e meses sem conversar um com o outro. Eu pergunto, você está entristecendo o Espírito Santo? E depois reclama que você quer receber e Deus não ouve. Tem pessoas que ficam jogando na cara do pastor Davi como se eu fosse culpado. Irmão, o irmão já me revelou. Já viram isso, irmão? Tem pessoas que chegam perto de mim para orar. O irmão falou que eu ia receber, até agora não recebi. Fica jogando como se fosse a culpa minha. Eu falo o que Deus manda. Agora, aprenda uma coisa. Vai depender de você. Só para você saber, o que que Jesus disse quando ele ia curar? Seja feito conforme a tua fé. Jesus não tem poder para curar. Mas o que que ele dizia? Seja feito conforme a tua fé. Ah, irmão Davi, eu tenho fé. E por que que você não recebe? Porque tem coisa errada que você decidiu. Não pensa você que você fazendo coisas erradas, você não vai pagar o preço. Vai. Vou dar um exemplo. Um homem vai e mata outra pessoa. Depois ele se converte. Mesmo assim, ele tem que se entregar para a polícia ou não tem? E alguém vai fazer isso? Aí que está. Ele não aceitou Jesus? Pare e pensa. São decisões que nós devemos dirigir a nossa vida. As decisões que você está tomando, você está dirigindo a tua vida. Por exemplo, o Espírito de Deus fala, sai desse caminho porque está cheio de perigo. Mas a dureza do teu coração é tão grande, você continua. Está caindo, está se machucando, está quebrando a perna e está indo. Isso são os problemas que acontecem na tua vida. E você não para e reflete. O que eu devo fazer então? Para e começa tudo de novo. Você sabia, irmão, que começar tudo de novo agrada demais a Deus? Pode louvar a Deus, pode louvar a Deus, igreja. Por que que agrada a Deus? Porque Deus acredita no seu arrependimento. Jesus veio salvar os enfermos, os doentes. Jesus estava no meio dos ímpios. Ele foi na casa de Zaqueu e estava jantando com Zaqueu. Os fariseus disseram assim: o teu mestre come com os publicanos, os fariseus e os pecadores? Jesus, conhecendo os pensamentos, disse: não são os sãos que precisam de médico, mas sim os doentes. E eu vim salvar os que havia perdido. Então veja, irmãos. Pode louvar a Deus, pode, igreja. Um detalhe que tem acontecido hoje em dia sobre o casamento. Devo pedir divórcio ou dar mais uma chance ao meu casamento? Talvez você, irmã, às vezes você é uma baluarte da sua casa, sabia? Às vezes, você sabe que às vezes seu marido te traiu. Talvez você saiba que ele fez coisas que não agradou a senhora. Tem que saber, irmã, lidar com essa situação. Vou dar um exemplo. Tem pessoas que preferem se divorciar e acontece depois. O homem muitas vezes não se contém, nem a mulher se contém em ficar sozinho. Aí ele casa pela segunda vez. Aí ele casa pela terceira vez. Aí ele casa pela quarta vez. Uma certa feita, Jesus chegou perto de uma mulher samaritana e disse assim: vai, chama o seu marido. Ela disse assim: Senhor, eu não tenho marido. Ele disse: disseste bem, tivesse 5 maridos e nenhum é seu. Está ouvindo, igreja? Tivesse 5 maridos, nenhum é seu. Para Deus não existe. Você só pode casar novamente se o primeiro morrer. Vamos refletir aqui sobre decisões. Casais que estão hoje pensando que é brincadeira, casa e descasa, casa e descasa, casa e descasa, achando que tudo está bem e não está. São coisas que vocês estão plantando que mais cedo ou mais tarde vocês vão chorar. Irmãos, esta mensagem é uma mensagem revelada. As decisões que vocês têm que tomar na vida de vocês. Você deve perguntar para si mesmo, por que que eu estou passando esta luta? Aí você vai lembrar, eu errei aqui, eu errei ali e eu continuo errando aqui. E o que fazer? Parar ou continuar no erro? Todos nós queremos tomar decisões certas o tempo todo, sim ou não? Mas não é assim, sempre erramos nas decisões. Outro detalhe importante, alguém pode dizer assim: eu não pensei direito e fiz o que não era correto, certo. E agora, o que eu vou fazer? Agora entro na sua decisão. Atenção. Ninguém pode decidir por você. Ninguém pode decidir por você. A salvação é individual?
1: Sim.
0: O pai pode salvar o filho?
1: Não.
0: O filho pode salvar o pai?
1: Não.
0: A mãe pode salvar a filha?
1: Não.
0: A salvação é individual. Ninguém pode tomar a decisão. Às vezes, a Bíblia diz que vão ter dois dormindo na mesma cama. Um será levado e outro deixado. Porque um se arrependeu e o outro não se arrependeu. Não morava na mesma casa?
1: Sim.
0: Não eram marido e mulher?
1: Sim.
0: E porque um foi levado e o outro não? Porque a salvação é individual. Ninguém pode decidir por você. Se você não for radical com você mesmo, atenção, se você não for radical com você mesmo, você vai tentar esconder esse problema, só que o mal vai continuar te atormentando e te perseguindo, e você não pode mais reclamar. Quando eu digo que quando eu chamo as pessoas para aceitar Jesus, e eu digo assim, irmãos, Jesus acabou de abrir uma porta para você entrar. E eu digo, se você não entrar por esta porta, a porta vai se fechar. E quando ela se fechar, não adianta mais bater. Aonde está isso, pastor Davi? Em São Mateus capítulo 25, as 10 virgens. 5, era 10 virgens ou 5 virgens?
1: 10.
0: Todas elas consideradas como conhecedor da verdade?
1: Sim.
0: É a mesma coisa hoje em dia. Metade da igreja vai subir, metade vai ficar. Ô irmão Davi, o irmão Davi está julgando, não estou julgando. É o que está acontecendo, pelo fruto se conhece o quê?
1: A
0: árvore. Você percebeu que você não tem prazer de vir na igreja às vezes? Quantas vezes o Senhor te chama, vai para a igreja. Por que que eu vou para a igreja? Porque eu me alimento de Jesus. A melhor maneira de se alimentar de Jesus é indo para a igreja. Mas tem pessoas que só vai na igreja uma vez por mês, só quando o dia da Santa Ceia. Olha as decisões que você tem tomado, irmão. Reflita, pare e pense. Por que que a minha vida não está boa? Eu errei aqui, errei ali e continuo errando. O que que eu tenho que fazer? Diga, começar tudo de novo. Começar errando ou acertando? Se você não for radical com você mesmo. Jesus disse assim, quem quer vir após mim, negue-se a si mesmo, tome sua cruz e siga-me. Deus é radical? É tudo ou nada? Podemos servir a dois senhores? Ou você para e começa tudo de novo, ou continua errando, sofrendo, chorando, lamentando, vivendo sem paz no teu coração. O que você vai fazer a partir de hoje, depois dessa mensagem? Não fala sem pensar. Já perceberam? Eu pergunto, vocês respondem sem pensar. Sabe uma coisa que entristece muito a Deus, irmãos? Que entristece o Espírito de Deus? Pessoas que fazem promessas e não cumprem. Isso é terrível, irmãos. Quantos irmãos que na hora da mensagem ele promete tudo, passa um mês e ele esquece tudo que ele prometeu. As coisas de Deus não são assim, irmão. Depois que eu coloquei a mão arada, eu posso voltar para trás? Se você aprendeu a ser salvo, obedecer a Deus, não tem mais volta, igreja. Analisa a tua vida, pare e pensa. Ô irmão Davi, me desculpa, mas essa mensagem é muito forte para mim. Tem que ser radical, irmão. Deus é um Deus exigente. Ele diz assim, sede santo porque eu sou santo. Então analisa a tua vida hoje. O que você tem feito? Talvez de mim, eu não sei nada da tua vida. Aqui você tem uma aparência de crente, um nome de crente. Mas na tua casa você é um vazio. Alma vazia, coração vazio, mente vazia. Você não lê a Bíblia, você não estuda, você não cresce espiritualmente. Outro dia a irmã perguntou, irmão Davi, por que que o irmão puxa na oração na igreja, ora bastante? Porque eu disse para ela, sabe o que eu disse para ela? Porque na tua casa a irmã não ora. Ela começou a dar risada e disse, é verdade, pastor Davi. Então veja, Você quer parar de sofrer? Você quer parar de viver nessa situação? Você já percebeu, irmãos, que parece que tem pessoas que uma maldição gruda nele e não sai mais? Tudo que ele faz dá errado. Tudo que ele tenta, nada prospera. É erro em cima de erro. É problema sobre problema. Angústia sobre angústia. Tristeza sobre tristeza. Agora chegou o momento. O Senhor acabou de abrir uma porta para você. Eu não vi o glória a Deus por isso. A porta foi aberta. O Senhor abriu uma porta para você. Glória a Jesus. Diga assim comigo: Senhor Jesus, eu ouvi a tua palavra e recebi no meu coração toda a tua verdade. A tua palavra mexeu comigo, Senhor, e por isso estou aqui. Reconheço, pequei contra ti, desobedeci a tua palavra. Reconheço, errei nas minhas decisões, mas eu estou arrependido. E eu te peço aqui agora, me perdoa, me salva, me liberta com teu poder. Escreve agora o meu nome lá no céu, no livro da vida, e sela com teu sangue para o grande dia do arrebatamento da tua igreja. O meu nome esteja escrito no livro da vida e selado com sangue do meu Jesus, do meu Salvador, do meu Redentor. Me dá força para me andar e obedecer a tua verdade. Me dá graça para eu amar o meu Senhor de uma maneira real e verdadeira. Salva minha alma, salva minha alma, me purifica agora.

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Meu nome é Daniela, sou de uma cidade do interior de Bom Jesus Perdões, uma cidade pequena, onde eu tinha uns 12 anos, eu participava de desfile, né, campeonato de meninas, onde toda menina dessa faixa de idade tinha um sonho, né, e eu gostava de desfilar, participar de concursos. Mas assim, eu nunca tive um apoio, né, da minha mãe, do meu pai, essas coisas que eles me impediam de fazer isso, né, onde eu ia eles me impediam. Então assim, eu comecei a, das companhias que eu andava, que eram boas para mim, eu comecei a andar com umas companhias. Eu comecei a optar por um outro tipo de mundo, onde eu comecei a conhecer as drogas, eu comecei com a maconha primeiro, depois eu comecei a usar a cocaína, e eu fiquei anos assim sendo viciada pela cocaína e pela maconha, onde depois de um tempo eu conheci um rapaz e fiquei 9 anos e meio amigada com ele, tive 3 filhos, hoje eu tenho 3 filhas, uma portadora da síndrome de West, uma doença raríssima no Brasil, devido à maconha, uso da maconha. E assim, eu comecei a só usar maconha. Depois de um tempo, eu comecei a conseguir ficar sem a cocaína. E aí eu comecei a optar por uma vida mais fácil, que o inimigo começou a usar a mente, né? Fazendo com que eu começasse a vender a droga, né? Que eu comecei a viciar no tráfico de droga. Eu gostava de vender droga, eu optava por essa vida, o inimigo usava a minha mente, né? Onde eu comecei a vender a desgraça para as pessoas, né, de fora. Onde eu acredito que eu fiz muita mãe chorar e eu tive essa cobrança depois de um tempo. Onde eu só participava de tráfico, eu fazia trocas de armas, eu comecei a colocar pessoas para vender drogas para mim, na minha casa. Comecei a montar o meu lar, uma destruição, que o inimigo ele veio e se apoderou da minha família. Onde eu tinha um lar abençoado, eu não tinha sabedoria, né, assim, da palavra do Senhor, né. Eu sei que minha mãe sempre orava e falava do Senhor para mim, mas eu nunca queria saber. O inimigo, ele possuía a minha mente. Então, eu comecei a vender a desgraça para todo mundo, eu achava que o inimigo estava me enganando, me dando tudo, que ele falava onde eu estava vendendo, eu ia conseguir muita coisa, e realmente eu comecei a conseguir. Só que até aí, então, eu comecei a perceber que o inimigo, ele vem, ele te dá tudo. Ele te engana fácil, ele te dá, mas ele vem a buscar. Ele te dá e depois ele vem buscar o que é dele. Ele vem e te dá rasteira e quebra suas pernas e te deixa no fundo do poço. Eu cheguei a ser internada, porque eu comecei a ficar desanimada com esse mundo das drogas. Eu não aguentava mais vender, polícias invadindo a minha casa, destruindo a minha família. Minhas famílias que gostavam, né, da gente, elas começaram a se distanciar da gente. É, você começa a perder as famílias, você tem um monte de amigo que bate nas suas costas e diz que são seus amigos, mas na verdade eles são os inimigos, né, que estão querendo ver a sua desgraça e não a sua felicidade. Mas são poucos, e foi um tempo que eu comecei a ficar desanimada e oprimida e comecei a ficar desgostosa da vida, porque o inimigo começou a colocar destruição dentro da minha casa, onde ele começou a fazer meu próprio marido virar contra mim, me bater, me ameaçar com as armas que o inimigo tinha colocado dentro. Foi aí que eu comecei a ficar desgostosa da vida e comecei a usar a droga. Eu comecei a cair no mundo das drogas, de vender as drogas, que eu achava que eu tinha tudo. Todo mundo tinha um medo, às vezes até mesmo medo da gente. Andava com a companhia da gente por causa de medo. Não era porque era seu amigo, eles tinham medo do que a gente podia ser capaz de fazer. Então assim, eu tinha esses amigos. Só que foi um tanto que eu comecei a ficar desgostosa e comecei a usar. E eu caí no mundo das drogas. Aí eu não conseguia mais vender, eu só queria usar todos os dias. Foi quando eu comecei a deixar meus filhos, que eu era uma mãe cuidadora. Eu não tinha nem forças para levantar e levá-los para uma escola. Aí eu comecei a deixar minhas famílias ficaram longe de mim, distante. Onde eu comecei a abandonar meu lar. Eu deixei meu marido, porque ele me batia. Aí eu optei para ficar para a rua. Comecei a ficar para a rua, tendo casa. Fiquei para a rua, andando sujo, usando drogas. É uma cidade do interior muito pequena, mas onde tem muitas pessoas viciadas e drogadas, onde é difícil alguém apoiá-las. E comecei a ficar assim, porque o inimigo estava se apoderando tanto da minha vida, que ele colocava muitas coisas na minha vida. Sua família não te ama, só esses amigos que são bons. Até então, um dia eu comecei a ficar na rua, desgostosa, e eu falei, Senhor, o que eu faço? Mas eu tinha confiança em Deus, eu sabia que um dia Deus ia me libertar. Só que eu não tinha pessoas que chegavam em mim e falavam da palavra do Senhor. Até que um dia eu parei na rua
E veio uma senhora e um senhor e olhou para mim e falou: olha, minha filha, Deus te ama. Eu não sei porque eles me falaram isso, mas eles falaram: Deus te ama, minha filha. Vá para a igreja que Deus está te esperando lá. Se nesses lugares ninguém quer te aceitar, mas Deus te ama, lá você vai ser bem aceitada. E era uma senhora dessa igreja, da Deus é Amor. Ela me chamou para ir para a igreja. E graças a Deus eu fui parar numa clínica de recuperação para viciados. E eu fiquei internada 6 meses lá numa clínica psiquiátrica, onde eu não era louca, mas eu fui considerada uma louca. Me jogaram no meio de loucos lá, me amarravam, me dopavam. Mas assim, graças a Deus, com toda a força, eu comecei a seguir ao Senhor Jesus Cristo. E assim, com tudo isso, eu falei: não, Senhor, eu não vou mais continuar, porque hoje eu conheci a palavra do Senhor. Foi quando eu fui na igreja e um pastor veio e tocou na minha cabeça e falou: olha, minha filha, tudo que você tem passado nesse mundo, Deus manda te dizer que Deus tem algo maravilhoso na sua vida, que através do seu testemunho você vai salvar muita gente. E eu confiei nisso, eu acreditei. Então, assim, eu entreguei minha vida de corpo e alma para o Senhor. Hoje eu tenho, assim, faz 2 anos que eu tô na igreja, mas eu era viciada nas drogas, no cigarro também. E eu rasguei o cigarro, pisei em cima e eu falei: não, Satanás não vai tomar mais conta da minha vida. Agora, hoje, eu sou aberta para um Deus Todo-Poderoso na minha vida. E hoje, assim, para a honra e a glória do nome do Senhor, o Senhor tem feito só coisas boas na minha vida. E cada dia mais e mais, Ele me levanta e me abençoa cada dia mais. Eu creio nisso. Depois que Jesus entrou na minha vida, eu tinha um sonho, assim, que eu não tinha condições de pagar um curso para me tornar uma cabeleireira, que era meu sonho. E quando eu comecei a ir para a igreja, aceitar Jesus, Jesus colocou isso. Ele me deu a chance de se tornar uma cabeleireira e hoje eu sou uma cabeleireira. E assim, eu não sinto vontade de usar droga, não sinto vontade do cigarro, não sinto falta do álcool. E assim, Deus tem transformado cada dia mais a minha vida e me deu um bom esposo. E hoje eu agradeço, eu sou inteiramente grata ao Senhor. Meu nome é Daniela, sou da cidade de Bom Jesus Perdões, no interior de São Paulo.

0: vida dessa pessoa, ele pode também fazer na sua. Não desista. Creia. Tenha fé. Deus muda a sua forma de viver. Dê uma chance à vida. Exercite a fé em Jesus. Dê uma chance de mudança radical para a sua vida. A Igreja Pentecostal Deus é Amor está aqui também nessa cidade. Compareça hoje mesmo. Venha com fé. 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

0: rapaz? Oxente, todos que são filhos de Deus são especial para Deus, não é verdade? Verdade. Eu quero convidar o nosso irmão presbítero Alan Feitosa. Venha, venha, venha, meu irmão. Bom dia, bom dia, bom,
1: bom dia. Bom dia, pastor César. Bom dia, povo de Deus.
0: Bom dia.
1: Vamos prosear com Deus.
0: Prosear com Deus é a mesma coisa que Deus preparou para nós, não é verdade?
1: Sim, sim.
0: Mas vai fazer o seguinte. É, você é um nosso convidado especial do Sertão Evangélico hoje. Nós, o senhor vai prosear uma parte e eu prosei uma outra parte, pode ser?
1: Pode ser.
0: Combinado? Ótimo.
1: Combinado.
0: Aí tem gente que vai falar assim no seu ouvido, assim, troca. Aí nós troca de turno. Pode ser, menino?
1: Pode ser.
0: É isso mesmo. Vamos prosear com Deus? É pra já, em nome do Senhor Jesus. Vossa Excelência, comece, por favor.
1: Maravilhoso Deus, soberano Pai, meu Deus, muito obrigado por mais um dia que o Senhor nos preparou, meu Deus. Te louvamos, ó Pai, por essa oportunidade de adentrarmos na Tua presença, meu Deus. Consagramos esse novo dia ao Senhor, meu Pai. Senhor, que o Senhor possa nos visitar com misericórdia. Ó Deus, perdoa todos os nossos pecados, ó Pai. Olha para nós, ó Deus, com olhar de misericórdia. Pai, abençoa o Teu povo nesta manhã, meu Deus, que está orando, meu Pai, intercedendo, apresentando esse novo dia a Ti, ó Deus. Venha confirmar, meu Pai, toda sorte de bênçãos, ó Pai. Venha livrar o Teu povo que vai sair agora para o Seu trabalho, meu Deus. Venha abençoar esse homem do campo, também da cidade, esta mulher, meu Deus, que busca a Tua face, ó Pai, esta pessoa que não consigo dormir esta noite, está aqui, meu Pai, pedindo socorro, ó Deus, atende, meu Pai, a aflição desta pessoa, Deus querido, venha, meu Pai, curar enfermidades na alma, no espírito e também enfermidade física, essa pessoa, meu Pai, que está ardendo em febre, ó Deus, tem de compaixão agora, vai curando as enfermidades, ó Pai, essa pessoa que precisa tomar uma decisão nesse dia de hoje, Espírito de Deus, conduz, Pai, esta vida, Senhor, não deixe esse homem, esta mulher, meu Pai, tomar nenhuma decisão precipitada, mas que o Senhor, Espírito de Deus, possa falar em cada coração, meu Deus. Senhor, vai tendo vitória, vai abrindo caminhos que estão fechados, Senhor, conforme a Tua palavra em Mateus capítulo 7, pedi, pedi, dá-se-vos-á, porque aquele que pede, recebe, o que busca, encontra, e aquele que bate, as portas se abrem. Senhor, pedimos com fé, intercedemos ao Pai, Senhor, para que este homem, para que esta mulher possa ser surpreendido pelo Teu poder, pela Tua glória, meu Pai. Oh Deus, tende compaixão de nós, aquebranta o nosso coração, meu Deus. Senhor, nos restaura, nos purifica. Oh Espírito Santo, queremos melhorar na Tua presença, Senhor. Pai, esta pessoa que está ouvindo esta oração, está no volante, meu Pai, guarda esta viagem, abençoa esse caminhoneiro, esse motorista de ônibus, esse motorista de aplicativo, meu Pai, essa pessoa que está nesse automóvel, meu Pai, que o Senhor possa abençoar de uma forma especial. Deus, arranca toda a depressão, toda a angústia, Pai, esta pessoa que está sofrendo com crises de ansiedade, ó Deus, tem de misericórdia, cura ele, Espírito Santo, cura ela agora, meu Pai, toca nesta vida, nesta manhã, meu Deus. Senhor, muito obrigado, Pai, pelo fôlego de vida, muito obrigado por tudo que o Senhor está fazendo, abençoa o pastor César, a sua saúde, a sua família, abençoa, meu Pai, a cada ouvinte, cada internauta, abençoa minha família, meu lar também, meu Pai, abençoa todos que estão aqui no estúdio, meu Deus, abençoa a nossa diretoria deliberativa, executiva, meu Pai, abençoa na Tua obra de modo geral, Senhor, consagramos tudo a Ti, Senhor, abençoa o plantio, abençoa a lavoura, a agricultura, abençoa esta fábrica, esse comércio, meu Pai. Senhor, conceda grandes vitórias, livramento, proteção, meu Pai. Oh, glória, te louvamos, ó Deus, porque creio que o Senhor está agindo em cada coração, meu Pai, que o Senhor possa abençoar o Teu povo, que está se preparando também para ir na Tua casa nesta manhã, meu Pai, para que o Senhor possa falar em cada vida, Senhor, que a Tua palavra possa alimentar visitar a cada alma que está sedenta, Senhor. Ó Deus querido, contempla, meu Pai, a petição desta mãe que ora pela libertação dos seus filhos, essa pessoa que está escravizada nas drogas, no álcool. Ó Deus, quebra as correntes do mal, Senhor, e traz a libertação, porque se o filho do homem libertar, verdadeiramente estareis livres, Senhor. Queremos ser cheios da Tua presença. Senhor, meu Pai, tende misericórdia. Derrama a Tua presença agora no nosso coração, na nossa vida. Senhor, queremos ser pleno da Tua graça, do Teu poder glorioso. Espírito Santo, nos enche, meu Pai, da Tua presença poderosa, meu Deus. Senhor, muito obrigado, meu Pai. Confirma milagres agora. Confirma livramentos agora, meu Pai. Essa pessoa que vai fazer uma viagem, mas está aqui orando conosco, pedindo a proteção. Abençoa a ida, abençoa o retorno, meu Deus. Prepara tudo para esta viagem. Espírito da verdade, vai mover nas Tuas mãos, Senhor, meu Pai. Ó Deus, tenha compaixão desta pessoa que vai passar por um processo cirúrgico no dia de hoje. Vê uns usar essa equipe médica, os enfermeiros, enfermeiras, Pai, toma a direção de tudo, que essa cirurgia possa ser um sucesso para a Tua glória, meu Pai. Ó Deus, essa pessoa que vai passar para uma audiência, venha tomar a direção à frente de tudo. O Senhor, meu Pai, é o Deus que faz justiça. Bem-aventurado aqueles que têm fome e sede de justiça, pois eles serão fartos, ó Pai. Senhor, tenha compaixão da vitória, meu Pai. Ó Deus, eu apresento cada pedido de oração. Está chegando, meu Pai, Senhor, nessa transmissão, meu Pai. Que o Senhor possa, meu Deus, abençoar esta vida, esta casa, esta família, meu Pai. Ó Deus, eu quero orar, quero consagrar esta família a Ti, ó Deus. O inimigo está colocando contenda, discórdia, um contra o outro, meu Pai. Repreenda toda ação do mal nesta manhã, meu Pai. Senhor, dá vitória, dai a bênção, traz reconciliação nesta casa, nesse casamento, entre os filhos e os pais, ó Deus, entre os irmãos, entre os primos, ó Pai. Não permita que o mal possa prevalecer, mas que o Senhor possa abençoar esta família, esta casa. Senhor, que esta família permaneça unida em amor e unidade para a Tua glória, para a Tua honra, meu Pai. Senhor, eu quero orar para esta pessoa que acordou, meu Pai, com a dor no corpo, meu Pai. Queima esta enfermidade agora. Queima esse câncer. Queima, meu Pai, agora esta dor que está alojada nesse estômago, nesta coluna. Meu Deus, restaura com Teu poder, meu Pai. Tende compaixão agora, Senhor. Vai curando este homem, esta mulher que eu Te peço. Senhor, repreenda, meu Pai, enfermidade dos rins, enfermidade no esôfago, meu Pai, essa pedra que está alojada, meu Pai, Senhor, nesta vesícula, ó Deus, arranca, manifesta o Teu poder, faça, ó Senhor Jesus Cristo, uma cirurgia espiritual, arranca esse tumor agora, meu Pai, essa pessoa que está no leito de um hospital, está ouvindo esta oração, meu Pai, sopra o fôlego de vida, meu Pai, essa pessoa que está respirando por intermédio dos aparelhos, ó Deus, cura ele, meu Pai, cura ela, Senhor. Tu és socorro bem presente na hora da angústia. Essa pessoa que está fazendo um voto contigo, se o Senhor me curar, se o Senhor me livrar da morte, me tirar desse hospital, eu vou ser fiel a Ti até a morte. Ó Deus, atende, meu Pai, esse propósito, esse voto, esta petição, meu Deus. Tende compaixão, meu Pai, cura, Senhor. Põe de pé esse homem, põe de pé esta mulher na Tua presença, meu Pai amado. Visita, meu Pai, ó Deus, esta maternidade, esta criança, esse bebê que nasceu prematuro, meu Pai, põe as Tuas mãos, desenvolve esse bebê, Papai, daí a bênção gloriosa, Senhor meu Deus. Senhor, esta pessoa que se encontra afastada da Tua casa, foi o Senhor que trouxe, meu Pai, para esta oração, meu Pai, vai ao encontro esse coração, meu Pai. Ó Deus, onde há um vazio nesta alma, que a Tua presença possa visitar agora, Senhor. Meu Deus, liberta esse homem. Faz ele entender, meu Pai, que o melhor caminho é na Tua presença, que não há outro caminho a não ser o Senhor Salvador, que morreu por nós na cruz do Calvário, para perdoar todos os nossos pecados e nos dar vida e vida com abundância, Pai. Muito obrigado por tudo, Senhor. Abençoa o Teu povo que clama, meu Pai. Abençoa, Senhor, o Teu povo, meu Pai, que levanta o Teu nome, ou seja, que exalta o Teu nome, meu Pai, que levanta a Tua voz para engrandecer o Criador dos céus e da terra, Senhor. Oh, glória, Te louvamos, meu Pai, pois Tu és o Deus bondoso, misericordioso, Tu és o Deus da nossa alma, da nossa salvação, meu Deus. Muito obrigado, meu Pai. Confirma, Senhor, meu Deus, milagres agora. Confirma, meu Pai, o perdão divino dos nossos pecados, ó Pai, essa pessoa que está arrependida, essa pessoa, meu Pai, que reconhece as suas transgressões e agora está derramando lágrimas na Tua presença, Senhor. Ó Deus, tende compaixão de nós, ó Pai, tende compaixão das nossas vidas, Senhor, nos ajuda, ó Deus, guardar a Tua palavra, obedecer a Tua palavra, obedecer aos Teus mandamentos, ó Deus, confirma, meu Pai, o milagre agora. Confirma, meu Pai, o Teu grande mover, meu Pai, nesse dia de hoje, Espírito Santo, venha se mover nesta casa, nesta família, venha se mover nesse local de trabalho, nesta fazenda, nesse sítio, nessa cidade, nesse país, nessa província, nessa comunidade, meu Deus, livrai este homem, livrai esta mulher, livra esse motoqueiro, meu Pai, livra esse motorista de aplicativo, esse taxista, meu Deus, que vai trabalhar no seu automóvel, meu Pai, protege, meu Deus, guarda para a Tua glória, Senhor, meu Deus, que a Tua presença esteja com esta pessoa, meu Pai, que te pede, meu Deus, uma resposta, ó Deus, que te pede um milagre, meu Pai, atende agora esse homem, atende, ó meu Pai, a fé desta mulher, meu Deus, vem usar, meu Pai, o pastor César, ó Deus, nesta oração.
0: Senhor, meu Deus, Pai querido, de acordo à oração do Teu servo, Pai, abre as janelas nos céus, derrame uma bênção tal, que por meio dela advenha maior abastança na vida de todas as pessoas que o Teu servo pediu, que o Senhor os abençoe. Senhor, meu Deus poderoso, vem operar maravilhosamente, Senhor. Senhor, meu Pai, eu agradeço pela vida do nosso irmão presbítero Alan Feitosa. Senhor, meu Deus, por ele estar conosco hoje no programa Sertão Evangélico, meu Pai, orando juntamente com os ouvintes e os internautas. Senhor, meu Deus, Pai querido, abençoa o lar, a família, Senhor, meu Pai, do Teu servo, abençoa, Senhor, os parentes e toda a parentela, Pai. Que ele sempre seja um canal de bênção para todos, Senhor, para todos aqueles que o rodeiam, Senhor. E por onde passar, sempre seja abençoado, meu Deus. Pai querido, venha neste momento, Senhor, abençoar. Abençoar também este internauta, Senhor Jesus, que acompanha pelo YouTube, sim, aquele que está pela rádio Deus e Amor, Senhor Jesus, que está chegando nas chácaras, nas fazendas, nos sítios, que está acompanhando ali no curral, tirando leite, acompanhando esta oração. Senhor, meu Deus, aquele que se prepara para sair para a lavoura, lavoura do café, aquele que se prepara, Senhor, meu Deus, para o plantio, que se prepara para a colheita. Senhor Jesus, abençoa, papai querido. Eu te peço agora, abençoa também, Senhor, meu Deus, sim, todos os trabalhadores, pai querido, que saiu de casa, está na estrada, está a caminho do trabalho, está na via pública, Senhor meu Deus, nesta quarta-feira, Senhor Jesus, quarta-feira chuvosa, com a pista lisa, Senhor. Senhor, ajude, Senhor, para que este irmão evite o acidente, esta irmã evite o acidente, Senhor meu Deus, livra-os, cada um, Senhor. Papai querido, abençoa a mãe que saiu de casa, Senhor, ou que está preparando o seu filho, a sua filha, para levar para a escola, Pai querido, para levar para a creche, Senhor Jesus. Abençoa ele, abençoa ela. Abençoa a dona de casa, Senhor, que já levantou cedo, preparar o café da manhã, preparar, meu Deus, sim, Pai querido, para aquele que vai sair trabalhar, Senhor meu Deus, para o filho, para a filha, para o esposo, para a esposa, Senhor Jesus, aquele que também levanta cedo, o homem consciente, levanta a fazer o café, Senhor Jesus, e prepara para servir a esposa, Senhor. Ó, meu Deus poderoso, vem abençoar, meu Pai. Venha dar a vitória, Senhor Jesus, para todos. Neste momento, venha abençoar o professor que está se preparando para sair, Senhor meu Deus, e aplicar os seus conhecimentos. Senhor meu Deus, aquilo que está preparado no plano de aula para o dia de hoje. Que todos os alunos aprendam com ele, aprendam com ela, Senhor, aquilo que é necessário, meu Pai. Sim, Senhor. Meu Deus Todo-Poderoso, abençoa. Abençoa o médico, o enfermeiro, o técnico em enfermagem. Abençoa, Senhor, o pedreiro. Abençoa, Senhor Jesus, o servente de pedreiro. Sim, o ajudante geral, aquele irmão, aquela irmã que trabalha, Senhor, Pai querido, na limpeza da empresa onde trabalha. Abençoa, abençoa o vigilante, abençoa, Senhor Jesus, sim, o guarda, abençoa, meu Pai celestial, aquele que neste momento, Senhor, está tomando café e pensando, meu Deus, aquele projeto, Pai querido, eu tenho que entregar hoje, Senhor, e ainda não tenho a conclusão dele. Senhor Jesus, Pai, abençoa ele, ilumina a mente, o pensamento, Senhor, o coração, para que ele conclua esse projeto e assim apresente no dia de hoje e tenha um dia produtivo, Senhor. Abençoa também, meu Deus poderoso, todos os trabalhadores, ó Pai. Sim, o pintor, abençoa, Senhor Jesus, o controlador de acesso, abençoa, Senhor Jesus, o secretário, a secretária, o assessor, a assessora, abençoa, Senhor Jesus. Eu te peço agora, venha confirmar, meu Deus, abençoa, Senhor Jesus, todos os trabalhadores, Senhor Jesus, Pai Celestial. Sim, na área da multimídia, Senhor. Sim, meu Deus, abençoa também quem trabalha, Senhor Jesus, Pai. Sim, Senhor, Pai Celestial, abençoa aquele que trabalha, meu Deus poderoso. Sim, na câmera, Senhor meu Deus, no corte, no VMIX, Senhor meu Pai, aquele que trabalha como sonoplasta, Senhor, abençoa, Senhor Jesus, Pai querido, meu Deus Todo-Poderoso. Senhor, Pai Celestial, eu não vou dizer assim, abençoa aquele profissional que é o pastor da igreja, Senhor meu Pai, porque geralmente, meu Deus poderoso, e literalmente, ser pastor não é uma profissão. Sim, Senhor, Pai querido, ser pastor, ser dirigente, é uma vocação divina, meu Pai. Aleluia. Mas abençoa cada um deles. Abençoa, Senhor, o membro da igreja, o cooperador da igreja, abençoa o diácono da igreja, abençoa o presbítero, abençoa o evangelista, o pastor, o missionário, Senhor, que tem dedicado a sua vida para levar o evangelho, para pregar a tua palavra, Senhor. Meu Deus, abençoa a vida do novo convertido, Senhor Jesus, que entregou a sua vida para o Senhor. E a partir de agora, Senhor, ou a partir do momento que aceitou o Senhor, está passando lutas na família, no lar. Senhor, meu Deus, não está sendo aceito. Por quê, meu Pai? Porque mudou de religião, dizem eles, mas não sabem eles que ele não mudou de religião, mas sim ele saiu da morte para a vida, porque o Senhor é o caminho, a verdade e a vida. Aleluia! Oh, glória a Deus! Aleluia! Pai, fortalece esse novo convertido até o dia do batismo, e após o batismo, Senhor meu Deus, caminha com ele por onde ele andar, por onde ele for, meu Pai. Abençoa, Senhor amado, eu te peço, confirmando a vitória na vida de todos. Senhor Jesus, a nossa equipe sejam abençoadas. Senhor Jesus, a nossa equipe seja de bênção na tua presença, meu Pai. Venha abençoar, venha guardar meu lar, minha família, meus filhos. Venha guardar, Senhor, meus netos, minhas netas. Venha guardar meus sobrinhos, minhas sobrinhas, Senhor Jesus. Venha guardar todos os meus parentes e salva-os em nome do Senhor Jesus. Amém e amém, Senhor Jesus. Aleluia. Glória a Deus.
2: Glória a Deus.
0: Que maravilha. Presbítero Alan, é tão gostoso de manhãzinha assim.
2: Maravilhoso, prosear com Deus logo de manhã.
0: É, de manhãzinha. Preparando para o trabalho.
2: É as primícias, né, Pastor César?
0: É verdade. E muitos irmãos, muitas irmãs, oraram conosco.
2: Sim.
0: E sentido de Deus de entregar a sua vida, de reconciliar-se com Deus.
2: A melhor decisão da vida.
0: É. Convida-os, presbítero Alan, por favor.
2: Eu quero agora chamar a sua atenção, você que vai entregar a sua vida para Jesus. Salmos 37, versículo 5. Entrega o teu caminho ao Senhor, confia nele, e tudo ele fará. Você que está afastado do Evangelho, chegou o momento da reconciliação. O filho pródigo falou assim, Pastor César, eu pequei contra o céu.
0: É verdade.
2: Pequei contra o meu pai, mas eu sei o caminho de volta.
0: Aleluia.
2: Levanta-me-ei e vou ir ter com meu pai. Então chega o momento de você se levantar e tomar uma posição, um direcionamento, que é voltar para a casa do pai.
0: Verdade.
2: Então eu vou orar agora e você vai orar juntamente comigo. Você que vai aceitar Jesus e você vai voltar para a casa do pai. Volte, ore comigo. Diga assim, Senhor Jesus.
0: Senhor Jesus.
2: Perdoa.
0: Perdona.
2: Os meus pecados.
0: Mis pecados.
2: Escreve.
0: E escriva.
2: O meu nome.
0: Mi nombre.
2: No livro da vida.
0: En el libro de la vida.
2: E sela.
0: E seja.
2: Com teu sangue.
0: Con tu sangre.
2: Para a vida eterna.
0: Para a vida eterna.
2: Senhor Jesus.
0: Senhor Jesus.
2: E dá força.
0: Dá-me forças.
2: Para eu ser.
0: Para que eu seja.
2: Um crente fiel.
0: Um creyente fiel.
2: Até a morte.
0: Hasta la muerte.
2: Amém.
0: Amém.
2: Amém. Amém, Jesus.
0: Aleluia.
2: Glória a Deus. Deus abençoe a todos que aceitaram Jesus, que reconciliaram. Temos um canal de atendimento, Pastor César.
0: Temos, sim,
2: que vai,
0: senhor,
2: acolher essas pessoas, que vai ajudar nessa nova caminhada.
0: A verdade. Olha, e você entra em contato com a gente? Verdade. Quero aceitar Jesus? @ipda.com.br é o nosso e-mail para você entrar em contato dizendo: eu aceitei o Senhor Jesus, ou eu me reconciliei com o Senhor no programa Sertão Evangélico, ou através do programa Sertão Evangélico. Você também pode entrar em contato com a gente através do nosso WhatsApp, que é o 11 950 94 46 45. Manda a tua mensagem de texto ou a tua mensagem de voz para você explicar melhor que você aceitou o Senhor Jesus, que você reconciliou. E eu quero te dizer uma coisa, o teu batismo, para você que aceitou o Senhor Jesus, já está marcado, é verdade? E você que reconciliou, olha, o dia da Santa Ceia, para você entrar em comunhão, também já está marcado, para dar aquele glória a Deus, juntamente com o povo de Deus, e participar do corpo e do sangue do Senhor Jesus. É um momento maravilhosíssimo na presença de Deus. Não é assim, irmão presbítero Alain?
2: É maravilhoso, é tremendo. Também para os nossos irmãos procurar a igreja Deus Amor, pastor César.
0: Sim, sim.
2: Mais próximo da casa deles, para que eles possam ser acompanhados pelo pastor local. Então a pessoa deve falar: olha, pastor, eu aceitei Jesus, eu reconciliei com Jesus no programa Sertão Evangélico, eu estou aqui para ser acompanhado e o pastor vai ajudar nessa nova trajetória.
0: Exatamente. Orientações divinas para que você tenha a vida eterna em nome do Senhor Jesus. E, presbítero Alain, quando a gente ora, geralmente milagres acontecem.
2: Sim.
0: Curas, bênçãos, enfim, infinidades de operação
2: Deus
0: divina.
2: Deus opera.
0: É, grande mover de Deus.
2: Grande mover de Deus.
0: Exatamente. Chega o nosso irmão Ricardo Alexandre para contar a bênção, pois ele também orou, buscou, pediu e Deus respondeu.
2: Glória a Deus.
0: Vamos ouvi-lo e vê-lo contando a bênção em nome do Senhor Jesus. Para já, agora.
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4: Deus abençoe, ouvinte, Deus abençoe o seu lar, Deus abençoe toda a sua querida e amada família, você que me acompanha agora aí pelo rádio, quem sabe pelo aplicativo do seu celular, acompanhando esta programação tão abençoada. Passando aqui para lembrar a todos vocês que será nesta quarta-feira o prosseguimento da campanha da prosperidade, portas abertas, e aquele subtema, o dia da colheita, quarta-feira da colheita. Eu tenho certeza, você que tem semeado, você que tem plantado, você fará uma grande colheita. Olha, ouvintes, quanto mais você planta, mais você colhe. E eu tenho certeza que nesta quarta-feira você fará uma boa colheita. Você que firmou aquele propósito com Deus, no decorrer do mês, eu tenho certeza, ouvintes, Deus já reservou o seu milagre. Os celeiros de bênçãos de Deus serão abertos e você vai fazer uma boa colheita. Nesta quarta-feira, 7, 9, 11, às 13h15 e também no horário das 19 horas. Eu tenho certeza, você vai estar presente conosco, recebendo a bênção de Deus. Estarei aqui pregando a palavra de Deus para todos vocês, nesta quarta-feira.

nós vemos Davi, ele clama a Deus e Deus traz a sua resposta. Ele fala assim: eu esperei com paciência no Senhor e ele se inclinou para mim e ouviu o meu clamor. No capítulo de número 10 de Marcos, no versículo 46, nós vemos Bartimeu clamando: filho de Davi, tem misericórdia de mim. Jesus respondeu o clamor de Bartimeu. Em Marcos 4:38, os discípulos em alto mar, enfrentando uma grande tempestade, chamaram por ele e ele respondeu, acalmando a tempestade. Em Lucas 23:42, o ladrão da cruz clama também: lembra-te de mim quando entrares no teu reino. E Jesus respondeu a ele: hoje ainda estarás comigo no meu paraíso. Israel clamou, Deus trouxe a resposta lá na sarça ardente. E se você clamar, Deus vai se levantar. Deus vai se levantar. Onde há clamor, haverá intervenção de Deus. Tem gente clamando aqui nesta manhã, tem. Se tem a

0: Deus. Ai, mineha, manastei, queriei, me queimalai. Alaia, maiastei, minehai, clama, lamas. Deus vai enviar a resposta.
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0: teremos colheita. Quem tem plantado aqui, você vai colher. Se você tem semeado, você vai colher. Quem crê que você vai colher nesta manhã, levante a mão e aplaude. Levante a mão e glorifica. Se você tem semeado, se você tem plantado na campanha, você vai colher de Deus.
1: Minha prioridade é...
2: A palavra de Deus, ela vai sair de encontro com o seu coração. Deus vai falar com você. Ele sabe a necessidade que está no seu interior, que está no seu coração. Olha, ouvintes, no decorrer de cada culto desta campanha, nós estaremos aqui orando através das revelações. A glória de Deus tem se manifestado, vidas têm sido libertas, ouvintes, e Deus tem prosperado o caminho das pessoas. Nós vamos acompanhar neste momento para você entender as pessoas que estão participando conosco. Elas têm testemunhado, elas têm, ouvintes, de viva voz contado o milagre alcançado no decorrer desta campanha.
3: Deus está prosperando nesta campanha, pastor Antônio dos Santos, irmãos presentes, ouvinte de casa, que está uma mãe muito feliz, porque Deus atendeu a sua oração e abençoou o seu filho.
2: Irmã, qual é o seu nome?
4: Meu nome é Lilian.
2: O que é que aconteceu, irmã?
4: Aconteceu que eu peguei o voto, né? É, 50 reais que eu fiz e botei ali, escrevi, porque o meu filho tinha uma moto, ele fazia entrega. E a moto estava amarrada, o banco, eu falava assim, eu não aceito isso. Aí o Senhor preparou o dinheiro e preparou um rapaz, que ele já tinha uma moto e estava vendendo a outra. E aí nós marcamos, né? Aí eu orei muito a Deus, né? Porque o Senhor sabe, né, dos golpes. E o rapaz, é, honesto, mandou para ele a documentação para ver se não... Não tinha roubo nem nada, tudo certinho.
2: Deus desenrolou o que estava enrolado. Abençoou sua casa.
4: Amém.
2: Cadê o glória para Jesus? Dá glória.
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2: Que tremendo é o que Deus vem realizando nesta campanha. Você não pode ficar de fora. Deus está te convidando para você estar conosco nesta quarta-feira, porque Ele tem prazer em te abençoar. Ele é o maior interessado, ouvinte, em te tirar da miséria, te tirar desta situação difícil. Deus é o maior interessado em abrir as portas que estão fechadas e mudar a sua história. Nós temos acompanhado testemunhos tremendos, testemunhos extraordinários, pessoas testemunhando o poder de Deus. E quem sabe você está aí na sua casa agora, me acompanhando, dizendo, meu Deus, eu estou também precisando deste milagre, eu estou precisando desta vitória. Então, ouvintes, vem para cá participar conosco. Eu tenho certeza, Deus, Ele quer mudar a sua história. Você que está aí, quem sabe, batendo em várias portas e até agora nada. Até agora as portas permanecem fechadas. Jesus quer abrir esta porta que está fechada. Jesus quer abençoar você. Nós já vamos acompanhar mais um testemunho para você entender, ouvintes, que as pessoas aqui são abençoadas. Pessoas que estão se sacrificando, deslocando de tão longe, mas estão vencendo os obstáculos, participando da campanha. Vamos acompanhar. Aumente o volume do seu rádio. Tem quatro mulheres aqui entre nós com um caroço no seu seio. Este caroço arde, queima. Levanta do seu lugar e vem para cá, minhas irmãs. Já vem para frente procurando o caroço. Jesus já curou, arrancou este caroço que estava no seu seio aí agora. Levante a mão e grita glória a Deus.
3: Explosão de milagres, pastor Antônio Santos, irmãos presentes, ouvinte de casa, aqui está a nossa irmã, que foi revelada com o caroço no seio, e após a revelação, ela procurou o caroço, e o caroço desapareceu, para a glória de Deus.
2: Irmã, qual é o seu nome?
5: Cláudia.
2: Irmã Cláudia, quanto tempo estava com este caroço?
5: Que eu detectei tem uns 20 dias, uns mas já estava com dias. Um tamanho já bem grandinho.
2: Mas agora Deus revelou que estava curando, você procurou.
5: Procurei,
2: e não está aí.
5: Não, estou sentindo até uma ardência no seio direito.
2: Sumiu.
5: Em nome de Jesus.
2: A mulher foi revelada que tinha o caroço no seio. Ela procurou e o caroço desapareceu.
5: Está
2: curada, minha irmã.
5: Jesus.
2: Cadê o glória para Jesus? É tremendo o que Deus está realizando nesta campanha. É a campanha da prosperidade, portas abertas. Deus tem feito maravilhas, portas têm sido abertas, ouvintes. As pessoas têm sido abençoadas, desde aquele trabalhador comum até aquele grande empresário. Pessoas que realmente colocam a sua dependência em Deus, vêm participar, são abençoadas. Nós vamos continuar acompanhando o que Deus vem realizando no decorrer desta campanha.
6: Porta de emprego aberta, pastor Antônio.
2: Senhora, qual é o seu nome?
7: Yolanda.
2: O que é que aconteceu?
7: Eu tenho dois netos. Um é polícia, mas polícia escriturada, não é de andar com a arma, não. E o outro é advogado. Aí estudou tanto, foi trabalhar num serviço pendurado. Eu falei, Jesus, não aceito isso. Dá um serviço escriturado para o meu neto. Aí fazendo a campanha aqui, ele chegou na minha casa e falou, vó, porque eles são tudo junto comigo. Todos os dias vem me ver, vem com o carro, me panha para fazer as coisas. São muito chegados a mim, meus netos. Aí ele falou assim, ó, estou trabalhando num serviço escriturado. Não saio na rua nem nada. Eu falei assim, mas sua avó está fazendo a campanha lá na Deus Amor. Você conhece a Deus Amor? Conheço. Aí Jesus trouxe o outro de Niterói para cá, para a Central do Brasil, que eu pedi. Deus fez melhor do que eu pedi, trouxe aqui para perto da igreja.
2: Abriu as portas e ainda trouxe eles aqui para a igreja. Cadê o glória a Deus? Dai glórias a Jesus com ela. Eu tenho certeza que você não vai ficar apenas ouvindo o que essas pessoas estão testemunhando. Você também quer testemunhar. Olha, ouvintes, quem sabe você me acompanha agora e está enfrentando uma situação adversa, há aí grandes desafios na sua vida. Eu tenho certeza, a partir do momento que você começar a participar desta campanha, essa situação que você está vivendo vai virar testemunho. O porquê não dizer? O seu milagre vai virar notícia. Você também vai testemunhar o poder de Deus. Nós vamos acompanhar mais uma pessoa testemunhando. Ouvintes, o que elas têm alcançado, o que elas têm sido agraciadas pelo Senhor. Vamos lá, aumente o volume do seu rádio e vamos ouvir o que Deus está fazendo na campanha da prosperidade. Grita glória!
3: Explosão de milagres, pastor Antônio, irmão presente, ouvinte de casa, aqui está a nossa irmã, que na campanha a sua família foi impactada pelo poder de Deus.
2: Irmã, qual é o seu nome?
8: Meu nome é Irene.
2: Conte a bênção, irmã.
8: Irmão, a bênção é do filho da minha cunhada. Ele tinha um problema muito sério de coração, a qual o médico não estava descobrindo. Aí ia para a UPA, voltava para casa, até que ele infartou, teve que tomar aquele choque para reviver. Ali ele ficou internado, na UPA foi para o hospital, do hospital fizeram uma bactéria de exame nele, aí acusou que ele estava com diarreia. E a mãe, em pranto de choro, porque achava que ia perder o filho, porque já ia e voltava, só dentro do CTI, ele deu 2 infartos. Desceu da cama para tomar banho e ali ele infartou. Aí eu vim aqui fazendo as campanhas, né, que eu faço para a família, não deixo de fazer meus votos. Aí na campanha da colheita, eu falei, Jesus, tem que entrar com providência nessa vida. Todo dia eu ia lá, orava, tinha muita gente orando, mas tinha um impedimento que ele precisava vir, colocar um aparelho, porque sem aquele aparelho ele não ia sobreviver. E esse aparelho só colocava aqui no Hospital de Laranjeira. E para vir para cá tinha que ficar na fila. E a mãe ali em desespero, chorando, que ela ia perder o filho. Falei, você não vai perder. Eu estou na campanha, eu vou fazer o voto e Deus vai entrar com providência. Aí eu estive na campanha da colheita, fiz o voto em favor a ele, aí foi na quarta. Na quinta ele foi chamado, na sexta já estavam fazendo exame nele aqui no Hospital da Laranjeira, já colocou o aparelho, já está em casa, a mãe está alegre e está a família toda agradecendo.
2: Deus impactou a família.
8: Foi muito grande.
2: Cadê o glória para Jesus?
8: E outro também, que segunda-feira tem 15 dias, eu levei um tombo na minha varanda, desloquei o meu braço, minhas vizinhas me socorreu. Aí todo mundo disse, quebrou. Eu dizia que não quebrou nada, mas para a honra e glória do Senhor, meu braço está no lugar e estou curada para a honra e glória do Senhor.
2: Livramento e curada por Jesus.
8: Só deslocou, mas já está no lugar.
2: Deus abençoe pelo seu testemunho, minha irmã. Cadê o glória? Eu sei que você não vai ficar em casa nesta quarta-feira. Você também vai testemunhar o poder de Deus. Aproveite esta oportunidade. Deus está te chamando para esta campanha de quarta-feira. Você que está aqui na área central, nos bairros adjacentes, você que está dentro das comunidades, aqui próximo às cidades vizinhas, aqui do Rio de Janeiro, também no interior do estado, e você tem condição de estar aqui conosco, não fica de fora. Nesta quarta-feira, em 6 horários, o prosseguimento desta campanha, anote o endereço. Rua Senador Pompeu, no número 27, aqui no centro do Rio de Janeiro.
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2: Eu já quero aproveitar este momento, ouvintes, e orar por você. Você que vai estar conosco nesta quarta-feira, participando em um dos horários desta campanha da prosperidade. Eu já quero pedir a Deus para abrir os celeiros de bênçãos e abençoar a sua vida.
10: 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O meu socorro vem do Senhor, que fez os céus e a terra. Ore com um homem de Deus, e a bênção chegará até você.
2: Senhor meu Deus e meu Pai, é no nome do Senhor Jesus Cristo, outra vez, ó Deus, estou aqui diante da tua presença, clamando ao Senhor em favor de cada ouvinte, em favor do povo que vai estar conosco nesta quarta-feira. Ó Deus querido, Deus Santo, eu já quero agradecê-lo, meu Deus, pelas muitas maravilhas que o Senhor vem realizando a cada quarta-feira, a cada horário realizado desta campanha da prosperidade. Meu Deus e Pai, mas eu sei que o Senhor também não é um Deus limitado. O Senhor operou nas quartas-feiras, ó Deus, passadas, e o Senhor vai continuar operando nas próximas quartas-feiras. Eu sei, meu Deus, que tem ouvintes neste momento, Senhor, pessoas que os seus corações já arderam de desejo de estar conosco nesta quarta-feira. Pessoas, meu Deus, que estão necessitando de uma porta aberta. Pessoas, Senhor, que estão necessitando de um milagre, de uma prosperidade. Pessoas, Senhor, necessitadas do socorro do Senhor. E eu quero neste momento pedir, ó Deus, ajuda este ouvinte a chegar aqui nesta próxima quarta-feira. E eu tenho certeza, meu Deus, que o Senhor tem muito além do que esta pessoa está esperando. O que está, meu Deus, no coração desta pessoa, meu Pai. Eu sei que o Senhor já preparou e o Senhor vai preparar muito mais ainda do que esta pessoa já está pensando. O Senhor tem coisas grandiosas a realizar na vida de cada pessoa que acredita no Senhor, que participa desta campanha. Meu Deus e meu Pai, eu quero pedir ao Senhor, meu Deus, que em cada horário desta campanha, Senhor, a glória do Senhor possa continuar manifestando no nosso meio, para que a prosperidade possa abranger em todos os âmbitos da vida de cada pessoa, a prosperidade espiritual, financeira, a prosperidade em forma de saúde. Meu Deus, esta pessoa, Senhor, que está agora orando comigo, esta pessoa que almeja neste momento ser um empreendedor, esta pessoa que almeja ter o seu próprio negócio, amplia, Deus, amplia na vida desta pessoa, Senhor, aquilo que está no seu coração. Meu Deus, é o que eu te peço e também te agradeço no nome de Jesus.
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2: Tenha certeza, ouvintes, o seu milagre já está reservado nesta quarta-feira. Então não fique de fora, venham participar conosco desta campanha. Rua Senador Pompeu, 27, aqui no centro do Rio de Janeiro.

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22: A vida é o bem mais importante que nós recebemos e que merece ser compartilhada. 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
21: 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Aquele que supre a semente ao que semeia e o pão ao que come, também lhe suprirá e aumentará a semente e fará crescer os frutos da sua justiça. 2 Coríntios 9:10.
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17: Ora.

0: Ouvintes, Deus abençoe a sua vida, o seu lar, toda a sua querida e amada família. Que alegria na manhã desta quarta-feira já poder entrar no seu lar, falar com todos vocês e também orar por vocês. Estou aqui agora para orar por todos vocês que estão conosco na campanha de domingo, a campanha da restituição. Uma campanha que o próprio Deus levantou para abençoar você, abençoar toda a sua família. Uma campanha voltada à restituição. Ouvinte, vamos orar comigo agora. Você que está no propósito, tem feito propósitos com Deus, pode ter certeza, Deus vai abrir os céus e derramar bênçãos sobre a sua vida. Como Ele restituiu a vida de Jó, haverá também restituição para a sua vida, para a sua casa, nos seus negócios. A mão de Deus vai se mover a seu favor. Vamos orar agora, pedir a Deus a restituição.
1: Prostremos agora e busquemos a face do nosso Deus com fé. E Ele nos ouvirá.

0: Senhor meu Deus e meu Pai, eu não tenho palavras, meu Deus, para expressar a minha gratidão nesta manhã. Obrigado, Senhor, pela vida, pela paz, pelo carinho e o cuidado que o Senhor tem conosco. Eu quero entrar na Tua presença nesta manhã com ações de graças. Meu Deus, expressando que não há Deus semelhante, não há Deus igual. O Senhor é Deus soberano, o Senhor é Deus tremendo, o Senhor é Deus poderoso. Obrigado por mais esta oportunidade que o Senhor nos concede, Senhor, de poder estar na Tua presença em oração, intercedendo por cada ouvinte que nos acompanha neste momento. Nós estamos, meu Deus, em oração, em prol, Senhor, de um propósito específico, que é a campanha de domingo, a campanha da restituição. Ó Deus querido, Deus poderoso, o Senhor tem contemplado, ó Deus, a trajetória de cada pessoa. Pessoas, meu Deus, de perto, pessoas de longe, são pessoas, meu Deus, que têm propósitos. Todos os domingos estão conosco no decorrer desta campanha. Meu Deus e meu Pai, continue com as suas mãos estendidas, Senhor, abençoando a vida deste povo, abençoando os seus lares, a família, a empresa. Senhor, que a mão do Senhor possa se mover e o seu nome continuar sendo glorificado. Meu Deus e meu Pai, neste momento, meu Deus, eu quero apresentar ao Senhor em especial a vida das pessoas que têm feito propósitos nesta campanha. Ó Deus, aquele voto, Senhor, o voto da restituição. São pessoas, meu Deus, que estão ali lutando, ó Deus, com afinco na oração, no jejum e cumprindo este propósito com o Senhor no decorrer desta campanha. Meu Deus, eu sei que tem pessoas que logo no início já foram contempladas pelo Senhor e tem pessoas ainda aguardando, meu Deus, aguardando o Teu mover nesta campanha da restituição. E eu quero pedir ao Senhor, meu Deus, apressa-te em abençoar a vida deste povo. Senhor, honra cada propósito, a cada pedido que é feito no decorrer desta campanha. Tem pessoas, meu Deus, clamando pelo Teu mover, quem sabe esta causa na justiça, quem sabe, Senhor, esta pessoa aguarda por uma ligação, esta pessoa aguarda pelo resultado do exame, Senhor, aguardando por um milagre. E o Senhor é Deus que pode surpreender, o Senhor é Deus que pode, ó Deus, abençoar a vida desta pessoa, cumprir o desejo deste coração, para que o Teu nome, mais uma vez, ele seja glorificado. Nós clamamos ao Senhor, meu Deus, porque o Senhor é poderoso para fazer tudo isso e muito mais. Ó, meu Deus, restitui a saúde desta pessoa, restitui, meu Deus, a família, restitui os bens. O Senhor é poderoso para devolver, o Senhor é poderoso, meu Deus, para glorificar o Teu nome na vida deste homem, na vida desta mulher. Meu Deus e meu Pai, eu sei que tem pessoas clamando neste momento, ó Deus, clamando pelo Teu agir, Senhor. São pessoas que não podem esperar por muito tempo, e o Senhor sabe desta necessidade. É por isso que clamamos pelo Teu mover, é por isso que nós clamamos pelo Teu agir, meu Deus. Tem pessoas sendo oprimidas, pessoas sendo deprimidas. O adversário, Senhor, tem batalhado, o adversário, Senhor, tem amarrado, tem destruído. E esta pessoa clama no momento de desespero. Oh, meu Deus, esta pessoa grita por dentro, Senhor, em busca de socorro. E eu sei que o Senhor não vai deixar de socorrer esta pessoa. Entra com ação, meu Deus. Entra com providência, Senhor, para que o Teu nome seja glorificado na vida desta pessoa. É o que eu te peço, ó Deus, e também te agradeço no nome de Jesus.
1: A oração do crente é brasa viva.
0: Tenha certeza, ouvintes, que Deus já te visitou e haverá restituição na sua vida. Eu aguardo por você, pela sua família, neste domingo, no nome de Jesus Cristo.

Juntos, ouvintes do programa Voz da Libertação, bom dia, povo de Deus, povo carioca, povo abençoado, povo que ora, povo que busca, povo que clama, povo que crê, povo que espera na resposta de Deus através da oração. Você sabe que a nossa sede mundial está localizada na Avenida do Estado, número 4568, na Baixada do Glicério, em São Paulo, capital, no Templo da Glória de Deus. Hoje, sob a responsabilidade, hoje, que está sob a responsabilidade da nossa irmã Ereni Miranda. Você sabe que no Rio de Janeiro estamos sob a responsabilidade do homem de Deus, pastor Antônio dos Santos, e a nossa sede estadual está localizada na rua Senador Pompeu, número 27, no centro, é no centro, bem no centro da cidade carioca. Eu sou seu irmão em Cristo, Ayrton Fernandes, e comigo, já na entrada principal, o homem de Deus, pastor Greik Martins, atual responsável pela sede, é de Bom Sucesso, na rua Bittencourt Sampaio, de número 129. Nós estamos ao vivo por duas grandes emissoras em 102,9 FM, em AM, por 1030 AM, levando a voz da libertação, levando a bênção, levando o milagre, levando a palavra, levando a unção, levando a oração, levando a resposta de Deus para todos vocês que estão à escuta desta grande programação. Hoje, quarta-feira, 9 de setembro de 2026, nós estamos da fé. Vendo que a resposta virá através da oração. Hoje, quarta-feira, daqui a pouquinho, direto ao vivo do Santo Altar de Deus, pastor Antônio dos Santos, pregando já no horário das 10 horas da manhã na campanha das portas abertas no dia da grande colheita. Você orou 30 dias de oração, você clamou 30 dias, durante 30 dias pela colheita, e Deus responderá a sua oração.

0: ouvintes do programa Voz da Libertação. Que Deus abençoe a todos os nossos ouvintes do programa Voz da Libertação. Recebam desse que vos fala, seu irmão em Cristo, Ayrton Fernandes, a paz do nosso Senhor e Salvador Jesus Cristo, na manhã desta grande quarta-feira. E já está na entrada principal Pastor Greg Martins, e nós já iremos ouvir a expectativa do povo para esta grande concentração de fé, para esta grande concentração de milagres, para esta grande concentração de portas abertas, providência divina nesta grande quarta-feira. Pastor Greg Martins, homem de Deus, Deus abençoe a sua vida, seu ministério. Bom dia, bom dia. A paz de Jesus é contigo, varão valoroso.
1: E vamos prosseguindo com o programa Voz da Libertação, já na porta principal deste grande dia. A quarta-feira da prosperidade é o dia da colheita, ouvintes, e já estamos nessa fé gloriosa, porque o dia da colheita é o dia de colher milagre, é o dia da resposta de Deus para a tua vida, e hoje tem uma resposta de Deus para a tua casa. Deus tem uma resposta para a sua vida aqui nessa poderosa campanha. Já o homem de Deus, pastor Adão Guilherme, no Santo Altar. E aqui está chegando a mulher de Deus. A paz do Senhor, minha irmã. Qual é o seu nome?
2: Diva.
1: Diva, tá vindo da onde?
2: Bom sucesso.
1: Bom sucesso. Minha querida, a senhora pode compartilhar com os ouvintes um testemunho, uma experiência que marcou a tua vida na campanha da prosperidade?
2: Ah, são muitas, inclusive o meu neto, né, que estava querendo viajar e graças a Deus ele conseguiu, foi para a Espanha com a família.
1: Meu Deus, que vitória grande, ele foi para a Espanha, a senhora aqui na campanha, Deus proveu tudo.
2: Proveu, já está trabalhando lá com os documentos assinados e tudo.
1: Já abriu a porta para ele lá na Espanha, há mães e pais aqui, avós que estão ouvindo a programação com netos em condições muito difíceis. Qual é o convite que a senhora faz para esta pessoa participar desta poderosa campanha?
2: Procurar a igreja, procurar Jesus em primeiro lugar, né? E depois ficar firme, porque às vezes vem aquele desânimo, mas a pessoa não pode desistir, porque quando vem o desânimo é porque está perto de receber a bênção.
1: Vale a pena acordar cedo e vir para a campanha aqui na Centro do Rio de Janeiro?
2: Só vale, como vale.
1: Confirma para nós seu nome e de onde a senhora está vindo, por gentileza.
2: Meu nome é Diva, estou vindo de Bom Sucesso.
1: Deus abençoe, obrigado pela sua participação. Ouvintes, estamos ao vivo, tudo isso acontece aqui nas campanhas reveladas em nossa sede estadual do Rio de Janeiro. Hoje, especialmente, é o dia da colheita, uma campanha que acontece todas as segundas, quartas-feiras do mês, onde as pessoas de todas as partes do Rio de Janeiro concorrem aqui para o centro da cidade para receber a vitória que você está ouvindo. O neto foi para a Espanha e já está trabalhando. Entenda que o que Deus faz é a vitória, é a solução, é o que você precisa. Deus tem reservado para você aqui na rua Senador Pompeu, número 27, situada aqui entre duas estações de metrô, a Uruguaiana e também a Presidente Vargas. Estamos no meio das duas estações, onde nós temos aqui a Rua da Conceição, cujo seu final 178 dá de encontro aqui a Senador Pompeu, e são apenas 5 minutos de caminhada. Você ingressando pela Rua da Conceição no seu sentido crescente, ou seja, o seu final 178 dá de encontro aqui a Rua Senador Pompeu, com apenas 5 minutos. Estamos a 500 metros da Central do Brasil, onde nós temos lá o final da Rua Senador Pompeu, atrás da Central do Brasil. Então fica muito fácil o acesso, uma linha reta onde não tem como você se perder. Se você não tem costume de transitar aqui no centro do Rio, você pode vir com segurança, porque aqui o lugar é em boa localização, e nós temos também aqui o nosso estacionamento para que você possa estacionar o seu carro aqui em anexo ao galpão da igreja, aqui ao prédio da igreja. Está aqui o estacionamento onde você pode trazer o seu carro e estacionar gratuitamente, ouvintes. E chamamos a sua atenção porque às 9 horas da manhã dá-se início ao segundo culto, o segundo culto com o pastor Antônio dos Santos, onde às 10 horas em ponto temos uma transmissão ao vivo através desta sintonia. Você está ouvindo o programa A Voz da Libertação, órgão informativo das igrejas Pentecostal Deus e Amor, pela 102.9 FM e simultaneamente pela rádio 1030 kHz AM, que transmitem a programação A Voz da Libertação. Temos os nossos horários locais, onde transmitimos a programação do Rio de Janeiro, e temos a nossa transmissão em cadeia, onde transmitimos também a transmissão, a programação de São Paulo, onde nós temos aí as programações que são pilares desta programação diária. Ao meio-dia, nós temos uma oração especial, a oração do meio-dia, a oração das 6 da tarde, a oração da meia-noite, nós temos a oração das 6 horas da manhã, e de hora em hora, nós temos aí a oração intermediária, onde está o pastor Antônio dos Santos intercedendo por todos aqui por essa transmissão, e as pessoas contam aquilo que recebe através da Igreja Pentecostal Deus e Amor. Deus opera sinais, maravilhas e prodígios. Já estamos na semana da santificação, porque estamos na semana da Santa Ceia do Senhor. Já despertamos a sua fé, porque temos a Santa Ceia no sábado pela manhã e também pelo domingo nós temos a Santa Ceia do Senhor, e despertamos seu coração. Você que é membro, está em comunhão com Cristo e em comunhão com a Igreja Deus e Amor, você é convidado a participar da Santa Ceia na sede estadual do Rio de Janeiro. Todos são convidados a viver uma experiência profunda com Deus aqui no coração da cidade carioca. E nós já estamos nessa fé, porque quando nós ingressamos na semana, o pastor Antônio dos Santos prega todas as segundas-feiras às 19 horas, todas as quartas e sextas às 9 e 19 horas, aos domingos, às 7, às 9 e 11 horas da manhã, nós temos aí o servo de Deus trazendo a palavra revelada e orando pelos dons excelentes do Espírito Santo. Nesse momento, nós vamos ouvir um testemunho, porque hoje é o dia da colheita e já estamos nessa fé e já estamos na grande expectativa, porque Deus está trabalhando poderosamente na vida do povo carioca, e existem testemunhos, ouvintes, que chamam a nossa atenção e aumentam a nossa fé, porque é uma verdadeira explosão de milagres na campanha da colheita.
3: Coisa linda, pastor, que Deus está fazendo nessa campanha. Aqui está nossa irmã, muito feliz pela porta que foi aberta para o seu esposo.
4: Irmã, qual é o seu nome?
5: Eliana.
4: Irmã Eliana, conta para nós o que aconteceu.
5: Eu tenho vindo aqui na Igreja Deus e Amor com meu esposo. Meu esposo estava muito tempo desempregado, parece que estava 11 anos desempregado.
4: 11 anos?
5: Sim. E assim, quando coloquei meus pés aqui, fiz um voto com o Senhor também, Deus abriu uma grande porta para ele.
4: Espera aí, o esposo desempregado 11 anos.
5: 11 anos.
4: Participando da campanha Portas Abertas.
5: Sim.
4: Ele
5: Sim.
4: está trabalhando.
5: Está trabalhando em nome do Senhor Jesus.
4: As portas se abriram.
5: Se abriram em nome de Jesus.
4: Dai glória a Deus com ela. Depois de 11 anos, Deus abriu as portas.
3: Está uma mãe muito emocionada, o filho há 10 anos sem assinar carteira, e ela na campanha aqui, Deus honrou a sua fé, e ela está aqui testemunhando para a glória de Deus.
4: Irmã, qual é o seu nome?
6: Maria Helena.
4: Irmã Maria Helena, conta para nós o que aconteceu.
6: Meu filho tem carteira de tudo, né? Lá perto da minha casa tem um posto de segurança. O dono da segurança foi lá na minha casa chamar ele para trabalhar. Isso. E hoje ele está começando a trabalhar.
4: Quanto tempo seu filho ficou desempregado?
6: 10 anos.
4: 10 anos desempregado.
6: Trabalhando de Uber.
4: A irmã entrou na campanha das portas abertas, o seu filho está registrado.
6: Registrado, carteira assinada, tudo direitinho.
4: As portas se abriram.
6: Tudo direitinho, tudo como ele queria. Deus abriu essa porta para ele. Hoje foi o primeiro dia dele no serviço.
4: Levanta a mão e glorifica o nome de Jesus, porque ele tem abrido portas no decorrer desta campanha.
1: Ouvintes, entenda a proposta e viva o propósito de Deus. Todas estas pessoas estavam desempregadas até os seus familiares ingressarem na campanha. Enquanto não havia uma reação, enquanto não esboçava uma reação de buscar de Deus a solução, a porta estava fechada, havia um demônio, um impedimento, um embaraço que impedia essas pessoas. Vê o tempo de 11 anos é uma, quase que uma vida inteira. O tempo de 10 anos é quase, imagina você que agora está me ouvindo, de repente são muitas batalhas, são muitas guerras que você enfrenta, é a idade, a debilidade, é a distância e muitas coisas acabam impedindo de você receber a vitória. E o povo não para de chegar, está chegando aqui mais um servo de Deus. A paz do Senhor, meu irmão.
7: A paz do Senhor.
1: Qual o seu nome?
7: Nélio.
1: Irmão Nélio, tá vindo da onde?
7: Do Vidigal.
1: Do Vidigal. Irmão Nélio, conta para nós uma experiência que marcou a sua vida aqui na Igreja Pentecostal Deus de Amor.
7: No ano de 1995, estava indo viajar para a Alemanha, aí levantei de manhã, estava cuspindo sangue. Aí eu vim na sede estadual da Rua da Conceição e fui curado, para a honra e glória do Senhor Jesus.
1: Curado milagrosamente, você chegou aos médicos?
7: Fui, tratamento de 6 meses, mas só que quando você toma remédio de tuberculose, você tem que ser tratado por 6 meses. Aí na oração da fé com o pastor Odair Gomes, quando ele ia viajar para Portugal, a gente tinha aquele hábito de passar por debaixo da roleta, eu tinha 60 centavos e fiz um voto com Deus. A oração da fé, aí fui procurar, não tinha mais nada, cuspi dentro da sede, num canto assim, e não tinha mais sangue.
1: Estava curado.
7: Para honra e glória do Senhor Jesus.
1: Irmão Nélio, ouvintes, entenda a proposta de Deus, porque aqui está um servo do Senhor, ele ingressa na igreja em um momento da vida, veja aqui o detalhe que ele conta com toda a humildade, passou por baixo da roleta naquela época, era uma oportunidade que a pessoa que não tinha o dinheiro da passagem poder ingressar no ônibus. Nélio, como é a sua vida hoje na presença de Deus, aqui na Igreja Deus e Amor?
7: Hoje eu sou um empresário, graças a Deus, bem sucedido. Deus tem me dado tanta benção que há 15 dias atrás, a prefeitura, há 25 anos, para liberar um documento, e eu fazendo a campanha, pedindo a Deus para... como se fala?
1: Receber essa licença.
7: Receber essa licença. Aí Deus concluiu com a honra e glória do Senhor Jesus.
1: Tomou posse agora. Hoje é a sua vida realizada, você tendo o seu próprio negócio, a sua vida estabilizada. Então é uma diferença muito grande, é o tempo, a maneira que você chegou e como você está hoje na presença de Deus. E há muitas pessoas, querido irmão Nélio, que estão em casa agora, em situações muito tristes com a sua família. Qual é o seu convite para esta pessoa participar desta poderosa campanha?
7: É só fazer a campanha com fé, pedir a Deus misericórdia e compaixão, que ele vai te dar muitas bênçãos aqui na sede estadual do Rio de Janeiro.
1: Coisa linda, pode contar sim.
7: Contar mais uma bênção que ano passado, né, pastor Antônio fez um voto de R$300, 300 valente, para uma pessoa da sua família. Aí eu peguei na quarta-feira, deixei dentro da moto, aí eu estava lá no depósito. Aí meu filho me ligou desesperado, falando assim, pai, vem cá, correndo. Aí eu falei assim, o que foi? Os caras aqui querem me matar. Eu falei, mas por quê? Aí ele, confusão aqui na praia. Aí puxou a arma e não conseguiu atirar nele, porque eu cheguei com um voto para a honra e glória do Senhor Jesus.
1: Meu Deus do céu, que livramento, né? Ali estavam os meliantes com uma fúria muito grande, mas você firmado num propósito, Deus fechou a boca do leão.
7: Em nome de Jesus, ele falou, cumpra para você ver o que Deus vai fazer com você. Então, tenho sempre aqui, nunca perdi uma campanha de quarta-feira, estou sempre aqui na sede estadual, curtindo, pedindo bênção e misericórdia para todos nós da nossa família, em nome de Jesus.
1: Coisa linda. Confirma seu nome e de onde o senhor está vindo, por gentileza.
7: Sou Nélio, morador do Morro do Vidigal, e hoje eu tenho vários comércios para honra e glória do Senhor Jesus, só em prosperidade.
1: Coisa linda. Deus abençoe, Nélio. Muito obrigado pela sua participação. Ouvintes, tudo isso acontece aqui na Igreja Pentecostal Deus e Amor, onde uma vida melhor espera por você. As pessoas ouvintes chegam na igreja como último recurso. Aqui é a última porta para que você viva aquilo que Deus tem reservado para você. Você lutou até o dia de hoje com as suas forças, fez tudo que você achava certo a fazer, mas você não obteve resultado do seu esforço. A Bíblia diz que não é por força, não é por violência, mas é através do Espírito de Deus que a sua vida receberá uma mudança, uma transformação que você tanto almeja. E nesse momento eu quero despertar a sua fé, para que você também seja impactado pelo Espírito de Deus. Porque é muito triste, ouvintes, você está em casa agora me ouvindo e está vivendo uma desilusão, uma frustração na sua vida, porque o tempo vai avançando e você não consegue ver resultado para a sua vida. Você almeja, você deseja, você projeta, você formula, mas não há resultado. Então, dê uma chance para que Deus possa mudar a sua história e corre para cá. Se você mora na Zona Sul, você pode pegar o metrô aí, vai deixar aqui na porta da igreja. Você pode pegar aí as linhas de ônibus. Você que está me ouvindo aqui na Zona Norte, não esmoreça, não enfraqueça o seu coração, mas tem de bom ânimo, é o que diz a palavra. Se levante dessa cama, se levante de onde você está agora com uma convicção. Deus quer mudar a história da sua vida através da sua reação. Venha buscar de Deus nesta quarta-feira, o dia da colheita. Deus tem uma vitória para a sua vida e nesse momento nós vamos orar, nós vamos invocar a presença do Senhor. Deus tem um milagre para você nesta manhã. A você que pode, se aproxime do seu rádio. É momento de oração no programa Voz da Libertação.

Eterno e poderoso Pai, neste momento, Senhor, nós unimos a nossa fé em um propósito muito especial, porque são milhares de pessoas que agora estão numa condição de deficiência, de dificuldade, pessoas que agora estão em processos dolorosos, sofridos, pessoas que estão desenganadas pela sociedade, que perderam completamente a esperança e precisam do Senhor, de uma operação do Espírito Santo. Assim, meu Pai, nós pedimos que nesse momento o Senhor possa tocar nessa vida e despertar esse coração, que o teu nome santo, bendito e poderoso seja glorificado nesse momento, em todas as dificuldades desta pessoa, em todas as lutas desta família. Venha operar, meu Pai, através do seu poder, da sua infinita bondade santa, nós pedimos, meu Pai, em nome do teu Filho amado, Senhor Jesus Cristo, que aconteça nesse momento uma experiência.

ligado nesse momento, que haja, meu Pai, uma explosão de portas abertas, que haja, Deus, a manifestação do seu poder, que pessoas que agora estão nos ouvindo

justiça, aonde tiver nesse momento uma aposentadoria em dificuldade, manifesta agora o seu poder, meu Pai, e opera, Senhor, a vitória que esta pessoa tanto almeja, a vitória, meu Pai, que a tua filha tanto busca. Toma o coração dessa família em tuas mãos, quebra as cadeias do crack, da cocaína, da maconha, da cachaça, da cerveja, do cigarro, quebra as cadeias da miséria, da opressão, do desespero.

poderosa, usa o pastor Adão Guilherme de uma forma tremenda, usa, meu Pai, a vida do pastor Márcio Mendes, que vai pregar a tua palavra, e todos os preletores desse dia. Assim nós oramos e humildemente nós te agradecemos, em nome do Senhor Jesus Cristo, o nosso amado Salvador. Amém e amém, Senhor Jesus. Coisa linda, ouvintes, é o programa Voz da Libertação, órgão informativo das igrejas Pentecostal Deus e Amor. Sou seu irmão em Cristo, pastor Greik Martins. Chama a sua preciosa atenção, a você morador de Bom Sucesso e toda a região. Logo mais às 19 horas prossegue a campanha da prosperidade com o tema Portas Abertas. A nossa querida irmã evangelista Ana Paula já está em Santa Consagração, estará pregando a palavra de Deus e orando pelos dons excelentes do Espírito Santo. Eu estarei junto com ela na oração das portas abertas, o grande clamor das portas abertas. Leve a carteira de trabalho, o currículo daquela pessoa que não consegue obter uma porta aberta, não consegue trabalhar. Deus hoje tem uma vitória para você. Deus abençoe, irmão Ayrton. Muito obrigado pelo espaço concedido. Linha aberta, servo de Deus.

aos ouvintes do programa Voz da Libertação. É daqui a pouquinho a transmissão ao vivo direto do culto realizado no Templo da Glória de Deus, na rua Senador Pompeu, número 27, no centro da cidade do Rio de Janeiro. Muito obrigado, pastor Greg Martins, ouvintes do programa Voz da Libertação. Daqui a pouquinho, logo após a identificação das emissoras e a programação diretamente de São Paulo, capital, retornaremos mais uma vez com a locução do pastor Greg Martins na entrada principal, comunicando com todos os ouvintes do programa A Voz da Libertação. Também chamar a sua atenção, porque neste sábado e domingo teremos mais um dia especial na Igreja Deus Amor.

teremos a celebração da Santa Ceia do nosso Senhor e Salvador Jesus Cristo. É no horário das 9 horas da manhã deste grande sábado, o presbítero Paulo Alexandre pregando a palavra de Deus, orando em favor de toda a membresia neste grande sábado, na celebração da Ceia do Senhor. E no horário das 9, 7, 9, 11, às 14, às 18 horas deste domingo, teremos também a celebração da ceia no domingo da vitória, no domingo da restituição, onde o pastor Antônio dos Santos vai estar pregando a palavra de Deus, já no horário das 9 horas da manhã deste grande domingo, no prosseguimento desta grande campanha e a celebração da ceia do Senhor. O senador Pompeu, número 27, centro do Rio de Janeiro, 500 metros, estamos da Central do Brasil, 200 metros do metrô da Uruguaiana, ouvintes, é o domingo da vitória, é o domingo da bênção, é um domingo da celebração da ceia do Senhor, como está escrito na palavra de Deus, fazei memória de mim, eu tenho certeza que milagres vão acontecer, curas vão acontecer, maravilhas vão acontecer, e o povo de Deus que já está buscando a face do nosso Senhor e Salvador Jesus Cristo, que é a membresia do nosso Deus, vai estar sendo renovado, vão estar sendo renovado pela palavra, pela oração e também pela comunhão do partir do pão e também do beber do cálice. Deus abençoe, ouvinte, é neste domingo, neste sábado e domingo, no horário das 9 no sábado, no horário das 7, 9, 11, às 14 horas, neste domingo, e eu tenho certeza que a bênção é garantida por Jesus de Nazaré. São 8 horas, 4 minutos, nós iremos em identificação das emissoras e já retornaremos logo após a transmissão ao vivo direto da sede mundial com a participação dos nossos pastores. Logo após, retornaremos com todos vocês aqui dos estúdios da Rádio Deus Amor e também com a participação mais uma vez do pastor Greg Martins. Vamos aos estúdios, as identificações das emissoras. Olha!

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3: Muito bem, 8 horas e 10 minutos. Vamos orar, vamos falar com Deus. Vamos clamar ao Senhor aqui nesta manhã, certos de que a bênção do Senhor nos acompanha e o nosso Deus é o Deus que sara. Vamos falar com Deus, vamos orar ao Senhor, vamos buscar a face daquele que vive e reina para todo sempre.
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3: Maravilhoso Deus, poderoso eterno Pai, Senhor de vida, Deus de graça, de favor e também de milagres. Obrigado, Senhor, pelo privilégio. Obrigado pela oportunidade que o Senhor nos concede de estarmos em Tua presença e em Tua casa. Ó Deus maravilhoso, obrigado, Senhor, pelo cuidado de cada dia. Obrigado, meu Deus e meu Pai, pelo livramento de cada dia. Ó Deus maravilhoso, obrigado, Senhor, pelo estender das Tuas mãos e pelo operar, meu Pai da glória, do Espírito Santo. Senhor maravilhoso, ó Deus Todo-Poderoso, temos a plena certeza e convicção de que o Senhor está conosco para fazer a grande obra, para operar sinais e maravilhas. Ó Senhor bendito, Senhor amado, somos gratos pelo Teu cuidado, somos gratos pelo Teu amparo, somos gratos, meu Deus e meu Pai, pelos livramentos, sim, Tu que tens guardado a nossa alma, guardado a nossa vida, fortalecido, Senhor, os nossos dias. Eu sei, meu Pai, que estás conosco e que a Tua misericórdia tem cuidado da nossa vida e que a Tua misericórdia nos tem acompanhado e que a Tua bênção, meu Pai, nos tem guiado. Eu sei, Senhor, que tens feito uma obra graciosa, uma obra poderosa, uma obra santa, justa e fiel. Por isso, obrigado, meu Deus. Obrigado, Senhor, meu Pai, por não deixar nossa vida entrar ladeira abaixo. Obrigado, meu Pai, por não permitir com que a nossa alma, Senhor, entre ladeira abaixo. Ó Deus maravilhoso, ó Deus todo-poderoso, obrigado, Senhor, porque a Sua mão poderosa, ó Pai, tem conduzido a nossa vida. Sim, meu Deus, Senhor maravilhoso, Senhor Todo-Poderoso, Tu és aquele que sara, Tu és aquele que cura, Tu és aquele que liberta, Tu és aquele que transforma, Senhor, o homem e dá, ó Deus, uma nova oportunidade, ó Pai. Tu és aquele, Senhor, que muda o cenário da nossa vida. E eu sei que estás conosco, eu sei que a Tua mão está conosco, eu sei que o Teu favor está conosco, ó Pai. Sim, e tens o poder de mudar toda a estrutura da nossa vida. Tu és o Deus que cura, o Deus que sara, o Deus que restaura, o Deus que renova. Tu és o Deus, ó Pai da glória, que faz maravilhas e milagres acontecer. E eu sei que estás conosco. Eu sei que a Tua mão amiga está conosco. Eu sei que o Teu poder é sobre nós, ó Pai, e vai mudar tudo em nós para o Teu louvor. Senhor, Tu és o Deus que sara, o Deus, ó Pai da glória, que liberta, o Deus que transforma. Sim, Senhor, eu tenho certeza, meu Pai, que além de curares, Senhor, meu Pai da glória, o corpo, vais curar também a mente, vais curar também a alma. Além de curares, ó Pai da glória, o físico, vais curar o interior. Senhor maravilhoso, Senhor Todo-Poderoso, Tu és o Deus que sara. Sim, Tu saras a nossa fé, Tu saras, Pai da glória, aquela fé que está ferida, aquela fé que está machucada, colocada, aquela fé, Senhor, meu Deus e Pai da Glória, que está, Senhor, completamente, Pai da Glória, caída, quebrada, Senhor, meu Deus, aquela vida, Senhor, Pai, que não consegue ter fé, vai para a igreja, às vezes ora, faz voto, faz campanha, busca, mas não consegue, Senhor, não consegue se levantar, não consegue estar em pé. Eu oro, Senhor, meu Pai, eu oro, meu Deus, para que o Senhor renove a fé, cura, cura, Senhor, o coração deste homem, o coração desta mulher, para que a fé seja renovada, para que a fé, Senhor Pai da Glória, seja elevada, em nome de Cristo, meu Deus e Pai, vidas que creem, vidas que confiam, vidas que esperam, Senhor, e dependem da Tua bênção, e dependem da Tua vitória, e precisam e sabem que é o Senhor quem ajuda, que é o Senhor quem fortalece, renova a fé, renova em nome de Cristo, renova, Senhor, meu Deus e Pai, ah, Senhor Jesus, não deixe esta vida, Senhor, vacilar, não deixe esta vida se perder, não deixe, Senhor, esta fé, Pai da Glória, se extinguir, meu Pai, em nome de Jesus Cristo, trabalha, eu oro, Senhor, eu oro, meu Deus, eu oro, meu Pai, para que o Senhor sara esta mente que foi maltratada durante muitos anos, sara, meu Pai, esta mente que foi ferida durante muitos anos, esta mente, Pai da Glória, que foi moldada ao sofrimento, que foi moldada à dor, que foi moldada para viver culpa, que foi moldada, meu Pai da Glória, para viver em fracasso, esta mente moldada para viver em derrota, Senhor, e talvez tenha muitos sonhos, muitos planos, muitos projetos, mas não consegue concretizar absolutamente nenhum, porque não tem força, porque a sua alma, meu Pai da Glória, está completamente ferida, porque o seu coração está ferido, está cheio de dores e não sabe se levantar, não consegue se levantar, não tem forças para tal. Oh, meu Pai! E há tanta gente que se frustra porque tem muitos planos, tem muitos sonhos, tem muitos projetos, mas não sabe como fazer, não sabe como agir, não sabe, Pai da Glória, como seguir. Meu Deus e meu Pai, não consegue, Senhor, não consegue sair do lugar, não consegue encontrar uma saída, não consegue achar uma resposta, não consegue achar um caminho, não consegue achar virtude, não consegue achar favor. Meu Deus e meu Pai, eu tenho a certeza que o Senhor vai ajudar esta vida, vai ajudar esta casa, vai ajudar esta família. Eu tenho certeza que o Senhor vai amparar esta família agora, vai amparar esta vida, que Senhor Jesus, busca, planeja, meu Deus, mas não consegue sair do lugar, é limitado emocionalmente, é limitado, Pai da Glória, sentimentalmente, Senhor, mas não porque ela nasceu assim, mas ela cresceu, foi forjada, ele foi forjado a isso, a sempre ser um fracasso, a sempre viver, Pai, em derrotas. Sara agora, sara esta mente, sara este coração, liberta, meu Pai, em nome de Cristo. Ah, Senhor, há poder no Teu sangue para libertar esta alma, em nome de Jesus, meu Pai. Senhor, trabalha, trabalha, meu Deus, trabalha, meu Pai, para a Tua glória, limpa, limpa, Senhor, há poder no Teu sangue, limpa, meu Pai, há poder na Tua palavra, limpa, Senhor Jesus, porque eu sei que estás conosco, eu sei que tens obra a fazer, eu sei que tens milagre a realizar, e não vais deixar esta vida perecer, Senhor, meu Deus, sara, sara esta mente que tem buscado vitória, mas não tem encontrado, Senhor, meu Pai, por isso que vidas andam em ansiedade, vidas têm enfrentado, Pai da Glória, ansiedade, depressão, Senhor, sim, meu Deus e Pai, porque por causa da dor, por causa do sentimento, por causa do momento e das circunstâncias, meu Pai, a fé, ela tem se abatido, a confiança tem se abatido, Senhor, meu Deus, mas em nome de Cristo, eu oro e peço ao Senhor, meu Pai, trabalha nestas vidas, trabalha, meu Pai, nesta alma, trabalha, meu Pai, nesta família, trabalha, meu Pai, neste lar, em nome de Cristo, meu Deus, cura agora, arranca a depressão, arranca essa ansiedade, ajuda esta vida a confiar em Ti, esta vítima das circunstâncias, esta vítima, Pai da Glória, Senhor, de um ambiente familiar nocivo, depreciativo. Senhor meu Deus, esta vida, Senhor Pai, que sonha com um casamento bom, que sonha com uma família boa, que sonha, Pai, em ter uma casa, em ter um carro, que sonha, Senhor, até ser evangelista, em pregar a palavra, mas por causa do ambiente familiar, de uma família, Senhor meu Deus, que não tem visão de Cristo, de uma família que também já foi ferida, Senhor, ela é ferida, ela é machucada, ela é, Senhor, acorrentada a histórias, a passado, ó meu Pai, em nome de Cristo, eu oro, Senhor, liberta agora, liberta esta vida, liberta esta casa, liberta esta família, liberta este lar, há poder no sangue e no nome de Cristo, sara agora de toda a história maligna. Sara agora, meu Pai, de toda a história satânica, sara de toda a história imunda que foi colocada nesta mente, a ponto de lhe querer fazer parar. Ela não vai desistir, ele não vai desistir, a ansiedade não vai destruir esta casa, a ansiedade não vai destruir esta família, a depressão não vai destruir esta casa, a depressão não vai arruinar esta família, a esquizofrenia não vai dominar mais, em nome de Cristo, Senhor meu Pai, toda dor, toda enfermidade que está no corpo, toda doença que tem atrapalhado o bom ambiente deste lar, vai sair agora no nome de Cristo. Nós repreendemos toda força contrária, toda força maligna. Senhor, meu Pai, o Senhor vai dar saúde e vai dar também livramento agora, cura, cura esta família, cura esta casa, cura, Senhor, este corpo que está cheio de mazelas, cheio de dores. Senhor, em nome de Cristo, arranca agora todo sinal maligno, diabólico e satânico, ó Deus, e dá tua bênção, e dá tua vitória, meu Pai. Senhor, eu oro, meu Deus, e peço-te cura, cura a área financeira desta família doente. Senhor, meu Pai, cura a área financeira desta casa, a área empregatícia e profissional também. Nada dá certo. Portas que se abrem se fecham. Consegue um emprego, fica doente e perde. Consegue uma porta aberta e de repente, Senhor Pai, é um problema na família e tem que abandonar. Conquista alguma coisa, Senhor meu Deus, e de repente tem que se desfazer. Em nome de Cristo, ó Pai. Ah, Senhor, é um problema que não acaba. É um atrás do outro. Eu tenho certeza que o Senhor vai cuidar da nossa vida. Em nome de Jesus, visita esta casa. Visita este lar. Coberta com o teu sangue e dá o grande livramento no nome de Cristo. Há poder em Jesus para sarar, cura agora, meu Deus, e dá a tua bênção, e dá a tua vitória, e dá o teu milagre, em nome de Jesus, confirma a bênção, em nome de Cristo nós cremos e confiamos e temos a certeza da vitória, em nome de Jesus. Amém e graças a Deus.

0: Muito bem, 8 horas 24 minutos. 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Deus abençoe você que orou, clamou e buscou o Senhor. Clínica da Alma agora. Emoções e autorregulação emocional. Não sai daí, Jessé Ávila. Voltamos já.
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2: Olá, seja muito bem-vindo a mais um episódio do Clínica da Alma, um espaço para falarmos sobre saúde mental, qualidade de vida, inteligência emocional e desenvolvimento interior, sempre de forma leve e prática e com base científica. Você sabia que não são as emoções que nos prejudicam, mas a forma como lidamos com elas? Emoções não resolvidas tendem a acumular. E emoções ignoradas tendem a explodir. É por essa razão que hoje nós vamos falar sobre emoções e autorregulação emocional. A autorregulação emocional é a habilidade de reconhecer, compreender e gerenciar as próprias emoções. E segundo pesquisas da Universidade de Yale, pessoas com alta regulação tem menos conflitos familiares, menos problemas com ansiedade ou depressão e mais bem-estar físico e mental. Veja o seguinte exemplo. Sabe, quando você fica estressado ou acaba descontando em quem não tem nada a ver, ou quando guarda tudo para si, até não aguentar mais, enche o copo e explode. Isso é falta de autorregulação emocional e acaba afetando diretamente a convivência e as suas relações. Vamos fazer a seguinte reflexão. Entender que emoções não são inimigas. Elas são aliadas, mensageiras. E quando aprendemos a escutá-las, desenvolvemos maturidade emocional e relações mais saudáveis. E é por isso que eu quero deixar aqui 5 dicas práticas que pode lhe auxiliar a ter autorregulação emocional. Número 1, nomeie o que você sente. Dar nome às emoções tranquiliza, acalma o cérebro. Número 2, respire antes de agir ou reagir. Regule, depois responda. Mantenha a calma. Número 3, questione pensamentos intensos. Não acredite neles logo de cara. Eles nem sempre são verdade. Questione. Penúltimo, faça pausas emocionais. Descanso é parte da solução. E, por último, busque apoio quando necessário. Maturidade também é pedir ajuda a um familiar, a um amigo ou a um profissional. Como disse Daniel Goleman, inteligência emocional é a capacidade de fazer as emoções trabalharem ao seu favor e não contra você. E se você gostou desse conteúdo, compartilhe a nossa programação com amigos e familiares e continue conosco, porque a qualquer momento estaremos de volta com mais reflexões que podem transformar a sua vida. Um forte abraço e até breve.
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Exato, ouvintes do programa Voz da Libertação, retornamos com todos vocês ao vivo pela 102,9 FM em AM por 1030M, levando a palavra do Reino de Deus até o seu coração. Acompanhamos a transmissão em cadeia nacional e internacional. É o programa diretamente dos Estúdios C, da sede mundial na Avenida do Estado, número 4568, na Baixada do Glicério, em São Paulo, capital, templo da glória de Deus, ouvinte, onde milagres, maravilhas estão acontecendo. Sendo.

Eu sou seu irmão em Cristo, Ayrton Fernandes, comigo já na entrada principal, homem de Deus, pastor Greg Martins, atual responsável pela sede em Bom Sucesso, Igreja Deus Amor em Bom Sucesso, na rua Bittencourt Sampaio, número 129, em frente à passarela de número 10. E hoje, sendo quarta-feira, 9 de setembro de 2026, estamos em cobertura total para logo mais, onde o pastor Antônio dos Santos, atual responsável pela sede estadual do Rio de Janeiro, vai estar pregando a palavra de Deus, orando em favor dos mais excelentes dons do Espírito Santo e buscando a bênção da prosperidade e da providência divina para o seu lar e também para a sua família e para o Senhor que está ouvindo o programa Voz da Libertação. Ouvinte, ainda dá tempo de você vir para a Igreja Deus Amor hoje, nesta manhã de quarta-feira, e ser abençoado, e ser renovado, e ser impactado por Jesus.

resposta, é o lugar da bênção, é o lugar da comunhão, é o lugar da unção, é o lugar onde Jesus está operando, Jesus está curando, libertando, prosperando, providenciando vitória, conquista, prosperidade, dando direção espiritual, abençoando o povo, perdoando pecados. Deus está em nosso meio, Deus está no templo da glória de Deus, aqui no Rio de Janeiro, rua Senador Pompeu, número 27, a 500 metros da central do Brasil e a 200 metros do metrô da Uruguaiana. É hoje, 9 de setembro de 2026, o dia das portas abertas. E agora, quando são 8 horas e 33 minutos, já iremos à comunicação com o pastor Greg Martins, já na entrada principal ao som da banda. Bom dia, bom dia, pastor Greg, mais uma vez, a paz do nosso Senhor e Salvador Jesus Cristo, ouvintes do programa Voz da Libertação, é o pastor Greg Martins na comunicação com todos vocês, agora ao vivo e direto da entrada principal do Templo da Glória de Deus. Pastor Greg, se está me ouvindo, linha aberta, servo do Senhor.

horas, 34 minutos, ouvintes. Eu sou o seu irmão em Cristo, Ayrton Fernandes. Na entrada principal, pastor Greg Martins. Em cobertura total para hoje, quarta-feira, dia 9 de setembro de 2026. É a quarta-feira das portas abertas, é a quarta-feira da grande colheita, onde o povo de Deus já está se levantando logo cedo pela manhã para participar desta grande concentração, porque sabe que Jesus é o abençoador no templo da glória de Deus. Rua Senador Pompeu, número 27, centro do Rio de Janeiro. Nós estamos aqui, ouvinte, a 500 metros da central do Brasil e a 200 metros do metrô da Uruguaiana. 35 minutos, pastor Drake Martins, bom dia. Você que está me acompanhando, você que está me ouvindo, homem de Deus, linha aberta é contigo aí, da entrada principal para colher os grandes testemunhos, as grandes bênçãos que o povo carioca, que o povo de Deus, que os ouvintes do programa Voz da Libertação estão recebendo através desta maravilhosa campanha, através também da oração do servo de Deus, pastor Antônio dos Santos, que daqui a pouquinho vai estar no Santo Altar pregando e orando em favor das grandes multidões. Pastor Greg, você está me ouvindo? Linha aberta!

0: programa Voz da Libertação, órgão informativo das igrejas pentecostal Deus e Amor. Estamos na porta principal, já na grande expectativa, porque já o homem de Deus estará no santo altar pregando a palavra de Deus e orando pelos dons excelentes do Espírito Santo. Pastor Antônio dos Santos, já presente no santo altar para trazer a palavra revelada. E você é o nosso convidado a participar das campanhas reveladas que acontecem aqui em nossa sede estadual do Rio de Janeiro, onde Deus tem manifesto o seu poder de uma forma poderosa, de uma forma tremenda. Se você está desempregado nesse momento, numa situação difícil, a sua família agora se encontra numa dificuldade, numa dívida, mergulhada em processo, nós temos aqui uma campanha, todas as quartas-feiras, a campanha das portas abertas. Toda segunda, quarta-feira do mês, nós temos o dia da colheita. Toda segunda, quarta-feira do mês. Então, você não pode perder o que Deus tem reservado para você e para a sua querida e amada família. E nesse momento, queremos despertar o seu coração ao que acontece, aquilo que Deus faz. Nós vamos ouvir nesse momento depoimentos, testemunhos, pessoas que foram alcançadas pelo poder de Deus. Escute com atenção como Deus opera, como Deus faz uma obra extraordinária das pessoas. Está chegando aqui uma mulher de Deus e passa correndo para receber a vitória. Nós vamos ouvir, irmão Ayrton, um testemunho de pessoas que foram agraciadas pela bênção do Senhor, pessoas que foram alcançadas pelo poder de Deus, porque Deus tem feito uma obra extraordinária na rua Senador Pompeu, número 27.
1: Deus operando nessa campanha. Esse irmão acabou de me dizer que há 30 anos ele estava trabalhando sem carteira assinada. Ele decidiu entrar na campanha e agora ele está trabalhando de carteira assinada, ganhando um grande salário, porque Deus agiu na vida dele, Pastor Antônio.
2: Irmão, qual é o seu nome?
3: Irmão Alexandre.
2: Irmão Alexandre, quanto tempo trabalhando sem registro na carteira, é isso?
3: 30 anos.
2: 30 anos. E o Senhor decidiu participar da campanha?
3: Sim, eu vim aqui cumprindo os meus votos e o Senhor foi, tocou no coração de uma pessoa de lá. Eu estou trabalhando de carteira assinada, já vai fazer 5 meses, para a honra e a glória do Senhor.
2: 30 anos sem registro na carteira. Começou a participar da campanha, carteira registrada, para a glória do Senhor.
3: Glória ao nome de Jesus Cristo. Amém.
2: Deus te abençoe. Dai glórias a Jesus. Dai glória a Deus com ele. Glorifica a Jesus.
4: Testemunha aqui, Pastor Antônio.
2: Irmã, qual é o seu nome?
5: Meu nome é Fabiana.
2: Irmã Fabiana, o que é que aconteceu?
5: Eu, em casa, ouvindo a rádio, e a gente em casa recebemos bênção também. Eu trabalho há 12 anos, eu estava com dinheiro para receber no trabalho, e estava constando que eu estava 2 anos sem trabalhar. Eu falei, não aceito. Aí o senhor, nessas campanhas, aí ouvindo em casa, aí botava os papel, corria atrás e nada de conseguir resolver o dinheiro. E eu na oração junto com o senhor em casa. A importância de ouvir a rádio também em casa, que a gente recebe bênção em casa também. Peguei os papel correndo atrás e falando que eu não tinha direito, que eu não tinha direito. Botei orando junto com o senhor, botei os papéis em cima. Pela honra e glória do senhor, consegui resolver no dia 28 de dezembro. Consegui receber esse dinheiro de 2 anos atrasado, que eu vou receber semana que vem. E hoje, pastor, eu em casa levantei do nada. Eu tinha R$30 na minha conta. Eu falei assim, vou pra igreja. É R$15, moro em Itaboraí. Fui agora, aí fui no 24 horas pra pegar os R$30 pra mim pro conta. Tinha R$600. Aí eu fiz, eu vou pra aí. Aí minha filha, mas como, mãe? Eu falei assim, É Deus,
2: até
5: é
2: dinheiro
5: Deus,
2: na
5: Deus
2: conta aparece.
5: Surpreende.
2: Ai, glória a Deus. Deus abençoe pelo seu testemunho. Irmão, qual é o seu nome?
6: Valmir.
2: Irmão, o que é que aconteceu?
6: O que aconteceu é que eu vim aqui na primeira vez, né? Quando eu vim aqui, aí aquele dia eu fui embora para casa. Aí, quando foi depois, eu fui lá na casa do meu sobrinho, lá em Cabo Frio. Aí cheguei lá, ele pegou e falou: tio, tem uns terrenos aí que quer venderem aí. Pô, eu não tenho dinheiro, rapaz, tô duro. Aí ele pegou e falou assim: a gente arruma um jeito. Falei: tá bom. Aí eu fui lá ver o terreno. Aí arrumei, o rapaz queria fazer intermediação, né, com um coronel do exército, que era lá da ilha. Aí ele não deu certo, porque a esposa dele estava doente. Aí o rapaz mesmo, que administrador lá dentro, falou: não, eu vou arrumar um terreno aí para você. Eu quero R$23.000 no terreno. Aí eu falei: poxa, como é que eu vou fazer agora? Aí arrumei 17. Aí ele pegou e falou: eu faço por 17 para você. Aí eu paguei o terreno, comprei o terreno lá em Cabo Frio.
0: Coisa linda, pastor, para ficar em entendimento dos ouvintes. É a primeira vez que ele veio na igreja, ele teve uma resposta grande da parte do Senhor.
2: Abençoado.
6: E é num condomínio, eu pago coisa todo mês, o condomínio.
2: O senhor veio aqui...
6: É que Deus fica esperando também a gente se lançar, né? A gente se lançando, aí Deus vai ver o interesse do coração da
2: pessoa.
6: E
2: entendeu que Deus preparou o terreno lá para o Senhor.
6: Preparou.
2: Não tinha condição.
6: Não tinha condições nenhuma.
2: E está com o terreno.
6: Estou com o terreno lá e eu pago, aqui está aqui o documento.
0: O documento do IPTU que ele paga todos os meses do terreno, pastor. Uma vitória muito grande para a glória do nome do Senhor.
2: Deus te abençoe pelo seu testemunho, meu irmão. Dai glória a Deus com ele, meus irmãos.
0: Lindo ouvintes, é o que Deus está fazendo aqui no coração da cidade de Carioca. Se você que está ouvindo agora esta programação, você entendeu a maneira que Deus está operando e o que Ele pode fazer na sua vida, basta você aplicar a sua fé, porque nunca é tarde para Deus operar, para Deus manifestar a sua glória. Existem faixas etárias, existem classes de idades que são desafiadoras. Por exemplo, você que está esperando a sua aposentadoria e você já não consegue trabalhar por causa da idade, porque já passou de um certo limite de idade, e para você não tem mais jeito, porque todos os lugares que você vai buscar emprego não tem condição, a porta não se abre. Há pessoas que agora estão me ouvindo, estão naquela faixa da idade do primeiro emprego. Pessoas que estão para prestar serviços militares, a porta não abre. E os pais, as mães, as famílias ficam preocupadas em ver uma pessoa num estado de ociosidade, porque é um estado perigoso. Uma pessoa ociosa, ela não tem como ela trabalhar. Por quê? Porque a porta não abre. Mas quando você coloca seus pés aqui, você vê a glória de Deus se manifestar. Então eu quero que você que está me ouvindo agora, com o problema mais difícil da sua vida, faça uma prova com Deus nesse momento. Se Deus está nessa campanha, se Deus está nessa igreja, a porta está se abrindo para você hoje. Porque quando você fizer o seu propósito com Deus, vê que as pessoas recebem em casa, porque aplicam a sua fé, porque a glória é para Deus. Quando você recebe e você testemunha, você está glorificando a Deus com a sua dor, você está glorificando a Deus com o teu sofrimento. Então, aonde você estiver agora nesse momento, desperte o seu coração, vem para cá agora. Venha com uma certeza, hoje é o dia da sua vitória, hoje é o dia do seu milagre. Então desperta teu coração e corre para cá, porque Deus vai fazer uma obra extraordinária. Deus vai operar um grande milagre na sua vida, na sua casa, na sua querida e amada família. e você vai testemunhar do poder de Deus. Se você agora se encontra desempregado, numa crise muito grande na sua vida, numa dificuldade, num sofrimento, de repente você está desenganado pela medicina, Deus tem poder de curar, Deus tem poder de operar qualquer tipo de enfermidade. Deus abre as portas que são impossíveis para você. Você que está me ouvindo agora e tem parentes no exterior que estão passando por muitas dificuldades, Deus tem um milagre para você aqui hoje. Hoje Deus tem um milagre para você aqui agora. Quando você chegar até aqui, você vai ter surpreendido. Você vai ser surpreendida pelo poder de Deus, porque a boa notícia vai chegar e você vai testemunhar. Aquela pessoa que liga constantemente pedindo ajuda, porque está numa dificuldade muito grande. Então agora aplique a sua fé, porque quando você aplicar a sua fé, essa pessoa vai contar, ó, a porta se abriu, e você também vai testemunhar do poder de Deus, porque esta campanha, ela tem por objetivo que a sua fé seja aumentada, que você viva a proposta de Deus para o seu lar e para a sua família. Todos que estão me ouvindo nesse momento e estão agora passando por dificuldades muito grandes, estão convidados a participar das campanhas reveladas. Então corre para cá, porque Deus, ele quer fazer uma obra extraordinária na sua vida e na sua querida e amada família. Lembrando a todos que amanhã, quinta-feira, é o prosseguimento da campanha da Fundação Reviver, onde Deus opera poderosamente através da oração das 7 da manhã com o nosso querido irmão José, que está pela manhã, um servo de Deus, que faz o ciclo de oração. Às 9 da manhã, nossa irmã Márcia Regina, a serva do Senhor, prega e ora pelos dons do Espírito Santo. Às 14 horas, nossa irmã Sueli Santos, que é a esposa do pastor Antônio dos Santos, estará com uma grande equipe de mulheres de fé, pregando a palavra de Deus e orando pelos dons do Espírito Santo. Às 19 horas, nossa querida irmã Vânia Lúcia está no Santo Altar, trazendo a palavra revelada e orando pelos dons excelentes do Espírito Santo. Todas as quintas-feiras nós temos aqui o culto beneficente à Fundação Reviver. Na sexta-feira prossegue a campanha de batalha espiritual. Está chegando aqui um servo do Senhor. Pai do Senhor, meu irmão.
7: Pai do Senhor.
0: Qual o seu nome?
7: Jorge Campereira.
0: Está vindo da onde?
7: Está vindo de Seropédica.
0: Seropédica. O senhor faz campanhas na Igreja de Deus e Amor?
7: É, a gente... Entendeu?
0: Já recebeu vitória?
7: Ah, já. Estou com o irmão ali, vai vir... Entendeu? Tem estacionamento por aqui?
0: Tem, é só aqui do lado, aqui, ó. Isso aqui, ó. Olha lá. Deus tem feito coisas maravilhosas aqui na Igreja Pentecostal Deus e Amor. Deus tem feito coisas extraordinárias aqui na rua Senador Pompeu. Meu irmão, aqui, ó, do lado aqui, ó, o estacionamento. Prosseguindo com o programa A Voz da Libertação, estamos ao vivo, ouvintes, são muitas pessoas chegando e pedindo informação, e nós estamos aqui para atender você e a sua querida e amada família. Então corre para cá, porque agora são 8 horas e 50 minutos na capital carioca, 8 horas com 50 minutos na capital carioca. Estamos ao vivo, despertando o seu coração, aquilo que acontece, as operações do Espírito Santo. Você que tem um processo, uma causa na justiça e precisa de um advogado, eu vou te apresentar um advogado que não perde causa, um advogado que não perde nenhuma causa, é o Doutor Senhor Jesus. Doutor Senhor Jesus, ele não perde nenhuma causa. E você vai ouvir agora nesse momento um relato de uma pessoa que trouxe uma causa, um processo aqui para a campanha. E você vai entender que a sua luta, ela só vai terminar quando você colocar a sua causa na mão de Deus. Escute com atenção como Deus faz. Ele entra com providência, seja qual for o processo, seja qual for a causa na justiça que você agora está enfrentando, Deus vai entrar com providência e você vai testemunhar do poder de Deus. Escute com atenção e tenha a sua fé aumentada através da operação do Espírito Santo.
2: Irmã, qual é o seu nome?
8: Maria Noemi.
2: Irmã Maria, o que é que aconteceu?
8: Foi uma bênção de prosperidade. Há 26 anos atrás, eu comprei um apartamento. Não consegui pegar a chave do apartamento no ano de 97. No ano de 98, foi para a justiça. E nesses processos entrou cartório, Banco Itaú, eu, Estado, eu, português, que me vendeu o apartamento. Ele falou que eu não iria receber um centavo. Mas para a honra, glória do Todo-Poderoso, 26 anos, teve vários processos, civil, criminal, eu ganhei em todos os processos. Para a glória do nome do Senhor, eu recebi agora em dezembro uma parte do dinheiro. Para a honra e glória do nome do Senhor.
2: Vocês não glorificam o nome de Jesus?
8: Consegui pegar uma parte do dinheiro, dar para um parente meu que tinha dado uma pequena parcela. E hoje eu glorifico o nome do Senhor, que foi 26 anos de muito desafio, de muita luta. Mas o Senhor glorificou o nome dele. Uma parte eu recebi. E tenho certeza que a maior parte que está lá, eu vou receber em nome do Senhor Jesus.
2: Ele vai completar a obra na sua vida, minha irmã. Dai glória a Deus.
0: Qual o seu nome?
9: Meu nome é Adilson, eu moro em Nilópolis.
0: Irmão Adilson, conte a sua bênção.
9: Eu tinha um processo na justiça desde 2015. São quantos anos? 7 anos. Ele falou que eu ia me pagar, me xingava pelo telefone. Mas eu falei, o meu Deus é maior. Eu vim aqui na campanha de quarta-feira, da colheita, fiz um propósito com Deus. Entendeu? No dia que eu fiz esse propósito, foi o pastor Silvinei que estava no altar. Fiz um voto com Deus. Se o Senhor abrisse essa porta e recebesse dinheiro, eu devolveria o dízimo e daria uma oferta para a casa do Senhor. E o telefone tocou e o acordo foi fechado. E terça-feira, dia 15, eu vou começar a receber.
0: Meu Deus do céu, quem bate palma e dá glória a Deus. Ó, escute com atenção. O processo era de 2015, não é isso, meu irmão? 2015 era o processo. Escute com atenção. Ele fez o voto aqui na quarta-feira. Ó, a pessoa que tinha que ressarcir a ele não queria pagar.
9: Me xingava, me ofendia, dizia que não ia pagar, que ele mexe com outras bandas, que a gente sabe o que é. Todo, eu ligava para ele, vamos fechar um acordo, meu filho, eu aceito até receber menos, que a causa era grande, irmão. Eu aceito receber menos, ele me xingava.
0: Estava resistente.
9: Resistente, mas o nosso Deus, meus irmãos, ele vence toda a batalha e nos ajuda a vencer também.
0: Opa! Ouvintes, vem para cá, porque hoje é o dia da resposta de Deus para a tua vida. Porque o Senhor Jesus já está entrando com providência na sua casa, na sua família, no seu processo. Ele já está entregando a sua vitória. E você que está me ouvindo agora, numa situação desafiadora, numa batalha muito grande, entenda os processos que estão sendo resolvidos através do poder de Deus. Não importa o tempo que você está esperando ou a palavra que você tem recebido de desesperança, Deus pode mudar a história da sua vida. Basta você aplicar a sua fé e correr para cá, para que você também possa testemunhar do poder de Deus e romper as barreiras que estão diante de você. Nesse momento, nós vamos orar, vamos invocar a presença do Senhor. Se você pode, se aproxime do seu rádio, é momento de oração no programa A Voz da Libertação. Grande Deus, eterno e poderoso Pai, nesse momento nós unimos a nossa fé em um propósito especial em favor daqueles que estão apresentando causas, processos trabalhistas, causas que já perduram há muitos anos na justiça e esta pessoa não tem resposta, não há sinal que esse processo possa sair do lugar. Mas eu creio, Senhor, que nesse momento, essa imensa barreira, esse impedimento, meu Pai, que tem sido um obstáculo para que esta pessoa não receba aquilo que ela tem direito, eu creio que o Senhor nesse momento está retirando essa grande pedra, essa grande

0: trabalhistas são processos criminais na vara civil, são processos que estão sendo arrolados há muitos anos, e essa pessoa, meu Pai, que já perdeu a sua esperança em receber aquilo que ela tem direito, mas eu creio, meu Pai, que a tua mão poderosa, a tua mão majestosa, está desobstruindo o caminho desta pessoa. Pai, coloca as tuas mãos nesse momento, no coração desse perito, meu Pai, que vai examinar a tua serva, que vai examinar o teu servo. Coloca as tuas mãos nesse momento, no coração desse juiz, no coração desse desembargador. Senhor, coloca as tuas mãos nesta hora, meu Pai, aonde tiver esse processo, que o teu nome bendito, santo e poderoso venha a ser glorificado na vida de todos aqueles que estão em sintonia com esta programação e que precisam de um milagre urgente da sua parte. Assim nós oramos e humildemente nós te agradecemos em nome do Senhor Jesus Cristo, o nosso amado Salvador. Amém e amém, Senhor Jesus. Pois lindo ouvintes, é o que Deus faz através do programa Voz da Libertação. Nós despertamos seu coração. Não perca tempo. Venha receber a sua vitória na Igreja Pentecostal Deus e Amor, localizada na Rua Senador Pompeu, número 27, onde uma vida melhor espera por você. Pastor Ayrton, muito obrigado pelo espaço concedido. Linha aberta, servo do Senhor.
1: Programa Voz da Libertação, lembrando também, Pastor Grey, que a nossa sede em Bom Sucesso está localizada na Rua Bittencourt Sampaio, número 129, todo o povo de Bom Sucesso convidado para também esta quarta-feira estar presente ao lado do Pastor Grey Martins, que vai estar pregando a Palavra de Deus na quarta-feira das Portas Abertas. São 9 horas, daqui a pouquinho, transmissão ao vivo direto do Santo Altar. 10 horas da manhã, Pastor Antônio dos Santos pregando e orando em favor das grandes multidões que vão estar presentes aqui no Templo da Glória de Deus nesta grande quarta-feira. Hoje, a quarta-feira das Portas Abertas. Hoje, a quarta-feira da grande colheita. Tu és o... E o nosso Deus operando milagres, e o nosso Deus resolvendo causas, e o nosso Deus dando vitória ao povo que tem fé, ao povo carioca.

Pastor Antônio dos Santos, 10 horas da manhã, Pastor Antônio dos Santos, 9, 11 horas da manhã, Pastor Greike Martins, às 13, às 15, Pastor José Ribeiro, e no horário das 19 horas, Presbítero Apolo Alexandre pregando e orando em favor dos mais excelentes dons do Espírito Santo, e Deus trazendo bênção, Deus trazendo vitória, Deus trazendo renovo, Deus trazendo providência, Deus trazendo a palavra que vai abençoar a sua vida e também, consequentemente, abençoar a sua família. Boa, senador Pompeu, número 27, centro do Rio de Janeiro. Estamos aqui a 500 metros da Central do Brasil, a 200 metros do metrô da Uruguaiana. É o dia da bênção, é o dia da resposta, é o dia do milagre, é o dia da providência, é o dia onde Deus renovará a sua fé, a sua vida, e fará você caminhar por sobre as águas diante das tempestades. Vem pra cá, o endereço já foi citado e a bênção é garantida por Jesus de Nazaré. Nós já queremos chamar a sua atenção porque domingo está chegando e no horário das 7, 9, 11, às 14 horas e às 18 horas teremos mais uma grande concentração. É o prosseguimento, ouvinte, da grande

0: concentração do Domingo dos Milagres, é o Domingo da Restituição e também a celebração da Ceia do Senhor. É o que está escrito na Palavra de Deus, fazei memória de mim. Nós iremos relembrar o que Cristo fez na cruz do Calvário e também o que Jesus Cristo de Nazaré realizou na nossa vida, nos tirando das garras do adversário. 7 da manhã, presbítera Paulo Alexandre. 9 da manhã, pastor Antônio dos Santos. 11 da manhã, pastor Greg Martins. E no horário das 14 horas, o homem de Deus, pastor Luiz Cláudio, pregando na tarde do domingo da restituição e também celebrando a ceia do nosso Senhor e Salvador Jesus Cristo. Às 18 horas, culto com a mocidade forte e valente, culto com a expansão jovem, onde também o presbítero Luiz Cláudio vai estar ao lado do pastor Aloísio Silva. E agora são 9 horas, 4 minutos. Estamos ao vivo, eu sou seu irmão em Cristo, Ayrton Fernandes. Bom dia, ouvintes. Bom dia, povo de Deus. Bom dia, pastor Antônio dos Santos. Bom dia a todos aqueles que estão acompanhando pela 102,9 FM. Bom dia também ao pastor Greg Martins. Eu estou acompanhado do pastor Greg Martins, que já está na entrada principal e logo após as identificações das emissoras, o horário político obrigatório. Retornaremos logo após também a participação do pastor Antônio dos Santos, falando com todos vocês a respeito das grandes concentrações que estão por acontecer ainda nesta semana, sexta-feira, quinta-feira, é a vigília, a Santa Ceia do Senhor, domingo, e logo após esta participação retornaremos da entrada principal. Deus abençoe, ouvinte, você crê na bênção, você crê na resposta, você crê na vitória, então se levante e vem, receber a prosperidade que vem através da palavra. O senador Pompeu 27, centro do Rio de Janeiro, a 500 metros da Central do Brasil, 200 metros do metrô da Uruguaiana, é o dia da nossa vitória, é o dia do milagre, é o dia da providência divina.
1: Grava tua glória aqui.
0: Cinco minutos, vamos estúdios, as identificações das emissoras.
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10: Ouvintes, Deus abençoe a sua vida, Deus abençoe a sua casa, toda a sua querida e amada família. Passando aqui para lembrar a todos vocês que amanhã, quinta-feira, o culto da Fundação Reviver. Que bênção, hein? Quando nós falamos de cultos da Fundação Reviver e a Associação Reviver Help, Deus é Amor. São cultos voltados, claro, à pregação da palavra. Deus tem utilizado a equipe da Fundação Reviver, a nossa irmã Vânia, juntamente com a sua equipe, todas as quintas-feiras aqui na nossa igreja Deus é Amor. A minha esposa também, a nossa irmã Sueli Santos. É uma equipe, ouvinte. Estão atuando aí com amor, com muito carinho, pregando a palavra de Deus e também socorrendo famílias necessitadas. Então você não pode perder. Estou passando aqui para lembrar a todos vocês que é amanhã, nesta quinta-feira, o prosseguimento desses cultos da Fundação Reviver. E você não vai ficar de fora, você não vai deixar de participar. Além de você vir ouvir a palavra de Deus, receber a oração, ser abençoado, você vai trazer também, pelo menos, 1 quilo de alimento não perecível. Você que tem roupas aí em bom estado, tem calçados. Vamos lá, meus irmãos, vamos ajudar famílias carentes, famílias necessitadas. Cada pessoa ajudando, um traz o arroz, outro o feijão, outro traz o óleo, outro traz o açúcar, e enfim, são vários itens. Nós vamos conseguir continuar montando cestas básicas para atender muitas famílias que precisam da nossa ajuda. É amanhã, quinta-feira, no horário das 9 da manhã às 15 e também no horário das 19 horas. Anote o endereço para você estar conosco. Rua Senador Pompeu, número 27, centro do Rio de Janeiro.
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10: Olha, ouvintes, passando aqui para chamar a vossa atenção. É nesta sexta-feira, nós estaremos aí no prosseguimento desta campanha, a campanha voltada à libertação e curas. Esta campanha que traz o tema Destruindo as Fortalezas. Eu quero convidar você, a sua família, para estarem presentes conosco participando desta campanha. É uma campanha que Deus levantou aqui em nossa Igreja Deus e Amor do Rio de Janeiro para garantir a libertação da sua vida, a libertação da sua casa e de toda a sua família. Olha, ouvintes, eu estarei com vocês pregando a palavra de Deus nesta sexta-feira.
11: Deus não trata somente o sintoma, Deus ele trata lá na raiz. A cura, a restauração, a libertação, ela é completa. Sabe aquela pessoa, meus irmãos, que você olha e ela fala, eu larguei os vícios, mas a pessoa continua presa emocionalmente. Aquela pessoa que praticava tantas coisas erradas, mas mantém ainda aquela mentalidade de escravo. Ah, mas eu saí de lá, mas a mente ainda está presa. Talvez saiu do Egito, mas o Egito ainda está do lado de dentro. Eu quero te informar que hoje a libertação que Deus está fazendo na sua vida, ela não será parcial. Além dele te arrancar do Egito, ele vai arrancar o Egito de dentro de você. Ele vai arrancar a escravidão de dentro de você. Levante a sua mão e vai aplaudindo o nome de este Deus. A libertação dele é completa. A libertação dele é completa.
10: Eu tenho certeza que Deus ele tem uma palavra para o seu coração. Você vai sair daqui leve. A palavra vai penetrar no seu coração e vai te impactar. Vai mudar a história da sua vida. No decorrer desta campanha, eu estarei orando através dos excelentes dons do Espírito Santo. As pessoas que estão participando estão felizes, estão testemunhando o poder de Deus. Nós vamos acompanhar agora para você entender que quem participa desta campanha é agraciado pelo Senhor. Aumente o volume do seu rádio. E nós vamos acompanhar agora os testemunhos, aquilo que Deus tem realizado na vida das pessoas no decorrer desta campanha. Irmã, qual é o seu nome?
12: Meu nome é Arlene.
10: Irmã Arlene, o que é que aconteceu?
12: Há 2 meses atrás eu estava fazendo um voto para o meu irmão, que ele bebia muita cerveja e ao mesmo tempo ele pegava o carro e dirigia. E eu fiz o voto sem contar nada para ele. Nisso que eu fiz o voto, fiquei na campanha firme e na semana passada ele me ligou. Eu saindo daqui ele me ligou. Irmã, parei de beber.
10: Ah, foi liberto.
12: Foi liberto.
10: Vocês não glorifiquem a Deus por isso?
12: Bebida.
10: Fez propósito aqui na campanha e o seu irmão que era viciado está liberto para a glória do nome de Jesus. Cadê o glória para Jesus? Esta campanha prossegue em 6 horários, 7, 9, 11, às 13, 15 e também no horário das 19 horas. Venham participar conosco. Eu tenho certeza, a bênção de Deus está reservada para você. Rua Senador Pompeu, número 27, aqui no centro do Rio de Janeiro.
7: Se você transmitir essas instruções aos irmãos, será um bom ministro de Cristo Jesus, nutrido com as verdades da fé e da boa doutrina que tem seguido. Rejeite, porém, as fábulas profanas e tolas e exercite-se na piedade. 1 Timóteo 4, 6 e 7.
10: Neste momento eu quero chamar a atenção de toda a membresia da nossa sede estadual aqui da Senador Pompeu. Olha, meus irmãos, está chegando dia 12 e também neste dia 13 de setembro celebração da Santa Ceia do Senhor Jesus Cristo. Eu quero agora falar diretamente com vocês. Olha, são cultos importantes para toda a igreja. Jesus deixa isso claro. Quem come a minha carne e bebe do meu sangue, esse permanece em mim e eu nele, e eu ressuscitarei no último dia. Chegamos no mês de setembro e eu tenho certeza, você que é aquela pessoa que não perde uma ceia, não vai ficar de fora. Neste sábado, dia 12, no horário das 9 da manhã, a ceia será celebrada. E no domingo, no dia 13, no horário das 7 da manhã, às 9, 11, às 15 e também no horário das 18 horas. Você pode escolher um dos horários e vir participar conosco. Rua Senador Pompeu, número 27, aqui no centro do Rio de Janeiro.
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10: Deus abençoe, ouvintes. Neste momento, passando aqui para convidar a todos vocês para este domingo, é o prosseguimento da campanha da restituição. Deus tem abençoado o povo, uma campanha que tem impactado vidas, lares e famílias. Você sabe que esta campanha está baseada no livro de Jó, onde Deus trouxe a restituição, restituiu saúde, restituiu a sua família, restituiu os seus bens. É para você entender que Deus tem poder da restituição. Eu quero convidar você, a sua família, para estarem conosco neste domingo. Eu sei que no decorrer da semana são várias atividades, é o trabalho, tem a faculdade, tem aquele curso, mas aos domingos você pode levantar pela manhã juntamente com a sua família e participar conosco desta campanha. São três horários, 7 da manhã, às 9 e também às 11 da manhã, a campanha da restituição. Eu estarei aqui com vocês pregando a palavra do nosso Deus.

adorando. Ele estava dizendo: pode tirar tudo de mim, só não vão poder tirar a minha fé em Deus. Ou

força da minha vida. Então, quando você se mantém fiel, mesmo sem entender, Deus, ele muda o cenário. Ele faz o impossível acontecer no altar da obediência. A fidelidade transforma provação em provisão. O

0: aqui nesta manhã. Levante a sua mão aplaudindo a Ele, adorando, dizendo: eu creio, Deus, eu creio. O Deus proverá está aqui. Ele vai fazer a virada na sua vida hoje.
1: Venham ouvir a palavra de Deus neste domingo. Eu tenho certeza, Deus trará a edificação da sua vida. Deus vai falar com você, ouvinte. Deus sabe da sua necessidade. Deus sabe o que está dentro do seu coração. E Ele tem uma palavra para cada pessoa neste domingo. Nós vamos agora acompanhar, ouvintes, as pessoas testemunhando. São pessoas que se tornaram testemunho do poder de Deus no decorrer desta campanha. Aumente agora o volume do seu rádio. Vamos acompanhar pessoas testemunhando o poder de Deus.
2: Pastor Antônio, essa irmã acaba de me dizer que ela chegou aqui na igreja com uma terrível enfermidade diagnosticada pela medicina. Ela veio aqui na igreja, recebeu a oração, voltou no hospital, fez novos exames e constatou que ela não tem mais nada, para a glória de Deus, Pastor Antônio.
1: Irmã, qual é o seu nome?
3: Meu nome é Cleusa.
1: Irmã Cleusa, o que é que aconteceu?
3: Deus usou o Senhor numa revelação que tinha umas irmãs com as dores no fígado, tipo pedra no rins. Aí o que que aconteceu? Eu fui no médico, fiz dois exames. O primeiro médico perguntou pra mim se eu já tinha feito uma operação de vesícula. Eu falei que não. Aí pegou, ele foi e falou assim: dona Cleusa, mas está constando no exame que a senhora já foi operada. Eu falei: eu fui operada? Eu falei: não. Aí passou novamente, tornei, vim aqui. Usou o irmão e disse que tinha pessoa aqui com problema de pedra na vesícula de novo. Eu falei: Jesus, será que já foi operada? Fui ao médico novamente, fiz outro exame e constatou, pastor, que realmente lá no exame o médico novamente falou que eu já tinha sido operada das pedras da vesícula no meu...
1: Espera aí, teve algum médico que operou a senhora?
3: Não, não teve médico nenhum que operou não, porque lá eles perguntaram pra mim se eu tinha sido operada com as pedras na vesícula.
1: Olha aqui, ouvinte, que milagre extraordinário que Deus fez na vida desta mulher. Deus revelou que estava curando ela de pedra na vesícula. Jesus operou, e para comprovação médica, ela fez os exames. No exame consta que ela fez a cirurgia, mas quem operou ela não foi o médico da terra, foi o doutor Jesus.
3: Foi.
1: Curada!
3: Glória a Deus. Eu trouxe os exames temendo para comprovar, e o médico ainda botou o sinal em cima, alegando que verdadeiramente está o sinal, como se eu tivesse operada da pedra na vesícula.
1: O doutor Jesus operou e deixou a marca para o médico comprovar o milagre. Cadê o glória?
4: A presença de Deus faz o inferno inteiro tremer.
1: A presença de Deus tem sido notória no decorrer desta campanha. Deus está operando aos domingos. Você não vai ficar de fora. Eu sempre costumo falar, ficar de fora é perder as bênçãos de Deus. Venham para cá, Deus quer restituir o que você perdeu. Eu sei que eu falo com pessoas que ao longo dos dias, dos meses e até anos, você vem sofrendo perdas na sua vida. Talvez a saúde, talvez a família, quem sabe os seus bens. Mas você vai estar neste domingo diante de um Deus que é poderoso para restituir na sua vida. Rua Senador Pompeu, número 27, aqui no centro do Rio de Janeiro.
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ouvintes do programa Voz da Libertação, já estamos de volta ao vivo direto em 102,9 FM, levando a mensagem do Reino de Deus até o seu coração pelas ondas amigas desta emissora. Sede mundial, nós acompanhamos aí a participação do pastor Antônio dos Santos falando a respeito das grandes concentrações que serão realizadas no Templo da Glória de Deus, na rua Senador Pompeu, número 27, no centro da cidade do Rio de Janeiro, onde ele mesmo é o atual responsável.

sede mundial está localizada na Avenida do Estado, número 4.568, na Baixada do Glicério, em São Paulo, capital, aqui no Templo da Glória de Deus, sob a responsabilidade, liderança mundial da nossa irmã Ereni Miranda. No Rio de Janeiro, Rua Senador Pompeu, número 27, centro do Rio de Janeiro, a 500 metros da Central do Brasil, a 200 metros do metrô da Uruguaiana, sob a responsabilidade dele mesmo, como já falei, pastor Antônio dos Santos. A Igreja Pentecostal Deus Amor em Bom Sucesso está localizada na Rua Bintecourt Sampaio, número 129, ali 129, ali na passarela de número 10, em frente à passarela de número 10, sob a responsabilidade do pastor Greik Martins. Eu sou seu irmão em Cristo, Ayrton Fernandes, comigo na entrada principal, pastor Greik Martins. Hoje, quarta-feira, dia 9 de setembro de 2026. Estamos já na cobertura total para a quarta-feira das portas abertas, no dia hoje, no dia da grande colheita. Não se esqueça, 10 horas da manhã, pastor Antônio dos Santos pregando a palavra de Deus nesta grande quarta-feira, hoje, dia 9 de setembro de 2026, 11 da manhã, pastor Greik Martins, no horário das 13h15, pastor José Ribeiro, e já no horário das 19 horas, o pastor Apolo Alexandre pregando no culto das multidões, na noite da bênção, na noite da vitória, na noite da providência, onde os céus irão se manifestar em glória para nos abençoar. Rua Senador Pompeu, número 27, é o dia das portas abertas, é o dia da prosperidade, é o dia da honra, é o dia da mudança de cativeiro, é o dia é o dia da sua vitória, perdão, é o dia da sua vitória, é o dia das portas abertas.

0: te matar, profetiza. Se levanta, ouvinte. Se levanta para orar, se levanta para buscar, se levanta para consagrar, se levanta para ver a mão de Deus profetizando no meio do vale. Rua Senador Pompeu 27, centro do Rio de Janeiro, Igreja Deus Amor, responsabilidade do pastor Antônio dos Santos. 9 horas, 9 horas 33 minutos, já está na entrada principal o pastor Greik Martins, e nós já iremos, ouvinte, ao som da banda, e nós iremos também acompanhar pastor Greik, as multidões contando os grandes milagres que estão recebendo na campanha das portas abertas na semana da grande colheita. É prosperidade, é cura, é libertação, é o povo sendo abençoado, ouvinte. E você vai ficar de fora desta grande campanha, vai ficar de fora da bênção de Deus, vai ficar de fora da resposta do Todo-Poderoso? Não vai, né? Então vem, se levanta e vem pra cá. Pastor Greik Martins, você está me ouvindo? Bom dia mais uma vez. E linha aberta.
1: E vamos prosseguindo com o programa Voz da Libertação. Estamos felizes pelas maravilhas que Deus Todo-Poderoso tem operado. Estamos aqui com pessoas que estão alegres, satisfeitas e glorificando o nome do Senhor. A paz do Senhor, meu irmão.
2: A paz do Senhor, meu irmão.
1: Seu nome?
2: É Paulo.
1: Tá vindo aonde?
2: Rio Bonito.
1: Conta pra nós a tua colheita.
2: Irmão, a minha colheita, eu há 18 anos, eu fiz um propósito com Deus de tirar a minha filha do aluguel. E eu fiz um propósito com Deus mesmo de contar essa benção aqui no posto volante. Irmão, graças a Deus, o Senhor me concedeu uma linda casa lá dentro de Rio da Areia de Bacaxá. E essa casa, glória a Deus, foi lá 3 pessoas para comprar essa casa. A dona não vendeu para eles dava problema lá e pai não vendeu. Quando nós chegamos lá, ela mesmo falou: a casa é de vocês. Estou sentindo que você já é uma pessoa cristã, mas claro, eu orando há 18 anos, Deus estava preparando para mim.
1: O dia da colheita chegou.
2: O dia da colheita chegou.
1: Coisa, o senhor tá feliz?
2: E tô muito feliz.
1: A família tá feliz?
2: E muito feliz.
1: A sua filha morava de aluguel?
2: De aluguel.
1: E o seu propósito era tirar a sua família do aluguel?
2: Do aluguel.
1: Deus honrou a tua fé?
2: Honrou, para honra e glória do nome do Senhor.
1: Quem tá em casa agora numa situação semelhante, qual é o convite do senhor para essa pessoa participar também desta poderosa campanha?
2: Olha, que no médio distância, vem aqui na Senador Pompeu, que aqui só tem homem de Deus, e com certeza vai receber a vitória.
1: Quem vier vai ter a colheita.
2: Vai ter a colheita em nome de Jesus. O que eu recebi, o irmão também vai receber, o ouvinte vai receber também, para a glória de Deus. Ainda tem ontem ainda, a bênção é grande. A minha filha de afastado da casa de Deus, há 18 anos nesse período, agora com essa bênção que o Senhor me deu, ela retornou para Jesus de novo.
1: Então a bênção foi completa.
2: Completa, para a glória de Deus.
1: A colheita foi completa.
2: Foi completa.
1: Que coisa mais linda, a felicidade dobra.
2: Dobra. Aqui só fui eu entrar nessa campanha da colheita, o demônio caiu por terra, a barreira caiu por terra, aí a bênção rechegou.
1: Coisa linda, confirma seu nome e de onde o senhor está vindo, por gentileza.
2: Meu nome é Paulo, moro no Rio Bonito, e congrego lá, Dr. Marinho, número 85, pastor Fabrício.
1: Amém, Deus abençoa, obrigado pela sua participação, amém, fica com Deus. Ouvintes, estamos ao vivo aqui na sede estadual do Rio de Janeiro. O povo não para de chegar. Hoje é o dia da colheita, é o dia de você receber vitória. Temos mais uma pessoa que vai contar o seu milagre. A paz do Senhor, meu irmão.
3: A paz paz do Senhor, meu irmão.
1: O seu nome?
3: É Luiz Carlos.
1: Conte a sua bênção, meu irmão.
3: Irmão, quarta-feira passada eu vim aqui fazer um propósito com Deus de ficar aqui do culto das 7 horas até as 19 horas. E fiquei sem sair da igreja. Quando eu fui embora para minha residência, quando eu desci do metrô, eu caí no buraco do metrô. Tá? Todo mundo ficou espantado, dizendo assim, poxa, como é que você não quebrou a perna? Como é que você não quebrou a perna? Mas eu tinha feito um voto do livramento aqui, durante o culto.
1: E o senhor recebeu um grande livramento.
3: Muito, que podia ter quebrado a minha perna, ou até fratura exposta, só houve só um arranhão.
1: Coisa linda, hein?
3: Hoje eu estou vindo aqui novamente agradecer e fazer mais um voto do livramento.
1: Amém, Deus abençoa. Confirma seu nome e de onde o senhor está vindo, por gentileza.
3: Meu nome é Luiz Carlos, eu estou vindo de São João de Meriti.
1: Deus abençoe, obrigado pela sua participação. Estamos ao vivo, ouvintes, e convidando você. Deus abençoe, meu irmão. Convidando você a vir conhecer de perto a maneira que Deus opera, a maneira que Deus trabalha aqui na rua Senador Pompeu, número 27. Lembrando que daqui a pouquinho, a partir das 10 horas da manhã, nós teremos uma transmissão ao vivo. Então não perca tempo, corre para cá, porque Deus quer mudar a história da sua vida. As pessoas vêm de todas as partes do Rio de Janeiro, porque o dia da colheita é um dia muito especial para o povo de Deus, onde Deus opera poderosamente, onde Deus manifesta seu poder de uma forma gloriosa. Estamos aqui com o pastor Adão Guilherme, que tem um convite todo especial para todo o povo de Deus da região serrana, especialmente ao povo de Teresópolis. Pastor Adão, linha aberta, servo do Senhor.
4: Muito obrigado, pastor Greg, por essa oportunidade. Amados ouvintes, aceita a paz do Senhor Jesus. É um prazer muito grande poder estar falando com toda essa amada audiência nesse momento para dar um aviso importantíssimo ao povo da região de Teresópolis. Atenção, povo da região de Teresópolis, não esqueça, nessa próxima sexta-feira, vou estar com vocês aí às 9 horas da manhã. A nossa igreja está na avenida principal, aí ao lado da Câmara Municipal de Teresópolis. Sexta-feira é guerra em Teresópolis. A partir das 9 horas da manhã, não falte. Todos os irmãos estão convidados para comparecer e receber a bênção de Deus. Estarei lá com todo esse povo amado, pregando a palavra de Deus. Quero convidar os membros, pessoas católicas dos bairros de Teresópolis, para receber a bênção de Deus. Sexta-feira, 9 da manhã.
1: Coisa linda, ouvintes. Essa voz ecoa em todo o estado do Rio de Janeiro. Se você está ouvindo a programação e está aí na região serrana, não perca esta oportunidade, porque Deus tem usado o pastor Adão Guilherme de uma forma poderosa e tremenda, e você é o nosso convidado especial. Nós convidamos a todos que estão em sintonia com esta programação, não mude mais de estação, mas permita que o Espírito de Deus venha trabalhar no recesso do seu lar, no coração da sua família, através desta programação, onde Deus tem manifesto o seu poder de uma forma extraordinária, e nós já estamos nessa fé, porque hoje é quarta-feira, é o dia da colheita, é o dia da vitória. Para quem quer viver o sobrenatural na tua vida, não pode perder tempo. Você está aqui no centro do Rio, vem para cá. Você está aqui na Lapa, você está aqui em Santa Teresa, você que está aqui no Estácio, você que está aqui no Rio Comprido, no Catumbi, vem para cá, porque aqui é o lugar de receber vitória. Aqui é o lugar da operação do Espírito Santo, e Deus tem feito uma obra extraordinária aqui no coração da cidade do Rio de Janeiro. Estamos aqui com a serva do Senhor, que também vai dar sua participação no programa A Voz da Libertação. A paz do Senhor, irmã Ivalda.
5: A paz do Senhor, pastor Gleick.
1: Irmã Ivalda, milhões de ouvintes estão nos ouvindo agora, passando processo, dificuldades e dores. E eu gostaria que, se a senhora pudesse compartilhar com os ouvintes uma experiência que marcou a tua vida na igreja pentecostal Deus e Amor.
5: Pastor Gleick, eu quando eu tive minha filha, Keila, eu passei por um processo muito difícil. Eu tinha um aceleramento no meu coração, meu coração palpitava, que eu sentia assim, a brusa levantar de palpitação, assim que eu ganhei minha filha. E aí, eu indo na igreja, eu morava em Austin nessa época, e eu fui para a igreja de Nova Iguaçu, então isso marcou muito a minha vida. Embora muitas coisas marcaram a minha vida, né? Mas isso ficou muito assim, marcante, porque eu fiquei passando por aquilo e eu não falei nada para ninguém. Não falei para o meu esposo, não falei para ninguém, fiquei quietinha, fui para a igreja.
1: Imagina o tamanho da sua aflição.
5: Sim, a minha filha pequenininha, e lá tinha uma subidinha, uma leve subida, e quando eu subia, meu coração ficava palpitando. E eu não contei para ninguém, fiquei quietinha, falei, Senhor... Senhor, cuida de mim. Aí eu falei assim, eu me senti tocada de ir na Igreja Deus e Amor, ali em Nova Iguaçu, e ali eu fui revelada pelo Espírito Santo de Deus, que Deus estava me dando um livramento. E eram três pessoas, e uma era eu, levantei minha mão, era eu. Aí passou dias, e aí aquela palpitação sumiu. Até os dias de hoje, eu já estou com... né?
1: Foi operada pelo Espírito Santo.
5: Foi operada pelo Espírito Santo de Deus.
1: Porque uma pessoa com um problema semelhante ao seu, ela geralmente ela tem que fazer um tratamento, ela tem que ter cuidados médicos, mas a senhora aplicou a fé e Deus honrou o seu propósito.
5: Sim, porque no meu coração eu pensava assim, quando eu fui revelada, a revelação foi assim, que essa pessoa, ela pensou, tem que ir no médico para ver isso. Só que eu fui para a igreja. Eu fui para o culto e ali Jesus já me revelou, né? E que eu não precisaria passar pelas mãos do médico. Ele mesmo foi o que me curou.
1: Coisa linda. Há pessoas que estão nos ouvindo, minha querida irmã Evalda, que estão em processos semelhantes, com o mesmo receio de ir no hospital, com medo de ir no hospital. Então, qual o seu convite a eles que estão nos ouvindo a participar dessa poderosa campanha?
5: Ah, com certeza é aqui o ponto de socorro de Jesus. Você vindo aqui para a casa do Senhor, Deus cuida de tudo, Ele sabe de todas as coisas. Eu tenho certeza que Ele vai cuidar de você melhor do que os médicos, né? Jesus deixou os médicos na terra, mas você vindo para a casa de Deus é aquilo, buscando primeiro lugar o reino de Deus. E ali Deus vai te curar, Ele vai fazer a obra na sua vida.
1: Coisa linda, confirma seu nome e de onde a senhora está vindo, por gentileza.
5: Meu nome é Evalda Silva, eu estou vindo ali de Maria da Graça.
1: Amém. Deus abençoe, obrigado pela sua participação. Estamos ao vivo despertando o seu coração para que você entenda que a solução para o seu problema na Igreja Pentecostal Deus e Amor, onde uma vida melhor espera por você. Todos que estão agora ao alcance da minha voz estão sendo convidados pelo próprio Deus, uma convocação a todos que estão agora em processos difíceis, em batalhas que são insolúveis para o homem. Se você se encontra doente, desenganado pela medicina, num problema difícil, hoje é dia da vitória, hoje é o dia da colheita, e o dia da colheita acontece toda segunda, quarta-feira do mês, em nossa sede estadual do Rio de Janeiro, e nós convidamos você a conhecer melhor este santo ministério através do nosso site oficial ipda.com.br. Você vai acessar e você vai ver projetos maravilhosos, dentre eles o projeto Multiplicação, onde o trabalho evangelístico missionário da Igreja Deus e Amor avança cada dia nos continentes onde estão localizados a nossa igreja. Inclusive, se você tem parentes na Europa que estão em processos difíceis, você pode acessar a barra de endereços e descobrir a Igreja Pentecostal Deus e Amor mais próxima para que esta pessoa possa participar. Por exemplo, nós temos Igreja Deus e Amor na Espanha e você pode acessar nesse site e você vai ter ali o endereço da Igreja Deus e Amor que está localizada ali na Espanha. Nós temos Igreja Deus e Amor em Portugal e você pode acessar o site e você vai ver através do site todos os endereços das nossas igrejas Pentecostal Deus e Amor em Portugal e ali você vai descobrir aonde estão localizadas todas as igrejas Deus e Amor do Brasil e também do exterior. Estamos ao vivo e nesse momento queremos despertar o seu coração a você entender a forma que Deus opera, a forma que Deus trabalha através da operação do Espírito Santo. Se você está paralítico, desenganado pela medicina, em um processo muito difícil, Deus tem operado milagres, pastor Ayrton, maravilhas e prodígios através da operação divina. Se você nunca viu uma operação do Espírito Santo, escute com atenção o que Deus está fazendo aqui na Igreja Pentecostal Deus e Amor, através da instrumentalidade do homem de Deus, pastor Antônio dos Santos, que prega e ora pelos dons do Espírito Santo. Escute com atenção o que Deus está fazendo e tenha a sua fé aumentada para a glória do nosso Deus.
6: Irmão, qual é o seu nome?
7: Meu nome é Carlos.
6: Irmão Carlos, o que é que aconteceu?
7: Eu venho fazendo essa campanha, o Destravar de Deus, e recebi duas notificações da minha aposentadoria. A primeira informando que ela já havia saído, e a segunda com a data para que eu pudesse ir lá e receber. E isso não aconteceu, ela ficou travada. E eu persisti. Aí na semana passada, o senhor trouxe uma revelação que nós fizemos esse voto e disse que naquela semana, naquele dia, iria sair a aposentadoria de alguém que estava aqui pleiteando. E na mesma hora, eu senti meu telefone dar um barulho. Eu pensei que era alguma coisa emergencial, aí abri, quando eu olhei, está lá o INSS disponibilizando a data para que eu fosse receber. E lá havia um valor, né? Um valorzinho pequeno. E ontem eu fui lá e, para a honra e glória de Deus, tinha 7 salários mínimos para me receber. Aí voltei aqui, deixei o dízimo da casa do Senhor, que é o que eu tenho que fazer, e para poder acrescentar mais aí a fé dos nossos irmãos que estão ouvindo, eu me formei esse ano no Senac, na área de confeitaria, gastronomia, né? E pedi a Deus um espaço para que eu pudesse desenvolver aquilo que eu havia aprendido. E as coisas não aconteciam, mas no destravar de Deus, ontem, o irmão foi lá e me deu essa chave da loja, com tudo dentro.
6: Espera aí. O senhor participando da campanha da prosperidade, a aposentadoria estava travada. Resumindo, o senhor veio aqui, Deus revelou, o telefone vibrou na mesma hora, foi olhar, era a mensagem do INSS.
7: Exatamente.
6: Está aposentado e agora o senhor fez um curso e agora recebeu a chave do lugar para trabalhar, é isso?
7: Exatamente, é isso. Eu fiz na área de gastronomia e confeitaria, mas não tinha espaço e muito menos dinheiro para poder dar início.
6: Agora tem o dinheiro e tem o espaço.
7: E tem o poder de Deus aqui da igreja na minha vida.
6: Glória
7: e na vida
6: a Deus
7: de muitos.
6: Com ele. Tá abençoado.

Entenda a proposta e viva o propósito de Deus para a sua vida. Todos que entram nesta campanha estão vivendo coisas extraordinárias. E é dessa maneira que Deus opera através da instrumentalidade do homem de Deus, pastor Antônio dos Santos, que tem sido uma ferramenta de prosperidade para todos que comparecem em nossa sede estadual do Rio de Janeiro. Então não perca tempo, não coxie em dois pensamentos, mas vem para cá porque Deus vai fazer e você também vai testemunhar. Hoje é dia de tomar posse, hoje é dia de colher aquilo que você tem semeado na presença do Senhor. Quer viver uma vida nova? Quer ter uma fé forte, firme? Quer ter um coração forte na presença de Deus? Vem para cá, porque uma das características da forma que Deus usa o pastor Antônio dos Santos, e você vai ouvir daqui a pouquinho, é a palavra de Deus. Ele tem a mensagem expositiva, uma mensagem poderosa que vai falar ao seu coração e Deus vai fazer uma obra grande na tua vida por intermédio da fé. Pastor Ayrton, nós vamos orar nesse momento porque já já o homem de Deus estará no santo altar e você vai viver coisas maravilhosas, coisas extraordinárias através da fé. Então nesse momento, vamos unir a nossa fé em oração, vamos unir a nossa fé na busca da direção do Espírito Santo. Deus vai te dar uma direção hoje, ouvintes, tão linda, que você vai ver a sua vitória na palma das suas mãos. Deus vai te entregar a sua vitória na palma das suas mãos, quando você entender que a proposta de Deus é mudar a tua história na igreja pentecostal Deus e Amor. A você que pode, se aproxime do seu rádio, é momento de oração no programa Voz da Libertação.

Deus eterno e poderoso Pai, neste momento nós unimos nossos corações em um propósito todo especial, pois nesse momento há milhares de pessoas em uma expectativa muito grande, como se agora um grande tanque de Betesda estivesse à frente de todos que estão ouvindo esta programação. E a Bíblia conta que estava ali um homem há 38 anos, à frente do tanque, esperando uma oportunidade. Mas não havia ninguém que pudesse levantá-lo, pois estava paralítico. E sempre quando via o movimento das águas, ia alguém com um problema muito menor que o dele e recebia a vitória em sua frente. E houve um dia que não foram as águas que se moveram. Não houve nenhum tipo de movimento que chamasse a atenção de alguém, mas um homem entrou na área do tanque de uma forma discreta, sem chamar a atenção, e foi direto àquele que estava há 38 anos. Foi diretamente à pessoa que estava com um problema mais grave, mais sofrido, praticamente moribundo. E nesse momento ele vai ter um encontro com Cristo. Nesse momento, a graça do Senhor Jesus vai alcançar esse homem. Um homem que há 38 anos estava completamente desenganado, moribundo, completamente desprezado, numa condição de sofrimento. E assim, Senhor, há milhares de pessoas que estão em cima de uma cama, nesse momento, em um isolamento, meu Pai, completamente desprezados, pois não há meios, não há condições de alguém poder fazer alguma coisa por essas pessoas, numa UTI, numa CTI, dentro de um leprosário, dentro de um manicômio, dentro de um presídio, em um leito de dor, no recesso do seu lar, pessoas que aguardam nesse momento o movimento das águas, pessoas que aguardam nesse momento o mover do Espírito Santo. E assim, meu Pai, nós ministramos a operação divina, aonde tiver uma pessoa doente, desenganada pela medicina, que aconteça nesse momento uma verdadeira explosão de milagres. A esta pessoa cega, muda, surda, a esta pessoa paralítica, pessoas que estão travadas nesse momento em cima de uma cadeira de roda, em cima de uma cama, eu creio, meu Pai, na ação divina, para que o teu nome santo e poderoso venha a ser glorificado nesse momento, e esta pessoa seja impactada pelo teu poder, que esta família seja impactada pelo teu Espírito Santo. Ó Deus maravilhoso, exalta teu nome no sofrimento dessa mulher. Exalta teu nome no sofrimento desse homem, no sofrimento desta criança que está numa incubadora nesse momento, dessa mãe, essa gestante que está agora

uma operação divina, para que o cego enxergue, para que o mudo fale, para que o mudo ouça, para que haja, Deus, a operação do Espírito Santo no rim dessa pessoa, aonde tiver uma pessoa agora, meu Pai, com o seu rins prejudicado, que ela seja curada, que essa pessoa que está com o seu coração prejudicado, ela seja operada pelo teu poder. Assim, Senhor, nós oramos e humildemente nós te agradecemos, em nome do Senhor Jesus Cristo, o nosso amado Salvador. Amém e amém, Senhor Jesus. Pois ali, ouvintes, estamos ao vivo, já, no Santo Altar, o homem de Deus, pastor Antônio dos Santos, para trazer a palavra revelada do coração de Deus. Vamos aos estúdios e já, diretamente do Santo Altar, para que recebamos aquilo que Deus quer falar conosco nesta manhã. Deus abençoe o estúdio, linha aberta, servo de Deus.

Blake Martins, na entrada principal, comunicando com todos os ouvintes, com todos os ouvintes do programa Voz da Libertação, que daqui a pouquinho vão estar conosco no Templo da Glória de Deus, para ouvir a palavra, para fazer a oração, unidos com o pastor Antônio dos Santos, e para vivenciar a resposta de Deus e os grandes milagres que estão, ouvintes, acontecendo aqui neste lugar, Rua Senador Pompeu, número 27, centro do Rio de Janeiro. Estamos aqui a 500 metros da Central do Brasil, a 200 metros do metrô da Uruguaiana. É o dia da grande colheita, é o dia do milagre, é o dia da resposta, é o dia da intimidade com Deus, é o dia da comunhão com Deus, é o dia da providência, é o dia onde Deus vai entrar no meio do vale para responder às suas orações. Eu tenho certeza, ouvinte, que daqui a pouquinho Deus irá se manifestar em glória para nos abençoar, para abençoar você que está ouvindo o programa Voz da Libertação, que não pôde comparecer, e para abençoar você que está escutando o programa Voz da Libertação e já está caminhando para o Templo da Glória de Deus. O Templo da Glória de Deus, por que, irmão Ayrton? Porque o Templo da Glória de Deus é o Templo dos Milagres, é o Templo das Respostas, é o Templo da direção espiritual, da direção da comunhão com Deus. Quando você ora, Deus, ele entrega a vitória. Quando você clama, Deus, ele fala com você. E eu tenho certeza que o povo carioca é um povo de fé, é um povo pentecostal, é um povo de oração, é um povo que espera no Senhor, como está escrito na palavra de Deus. Eu esperei com paciência no Senhor. E ele se inclinou para mim e ouviu o meu clamor. Ele se inclinou para mim e se ouviu, ou seja, ele se atentou para mim e ouviu o meu clamor. Ele está olhando para você que está orando, ele está olhando para você que está buscando, porque está escrito: aquele que bate, a porta se abre, aquele que busca, ele encontra, e aquele que bate, a porta se abre, aquele que busca, encontra. E por isso, Deus vai estar te respondendo no Templo da Glória de Deus. É hoje, ouvinte, daqui a pouquinho a transmissão ao vivo e direto, já são 10 horas com 2 minutos, e daqui a pouquinho nós iremos à transmissão ao vivo e direto com o pastor Antônio dos Santos, como já falou o homem de Deus, pastor Blake Martins, na entrada principal. É hoje, ouvinte, chegou o dia onde Deus vai pôr um fim na derrota e vai te entregar vitória, pôr um fim na enfermidade e vai te entregar saúde, por um fim na aflição que você está vivendo e te entregar paz, te entregar paz, te entregar felicidade, por um fim na tristeza e te entregar abundância de felicidade. Vem pra cá, ouvinte, é daqui a pouquinho. Você que não vai poder comparecer agora 10 horas da manhã neste culto, no segundo culto, você vai poder comparecer daqui a pouquinho 11 horas da manhã, às 1 da tarde, às 14 horas, e também no horário das 18 horas, das 19 horas, com o presbítero Apolo Alexandre, que também vai estar pregando a palavra de Deus, e os céus irão se manifestar para nos abençoar. Rua Senador Pompeu, número 27, é no centro do Rio de Janeiro.

0: Janeiro, 500 metros estamos na Central do Brasil e a 200 metros do metrô da Goiânia, Igreja Deus Amor, localizada na Rua Senador Pompeu 27, no centro da cidade carioca. É o Templo dos Milagres, é o templo onde você ora e Deus responde às nossas orações.
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0: É o que ele faz, força renovada, é força renovada, visão restaurada. Você encontra aqui, através da oração, através da busca do Espírito Santo, através de deixar todo o mal que te impede, todo o pensamento, todo o sentimento que te impede de buscar a face deste Deus Todo-Poderoso. Você sabe que Ele te ama e por isso Ele está te chamando para comparecer nesta grande campanha, para que você seja abençoado por Jesus de Nazaré. Deus Pai, Deus Filho, Deus Espírito Santo, vão nos abençoar nesta grande quarta-feira. E agora são 10 horas, e agora quando são 10 horas, 4 minutos, nós iremos identificar as emissoras, lembrando a todos que a Igreja Deus Amor de Bom Sucesso está localizada também na rua Bittencourt Sampaio, número 129, ali bem em frente à passarela de número 10 da Avenida Brasil, e o atual responsável é ele mesmo, o pastor Greg Martins. Você que vai poder comparecer em Bom Sucesso, você de Bom Sucesso, que vai comparecer ali no Templo da Glória de Deus em Bom Sucesso, hoje teremos a campanha das portas abertas e ministrando a palavra de Deus, também o pastor Greg Martins, hoje nesta grande quarta-feira. Eu sou seu irmão em Cristo, Ayrton Fernandes, mais uma vez desejando um bom dia para todos vocês e a paz e a felicidade que vem através do Espírito Santo e através de Jesus de Nazaré. Vamos estúdios, as identificações das emissoras, o horário eleitoral e logo após transmissão ao vivo direto do Santo Altar de Deus, pastor Antônio dos Santos. Deus abençoe, ouvinte, daqui a pouquinho nós retornaremos com todos vocês, logo após a transmissão com o pastor Antônio dos Santos desta poderosa campanha. Deus abençoe, um forte abraço, fiquem todos na paz de Jesus.
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11: Uma lançarei fora. Senhor, nós estamos aqui nesta manhã. Nós deixamos o nosso lar, meu Deus, para poder estar aqui na tua presença. Oh Deus, que alegria é poder estar mais uma vez na tua presença. E nós temos certeza que o Senhor não vai nos despedir de mãos vazias. Senhor da glória, manifesta a sua glória, Senhor. Alcança vidas, alcança corações aqui nesta manhã. Fica conosco, meu Deus. Em nome de Jesus. Amém. Oh, glória a Deus. Aleluia. Quem orou com fé, grita glória. Vamos aproveitar que estamos de pé. Pegue a sua Bíblia. Aleluia. Abram a Bíblia comigo, irmãos, livro de Deuteronômio, capítulo de número 28, e eu quero ler apenas um versículo com todos vocês. Aleluia! Glória a Deus! Deuteronômio, capítulo 28, versículo de número 12. Enquanto vocês vão procurando, eu quero contar uma visão para vocês que Deus me deu esta madrugada, e também aos ouvintes que estão nos acompanhando. Eu não tenho dúvida que é uma visão de despertamento e também são sinais que marcam a volta do Senhor. O Senhor me chamou a atenção para olhar para os céus e eu via um clarão que cortava o céu, só que era um meteoro muito grande que ia cortando, atravessava o céu. E enquanto esse meteoro ia caindo, eu via um clarão, acontecia uma ventania muito forte na terra. Eu via pessoas voando dentro das suas próprias casas, porque o vento era muito forte sobre a terra. E aquele meteoro ia caindo, ele caiu no mar. E quando ele caiu, a terra balançava toda. A terra tremia. Irmãos, vamos continuar nos preparando, porque breve Jesus voltará. Quem crê, grita, eu creio. A igreja precisa estar se preparando para sair desta terra. Esta terra geme. Essa terra será abalada. Vamos lá, Deuteronômio 28, 12. Quantos encontraram, gritam glória a Deus. O Senhor te abrirá o seu bom tesouro, o céu, para dar chuva à tua terra no seu tempo e para abençoar toda a obra das tuas mãos. E emprestarás a muitas gentes, porém tu não tomarás emprestado. Amém? Levanta a mão ou a Bíblia bem alta para os céus. Digam comigo, meu Deus, eu creio na sua palavra, que é santa, fiel e verdadeira. Fala comigo nesta manhã. Pode tomar o vosso assento, guarda a Bíblia com carinho e podem aplaudir a Deus com alegria. Pode exaltar o nome de Jesus. Aleluia! Glória a Deus. Queridos irmãos presentes, ouvintes em casa, irmãos internautas, nós acabamos de ler a Bíblia Sagrada em Deuteronômio 28. Nós lemos aqui o versículo de número 12. O Senhor te abrirá o seu bom tesouro, o céu, para dar chuva à terra no seu tempo. E também para abençoar todas as obras das tuas mãos. Irmãos, você sabe que a terra, ela trabalha com estações. Existem épocas de bonança, existem épocas de seca. Existem épocas que a terra é regada e existem épocas que a terra está aquela sequidão. Então a terra trabalha com estações. Mas o nosso Deus, ele trabalha com propósitos. Você pode observar que há períodos em que tudo ao nosso redor parece favorecer o crescimento. Porque a chuva, portas abertas, existem recursos. Porém, existem estações em que o cenário diz exatamente o contrário. A terra parece seca, os recursos diminuem e aquilo que muitas das vezes nós plantamos parece não responder. É justamente aí que descobrimos uma verdade profunda na Bíblia Sagrada. A nossa provisão não está limitada ao que acontece na terra. A nossa provisão está na fonte. Onde está a fonte? O céu. Deus abre o céu para abençoar a vida do seu povo. Pode aplaudir, pode louvar. Aleluia. Deuteronômio 28, no versículo 12, chama o céu de bom tesouro. Irmãos, isso significa que antes de existir colheita na terra, existe uma provisão de Deus. Antes da semente romper o solo, Deus já possui chuva para ela. Antes de aparecer a necessidade, o céu não foi surpreendido por ela. Quando olhamos a vida de José, José conheceu anos de abundância e ele conheceu anos de fome. Quando olhamos para a vida de Isaac, ele enfrentou fome na terra. Quando olhamos para a vida do profeta Elias, ele viveu dias de seca na terra. Meus irmãos, Israel atravessou um deserto onde não havia plantações. As estações, elas eram diferentes, mas o Deus que sustentava o seu povo era o mesmo. Cada estação, Deus estava presente. Talvez a estação tenha mudado, mas Deus continua o mesmo. Talvez alguns recursos tenham diminuído, mas o celeiro de Deus permanece cheio. Talvez você não esteja vendo nada brotar na sua vida, mas Deus, ele continua trabalhando debaixo da terra. Quando a terra fecha as portas, aí Deus vai e abre os seus celeiros. Quando a estação fala que não tem jeito, a provisão de Deus diz: ainda há solução. Levanta a mão bem alta e entenda que a nossa provisão, ela vem de Deus. Aleluia! Glória a Deus! A igreja precisa entender que ela é sustentada pelo céu. Quando nós olhamos um resumo histórico aqui de Deuteronômio, nós vemos que aqui está registrada as palavras de Moisés, a nova geração de Israel, antes da chegada em Canaã. O povo estava deixando uma vida de peregrinação, agora para entrar em uma terra boa. Mas eles dependiam da chuva, eles dependiam do plantio, eles dependiam da colheita. E nós vemos que Moisés, ele apresenta as bênçãos relacionadas à aliança e à obediência. E quando chega o versículo 12... nós vemos aqui a imagem, ela é extraordinária. Deus abrindo o seu bom tesouro que é o céu, enviando chuva no tempo certo e abençoando o trabalho das mãos do seu povo. Irmãos, a mensagem aqui não é uma promessa de riqueza automática, mas ela revela um princípio tão profundo. A verdadeira fonte do povo de Deus nunca foi a terra. A verdadeira fonte do povo de Deus sempre foi o Senhor dos Exércitos. Oh, aleluia! Será que tem alguém que pode levantar a mão e glorificar o nome dele? É ele que é a nossa fonte! Aleluia! Nós entendemos que Deus, ele pode fazer brotar mesmo quando a estação é contrária. No capítulo 26 de Gênesis, a partir do versículo 1, o texto aqui apresenta um homem por nome Isaac. Irmãos, estava vivendo aqui uma contradição. Observe que na terra havia fome. E a Bíblia fala que ele semeou naquela mesma terra, e na mesma terra ele colheu sem medidas. Naquela época a fome dizia, não plante. As circunstâncias diziam, não haverá resultado. Mas Deus havia dito para Isaac, eu serei contigo e te abençoarei. Olha que coisa tremenda, meus irmãos. Para a terra não tem jeito. Para a circunstância não tem resultado. Mas Deus havia falado, eu serei contigo e te abençoarei. Isaac aqui nos ensina que existem colheitas que não podem ser explicadas pela estação. Aleluia! Oh, glória a Deus! Só pode ser explicada pela presença de Deus. Irmãos, nós entendemos isso. A fé não significa desprezar ou ignorar a realidade. Isaac sabia que existia fome. A diferença é que ele não permitiu que a realidade visível tivesse a palavra final sobre a promessa invisível. Oh, glória! Entenda que quando Deus, ele decide abençoar, não importa a estação, a terra vai brotar. Levanta a sua mão, se Deus decidiu te abençoar, ele vai te abençoar. Se Deus decidiu te abençoar, a sua vida será abençoada. Aleluia. Oh, glória. O Salmo 1, no versículo 3. Pois será como a planta, como a árvore plantada junto a ribeiros de águas, a qual dá o seu fruto na estação própria, e cujas folhas não caem, e tudo quanto fizer prosperará. Irmãos, se nós somos como uma árvore plantada junto a ribeiros de águas. Pastor, que ribeiro é esse? Que águas são essas? Jesus é a fonte de águas vivas. E quem está plantado junto a esta fonte pode passar por todas as estações. Mas aqui a raiz está recebendo nutrientes. Oh, glória! Vai vir o sol, ela vai permanecer. Vai vir o frio, ela vai permanecer. Vai chegar a primavera, ela vai florescer. Sabe por quê? Tem raiz sendo sustentada pela fonte. Levanta sua mão bem alta e vai aplaudindo. Se a raiz está sendo sustentada, fique tranquilo que haverá frutos. Aleluia. Jeremias capítulo 17, versículo 7. Bendito o varão que confia no Senhor e cuja esperança é o Senhor. Porque será como a árvore plantada junto às águas, e ao ano da sequidão não se afadiga, nem deixa de dar fruto. Oh, aleluia! Isaías 43:19, eis que farei uma coisa nova. Eu porei o caminho no deserto e rios no ermo. Oh, meus irmãos, se Deus está falando aqui que vai fazer coisa nova, fica tranquilo, independente da estação da terra, o seu sustento vem de cima, o seu sustento vem do céu. Se não tem caminho no deserto, o céu fará caminho. Se não tem água no deserto, o céu vai fazer brotar água no deserto. Levanta a sua mão bem alta se você crê no Deus que caminha contigo. Levanta a mão e exalta o nome dele. Oh glória! Oh glória! No capítulo 26 de Gênesis, Isaac chegou em Gerar, em uma época que a terra carregava uma sentença: fome. Ninguém tinha alimento. Irmãos, não era apenas uma dificuldade pessoal. Toda a região enfrentava escassez. O solo era o mesmo para todos. A ausência de chuva era a mesma para todos. Mas Isaac carregava algo que a terra não possuía: uma promessa de Deus. Deus falou com ele: eu serei contigo, eu te abençoarei. Então Isaac carregava uma promessa, enquanto os muitos provavelmente preservavam suas sementes por medo do amanhã, Isaac fez algo que parecia contraditório. Ele semeou em tempo de fome. Irmãos, cada semente enterrada era uma declaração de confiança. Quem olhasse apenas para o chão, talvez diria: ele está perdendo sementes. Mas quem conhecesse a promessa, entenderia. Isaac não estava enterrando seu futuro. Pelo contrário, ele estava plantando o seu futuro. Então acontece algo extraordinário. E semeou Isaac naquela mesma terra e colheu naquele mesmo ano 100 medidas, porque o Senhor o abençoava. Oh, aleluia! A Bíblia faz questão de dizer: naquela mesma terra e naquele mesmo ano. Oh, meus irmãos, Deus não precisou mudar Isaac de lugar para mudar o seu resultado. Não precisou primeiro acabar com a fome para depois abençoá-lo. Deus entregou a bênção no meio da fome. A terra explicava fome, mas Deus explicava colheita abundante. Colheita abundante. Levanta a mão bem alta e vai aplaudindo. Mesmo na escassez, haverá colheita. Mesmo na escassez, haverá abundância. Mesmo na escassez, Deus vai te sustentar. Oh, glória. Oh, glória a Deus. Qual é a estação que você está vivendo hoje? Imagine aquela família que está atravessando um período de redução financeira. E as contas aumentam. Algumas oportunidades começam a desaparecer. E talvez o orçamento ficou apertado. Porque já não tem mais renda para suprir as necessidades. Mas essa família ela não abandona os princípios. Ela vai reorganizar as suas despesas. Essa família vai continuar trabalhando de forma honesta. Daqui a pouco o próprio Deus vai desenvolver novas habilidades. A família vai permanecer unida e não vai deixar o medo destruir a esperança. A crise chegou, a adversidade chegou, mas a família permanece intacta. E vai passando dias, vai passando as estações, daqui a pouco surge uma oportunidade que nasceu justamente de uma habilidade que foi desenvolvida no decorrer da crise. Se a crise não chegasse, não apareceria novas habilidades. Irmãos, aquilo que parecia apenas uma estação de perda, tornou-se uma escola de preparação. Às vezes nós pedimos, Deus, tira-me desta estação, e Deus está nos treinando dentro desta estação. Oh, meus irmãos, não espere que todas as condições melhorem para você continuar semeando. As sementes de oração, as sementes de fidelidade, as sementes de trabalho, as sementes de perseverança, essas sementes precisam ser lançadas justamente quando o cenário parece contrário. Você não pode transformar aquela estação difícil numa sentença definitiva. Não leia sua história apenas pela estação que você está vivendo. Entenda que haverá fases difíceis, haverá momentos de adversidades, mas irmãos, as sementes que entram na terra justamente em tempos de escassez, oh glória, para que ela entra na terra da escassez? Para que quando a colheita aparecer, vai se tornar evidente o resultado. O resultado não nasceu da facilidade. O resultado vai nascer por causa da fidelidade do Senhor. Então entenda que nem tudo que foi enterrado morreu. Algumas coisas foram escondidas porque elas estão sendo preparadas para nascer, preparadas para brotar. Então a demora não significa derrota. O silêncio da terra não significa ausência de vida. Quando Deus envia a chuva, aquilo que permaneceu oculto vai romper o solo e transformar. Aleluia! Espera em testemunho. Entenda, se Deus está na semente, haverá colheita. Se Deus está na semente, ela vai brotar. E se ela brotar, haverá testemunho. Levanta a mão e vai aplaudindo. Levanta a mão e vai aplaudindo. Levanta a mão e vai aplaudindo. Glorifica o nome deste Deus. Deus está na semente. Ela vai brotar. Ela vai brotar. Entenda uma coisa. Deus tem celeiros que a crise não consegue esvaziar. Existem crises, meus irmãos, que esvaziam tudo. Vocês observaram o período de pandemia? Que muitos supermercados esvaziaram, sim ou não? Então a igreja precisa entender que quando os recursos terrenos terminam, no céu ainda tem recurso. O Senhor te abrirá o seu bom tesouro. A imagem aqui é de Deus possuindo reservas que não dependem de reservas humanas. Irmãos, a nossa segurança não está simplesmente no que nós temos guardado. Talvez alguém fale assim: não, pastor, eu tenho lá 100 mil na conta guardado, eu tenho 200 mil, eu tenho lá uma reserva. A sua segurança não está nisso. A nossa segurança está naquele que possui o bom tesouro. Pode aplaudir, querem aplaudir, aplaude. A nossa segurança está nele. Aleluia. É o que falei há instantes atrás, celeiros humanos possuem capacidade limitada. Empresas passam por crises, empregos mudam, mercados oscilam, recursos terminam. Porém, meus irmãos, Deus pode usar caminhos inesperados para sustentar o seu povo. Ele pode usar trabalho, ele pode usar oportunidades, ele pode usar pessoas, ele pode usar portas, ele pode usar circunstâncias que ainda nem conseguimos enxergar. Então o milagre não está no celeiro, está no Deus que possui as chaves. Filipenses 4:19, o meu Deus, segundo as suas riquezas, suprirá todas as vossas necessidades em glória por Cristo Jesus. Não é uma, não é duas, não é 10, não é 20, todas as vossas necessidades. O Salmo 34, no versículo de número 10, o salmista é claro: os filhos dos leões necessitam e sofrem fome, mas aqueles que buscam ao Senhor de nada tem falta. Aleluia. O salmista fala no Salmo 37, no versículo 25: eu fui moço e agora sou velho, mas eu nunca vi um justo desamparado, nem a sua descendência mendigar o pão. Segundo Coríntios 9, versículo 8: e Deus é poderoso para tornar abundante em vós toda a graça, a fim de que, tendo sempre em tudo toda suficiência, superabundeis em toda boa obra. Ó, meus irmãos, a fonte nossa chama-se Deus. É Ele que sustenta, é dEle que vem o nosso sustento, é dEle que vem a nossa vitória. Será que a igreja pode glorificar o nome deste Deus? Aleluia! Oh, glória a Deus! Ele é a nossa fonte. Lembra da viúva de 2 Reis 4? Meus irmãos, aquela mulher não perdeu apenas o seu marido. Com ela havia desaparecido também parte da segurança financeira da casa. E agora a dívida chega, bate a porta, o credor chega para levar também os seus dois filhos. Era uma casa cheia de preocupações e aparentemente vazia de recursos. Quando o profeta pergunta para aquela mulher: mulher, o que é que tu tens em sua casa? A mulher respondeu desta maneira: meus irmãos, a tua serva não tem nada em casa, senão uma botija de azeite. Observe aqui a linguagem da dor. Não tenho nada senão. Olha, o sofrimento havia feito aquela mulher olhar para alguma coisa e enxergar quase nada. Para ela era apenas uma botija, mas para Deus era o ponto de partida para ser realizado naquela casa uma grande restauração. O profeta orienta, o profeta aconselha: busca vasos emprestados, não poucos, mas muitos, e depois entra para o seu quarto, fecha a porta. Olha que coisa tremenda, fecha a porta, não é visível, entenda que está no oculto, é atrás daquela porta fechada que Deus começa a transformar escassez em abundância, e ela começa a virar aquela botija, o azeite vai jorrando, o azeite não para, o azeite só parou quando acabou a vasilha. Meus irmãos, entenda uma coisa, ela agora vende o azeite, ela paga a dívida e ela vive do resto. O milagre alcançou ontem, alcançou hoje e também o amanhã. Sabe por quê? Ela quitou aquela dívida que era do passado. Ela sustentou o seu presente e abriu perspectiva para o futuro. A dívida conhecia o tamanho daquela casa, mas não conhecia o tamanho do Deus daquela casa. Levanta a sua mão bem alta para os céus e aplaude. Levanta a sua mão e aplaude. Levanta a sua mão e adora. Deus não vai deixar você morrer. Deus não vai deixar você perecer. Ele vai te sustentar. Oh, aleluia. Oh, glória a Deus. O celeiro de Deus não seca. Aleluia. Eu posso pegar um outro exemplo do nosso cotidiano, para você entender um pouquinho melhor. Aquela pessoa que, quem sabe, perdeu a sua fonte de renda também. E quando aquela fonte seca, nos primeiros momentos, a pessoa olha e parece que tudo terminou. Porém, em vez de se entregar ao desespero, ela começa a olhar com atenção para aquilo que ainda possui. Experiência, conhecimento, contatos, capacidade de aprender e disposição para trabalhar. Uma fonte secou, mas tem alguma coisa, tem uma experiência, não tem? Tem disposição para aprender, não tem? Tem disposição para trabalhar, não tem? Muitas das vezes, irmãos, é uma habilidade que durante anos ela foi considerada secundária. De repente ela vai ser transformada em uma nova possibilidade profissional. Então a crise não criou aquela capacidade. A crise veio para revelar algo que estava do lado de dentro da casa, que nunca foi executado. Então existem momentos em que Deus não começa mostrando o que está chegando para nós. Primeiro Ele nos ensina a reconhecer o que já colocou nas nossas mãos. Nesta manhã eu quero chamar a sua atenção. Não permita que a falta do momento, ela venha diminuir a sua visão acerca da fidelidade de Deus. O que está pequeno em suas mãos não limita o que continua grande nas mãos do seu Deus. Há portas que ainda não foram abertas, elas serão abertas. Há recursos que ainda surgirão e há caminhos que hoje você não consegue enxergar. O que é que eu tenho que fazer, pastor? Continue fiel, continue trabalhando, continue acreditando. Deus não perdeu o controle da sua provisão. O celeiro humano, ele pode diminuir, mas o cuidado de Deus jamais vai se esgotar. Quando o recurso fica pequeno, pode ter certeza que Deus continua sendo pleno. E quando a terra também parece fechar, o céu vai permanecer aberto. Vai, levanta a mão e vai aplaudindo. O céu está aberto, o céu está aberto, o céu está aberto. Aleluia. Oh, glória a Deus. O céu permanecerá aberto, sustentando seus filhos. Agora o interessante é que Deus não apenas manda chuva, Ele faz a vida voltar a brotar. Ele faz a vida voltar a brotar. A bênção de Deus alcança áreas que pareciam improdutivas. Nós lemos aqui Deuteronômio 28:12, para dar chuva à tua terra no seu tempo e para abençoar toda a obra das tuas mãos. Irmãos, olha para cá, por favor. Deus aqui não promete apenas abrir o céu. Ele conecta a chuva do céu, aquilo que as mãos do povo estavam realizando na terra. Deus manda a chuva, o homem trabalha. O homem trabalha e Deus manda a chuva. Então a bênção não nos chama à passividade. Ela nos encoraja a continuar plantando. Existem áreas da vida que podem atravessar períodos de aparente esterilidade, projetos paralisados, sonhos adiados, famílias enfrentando dificuldades, ministérios atravessando desertos. Entretanto, meus irmãos, esterilidade não significa necessariamente encerramento. Você pode observar que uma árvore, ela pode estar sem folhas, ela pode estar sem frutos e ainda possuir vida em suas raízes, porque tem raízes profundas que estão ali recebendo nutrientes. Não tem folhas, não tem frutos, não tem nada visível, mas tem vida, porque as raízes estão vivas. Deus, Ele sabe exatamente exatamente onde ainda existe uma raiz de esperança. No capítulo 14 do livro de Jó, no versículo 7, há esperança para a árvore que, se for cortada, ainda se renovará. Oh, glória a Deus! Alguém pode olhar e falar: acabou, não tem mais jeito, morreu, fracassou, mas se tem raízes vivas, vai brotar novamente, vai aparecer frutos novamente. Levanta a mão e vai aplaudindo. Levanta a mão e vai adorando. Vai brotar, vai brotar, vai brotar. Aleluia. Isaías 35, versículo 1. O deserto e os lugares secos se alegrarão com isso. E o ermo exultará e florescerá como a rosa. Oh, aleluia. Joel capítulo 2, versículo 23. Alegrai-vos, pois, filhos de Sião, regozijai-vos no Senhor vosso Deus, porque Ele vos dará ensinador de justiça e fará descer a chuva, a temporã e a seródia no primeiro mês. Eram chuvas que regavam a terra para colheitas abundantes. Deus está falando com a igreja aqui nesta manhã. Eu estou mandando a chuva seródia, eu estou mandando a chuva temporã, e haverá colheita abundante. Quem recebe esta palavra, vai levantando a mão e vai adorando. Deus vai regar, Deus vai regar, Deus vai regar, e haverá colheita, haverá colheita, haverá colheita! Aleluia! Oh, glória a Deus! Lembra de Israel? Israel tem muitas histórias lindas, meus irmãos. Tem muitas histórias tristes. Tem muitas histórias de fracasso. Mas tem muitas histórias lindas também. Quando Israel saiu do Egito, e agora vão caminhar num deserto. Lá no deserto, Deus preparou uma mesa onde não existia nada. Deserto não tinha nenhuma estrutura para sustentar uma nação. Segundo alguns historiadores, mais de 1 milhão de pessoas. Como 1 milhão de pessoas vai sobreviver num deserto? Não tinha lugar de plantar. Deserto, não nasce nada. Não havia celeiros espalhados pelo caminho. Não havia rios acompanhando aquela multidão. Ou seja, não tinha comida, não tinha água.

existia nenhum futuro para o povo. Só que olha que mistério, meus irmãos. Todas as manhãs, quando Israel abria a porta da tenda, havia algo sobre o chão. O maná. Todos os dias, Deus mandava maná. Então Deus estava ensinando ao povo uma verdade que Canaã jamais conseguiria ensinar da mesma maneira. Eles não viviam porque o ambiente era favorável. Eles estavam vivendo por causa da fidelidade de Deus. Olha para a pessoa que está do seu lado e fala assim: Deus é fiel. E Ele não vai te deixar perecer. E quando faltou água, Deus fez algo ainda mais impressionante. Deus mandou Moisés tocar na rocha. Olha, meus irmãos, não poderia mandar Moisés tocar na terra? Deus falou: Moisés, toca na rocha. Isso aqui, meus irmãos, é uma simbologia que já representaria ali Cristo, a rocha inabalável. Ô, glória! E de onde ninguém procuraria água, água saiu. Irmãos, olhamos para o Egito, lá tinha o rio Nilo. No deserto tinha o quê? Tinha rocha. No Egito havia os celeiros de Faraó. E no deserto havia o quê? O celeiro de Deus, pão do céu todos os dias. Deus estava desmontando a dependência das fontes antigas para ensinar Israel a depender da fonte eterna. Talvez Deus esteja fazendo isso com você aqui hoje, ensinando você a abandonar a fonte antiga e depender da fonte verdadeira. Levanta a sua mão e vai aplaudindo o nome dele. Se você depender dele, que é a fonte verdadeira, nada vai te faltar. Aleluia. Oh, glória a Deus. Aleluia. Ele tem sido a nossa fonte. Eu sei que há períodos, meus irmãos, em que uma pessoa, ela olha para várias áreas da sua vida. Ela vai olhando de um lado, olha para o outro, e ela não consegue enxergar resultados imediatos. Talvez aquela pessoa que investe nos seus filhos, aquela pessoa que trabalha corretamente, aquela pessoa que ora sempre pela sua família, serve a Deus, continua construindo, mas aparentemente nada muda. Os resultados não aparecem. É como cuidar de uma árvore durante o inverno. A pessoa olha, não tem folhas. A pessoa olha, não tem frutos. E ela acredita que nada está acontecendo. Eu estou investindo nos filhos. Eu estou investindo na família. Eu estou orando. Eu estou caminhando com Deus. Mas cadê os resultados? É como olhar para a árvore no inverno. Não tem frutos. Não tem folha, só tem galhos. Parece que nada está acontecendo. Mas nós precisamos entender que o invisível está sustentando o que depois vai aparecer de forma visível. Um filho pode carregar por anos uma palavra ensinada pelos pais. E somente mais tarde compreender o seu valor. Aquela atitude íntegra lá no trabalho pode parecer ignorada hoje, mas amanhã ela vai abrir uma porta.

aquela oração aparentemente sem resposta, ela pode estar fortalecendo quem está orando constantemente. Nem todo crescimento faz barulho, meus irmãos. Raízes crescem no silêncio antes dos frutos aparecerem em público. Entenda uma coisa nesta manhã: não abandone aquilo que Deus mandou você cultivar só porque ainda não floresceu. Existem períodos na nossa vida em que Deus trabalha com profundidade na raiz, mais na raiz do que nos frutos. A raiz que está profunda, ela vai sustentar uma colheita duradoura. O que você precisa fazer é continuar orando pela sua casa. Você precisa continuar investindo nos seus filhos. Você precisa continuar trabalhando com dignidade. Você precisa continuar servindo a Deus com alegria. Talvez alguns resultados ainda não apareceram. Você ainda não viu crescimento diante dos seus olhos. Mas entenda uma coisa: o inverno é uma estação, ele não é a sentença final. Se Deus preservou a raiz, ainda vai brotar, ainda vai florescer, ainda vai aparecer os frutos. A estação atual não é o fim, é apenas um capítulo. Deus continua escrevendo a história. Meus irmãos, a estação ela pode até secar folhas, mas não pode matar aquilo que Deus preservou. Em Cantares 2:11 está escrito: eis que passou o inverno, a chuva cessou-se e se foi, apareceram as flores no campo e o tempo de cantar chegou. Esta estação vai passar e você vai cantar. Levanta a mão aplaudindo o nome deste Deus, levanta a mão adorando, levanta a mão exaltando. Você vai cantar, você vai cantar. Você vai cantar. Essa estação vai passar. A chuva vai passar. O inverno vai passar. E você vai cantar. Você vai cantar. Eu já vou encerrar, irmãos. O maior celeiro que Deus abriu não trouxe apenas pão para a nossa mesa. O maior celeiro que Deus abriu trouxe Cristo para a nossa alma. A nossa maior escassez não era material, era espiritual, porque o pecado nos havia separado de Deus, e nenhum recurso humano poderia pagar essa dívida. E agora Deus, ele abre o céu e entrega o maior tesouro, Jesus Cristo. Quem já recebeu este maior tesouro, levanta a mão bem alta para os céus e glorifica, e exalta, e adora. Este é o maior tesouro que ele nos deu. Aleluia.
Oh, glória a Deus. Ele nos deu este maior tesouro. E ele então vai para a cruz. Leva a nossa culpa. O pecado que havia nos separado de Deus. Meus irmãos, Jesus levou tudo para a cruz. As nossas culpas, os nossos pecados. E a Bíblia fala que ele, no terceiro dia, após ser crucificado, ser morto, ressuscitou. Ele venceu aquilo que nós não tínhamos condição de vencer. E agora nele, o pecador encontra perdão. Nele, o perdido encontra o caminho. Nele, o triste encontra a alegria. Nele, o doente encontra a saúde. Você pode levantar a mão e aplaudir. Nele, o morto espiritual recebe vida. Ele é o maior tesouro enviado de Deus. Oh, aleluia! O Evangelho não promete apenas melhorar a nossa estação, ele transforma o nosso destino. Antes de Deus abrir celeiros para abençoar as nossas mãos, ele abriu, meus irmãos, em Cristo, o caminho para o nosso coração. Antes de encher as mãos, Deus encheu o nosso coração. Será que tem alguém aqui que pode levantar a mão em tom de gratidão e aplaudir a ele por isso? Tem mãos cheias, mas tem corações cheios também. Tem mãos cheias, mas tem corações cheios de paz, de alegria, de esperança. Aleluia. Então entenda uma coisa nesta manhã, já estou encerrando. A sua estação não define o seu Deus. Isaac viveu colheita durante a fome. A viúva viu azeite durante a dívida. Israel viu pão durante o deserto. O mesmo Deus continua sendo a fonte. Se for tempo de plantar, pode ter certeza que ele vai te dar força. Se for tempo de esperar, pode ter certeza que ele vai continuar te sustentando. Se for tempo de colher, pode ter certeza, ele dará crescimento. E se a terra estiver seca, ele mandará chuva para regar a terra e ter produção com abundância. Levanta a mão bem alta, ele é o mesmo Deus, independente da estação. Oh, glória! Não tenha medo da estação. A terra pode estar seca, mas o céu continua cheio. E vai chegar a hora de Deus abrir os seus celeiros. Quando os celeiros de Deus são abertos, o deserto floresce. Aquilo que estava morto volta a brotar. Que Deus abençoe vocês. Que o Espírito Santo prossiga falando melhor em cada coração.
Aplaude mesmo com alegria. Louva mesmo com alegria. Oh, glória. Oh, glória. Deus abençoe vocês. Antes de orar com a igreja e pela igreja, eu quero chamar você que ouviu esta simples mensagem nesta manhã. A mensagem do Evangelho é simples, mas ela é poderosa. É a única que pode transformar a sua vida. Eu quero convidar você hoje a mudar de vida. Independente da estação que você esteja vivendo. Se você abrir o seu coração agora, pode ter certeza que Deus vai cuidar de você, independente da estação. Eu quero convidar você a abrir o seu coração e receber a fonte verdadeira que vai sustentar a sua vida todos os dias da sua vida. A fonte de sustento é Jesus. Talvez você possa falar, pastor, a minha fonte é o meu salário. A minha fonte vem da minha família. Se essas fontes secarem, você será decepcionado. Mas a fonte verdadeira não seca. Jesus é a fonte inesgotável. Onde está a primeira pessoa que vai sair do seu lugar e vai receber Jesus nesta manhã como Senhor e Salvador da sua alma? Sai do seu lugar e vem aqui na frente. Ouvinte, abra seu coração agora para Jesus. Irmãos internautas, entrega a sua vida a Cristo aqui nesta manhã. Aproveite esta oportunidade. Quem vai sair do seu lugar e entregar a vida para Jesus nesta manhã? Deus não quer apenas colocar o pão na sua mesa. Ele veio com um objetivo maior. Ele quer entrar, morar no seu coração. O maior tesouro de Deus para a humanidade foi enviar o seu filho para morrer em nosso lugar. Aleluia! E quem reconhece esse sacrifício, irmãos, tem a vida mudada, tem a vida transformada. Tem alguém para Jesus? Isso, pode vir, Senhor. Vem aqui na frente. Será que tem barulho de glória por aí? Tem? Tem barulho de glória a Deus? Vem para Jesus. Vem para Jesus. Jesus quer salvar você nesta manhã. Aproveite a oportunidade. Jesus é a fonte inesgotável. É Ele que sustenta você dia após dia. Tem mais alguém para Jesus? Aleluia, está vindo aqui mais um senhor também. Vem à frente, vem para Jesus. Se eu fosse você, eu não ficaria aí não. Eu vim aqui correndo, entregar a vida para Jesus. Receber Jesus como fonte inesgotável. Aleluia, levanta as mãos e vocês para os céus. Digam assim comigo: Senhor Jesus, eu te aceito como Senhor e Salvador da minha alma. Perdoa os meus pecados, escreve o meu nome no livro da vida para o dia da tua vinda. Amém. Parabéns para vocês que tomaram esta decisão. Parabéns, meu irmão. Vai aqui à minha direita. O pastor Greg vai falar com vocês. Já está aceitando a Jesus e deixando a cartela de cigarro para ser destruída. Jesus salva, Jesus liberta. Cadê o glória para Jesus? Ô, glória, canta assim comigo: desde o dia em que aceitei Jesus. Alô, estúdio.
Irmãos internautas, Deus abençoe. Sexta-feira, neste mesmo horário, nós retornaremos com vocês. Venham participar conosco da campanha Destruindo Fortalezas.

0: Muito bem, amados ouvintes do programa Voz da Libertação, mais uma vez, comunicação desse que vos fala, seu irmão em Cristo Ayrton Fernandes, bom dia, hoje quarta-feira, 9 de setembro de 2026, estamos ao vivo direto em 102,9 FM, em AM por 1030M, levando a palavra do Reino de Deus até o recesso do seu lar e principalmente até o seu coração. Nós acompanhamos aí a transmissão ao vivo direto do Santo Altar de Deus, pastor Antônio dos Santos, pregando e orando em favor do povo do estado do Rio de Janeiro, que com fé já está presente no templo da glória de Deus, ouvindo a palavra, recebendo as orações e vivenciando, é claro, os grandes milagres.
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0: E nós já queremos chamar a sua atenção, porque domingo está chegando e no horário das 7, 9, 11, às 14, às 18 horas, teremos mais uma grande concentração realizada no templo da glória de Deus. É o domingo da restituição, pastor Antônio dos Santos pregando no horário das 9 horas da manhã, e o povo de Deus, neste grande domingo, sendo abençoados por Deus, nosso Pai. 7 da manhã, presbítero Apolo Alexandre. 9 da manhã, pastor Antônio dos Santos. No horário das 11, o pastor Greg Martins. E no horário das 14 horas, o pastor Luiz Cláudio subindo ao altar, pregando a palavra, orando em favor dos dons excelentes do Espírito Santo, invocando a bênção de Deus para você, para o seu lar e também para a sua querida e amada família. Na tarde deste domingo, é o domingo da vitória, é o domingo da bênção, é o domingo da revelação, é o domingo da comunhão. É o domingo aonde Deus mais uma vez irá falar aos nossos corações, nos dando direção, trazendo comunhão, trazendo intimidade, dons espirituais e principalmente abençoando e mudando o quadro de todas as famílias carioca. Você que está ouvindo o programa Voz da Libertação do Rio de Janeiro, não vai ficar de fora desta grande concentração de fé e de milagres, aonde o pastor Antônio dos Santos e a comitiva dos nossos pastores estarão presentes orando em seu favor, intercedendo pela sua vida, por sua vida e também pela vida da sua família.

E não se esqueça, Nerte Grande domingo, no horário das 9, 7, 9, 11, 7, 9, 11, às 14, e no horário das 18 horas, no culto da expansão, teremos a ministração, celebração da ceia do Senhor para todos os membros da Igreja Deus Amor, localizada no centro do Rio de Janeiro, e todas as igrejas Deus Amor também fazendo, celebrando, na verdade, a Santa Ceia do nosso Senhor e Salvador Jesus Cristo. Amém.

nossas vidas sendo renovadas por Jesus de Nazaré através desta grande celebração, desta grande festa, onde está escrito na palavra de Deus, 1 Coríntios capítulo 11 e no versículo de número 25, isto mesmo, versículo de número 25, fazei memória de mim. Senador Pompeu, número 27, centro do Rio de Janeiro, a 500 metros da Central do Brasil, a 200 metros do metrô da Uruguaiana, é o dia da celebração da ceia do Senhor, é o dia do milagre, é o dia da vitória, é o dia da profecia, é o dia onde o coxo vai entrar, será curado, o mudo vai entrar, sairá falando, aqueles que estiverem passando por dificuldades, terão a revelação da palavra, e Deus abençoará as vossas vidas. Aquele que deseja comunhão com o Espírito Santo vai estar recebendo intimidade, poder, autoridade, dons espirituais, frutos do Espírito Santo e sendo renovado por Deus através desta grande concentração. Não se esqueça, é neste grande domingo, isto mesmo, é neste grande domingo, dia 13 de setembro de 2026, mais uma grande concentração realizada no Templo da Glória de Deus, neste endereço. Rua Senador Pompeu, número 27, centro do Rio de Janeiro, 500 metros da Central do Brasil, 200 metros do metrô da Uruguaiana, onde o povo carioca vai entrar pela fé e vai ter o encontro com Jesus de Nazaré. Glória!

nós, Ele é Cristo, e está aqui para abençoar a sua vida, a minha vida, a nossa casa, a nossa família. Vem para cá receber, vem para cá ser abençoado por Ele, ser abençoado pela palavra dEle, ser abençoado pela oração que fazemos em nome dEle, em nossa igreja pentecostal Deus Amor, Rua Senador Pompeu, número 27, centro do Rio de Janeiro.

mais 11 horas com mais 27 minutos, 11 horas com mais 27 minutos. Nós já queremos chamar a sua atenção, porque neste dia 25 de setembro de 2026 teremos mais uma madrugada da Vigília dos Remidos de Deus acontecendo no Templo da Glória de Deus, neste endereço que já foi citado, Rua Senador Pompeu 27, Centro, na cidade do Rio de Janeiro. É a madrugada da fé, a madrugada da unção, é a madrugada do renovo, é a madrugada onde Deus irá mais uma vez renovar a minha e a sua vida, onde Deus profetizará no meio do vale e as nossas vidas serão abençoadas por Jesus de Nazaré. Você que precisa do renovo, você que precisa da resposta, você que precisa da intimidade, você que precisa dos dons, você que precisa da palavra, da direção do Espírito Santo, não vai ficar de fora desta grande madrugada de unção, desta grande concentração, onde o pastor Antônio dos Santos vai estar com todos os grupos e corais, louvando, engrandecendo o nome santo.

Morte Grande, dia 25 de setembro de 2026, a quarta sexta-feira do mês de setembro, a madrugada da Vigília dos Remidos de Deus, acontecendo neste lugar.

0: Deus e o nosso Pai, renovando as nossas vidas nesta madrugada. Vem para cá buscar, porque a Bíblia diz: clama a mim e responder-te-ei e anunciar-te-ei coisas grandes e firmes que ainda não sabes.
1: Amigo, consolador, meu
0: nosso amigo e o consolador estará presente nesta grande madrugada.

0: Rua Senador Pompeu, número 27, é o endereço da bênção, é o endereço do renovo, é o endereço da resposta de Deus acontecendo neste lugar.
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0: rolando. O povo é convidado para participar desta grande madrugada e nós já queremos estender o convite para todos os ouvintes do programa Voz da Libertação para estarem conosco através nesta grande madrugada, orando, clamando a Deus, buscando intimidade, buscando comunhão, buscando renovo, buscando autoridade, buscando armas, armas espirituais, vencendo o diabo, vencendo a tentação, se dominando com os frutos do Espírito. Vai ser forte o que Deus vai fazer nesta grande madrugada. Vem buscar a face do nosso Deus, a face do Senhor e Salvador Jesus Cristo. É neste dia 25 de setembro de 2026, a madrugada do renovo, a madrugada da fé, a madrugada da vigília dos remédios.

0: Mais uma vez, hora certa, os ouvintes do programa Voz da Libertação, 11:32.
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0: Fortalece a minha fé, Senhor.
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0: E já queremos chamar a sua atenção, porque neste dia 27 de setembro teremos, mais uma vez, o culto de missões, a confraternização da união do povo de Deus. E também teremos a entrega dos 21 dias do jejum de Daniel, acontecendo no templo, no templo, no templo, é no templo da glória de Deus, no Rio de Janeiro.

14 horas, pastor Antônio dos Santos, orando em favor do culto de missões, orando em favor de todos os pastores, membros das igrejas Deus Amor que precisam do renovo, direção espiritual, e também orando em favor do povo que está na campanha dos 21 dias do jejum de Daniel, aguardando a resposta de Deus no meio da luta, a resposta de Deus no meio da prova, a resposta de Deus no meio do vale, a resposta de Deus no meio da tempestade e adversidades. Rua Senador Pompeu, número 27, centro do Rio de Janeiro, 500 metros da central do Brasil, 200 metros do metrô da Uruguaiana, é o dia onde Deus já preparou a resposta que vem do céu, a resposta que não vem do homem, que vem do Espírito, que não vem do homem, que vem de Deus, que não vem do homem, mas vem do Espírito Santo. Rua Senador Pompeu, 27, centro do Rio de Janeiro, a 500 metros da central do Brasil e a 200 metros do metrô da Uruguaiana, é neste dia 27 de setembro de 2026, o culto de missões, a confraternização da união do povo de Deus e também a entrega dos 21 dias do jejum de Daniel. Vem pra cá, Rua Senador Pompeu, endereço da bênção, é o endereço do milagre, é o endereço da sua

terça, 27 de setembro de 2026. E agora como são 11 horas, com 35 minutos. Daqui a pouquinho retornaremos ao vivo direto do Santo Altar, onde já está orando em favor do povo de Deus o pastor Antônio dos Santos. Instantes, se prepare, porque daqui a instantes oraremos com um servo do Senhor dentro do programa Voz da Libertação. 11:35, eu sou seu irmão em Cristo, Ayrton Fernandes, desejando um bom dia e a paz de Jesus.

40 minutos, você acompanhou aí a cantora Priscila Santana louvando mais um novo hino da gravadora MC Music. Isso mesmo, CD Oasis, e também o hino Oasis, do CD Oasis, dentro do programa Voz da Libertação. Lembrando que estamos ao vivo em 102,9 FM e pela M1030M, sempre levando o amor de Deus, sempre levando a palavra do reino, sempre levando a libertação, sempre levando a palavra que nos sustenta para vencermos os dias maus, como nos diz o Evangelho. Rua Senador Pompeu, número 27, o endereço onde estamos localizados, está localizada a Igreja Pentecostal Deus Amor. Daqui a pouquinho, ao vivo direto do Santo Altar, Pastor Antônio dos Santos, já orando em favor de toda a multidão que nesta grande quarta-feira, 9 de setembro, estão no Templo da Glória de Deus, aguardando a bênção de Deus através da oração.

atenção, porque nesta grande sexta-feira teremos o prosseguimento da grande campanha destruindo as fortalezas no tempo da glória de Deus, no horário das 7, 9, 11, às 13, às 15, no horário das 19 horas. É a sexta-feira onde Deus vai destruir as fortalezas e vai derrubar

Então a palavra Deus, dando vitória ao povo carioca. 7 da manhã, pastor Márcio Mendes. 9 horas da manhã, pastor Antônio dos Santos. 11 da manhã, pastor Greg Martins. No horário das 13h15, pastor José Ribeiro. E no horário das 19 horas, presbítera Paulo Alexandre, ministrando a bênção de Deus e a libertação nesta grande sexta-feira. Acontecendo no templo da glória de Deus e libertações também acontecendo no templo da glória de Deus. Você que precisa da libertação, a sua família precisa da libertação, a sua casa precisa da libertação, seu familiar precisa da libertação, seu marido, sua esposa, seu filho, sua tia, seu avô precisa da libertação. Então venha você buscar força em Deus, porque quando você busca, Deus visita a sua casa, Deus visita o seu lar e traz vitória para a sua vida através da fé.

0: escrito na palavra de Deus, Efésios 10, isso mesmo, Efésios 6, verso 10, revesti-vos de toda a armadura de Deus, para que possais resistir o dia mal, e havendo feito isso, ficais firme.
1: 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Tu és o meu escudo, a minha
0: mãe. Nesta grande sexta-feira, Rua Senador Pompeu, número 27, centro da cidade do Rio de Janeiro, a 500 metros da Central do Brasil, a 200 metros do metrô da Uruguaiana. Vem pra cá, ouvinte, vem receber a bênção, vem buscar a face de Deus, vem sair deste aperto, vem sair desta angústia, vem sair desta solidão, vem sair desta depressão. Vem pra cá, se levanta, porque quando você se levanta, Deus se levanta em seu favor. Quando você se levanta, o mal vai embora. Quando você se levanta, Deus opera milagres. Quando você se levanta, Deus faz o que você não pode fazer. A sua vitória está aqui no templo da glória de Deus. É só você se levantar e entrar por estas portas, e os céus vão responder a sua oração. E se você não orou, Deus vai responder o quadro que você está vivendo. Rua Senador Pompeu, 27, centro do Rio de Janeiro, Igreja Pentecostal Deus Amor, nesta sexta-feira, na campanha Destruindo os Fortalezas. Certa, 11 horas 45 minutos, nós iremos ao Santo Altar de Deus agora neste exato momento, e logo após a participação do pastor Antônio dos Santos orando em favor dos nossos ouvintes e do povo de Deus, nós iremos à identificação das emissoras. Eu fico por aqui, sou seu irmão em Cristo, Ayrton Fernandes, Deus abençoe, cooperou comigo, pastor Greg Martins na entrada principal. Eu fico por aqui desejando um ótimo dia, uma ótima tarde, uma ótima quarta-feira na presença de Deus, e creia que Deus é poderoso para te entregar a bênção, e que Deus é poderoso para te entregar o milagre, e Deus é poderoso para te entregar a vitória. Deus abençoe, ouvinte. Vamos, estúdio direto ao vivo do Santo Altar de Deus, onde já está o pastor Antônio dos Santos, nesta grande concentração.

0: Glória a Deus! Minha alma te louva, Senhor. Minha alma te glorifica, meu Deus. Eriemai andei, me queimai as clama lá mais. Riquemai as tei, me queimai as clama lá mais. Aleluia! Louve a Ele com a sua alma. Louve a Ele de todo o seu coração. Louve a Ele com as suas forças. Ele vive. Ele vive. Ele vive. Ele vive. Aleluia. Jesus vive. Glória a Deus. Glória a Deus. Aleluia, Jesus. Bendito é o nome do Senhor. Bendito é o nome do Senhor. Oh, glória a Deus. Oh, glória a Deus. Amém. Amém. Aleluia. Vamos lá, esquadrão da fé. Nós já vamos orar pelo povo. Glória a Deus. Preste atenção, meus irmãos. Preste bastante atenção. Os irmãos já podem guardar os votos, porque agora nós vamos orar pelo povo. Levanta a mão gritando glória a Deus e aleluia. Preste bastante atenção aqui. O Espírito de Deus falou comigo que tem 51 pessoas aqui no nosso meio. Antes de findar o ano, entenda o que Deus está falando. Haverá uma colheita abundante na vida dessas 51 pessoas. Sai do seu lugar e vem aqui para a frente. Talvez você olhe e fale assim, pastor, mas eu estou numa estação de seca. Fique tranquilo, que quem está falando é Deus. Haverá uma colheita abundante. Sai do seu lugar e vem para cá. E não adianta o capiroto querer entrar na frente para atrapalhar, porque operando Deus... Então fique tranquilos, haverá colheita, Deus falou que haverá. Levanta a mão e grita, eu creio. Tem uma pessoa que está aqui entre nós, preste atenção aqui, tem uma causa desta pessoa. O seu advogado falou assim, olha, não tem jeito. Não tem jeito. Não adianta tentar, não adianta insistir. Eu quero que esta pessoa dê um sinal com a sua mão. Eu não vou te apontar. Jesus está batendo o martelo favorável a esta pessoa aqui hoje. Eu quero te ver, eu não vou te apontar. Eu não vi ainda o sinal de Deus, já vi. Deus vai bater o martelo favorável. E até o advogado vai ficar surpreso. Aleluia. Coloca a mão direita na cabeça. O Espírito Santo de Deus falou comigo aqui que tem 13 pessoas entre nós. Tudo está fechado. E tem um demônio no meio disso, viu? Tem um demônio trancando aí. Tem um demônio amarrando tudo. Mas Jesus vai desamarrar agora. Jesus vai destrancar agora. Lá atrás fica toda a igreja de pé. Coloca a mão direita na sua cabeça. Nós vamos expulsar o devorador. Nós vamos expulsar a miséria. Nós vamos expulsar a inveja. E esses demônios terão que sair do seu caminho. Mão na cabeça, esquadrão da fé. Vão gritando, queima ele, Jesus. Queima, queima, queima. Vão expulsando, vão expulsando. Sai daí, Satanás. Sai devoradores. Sai miséria. Sai inveja. Sai do caminho dessas pessoas, Satanás. Vão expulsando, irmãos, vão expulsando. Se vocês pedir para Jesus queimar, Jesus queima. Vai embora, Satanás. Sai do caminho deste homem. Sai do caminho desta mulher. Sai devoradores. Sai miséria. Sai inveja. Queima ele, Jesus. Queima ele, Jesus. Sai, Satanás. Vai embora. Sai da vida dessas pessoas. Você que está amarrando a vida desta pessoa, fazendo tudo dar errado, Satanás. Eu te repreendo. Sai do caminho dessas pessoas. Sai desta casa, sai desta família, sai do trabalho, sai da empresa. Vai embora, Satanás. Vão expulsando, vão expulsando, vão expulsando. Sai daí, Satanás. Sai do caminho dessas pessoas. Queima ele, Jesus. Sai, sai, sai, sai. Vão expulsando. Vão expulsando, vão expulsando. Grita para Jesus queimar. Grita para Jesus queimar. Queima, Jesus, vai queimando. Sai, sai, sai, devoradores. Você que está devorando a paz desta pessoa, Satanás. Sai daí, sai, demônio de miséria. Sai, demônio da inveja. Vai embora, Satanás. Vão expulsando todo o mal. Sai. Sai no nome de Jesus. Sai no nome de Jesus. Vão expulsando, vão expulsando. Sai daí, Satanás. Você que tem amarrado a vida desta pessoa, sai. Sai desta casa, sai desta família. Você que está colocando enfermidade, sai daí, sai daí, sai. Vai queimando, Jesus, vai queimando. Sai da cabeça desta pessoa. Sai, sai, sai. Sai da coluna. Sai dos ossos, sai. Vão expulsando, vão expulsando. O diabo tem que sair. As doenças terão que sair. Sai, sai cegueira. Sai surdez. Sai paralisia. Sai inflamação. Sai infecção, sai. É no nome de Jesus. É no nome de Jesus. Eu te repreendo, enfermidade. Sai do corpo desta pessoa. Sai, cegueira. Sai, sai daí, sai. Vai tocando, Jesus, vai tocando. Abre a visão desta pessoa. Abre a audição desta pessoa. Senhor, arranca este caroço. Arranca esta hérnia. É no nome de Jesus, enfermidade. Nós te repreendemos. Sai daí, inflamação. Sai daí, infecção. Sai. Sai, sai, sai. Sai do organismo desta pessoa. Jesus vai tocando agora esta bactéria que está prejudicando o organismo desta pessoa. Senhor, sai, sai, sai, enfermidade, sai. Vai expulsando, vai expulsando. Jesus está curando. Jesus está repreendendo as obras malignas. O devorador está sendo repreendido. A inveja está sendo repreendida. A miséria está sendo repreendida. Sai, demônios. Sai, enfermidade. Sai. Vão expulsando. Expulsa que Jesus está repreendendo. Sai, Satanás, sai! Em nome de Jesus, sai! E não volta mais. Preste atenção aqui. Já tem pessoas curadas no nosso meio. O Senhor falou comigo que tem uma mulher aqui que chegou aqui hoje com seus ouvidos inflamados. Você vem sentindo dores nos ouvidos já tem dias. Jesus curou os seus ouvidos agora. Levanta a mão gritando, eu creio. Eu quero que você que estava sentindo uma dor, tinha caroços, procura por gentileza. Jesus já te deu saúde nesta manhã. Nós queremos ouvir você testemunhar o milagre aqui agora. Chegou aqui enfermo, chegou aqui com uma dor, chegou com um problema. Jesus já trouxe a solução. Grita glória a Deus. Preste atenção aqui. Tem dois homens aqui entre nós. Vocês vêm sofrendo com um problema sério na coluna. Jesus curou vocês agora. Abaixa, faça o teste aí, por gentileza. Eu quero que você procure agora. Faça o teste, porque Jesus já curou a sua coluna nesta manhã.
1: O coração do homem planeja o seu caminho, mas o Senhor lhe dirige os passos. Provérbios 16:9.

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1: Programa Mensagens Cantadas no seu rádio, a paz do Senhor São Paulo, a paz do Senhor Brasil. Que Deus abençoe grandemente todos vocês. Estaremos com vocês durante 90 minutos falando de Deus, falando de coisas boas, trazendo uma palavra de esperança para o seu coração. Sou seu irmão Lourival de Almeida, bem-vindo à nossa programação. E já conosco também, tem ouvinte que gosta quando a Débora chega atrasada, né? Mas chegando na hora certa, então.
2: A paz do Senhor, Lourival,
1: ouvintes. Eu pedi desculpa, ouvinte, já chegou na hora certa.
2: A paz do Senhor, irmãos, ouvintes, internautas, é uma alegria estar com os irmãos e com vocês até as 14 horas. Muita música linda, muito louvor, muita adoração, muito conhecimento, edificação. Não saia daí, fique conosco, você vai gostar. E a gente vai abrindo o nosso programa hoje com a Cristina Santana, do CD Deus no Controle. A gente vai ouvir o hino O Meu Socorro, para você que está perto, longe, receba a mensagem do Senhor.

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1: Nós devemos ter comunhão com Deus. Nós devemos ser amigos de Deus, conhecer Deus. E isso traz o que nós chamamos de intimidade com Deus. Eu sempre gosto de falar que eu tenho filhos. E se algum dia aparecesse um filho meu na minha frente e me chamasse, magnânimo, por gentileza, provedor das minhas necessidades diárias, o senhor que compra os meus tênis e que compra as minhas camisas, por favor, concedei-me, eu iria ficar, mas que é isso? Que está acontecendo? Esse não deve ser meu filho, né? E nós devemos ter comunhão com Deus, devemos saber nos expressar perante o Senhor. Orar é falar com Deus. Provérbios capítulo 30, versículo 1. E seguindo, estou cansado, ó Deus. Estou cansado e exausto, ó Deus. Sou o mais tolo dos homens e não tenho discernimento. Não aprendi a sabedoria humana, nem conhecimento do santo. Isso é só para acalmar as pessoas que ficam bravas quando a gente fala que está cansado. Como nós falamos no programa recente. Estou cansado disso. Nós falamos por força de expressão, né? Mas a verdade é que nós, às vezes, nos cansamos mesmo. Não por força de expressão. Nós somos carne. Nós somos pessoas que têm as mesmas tensões, as mesmas condições físicas do que qualquer outro tipo de pessoa que trabalha em qualquer outro tipo de trabalho. Nós vemos aqui essa oração mais do que sincera, não é? Como eu disse, orar tem de ser abrir o coração na presença de Deus e contar a Ele os nossos sonhos, os nossos desejos, as nossas frustrações, as nossas expectativas. E é claro também, né, nós temos na nossa oração de agradecer, fazer uma oração completa. Agora, a oração, ela tem de ter fé, tem que ter honestidade e tem de ter também intimidade. Deus, eu tenho certeza disso, Deus tem pavor de hipocrisia. Deus tem pavor da oração que se transforma numa conversa apenas bajulatória, uma bajulação. Mas, na verdade, está escondendo as suas reais intenções. Isso prejudica a relação verdadeira com Deus, porque Deus conhece os nossos corações, conhece as nossas vidas. Então o homem tem que orar de maneira honesta. Olha essa oração, Senhor, eu estou cansado. Para dizer a verdade, Senhor, eu estou exausto, não aguento mais. Meu discernimento tem sido fraco, eu não tenho sido sábio. Está ruim, Senhor. Está falando com Deus. Orando honestamente, ele não está escondendo que está frustrado. E observe que não existe uma terceira pessoa nesse diálogo. Ele fala diretamente com Deus, expondo as suas dores, as suas frustrações. E fala com todas as palavras, né? O seu cansaço é intenso. Por isso ele repete de maneira efusiva, eu estou cansado, eu não aguento mais, eu estou cansado, eu estou exausto. Foi o que nós falamos aqui. O cansaço levou esse homem à exaustão. Lembre-se que nós estamos em Provérbios. E nós percebemos que, num determinado momento da sua história, ele já sabia que estava cansado, mas mesmo assim ele continuava seguindo a agenda estressante. Buscava se superar, alcançar os seus objetivos, achava-se sábio, mas estava cumprindo o que ele mesmo disse ser a agenda do tolo. O resultado foi exaustão. E a confirmação vem das suas próprias palavras, eu sou o mais tolo de todos os homens. Uma coisa interessante, ele descobriu que se tivesse discernimento para saber escolher o que era certo, evitar o que era errado, teria alcançado a paz, estaria cheio de vigor, mas o seu discernimento foi equivocado e as suas escolhas erradas, é claro, acabaram levando ele a esse cansaço e a essa exaustão. Isso é um ponto que nós temos que colocar na mesa e temos que refletir, se necessário for, temos de dividir com outras pessoas as nossas tarefas, as nossas, de repente até um conselho de Jetro, né? De repente até um conselho de Jetro, porque senão nossas questões não serão resolvidas e nós estaremos exaustos. Mas que oração tem que ser sincera, tem. Agora, diante de Deus, ele olha e diz que faltou sabedoria humana, o perdão humano e conhecimento do santo. A Bíblia nos diz que se alguém tem falta de sabedoria, deve pedir a Deus, que por sua imensa graça pode nos dar. Se algum de vocês ou se algum de vós precisa de sabedoria, peça a Deus. Ele certamente não vai repreender os que pedirem sabedoria. Mas quando pedirem sabedoria, peçam com fé. É Tiago que fala isso. O nome desse rapaz, dessa oração tão honesta, era Agur. Que eu li Provérbios e deixei no ar, né? Muitas pessoas, Provérbios foi Salomão. Não, Agur. Você vai me perguntar, quem é Agur? Não tenho a mínima ideia, é uma pessoa que não tem história. Na verdade, um homem comum. Mas um homem que andava com Deus, senão não teria feito uma oração tão sincera. E eu quero dizer que Agur, somos todos nós. Somos todos Agur, hashtag somos todos Agur, hashtag somos todos Agur. Afinal, nós também nos cansamos, e não são poucas vezes não. Nós também vamos às vezes até a exaustão. Às vezes insistimos fazendo uma coisa, pensando que vai dar certo e não vai dar certo. Às vezes nós também agimos com falta de discernimento. Às vezes nós também agimos com falta de sabedoria, com falta de conhecimento, porque somos todos Agur. Hashtag somos todos Agur. Somos assim. Então vamos aprender com ele. Pelo menos na nossa oração, vamos abrir o nosso coração na presença de Deus. E nesse momento de profunda intimidade com o Senhor, vamos aprender a experimentar a confiança no Senhor e não nos abalarmos. E buscarmos as melhores decisões e superarmos os nossos cansaços. E por que não nos utilizarmos das palavras registradas em Isaías 40? Os que esperam no Senhor renovarão as suas forças, e é o que nós esperamos. Que as nossas forças sejam renovadas, porque nós não estamos renegando o trabalho. Mas estamos dizendo, somos todos Agur. E estamos cansados.
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0: Vânia, gente, de Alfredo Wagner, Santa Catarina. Logo que chego da escola, gosto muito de ouvir o programa que Armadev e Molorival fazem, e é uma benção.
1: Me chamo João, sou motorista. Eu e minha esposa estamos aqui em Paranaguá, ligadinhos na programação, que é uma benção. 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
2: Sou a Roseli Martins de Souza, da cidade Belo Horizonte. 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Gosto muito de ouvir o programa MC. Aprendo muito com vocês no meu lar. Jesus abençoe vocês. A paz do Senhor Jesus.
3: Eu me chamo Olivia, moro na cidade de Guaíba, Rio Grande do Sul, e irmã Débora. Esse programa tem sido uma bênção na minha vida, Olivia, na minha casa e na minha família. Eu sou visitante da Igreja Deus e Amor da minha cidade de Guaíba, mas tem sido uma bênção as campanhas às quais eu tenho participado.
4: Aqui que fala é a irmã Maria José de Sarutaiá. Quero dizer para vocês que o programa de vocês é uma bênção dentro do nosso lar. A gente tem o privilégio de estar fazendo almoço, escutando as bênçãos de Deus, recebendo as bênçãos de Deus. O quadro que eu mais gosto da minha vida no passado, aleluia, Jesus, e o momento da família também, e a sua reflexão, pastor Lovan, edifica muito a gente, fala muito com a gente. Esse programa é uma bênção, que Deus abençoe.
5: Muito bem, prezado ouvinte, é o nosso programa Mensagens Cantadas. E o que nós temos aí?
6: Nós temos aqui curiosidade bíblica. Eu estava lendo aqui sobre as orações de Moisés quando eles estavam no deserto. Interessante, né? Eu percebi que em todas as ocasiões em que a nuvem ali no deserto se erguia, Moisés fazia uma oração especial e sempre repetindo as mesmas palavras. Veja bem, quando a nuvem parava, ele já fazia outra oração com palavras diferentes, porém sempre repetidas. Veja bem as orações. Quando a nuvem se erguia, Moisés falava assim, orava assim ao Senhor: levanta-te, ó Deus, e dissipados sejam os teus inimigos e fujam diante de ti os aborrecedores. Aí quando a nuvem parava ou pousava, está em Números capítulo 10, versículo 35, Moisés orava assim: volta-te, ó Senhor, para os muitos milhares de Israel. Então, nós vemos que aqui ele fazia orações a todo momento, praticamente, né? Moisés estava vendo a ação de Deus, liderando o povo, e aonde parava a nuvem também, ali eles armavam as suas barracas, né? As suas tendas, né? E quando Deus prometeu ao povo de Israel, no deserto, que eles comeriam carne durante um mês inteiro, Moisés já ficou meio duvidoso. Aí ele foi falar com o Senhor assim: 600 mil homens de pé é este povo, no meio do qual estou. E tu tens dito, dar-lhe-eis carne, comerão um mês inteiro? Degolar-se-ão para eles ovelhas e vacas que lhes bastem? Ou ajuntar-se-ão para eles todos os peixes do mar que lhes bastem? Aí Deus dá a resposta logo em seguida: porém o Senhor disse a Moisés, seria, pois, encurtada a mão do Senhor? Agora verás se a minha palavra te acontecerá ou não. Então nós vemos que realmente Deus estava ali dialogando com Moisés, e Moisés também, né, dizendo: Senhor, é carne? Ou a gente vai pescar peixe? Agora você pode dizer: Moisés era Moisés, eu, coitado de mim, eu sou aqui a irmã Maria do interior, aqui eu moro numa casinha pequenininha. Não há diferença nenhuma entre Moisés e nós. O negócio aqui é a fé. E como estamos aqui acompanhando a mensagem no início do programa, temos de ter sinceridade na oração e temos de ter comunhão, intimidade e sinceridade com Deus. Nós vemos que Moisés foi tão sincero, né? Ó Senhor, você vai mandar carne o mês inteiro? Ele foi sincero, como você disse, né, Lorival? Senhor, estou cansado. Acho que, não é que eu acho, eu tenho certeza, Deus gosta de uma oração sincera.
5: Né? Deus tem pavor daquelas orações mecânicas, mecanizadas. E as orações que as pessoas querem converter Deus, né?
6: E colocar Deus na parede, né?
5: Não, o que eu acho mais interessante é a oração que as pessoas querem converter Deus, né? Começa a citar versículos bíblicos. Ah, Senhor, claro que Deus conhece. Foi Ele que falou. Mas tá certo, é assim mesmo. Moisés teve uma pontinha no coração aí de tipo, será?
6: Ele foi tão sincero, ele abriu o coração, né? Ele mostrou quem era ele, né? E Deus não achou ruim, não. Deus falou, olha, vai ser assim, assim, assim, como eu mesmo falei, né? É interessante nós termos intimidade com Deus. Eu estava conversando até com uma pessoa, Lorival, e ela me disse, para mim é tão difícil orar, porque passa 10 minutos, acabam as palavras. Eu falei, então falta intimidade com Deus, porque quando a gente tem intimidade com uma amiga, com um amigo, conversa parece 1-2 horas.
5: Principalmente quando é fofoca, né? É. Meu verdade. Deus, como cresce a fofoca, né? Fofoca, se for, a pessoa for dar asa, passa o dia inteiro fofocando, mas falar com Deus...
6: Aí é complicado. Privilégio especial, canta Ângela, do CD que traz o título Promessa de Vitória.

0: Lorival, eu queria que você desse algumas dicas aí pra gente, rapidinhas.
1: Mas você quer que prefeito. Dica do quê? Você quer a dica...
0: Pode ser de culinária,
1: sei. Ah, então você está chamando o Lorival Almeida?
0: É, pode isso? Ser, pode ser.
1: Oh, como te levou, hein? Como está me tocar? Muito bem.
0: Você falou que você voltaria a pregar na Igreja da França depois que você aprendesse o francês. Pelo jeito, a gente não vai voltar tão cedo, né?
1: Não, não.
0: Ô, língua difícil, meu Deus. E nem o inglês lá o pessoal entendia. Foi difícil a gente ficar lá um pouquinho na França, né?
1: É. A França é bom. O que atrapalha um pouquinho são os franceses, né? Mas é bom. De qualquer maneira, vamos seguindo com a programação. Bom, a questão é a seguinte. Lorival Almeida vai dar aqui umas dicas para vocês, né? A salsa, né? A salsa poderá ser conservada sempre fresca por até 3 semanas. Para isso, lave, escorra bem, coloque-a num vidro tampado e guarde na geladeira. Para conservar a salsa fresca, deixe secar e corte bem fininho. Depois sim, aí você pode também guardar a salsa num vidro coberto com óleo. São algumas dicas para você de como conservar a salsa aí, né?
0: Gostei da primeira dica da salsa. Que você enxuga ela, seca e aí...
1: Depois você coloca num vidro e põe na geladeira.
0: Essa aí acho que é um pouquinho mais...
1: Se lava, escorre bem, coloque num vidro tampado, claro.
0: E a outra é com óleo, né? Com
1: azeite. E a outra é.
0: Uhum.
1: E para dar aquele sabor especial a frangos e carneiros, espalhe um pouquinho de alecrim antes de grelhar ou assar. Para aproveitar a mostarda ressecada, adicione algumas gotas de azeite, um pouco de vinagre e uma pitada de sal. E se a comida ficar muito apimentada, adicione uma colher de chá de açúcar.
0: Olha.
1: Eu acho que é isso que os americanos fazem, né? Que eles mandam pimenta, depois mandam açúcar, fica aquele negócio apimentadinho, mais açucarado, fica gostoso.
0: Bom, né? Fica gostoso, fica aquele negócio doce, mas com fundinho um pouco apimentado, né? Fica muito bom. É bom a gente fazer uma coisinha diferente às vezes, né? Principalmente quando a gente está em dieta, se a gente come sempre aquilo todo dia, a gente acaba saindo fora, né?
1: Nós vamos ouvir, ouvintes amados, mais um lançamento da gravadora MC Music. Nós vamos ouvir do CD Mil Motivos com o Grupo Paz. Louvado seja! Vamos ouvir esse bonito hino e a gente já volta com vocês.

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0: quem fala é o irmão Orlenilson Nascimento, da cidade de Porto Velho, Rondônia. Para mim é um prazer imenso de estar acompanhando todas as programações do programa MC. E o que me chama mais atenção no programa MC é o quadro Minha Vida no Passado e o momento de reflexão. Que Deus abençoe grandemente a todos.
1: Assisto o programa todos os dias. Sou da IPDA. Meu nome é Késia, sou aqui de São Paulo mesmo.
2: Sou de Belém, do Pará. Me chamo Maria Dolores. Amo este programa. Me edifica bastante. Gosto muito. Amo muito os meus irmãos. Que Deus continue abençoando. E sempre coberto pelas bênçãos e graça do nosso amado Jesus.
3: Sérgio e a irmã Patrícia de Taubaté, nós gostamos muito deste programa MC, principalmente do momento Conhecendo Melhor a Bíblia. Em nome de Jesus.
4: E as mensagens, às vezes, são bastante engraçadas, né? E você viu aquela de Belém? Eu amo muito. E o cachorrinho latindo.
5: Eu também. Estava confirmando.
4: É tão gostoso, né? Ouvir a participação do povo de Deus. É Belém do Pará, é Campos do Jordão, é de Rondônia.
5: Taubaté.
4: Brasil inteiro, né?
5: É verdade.
4: Que bênção, isso é muito bom. E a responsabilidade da gente cresce, né? A gente está falando para muita gente. Eu estava até pensando aqui, enquanto estava ouvindo as mensagens, se a gente pudesse reunir todos os ouvintes do MC num só lugar, acho que daria uma multidão, hein?
5: Daria.
4: Eu creio que sim.
5: Fazer um movimento MC, né?
4: É.
5: Onde os cantores
4: fazer um
5: vêm
4: dia,
5: cantam, né? Também, né?
4: Seria interessante. Vamos ao momento da família de hoje?
6: Momento da família.
4: Real significado da vida. Momento da família no ar. O real significado da vida não pode ser unicamente felicidade, pois ela não é encontrada quando se torna um fim em si mesma. Até existe uma lenda que diz ser possível encontrar, no fim de cada arco-íris, um pote cheio de ouro. Lá, a felicidade também pode ser encontrada, porém jamais ninguém conseguiu achar nenhum dos dois. E quando os compromissos de lealdade, fidelidade, feitos no casamento, são colocados como prioridade, a felicidade é um subproduto que vem como consequência natural. A máquina da propaganda promete sucesso, né? Realização. Seja feliz numa Cherokee, com Hollywood rumo ao sucesso. Porém, em nenhum dos produtos recomendados, essas características podem ser encontradas de verdade. E quando essas promessas irreais são transferidas para o relacionamento mais íntimo da Terra, é impossível elas acontecerem. Porque sem compromisso no casamento ou no relacionamento, não há felicidade. No dia a dia, onde a busca pela autossatisfação é exagerada, entregar os próprios direitos ao cônjuge soa até estranho, né? É fora de moda. Mas uma coisa nós podemos aprender, que quando nós forçamos os nossos cônjuges a agirem do nosso modo, a gente vai sair perdendo. Porém, se voluntariamente eu abro mão, reconheço realmente a minha falha e também eu dou o meu espaço para que o meu cônjuge coloque o seu parecer, eu recebo em troca uma reação semelhante. É o toma lá, dá cá. Você acha que no seu casamento houve tantas falhas nesse sentido que chegou a hora de pendurar chuteiras, podemos dizer assim? Se você estiver nessa situação, pare para pensar um pouco. E de mente aberta, que talvez tenha se enganado em não arcar com as decisões e atitudes tomadas, em fazer da sua felicidade o alvo principal do seu casamento, talvez em não estar preparado para passar por conflitos, talvez em querer desistir ao invés de investir, talvez exigindo seus direitos ao invés de entregá-los. Vejam, ouvintes, a dignidade humana também se baseia na responsabilidade que assumimos em relação às nossas próprias ações e atitudes. Prestar contas a alguém do que se faz e fala não é tarefa fácil, não. A maioria das pessoas traz desculpas, mas é um ótimo exercício para o desenvolvimento do nosso caráter. E para haver compromisso sério e permanente, isso é fator primordial. É fator primordial que é o ser humano. Como criatura, em primeiro lugar, prestar contas ao seu Deus, o Criador, e somente assim os compromissos poderão ser honrados, mesmo que o preço seja alto. Pense nisso. Um relacionamento só pode ser profundo e oferecer segurança quando há compromisso. E quando voluntariamente o homem escolhe se casar com determinada mulher e vice-versa, os dois devem escolher selar um compromisso de união indissolúvel e não entrar no casamento pensando, se não der certo, eu vou e divorcio. Não. Compromisso é, eu vou viver com ela ou com ele até o final da minha vida. E este compromisso também envolve algumas vezes ceder em benefício do outro e da estabilidade do seu matrimônio. Que Deus os abençoe e deixo para a meditação Filipenses 2:4. Não atente cada um para o que é propriamente seu, mas cada qual também para o que é do outro.
5: Me lembrei, Débora, de uma história eu creio que não é uma realidade, mas é só uma ilustração, né? O casal chega diante do pastor que realizou a cerimônia de casamento na igreja e o casal, o pastor, é o seguinte, nós nos casamos, o senhor fez nosso casamento, que a gente quer se separar, queria que o senhor fizesse uma oração pra gente. Aí o pastor colocou a mão na cabeça dos dois e começou, Senhor, mata um dos dois, Senhor, ou os dois, mata, Pai. Os dois ficaram assustados. Aí o pastor falou, não, a Bíblia fala que só a morte separa o casamento. Então, para separar um do outro, um dos dois tem que morrer, ou os dois. Aí só, não, o pastor chega, não quer mais sua oração, não.
4: Mas também pedir oração para o pastor para a separação também é demais, né?
5: Pois é.
4: Da gravadora MC Music, nós vamos ouvir Não Ficarei Aqui, do álbum É Assim Que Adoro, com Débora Miranda.

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2: Eba!
3: Crianças de todo o Brasil, já está no ar. Sessão da Criança! E vamos chegando neste momento, através desta emissora, deste aplicativo, da internet, falar com vocês, ouvirmos histórias, cantarmos e aprendermos cada dia mais. Vocês estão em fase de crescimento e vocês sabem, né, que nós temos algo dentro de nós que nós precisamos alimentar. Você não come todos os dias, almoço, você come lá seu café da manhã, seu jantar, mas nós temos lá dentro do nosso coração algo muito, mas muito importante que nós chamamos de alma. A nossa alma tem alegria, a nossa alma tem tristeza, a nossa alma tem fome, a nossa alma tem sede. Tem sede, tia Débora? Tem fome? É. E a nossa alma se alimenta com a palavra de Deus. Quando você ouve a palavra de Deus, você está alimentando a sua alma. Sabia disso? Então, bora lá! Vamos alimentar a nossa alma com a nossa história de hoje? Mas antes nós vamos louvar ao Senhor com este louvor. Que menino é este? Do meu CD, Débora Kids, volume 2.

0: Ei, tá na hora da historinha. Vamos ficar bem quietinhos pra ouvir, tá?
1: Que choro é esse? Quem está chorando assim? A Bíblia nos conta que uma mulher chamada Ana era muito triste porque ela queria ter filhos. É, o coração dela não era feliz porque ela tanto queria ter um nenezinho, uma criança como você. Mas até então ela não tinha. Então ela foi até a casa de Deus. E lá ela foi falar com Deus. Só que ela não orou em voz alta. Ela simplesmente mexia os lábios. E quando o pastor da igreja, o sacerdote Eli, viu que ela estava somente movendo seus lábios, ele falou assim:
2: Ei, você não tem vergonha, Ana, de entrar aqui embriagada, bêbada, na casa de Deus?
1: E Ana então olhou bem para a cara de Eli. Os olhos dela estavam cheios de lágrima. E ela disse: Oh, não! Não, eu não estou bêbada. Mas eu tinha tantas preocupações. Mas agora eu vim aqui na casa de Deus contar a Deus tudo isso. E eu não estou embriagada, bêbada, não. Eu simplesmente estava orando a Deus apenas com o meu coração. Ah, Deus conhece tudo. A gente nem precisa falar o que estamos pensando. Porque Deus é onisciente. Ele sabe o que a gente está pensando. Ele sabe o que a gente vai falar. Mesmo não tenhamos dito nada, ele já sabe. E Deus sabia o porquê Ana estava ali na casa dele, o porquê ela estava triste. Ele sabe de todas as coisas. E então, quando Eli ouviu isso, Eli se arrependeu de ter dito, de ter sido tão mal educado para com Ana. E então Eli falou assim:
2: Ah, Ana, vá em paz. Com certeza Deus vai atender o seu pedido, a sua oração.
1: Então Ana voltou para junto de seu marido. E sua tristeza tinha desaparecido. É, porque Deus iria atender o pedido dela, o pedido de um filhinho. Porque ela nisso acreditava. Ela tinha fé que Deus iria respondê-la. Olha aí! Como Deus é maravilhoso! Deus atende o clamor. Nascia este menino lindo, o filhinho de Ana. Ah, mas ele era maravilhoso. E chorava forte. Lá estava a resposta de Deus para Ana. Ela ganhou um filho, esse menininho muito querido. E ela, então, foi escolher um nome para ele. Vocês sabem qual? O nome colocado nesse bebê foi de Samuel, que quer dizer pedido de Deus. Ah, crianças, que maravilha! Jesus, o único filho de Deus sem pecado, também um dia foi criança, assim como você. Sabia disso? E Samuel começou a crescer. E foi ficando uma criança linda como você. E todos os anos, Ana descia até a casa de Deus, como ela fazia antes de ter o filho Samuel. E ela continuou fazendo isso todos os anos. É! Todos os anos, uma vez ao ano, ela descia até a casa de Deus para falar com Deus. E naquele ano, Ana não foi mais ao tabernáculo para pedir. Ela tinha que ficar em casa para cuidar do nenê. É, ela estava muito, mas muito preocupada em cuidar daquele nenê. Ela ia até na casa de Deus, tudo, mas ele estava pequenininho ainda, ela tinha de cuidar dele. E os anos passavam, foram passando, e pela primeira vez ela foi de novo para lá, para a casa de Deus. Agora com um motivo muito especial. Vocês podem imaginar qual? Olha! Olha como Samuel já estava grande. Corria de um lado. Corria do outro. E vestido com uma linda roupa branca. Lá estava o pequeno Samuel. Lindo, maravilhoso. E já era um menino bastante ágil, rápido, que não precisava mais de sua mãe todos os dias. E agora, ele iria ser um pequeno servo de Deus.
3: Como assim, tia Débora? Eu vou ficar servindo a Deus. Eu vou cantar, eu vou falar de Jesus.
1: Sim, Samuel estava muito animado. Porque ele tinha aprendido que Deus o amava. A sua mamãe, Ana, começou a ensinar as coisas de Deus desde quando ele era pequenininho. Sabiam disso? E agora, algo maravilhoso iria acontecer na vida de Samuel. Sabe o que eles iam fazer? A mãe dele e o pai dele estavam indo na casa de Deus, no tabernáculo, desta vez, para um motivo muito especial. Vocês podem imaginar o porquê eles estavam indo? Não somente o pai e a mãe de Samuel estavam indo para o tabernáculo, indo para a igreja. Eles estavam levando Samuel também. Ah, você pode dizer, ah, eles iriam lá cantar, iam lá prestar um culto a Deus. Não, muito mais que isso. Vocês podem imaginar por que a mãe e o pai de Samuel estavam indo aquela vez, desta vez para o tabernáculo? E então, Ana, o pai de Samuel e o pequeno Samuel começaram a sua longa viagem em direção ao tabernáculo. E quando lá chegaram, que eles chegaram na porta daquela casa, da casa de Deus, da igreja, eles encontraram Eli. Sabem, aquele que estava dizendo que Ana estava bêbada porque ela estava simplesmente mexendo os lábios e não estava orando em voz alta? Então, eles encontraram Eli sentado à porta do tabernáculo. E lá estava ele. Ele estava mais velho, os cabelos brancos, grisalhos, e ele estava ali sentado. De repente, Ana chegou e disse: Olá, Eli. Sou eu, Ana.
2: Ana? Eu não estou me lembrando. Quem é você?
1: Eli, eu sou aquela mulher que esteve aqui orando por um filho. Aqui está ele. Este é o filho que Deus me deu. E eu prometi a Deus que ele seria um servo do Senhor. Então eu queria fazer uma pergunta a você, Eli.
2: Pode falar, Ana. Estou te ouvindo.
1: Será que Samuel poderia ficar morando aqui no templo, aqui no tabernáculo, e ajudando você em suas coisas? ajudando no tabernáculo? Eli achou isso muito bom.
2: Claro, claro. Hoje mesmo.
1: E assim foi feito. Vejam, crianças, Samuel iria morar lá num quartinho dentro do tabernáculo. Ana, quando ela estava pedindo a Deus um filho, e que se Deus a desse, este filho, ela iria deixá-lo para servir a Deus na casa de Deus. E naquele tempo, assim poderia se fazer. E Samuel, a Bíblia não fala, mas eu imagino que ele ficou muito feliz ali ajudando Eli. Eu creio que ele limpava a igreja, ele cuidava dos utensílios da igreja, para a igreja ficar maravilhosa. No tabernáculo, eu creio que ele cuidava de todas as coisas, não é? Hoje, isso é diferente. Você não precisa morar na igreja para dedicar a sua vida a Deus. Mas quando a gente nasce, a mamãe e o papai da gente devem apresentar a gente a Deus. Você já viu alguma criança ser apresentada lá na igreja onde você congrega? Pois é, quando as crianças nascem, nós temos realmente esse costume, né? De apresentar as criancinhas quando nascem a Deus. E ali nós pedimos a Deus que abençoe ela, abençoe ele, que possam crescer com saúde e na presença de Deus. Ei, você já foi apresentado a Deus? Pergunte para sua mãe esta semana se quando você era nenê, você foi apresentado na igreja. Ah, e peça para ela te mostrar algumas fotos de quando você era nenê, quando você foi apresentado a Deus na igreja, ok? E assim aconteceu. Samuel ficou morando no tabernáculo. E assim Ana voltou sozinha para casa. Mas ela não ficou triste, não. Pelo contrário, ela estava contente porque seu filho podia ficar na casa de Deus. E então, de tanta alegria, Ana cantou um hino.
4: Obrigada, Senhor, por tudo que o Senhor me fez.

0: É tempo de nós irmos à casa de Deus, querido.
1: É mesmo, Ana. Está na hora de nós irmos ao templo. E assim visitaremos nosso filho. Ah, e não só isso. Iremos agradecer a Deus por tudo que Ele tem feito por nós.
0: Vocês estão vendo, crianças? É maravilhoso quando nós somos agradecidos. Você já ganhou um presente da sua mãe, ou do seu pai, ou de alguém? Claro que sim, não é? E vocês agradeceram pelo presente que vocês ganharam? O que você ganhou de presente no seu aniversário, no seu último aniversário, por exemplo? Ganhou uma bicicleta? Foi um brinquedo? O que você ganhou? Pense aí. Ah, com certeza foi um lindo presente, não é? Ah, e vocês agradeceram ao pai e à mãe de vocês com um abraço, com um beijo e disseram muito obrigado, hã? Ah, e vocês sabem que o maior presente que nós recebemos foi quando Jesus nasceu. Ele morreu na cruz para perdoar os nossos pecados e ele ressuscitou. Eu creio que todos nós ganhamos presentes, mas este foi o maior. Porque se ele não tivesse morrido, nós iríamos ter de morrer na cruz. Ah, mas este foi o maior presente que Deus nos oferece. Oferece-nos a salvação através de Cristo.

0: seu marido foram até o tabernáculo. E então toda vez que eles iam visitar o filho Samuel que morava no templo, eles levavam um presente. E desta vez uma túnica nova. Não somente desta vez, todas as vezes que eles iam visitar o seu filho, levavam uma túnica. Era como se fosse um pequeno vestido. E era muito bonito. E cada ano tinha de ser um pouquinho maior, não é? Porque Samuel também estava crescendo, assim também como você está crescendo. Ah, crianças, vocês podem estar perguntando: Samuel brincava, tia Débora? Claro que sim. Ele era uma criança como você. A diferença é que ele estava morando ali no tabernáculo. E você mora na sua casa. Mas você tem alegrias? Samuel também tinha. Você tem tristezas? Ele também a tinha. Você recebe presentes? Samuel também recebia. Apenas ele morava na igreja. Ele amava Deus como você ama Deus, não é? Ou não? Será que Samuel pecava, tia Débora? Ele tinha algumas coisinhas que precisavam ser mudadas? Claro. A Bíblia fala que todos nós pecamos e um dia nós somos separados de Deus. Eu tenho certeza que Samuel, às vezes, ficava bravo e falava algumas coisinhas que não agradavam a Deus. E tudo isso que a gente faz que desagrada a Deus, a Bíblia chama de pecado. E às vezes você peca, sabia? Tia Débora, eu peco! Claro que sim. Quando você maltrata algum bichinho, quando você pensa coisas ruins e quer fazer essas coisas ruins, e às vezes até pratica esses pensamentos ruins, não é? Isso é pecado. Mas ainda bem que Jesus, ele deu a solução para o pecado. Ele mesmo, não é? E todos os anos lá estavam os pais de Samuel visitando ele. Mas será que eles só tinham Samuel como filho? Não, eles tiveram outros filhos. Mas agora eu quero falar de Eli. Eli? É, aquele pastor que estava sempre no tabernáculo. Então, aquele que tinha pensado que Ana era bêbada e estava bêbada. Então, Eli, é dele que eu vou falar. Então, aquele sacerdote chamado Eli tinha dois filhos, que se chamavam Ofni e Finéias. Diferente, não é? É. Ofni era o nome de um e Finéias era o nome de outro. E eles também eram pastores. Eles eram sacerdotes. E eles deveriam ofertar presentes a Deus dentro do tabernáculo. Mas para isso, eles tinham de ser boas pessoas e bons servos de Deus. Mas eles eram maus. Maus servos. Sabem por quê? Eles faziam muitas coisas más. É, eu nem quero falar aqui tudo de ruim que eles faziam. Mas a Bíblia fala que eles eram maus servos. Mas sabem de uma coisa? O pai deles, o sacerdote Eli, sabia muito bem que eles estavam fazendo coisas ruins e não os castigava. Ele apenas dizia:
1: Ei, meus filhos, vocês não podem fazer isso. Isso não é bom.
0: Mas não aplicava uma disciplina. Vocês sabiam que Deus nos castiga porque nos ama?
2: Ah, tia Débora, eu não estou entendendo nada disso. Se a gente ama, a gente não castiga.
0: Não, pelo contrário. Se a sua mãe e se seu pai não corrigirem você quando você cometer um erro, isso significa que ele e ela Os seus pais não amam você. A Bíblia fala que Deus castiga aqueles que Ele ama.
2: Eu não estou entendendo mais nada, tia Débora.
0: Eu explico. Quando nós corrigimos alguma coisa, quando a gente corrige uma pessoa, significa que a gente quer o bem dela. Vou te dar um exemplo. Imagine você indo lá na escola e pegando uma canetinha de um colega ou uma borracha perfumada, ou seja, você roubando isso de algum colega. Se você chega em casa, a mamãe e o papai dizem, não, senhor, pode pegar essa borracha e devolver e pedir desculpas. Isso significa correção. A mamãe e o papai estão corrigindo você de um erro gravíssimo, porque se eles não corrigirem, significa que eles não estão te amando. Mas como o pai e a mãe amam vocês, eles vão corrigir vocês. Imagine você crescendo fazendo isso, significa que é permitido, que isso é certo. E roubar é um pecado, não agrada a Deus e tampouco é certo. E Eli não fazia isso com seus filhos. Ofni e Finéias faziam coisas desagradáveis. Mentiam, saíam com mulheres que não eram do seu povo, faziam coisas perniciosas. E Eli nada fazia. Apenas diziam, isso não deve fazer, meus filhos. Mas não os corrigia. Então, quando nós somos corrigidos pelos nossos pais, isso significa que Deus nos ama, que os nossos pais nos amam e querem ver o nosso bem. Aprenderam isso? Eli não era um bom servo de Deus, mas Samuel, aquele menino que morava dentro da igreja, do tabernáculo, apesar de se criar entre os filhos de Eli, esses homens maus, ele era diferente. Samuel guardava o seu coração. Ele não imitava os filhos de Eli. Ele fazia o que era reto, certo diante de Deus. Isso não é maravilhoso? Isso é o que Deus quer de nós. Assim como Samuel fazia tudo correto, mesmo tendo mau exemplo do lado dele, Deus quer que a gente faça igual a Samuel. Lá na escola não tem menino que fica falando palavrão perto de você? Então, eles estão pecando, mas Deus quer que você faça com que a palavra de Deus se cumpra em você. Que você seja um bom exemplo na escola de um servo de Deus como era Samuel. Você não vai falar palavrões porque aquelas crianças da escola estão falando. Você não vai se contaminar e começar a pecar contra Deus, não é? E quando você deve fazer isso? Todas as vezes, tendo as más influências do lado, os seus maus amiguinhos do lado, falando, ensinando você a fazer coisa errada, você não vai fazer isso. Você não vai seguir o exemplo deles. Por que, tia Débora? Porque isso não agrada a Deus. Você não quer agradar a Deus? Então faça exatamente como Ele ensinou que você o fizesse. Samuel, vendo os maus exemplos, o mau exemplo de Ofni e Finéias, filho de Eli, eu tenho certeza que ele ficava muito triste, mas ele guardava o seu coração, ou seja, ele não praticava aquilo para não sujar o seu coração de pecado. Samuel era um bom servo de Deus, um servo de Deus que realmente buscava a Deus, procurava fazer tudo certinho na casa de Deus, limpava o templo, não ficava fazendo do templo um lugar comum, porque tem muitas crianças que não aprenderam ainda, que não deve ficar gritando dentro da igreja, brincando dentro da igreja, pulando dentro da igreja. Isso não é bom. Tem um lugar certo para a gente brincar. Não é pecado brincar, gritar, se divertir, não. Mas tem um lugar certo. E quando vocês forem na igreja, faça como Samuel. Não fique pulando, guarde seu coração. Seguindo os bons exemplos. Quando a gente fala guarda o coração, não é que você vai tirar o coração do peito e colocar dentro do armário, dentro de um guarda-roupa, não. Quando eu falo guarda o seu coração é, não pratique o mal. Não deixe o seu coração ser contaminado com o pecado. E Samuel bem sabia como fazê-lo. Ele fazia isso todos os dias. E Samuel foi crescendo, crescendo, não somente na altura, mas ele foi, sabe, procurando a cada dia ler a Bíblia, que naquela época era lei, e todos os dias ele examinava o livro da lei para ver se ele estava fazendo como Deus havia pedido que ele fizesse. E hoje nós temos a Bíblia Sagrada. Não temos mais a lei, mas nós temos a Bíblia Sagrada. E dentro dela está toda a vontade de Deus. Sabe o quê? Lá dentro da Bíblia está escrito tudo que Deus quer que você faça. E hoje nós aprendemos que nós devemos seguir os bons exemplos, guardar o nosso coração para nós não pecarmos contra Deus. Porque o pecado deixa a gente longe de Deus. Mas Samuel não era assim. Ele crescia no tamanho, na altura, mas também crescia no conhecimento de Deus. Vocês acompanharam a história de Ana e seu filho Samuel.

0: que você está fazendo, Pedro?
1: Tô mandando um WhatsApp pra tia Débora.
0: Ah, também quero. Como faz?
1: É só adicionar o número do WhatsApp. 11 98292 3392. E mandar seu recadinho. Qualquer coisa, pede ajuda pro seu pai ou pra sua mãe.
2: Quatro tem o Hematépora, eu tô o Daniel, moro em Toque Espirapora. Eu amo a Itoinha 7 anos, seu apentou a todos.
3: Oi, tia Débora, passinho José Fiel, sou eu, Pedro Paulo. Eu gosto muito da sua historinha da senhora. Eu sou aqui de Uberlândia, Minas Gerais. Eu tenho 11 anos. Beijo para o Senhor Jesus é fiel.
4: Oi, sou a Stephanie, tenho 7 anos, de Venceslau Brás, Paraná. E ouvo tudo até esse quarta a sessão da criança.
5: Olá, tia Débora, da paz do Senhor Jesus. O meu nome é Thalita, moro em Joinville e tenho 7 anos. Fica com a paz do Senhor Jesus.
6: A paz do Senhor, tia Débora.
7: A paz do Senhor, aqui quem tá falando é a Sofia. Tenho 8 anos e estou juntamente com o grupo de louvor
6: Pequenos Adoradores
7: da IPDA do Morro Grande, São Francisco do Sul, Santa Catarina. Nós gostamos muito da sessão da criança.

0: Eu estou aguardando a sua mensagem também. Olha quanta mensagem linda. Uma mais linda do que a outra. Você ainda não mandou a sua mensagem? Olha, nós já demos o número aí para você. Então, participe. No próximo programa, eu quero ouvir a sua voz. Tá certo? Ah, eu já sei. É, crianças, o nosso horário acabou. Mas terça-feira que vem a gente vai estar aqui de volta com mais um programa Sessão da Criança. E nós vamos então indo embora. E eu não posso somente dizer que a gente volta com a Sessão da Criança semana que vem se eu não deixar aqui o meu abraço de urso. Vamos lá, receba o meu abraço. Apertado. E o beijo da tia Débora. E agora sim, a paz do Senhor, crianças. E agora sim, até semana que vem.
1: Não se preocupe, toda terça e quarta estaremos de volta.
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1: O Brasil dá um passo decisivo rumo ao futuro do transporte nacional. Vem aí a adoção coordenada e padronizada da biometria, como meio oficial de autenticação e controle de acesso nos modais aéreo, marítimo e hidroviário. A verificação manual dá lugar a uma tecnologia que reduz o tempo de embarque para poucos minutos. Um sistema universal para passageiros, tripulantes e trabalhadores, em conformidade com a Lei Geral de Proteção de Dados Pessoais. A implementação é gradual. Os projetos-piloto no aeroporto de Viracopos e no porto de Santos já estão validando a integração com bases de dados da Polícia Federal e do Senatran. Mais praticidade para quem viaja, mais eficiência para as operações e mais segurança para todos.
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0: ouvintes, aceite a paz de nosso Senhor e Salvador Jesus Cristo. Deus abençoe a vida de todos vocês que estão aí ligadinhos no programa Voz da Libertação. Este programa, você sabe, tem como órgão oficial da Igreja Pentecostal Deus e Amor, que tem o seu fundador, o nosso saudoso missionário Davi Miranda. Na presidência, na direção geral, está a cargo da serva de Deus, a nossa irmã Erini Miranda. O Templo da Glória de Deus está localizado na Avenida do Estado, 4568, Liberdade, São Paulo, capital. E a nossa sede estadual das Igrejas Deus e Amor, aqui no Rio de Janeiro, está localizada na Rua Senador Pompeu, no número 27. Lembrando que temos cultos aqui diariamente, no horário das 7, 9, 11, 13 às 15 e também no horário das 19 horas.
1: Jesus, tua voz ouvi e te recebi, hoje tenho.
0: Já quero até agradecer vocês por permitir a nossa voz chegar dentro do seu lar. Eu não tenho dúvida, ouvinte, que onde chega esta programação, chega a bênção de Deus também na sua vida. Não desligue o seu rádio, porque daqui a pouco eu estarei orando por você e orando pela sua família.
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0: Ouvintes, Deus abençoe a sua vida, Deus abençoe a sua casa, toda a sua querida e amada família. Passando aqui para lembrar a todos vocês que amanhã, quinta-feira, o culto da Fundação Reviver. Que bênção, hein? Quando nós falamos de cultos da Fundação Reviver e Associação Reviver Help, Deus é Amor. São cultos voltados, claro, à pregação da palavra. Deus tem utilizado a equipe da Fundação Reviver, a nossa irmã Vânia, juntamente com a sua equipe, todas as quintas-feiras aqui na nossa Igreja Deus e Amor, a minha esposa também, a nossa irmã Sueli Santos. É uma equipe, ouvinte, estão atuando aí com amor, com muito carinho, pregando a palavra de Deus e também socorrendo famílias necessitadas. Então você não pode perder. Estou passando aqui para lembrar a todos vocês que é amanhã, nesta quinta-feira, o prosseguimento desses cultos da Fundação Reviver. E você não vai ficar de fora, você não vai deixar de participar. Além de você vir ouvir a palavra de Deus, receber a oração, ser abençoado, você vai trazer também, pelo menos, um quilo de alimento não perecível. 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Cada pessoa ajudando, um traz o arroz, outro o feijão, outro traz o óleo, outro traz o açúcar, e enfim, são vários itens. Nós vamos conseguir continuar montando cestas básicas para atender muitas famílias que precisam da nossa ajuda. É amanhã, quinta-feira, no horário das 9 da manhã às 15 e também no horário das 19 horas. Anote o endereço para você estar conosco. Rua Senador Pompeu, número 27, centro do Rio de Janeiro.
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10: Pai do Senhor Jesus, aqui é a irmã Luciene. Eu moro aqui na cidade de Guarulhos. E eu quero contar uma bênção que eu recebi de Deus, né? Nosso Senhor Jesus Cristo. A libertação do meu filho. Meu filho estava nas drogas, irmãos, e eu ali orando, jejuando, né? Mas nada estava acontecendo e ele se aprofundando mais ainda nas drogas. Aí quando foi um dia, o Senhor colocou no meu coração para que eu pegasse um cofrinho da Fundação Reviver, fizesse um propósito, fizesse um voto e preencher aquele cofrinho. E assim eu fiz, assim eu peguei aquele cofrinho, né, com muita fé, comecei a colocar ali as moedas, né? Colocando moeda. Aí quando estava mais ou menos na metade do cofrinho, eu ouvindo a rádio, né, Deus é Amor, e ali eu ouvi um testemunho de uma mãe, que ela contava que ela tinha pegado um cofrinho da Fundação Reviver e feito um propósito, que ela estava com dois filhos nas drogas, né, e ela pegou esse cofrinho da Fundação Reviver, e antes de terminar de preencher aquele cofrinho, ela falou assim que os filhos dela foram libertos. Aí a minha fé aumentou, minha fé foi, né, a mil. Eu falei, amém, Senhor, eu creio, Jesus, eu creio que assim como o Senhor fez na vida dessa mãe, o Senhor também vai fazer na minha vida. Aí eu tive mais pressa, pegava dinheiro, trocava por moeda para colocar, porque o meu propósito era só de moeda de 25, né, de 50 e de 1 real. Estava faltando mais ou menos 2 dedos para encher aquele cofinho. Meu filho foi liberto. Ele chegou e falou para mim, mãe, eu tomei uma decisão, eu falei com Deus que a partir de hoje eu não vou usar mais drogas. É assim que Jesus faz, irmão. É assim que Jesus faz para que o nome dele venha a ser glorificado e exaltado. E assim acontecer, irmão. Já vai para 1 ano, né, que meu filho parou de usar drogas. Para a glória de Deus. Então, você que está me ouvindo nesta hora, né? Você que está ouvindo esse áudio, creia. Confia no Senhor. Porque no momento certo, ele vai libertar o teu filho também. Faça a proposta para a Fundação Reviver. Pega o cofinho, né? Faça a proposta e creia. Creia, porque a vitória é nossa, em nome de Jesus Cristo. Eu agradeço ao Senhor por mais essa bênção, porque as bênçãos são muitas, mas essa eu queria relatar para o nome do nosso Deus ser glorificado. Amém? Que Deus abençoe a todos, em nome de Jesus.
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0: Olha, ouvintes, passando aqui para chamar a vossa atenção. É nesta sexta-feira. Nós estaremos aí no prosseguimento desta campanha, a campanha voltada à libertação e curas. Esta campanha que traz o tema Destruindo as Fortalezas. Eu quero convidar você, a sua família, para estarem presentes conosco, participando desta campanha. É uma campanha que Deus levantou aqui em nossa Igreja Deus e Amor do Rio de Janeiro, para garantir a libertação da sua vida, a libertação da sua casa e de toda a sua família. Olha, ouvintes, eu estarei com vocês pregando a palavra de Deus nesta sexta-feira.
13: Em Hebreus capítulo 4, versículo 12, a palavra de Deus é viva e eficaz e mais penetrante do que espada de dois gumes e penetra até a divisão da alma e do espírito, das juntas e medulas, e é apta para discernir os pensamentos e a intenção do coração, que é a arma mais poderosa do que esta. O salmista fala no Salmo 20, no versículo 7, que uns confiam em carros, outros em cavalos, mas nós faremos menção do nome do Senhor. Quem faz menção do nome do Senhor? Não tem fortalezas que prevaleçam diante de você, se você faz menção do nome do Senhor. Levante a sua mão e glorifica a Deus outra vez, irmãos. Levante a mão e adora. Levante a mão e glorifica. Pare de tentar vencer sozinho. Clame a Deus antes de surtar. Medite na palavra antes de reagir. E busque a Deus antes de desistir. Porque quando Deus, ele entra na batalha, não tem capeta, não tem batalha, não tem fortaleza que prevaleça de pé. Se Deus entrou na batalha, é para te dar vitória. Se Deus entrou na batalha, é para te abençoar. Se Deus entrou na batalha, é para vencer. E agora Paulo conclui aqui em Romanos 8, 1. Nenhuma condenação há para os que estão em Cristo Jesus. Nenhuma condenação há para os que estão em Cristo Jesus. Irmãos, quem já foi livre, liberto por Jesus, teve a sua mente transformada. Levante a sua mão bem alta para o céu e aplaude a Deus. Aplaude aquele que te libertou, aquele que te transformou, aquele que destruiu as fortalezas. E hoje você é livre!
0: Tenho certeza que Deus, ele tem uma palavra para o seu coração. Você vai sair daqui leve. A palavra vai penetrar no seu coração e vai te impactar. Vai mudar a história da sua vida. No decorrer desta campanha, eu estarei orando através dos excelentes dons do Espírito Santo e, na sequência, realizando com a igreja aquela oração forte. Aquela oração de desafio, quando a igreja levanta as mãos aos céus, Deus tem confirmado as libertações.
13: Pede para Jesus queimar ele. Vão expulsando. Sai daí, demônio assassino. Sai, demônio da loucura. Sai da mente desta pessoa, Satanás. Vai queimando Jesus, vai repreendendo. Começa a desfazer, meu Deus, toda obra maligna aqui agora no nosso meio. Começa a repreender, começa a repreender. Vai tocando, Jesus, vai tocando. Vai tocando na vida dessas pessoas e vai libertando. Jesus já está libertando vidas. Jesus está libertando vidas. Jesus está libertando vidas. Vai queimando, Jesus, vai queimando. Meu Deus, vai expulsando, vão expulsando. Sai da vida dessas pessoas, sai!

0: o mal não pode resistir à presença de Deus. A glória de Deus tem se manifestado no nosso meio. Pessoas têm sido libertas por Jesus. Olha, ouvintes, as pessoas que estão participando estão felizes, estão testemunhando o poder de Deus. Nós vamos acompanhar agora para você entender que quem participa desta campanha é agraciado pelo Senhor. Aumente o volume do seu rádio e nós vamos acompanhar agora os testemunhos, aquilo que Deus tem realizado na vida das pessoas no decorrer desta campanha.
1: Explosão de milagres, pastor Antônio dos Santos. Aleluia. Aqui está o nosso irmão com problema de próstata há 4 meses, foi tocado por Jesus, está curado para a glória de Deus.
0: Irmão, qual é o seu nome?
2: Meu nome é Antônio José Alves Júnior.
0: Conta para nós o que o senhor estava sentindo.
2: É o seguinte, eu estava de sono 1 ano e 3 meses, e estava vindo fazendo campanha aqui realmente quase direto. E depois eu vim aqui, passei pelo médico lá, né? Ela estava inchada, não podia operar. Aí eu vim aqui, mas senti a presença de Deus. Então, aí o pastor falou assim, rapaz, Deus está operando lá. Quando eu fui ver, eu botei 3 bolsas de sangue lá no banheiro. Olha só que maravilha, como é que Deus fez comigo. Botei 3 bolsas de sangue lá no banheiro, né? Aí, quando acabou o culto que eu fui embora, eu não contei não. Aí o que acontece? Aí quando eu chego em casa, continuei botando até meio dia 20 de segunda-feira, que eu estava mijando normal. Mas aí o médico mandou na segunda-feira para me comparecer terça-feira lá, que para passar pela cirurgia. Mas eu já estava operado aqui, que Deus me operou, né? Então agora aqui, realmente, eu estava sentindo uma dolorida por baixo, não é de agora não, né? Aí o senhor falou aí, Deus usou aí eu aqui, e eu pedindo a Deus, eu sei que as dores sumiu tudo. Espera, e eu estou muito alegre com esse Jesus.
0: Hoje sentindo essas dores.
2: Estava sentindo, estava
0: tudo agora? Dolorido.
2: Agora não estou mais.
0: Sumiu?
2: Sumiu em nome de Jesus Cristo.
0: Jesus curou o homem também nesta manhã.
2: Estou muito alegre com o Senhor Jesus, muito alegre mesmo, muito contente mesmo.
0: Ai, glória a Deus, está curado por Jesus. Aleluia!
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0: Você não vai ficar apenas ouvindo esses testemunhos, você também vai testemunhar, você vai contar aquilo que Deus fez na sua vida no decorrer desta campanha. Venham participar conosco, ouvintes. Rua Senador Pompeu, número 27, aqui no centro do Rio de Janeiro.

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2: A Santa Ceia é um meio de experimentarmos a graça de Deus. Na Santa Ceia, a nova criatura passa a andar e viver através do novo e vivo caminho. O pecado e a morte foram rompidos pela vida abundante que é Jesus. Assim, aquele que se alimenta de mim viverá por minha causa. 1 João 6,57. O precioso sangue de Cristo, um cordeiro sem mancha ou defeito. 1 Pedro 1,19. Ele pagou por completo a dívida que devíamos a Deus pelos nossos pecados. O sangue de Jesus é purificador. Isso é claramente evidente em 1 João 1, 7-9. Mas se andarmos na luz, como Ele na luz está, temos comunhão uns com os outros. E o sangue de Jesus, seu Filho, nos purifica de todo o pecado. Se dissermos que não temos pecado, enganamos-nos a nós mesmos. E não há verdade em nós. Se confessarmos os nossos pecados, Ele é fiel e justo para nos perdoar os pecados e nos purificar de toda a injustiça. Temos, através do sacrifício na cruz, a purificação e perdão dos pecados. João 19:34. O plano perfeito de Deus incluiu o sacrifício de Jesus na cruz, que nos deu a oportunidade de estar libertos do pecado de uma vez por todas, através do seu sangue. O objetivo da Santa Ceia é o romper com todas as estruturas da opressão. Ele morreu, mas ressuscitou. A cruz e o túmulo estão vazios, mas o trono está ocupado. Celebre a morte e ressurreição daquele que vive e ressuscitou. Lembre-se do verdadeiro significado que ela deve ter em nosso coração, a memória constante da promessa que Jesus vai voltar para nos buscar. Lembrarmos do sacrifício de Jesus na cruz por nós, examinarmos nossa mente e coração e nos arrependermos dos pecados ao recordar do valor da cruz de Cristo. Termos comunhão com a Igreja, tornando-nos um só corpo e anunciando juntos a vinda de Jesus.
3: Neste momento eu quero chamar a atenção de toda a membresia da nossa sede estadual aqui da Senador Pompeu. Olha, meus irmãos, está chegando dia 12 e também neste dia 13 de setembro, celebração da Santa Ceia do Senhor Jesus Cristo. Eu quero agora falar diretamente com vocês. Olha, são cultos importantes para toda a igreja. Jesus deixa isso claro. Quem come a minha carne e bebe do meu sangue, esse permanece em mim e eu nele, e eu ressuscitarei no último dia. Chegamos no mês de setembro e eu tenho certeza, você que é aquela pessoa que não perde uma ceia, não vai ficar de fora. Neste sábado, dia 12, no horário das 9 da manhã, a ceia será celebrada. 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Você pode escolher um dos horários e vim participar conosco. Rua Senador Pompeu, número 27, aqui no centro do Rio de Janeiro.
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4: Agora no Rio de Janeiro são 14 horas com 38 minutinhos. Eu sou seu irmão Cristo Previsa Ribeiro. Que Deus abençoe. Esse é o seu programa A Voz da Libertação, que está chegando no Recerto Seu Lar, levando até você aquilo que é de excelente da parte de Deus para o teu coração. Programa Voz da Libertação, que tem a direção geral da nossa irmã, Irene Miranda. A nossa sede mundial se encontra na Avenida do Estado, 4568, capital paulista. E aqui no Rio de Janeiro se encontra na rua Senador Pompeu, no número 27, na responsabilidade do nosso irmão, pastor Antônio dos Santos. Modulando os botões sonoros, ele mesmo, nosso irmão, pastor Denis, que Deus abençoe na paz do Senhor e Salvador Jesus Cristo. Muito bem, amados ediletos ouvintes, estamos aí no prosseguimento da campanha da prosperidade de Deus, a campanha de portas abertas. É quarta-feira de prosperidade, né? Você não pode perder. E temos aí também, né, o subtema, hoje a colheita. Você já tem semeado, você já tem aí plantado, né, para que você possa colher. Com certeza, venha porque você vai estar colhendo milagre, maravilha. Com certeza Deus vai estar prosperando em alguma área da sua vida, você não pode perder. Já tivemos culto aí às 7, às 9, às 11 e agora das 13 em andamento, logo mais às 15, às 19 horas. Não perca, Deus tem vitória para você, olha só, 6 horários. Você pode escolher e estar conosco recebendo a bênção de Deus nosso Pai. Nesta manhã foi algo tremendo, como Deus usou o nosso irmão pastor Antônio, ministrando a palavra do Senhor nosso Deus e Deus falando com o seu povo. E vamos acompanhar neste momento Deus usando o nosso irmão pastor Antônio.

Israel atravessou um deserto onde não havia plantações. As estações, elas eram diferentes, mas o Deus que sustentava o seu povo era o mesmo. Cada estação, Deus estava presente. Talvez a estação tenha mudado, mas Deus continua o mesmo. Talvez alguns recursos tenham diminuído, mas o celeiro de Deus permanece cheio. Talvez você não esteja vendo nada brotar na sua vida, mas Deus, ele

0: celeiros. Quando a estação fala que não tem jeito, a provisão de Deus diz: ainda há solução. Levanta a mão bem alta e entenda que a nossa provisão, ela vem de Deus. Sai daí, sai demônio de miséria. Sai demônio da inveja, vai embora Satanás. Vão expulsando todo o mal, sai. Sai no nome de Jesus. Sai no nome de Jesus. Vão expulsando, vão expulsando. Sai daí Satanás. Você que tem amarrado a vida desta pessoa, sai. Sai desta casa, sai desta família. Você que está colocando enfermidades, sai daí, sai daí, sai.
1: É impressionante, pastor Antônio, Deus fazendo milagres aqui na igreja. Deus e amor, essa irmã acabou de falar comigo que ela estava sofrendo com dores terríveis na coluna, chegou aqui praticamente se arrastando, mas agora, na hora da oração de explosão de milagre, ela disse que está completamente curada e que pode até correr. Então vai correr agora, minha irmã, vamos lá, abre o corredor aí. Olha aí, pastor Antônio, a mulher que chegou praticamente travada, tá curada, levanta a mão e dá glória!
0: Irmã, qual é o seu nome?
2: Georgelina.
0: Irmã, quanto tempo esse problema na coluna?
2: Ah, eu tenho muito tempo, tá? Há anos esse problema na coluna, mas eu vejo me cuidando, tomo uma coisinha ali, uma coisa aqui, vou levando, tá? E hoje vem doendo no trem, quando eu desci lá na central, vim me arrastando, pastor, até aqui.
0: Sumiu
2: as dores. Cheguei, sentei aqui, começou a doer, agora uns 10 minutos atrás, ó, aliviou
0: após
2: tudo, acabou
0: a oração,
2: tudo.
0: Sumiu.
2: Acabou tudo.
0: A senhora
2: Jesus.
0: Até correu aí.
2: Corri, acabou, tô sentindo mais nada.
0: Sumiu.
2: Eu tava sentindo um peso que parecia uns 50 quilos aqui atrás da minha área lombar, pastor.
0: Mas agora sumiu.
2: Acabou tudo.
0: A mulher está curada por Jesus. Dai glória a Deus com ela.
3: Olha aí, amado ouvinte, que algo tremendo é o trabalhar do Senhor nosso Deus. Veja bem, Deus fazendo coisas tremendas na vida de pessoas que estavam aí sofrendo, né? Pessoas escravizadas. Olha só, nosso irmão pastor Antônio, após a ministração da palavra do Senhor nosso Deus, ele vai orar para que Deus venha aí estar libertando vida, Deus venha estar prosperando vidas. Olha só que coisa linda, que coisa tremenda. Você não pode ficar indiferente, venha receber a bênção de Deus. Olha, meu irmão, você que é da igreja pentecostal Deus de Amor, olha, você seja um instrumento de Deus aí, você conhece pessoas que estão sofrendo, pessoas que estão passando por um momento difícil na sua vida e não sabe, né? Não tem uma saída. Muitas vezes a pessoa tem ido já várias vezes no médico e não tem, né, ainda alcançado o seu objetivo. Seja aí um canal de Deus, um canal de bênção para esta pessoa, trazendo essa pessoa para a casa do Senhor, famílias, né, que está sofrendo e não sabe como, não está tendo mais ação, né, não está conseguindo reagir, porque a pessoa não vê uma saída. Então, seja aí boca de Deus para estar aí anunciando para essa pessoa, para que ela venha receber a bênção de Deus. Pastor Antônio está aqui aguardando, preparado nas mãos do Senhor nosso Deus, em oração e jejum, juntamente com ele no batalhão da fé. Olha, é algo tremendo que Deus está fazendo para a glória e honra do nome santo do nosso Deus e Pai. Como você tem acompanhado os sinais, os prodígios, as maravilhas que Deus tem realizado aqui na rua Senador Pompeu, número 27. Você é a próxima pessoa que vai estar com toda certeza contando aquilo que Deus vai estar fazendo na sua vida e glorificando o santo nome do nosso Deus e Pai, porque Deus, ele é o grande interessado e por isso ele está falando contigo neste momento, para você estar conosco. Você de outro ministério, você não crente, não perca, vem estar conosco, que Deus quer fazer isto aí, muito mais também na sua vida, para que o nome dele seja exaltado na sua vida, na sua casa e na sua família. E vamos agora também, meu Deus, que coisa linda, que coisa tremenda que vai estar acontecendo logo mais às 19 horas. Deus vai estar usando o nosso irmão pastor Apolo, vai ser algo tremendo que Deus vai estar fazendo. Vamos neste momento acompanhar Deus usando o nosso irmão pastor Apolo.
4: Seu nome, minha irmã?
5: Jussi.
4: Veio de onde?
5: Campo Grande.
4: Minha irmã veio de Campo Grande. Conte a bênção, conte a vitória recebida aqui na Igreja Pentecostal Deus e Amor.
5: A minha netinha, ela já nasceu assim. Ela nasceu com os olhos que purgava muito, muito, muito. E os médicos falaram que tinha que fazer uma lavar na vista dela. E não conseguia. Ia mais a vista dela, mas era muito pus, demais. E aqui na campanha Jesus curou.
4: Minha irmã, então a sua netinha, ela nasceu já com essa enfermidade nos olhos, que havia muito pus saindo dos olhos dela. Meu Deus do céu, sofrimento para toda a família.
5: Todo mundo ficava muito preocupado, e os olhinhos dela, um já estava ficando assim maior e outro menorzinho.
4: Então o desespero era grande, e a irmã orou, a irmã pediu a Deus que se apressasse em socorrer essa criancinha, e Deus se apressou.
5: Apressou e curou, está curada para a honra e glória ao nome do Senhor Jesus.
4: Hoje ela não tem mais nada.
5: Não tem mais nada.
4: Ô, minha irmã, quando a gente clama, Deus se apressa ao nosso favor, né, minha irmã?
5: Glória a Deus. O médico não estava encontrando solução. Passava colírio, mandava passar água morna.
4: Nada resolvia.
5: Nada resolvia.
4: Mas o apressar de Deus resolveu.
5: Resolveu. Glória a Deus. Aleluia.
4: Minha irmã, diante desse milagre, diante dessa vitória, qual é a mensagem que a irmã tem para passar para esse aflito, sofrido, desesperado, que ouve essa programação e precisa receber de Deus o milagre, a vitória?
5: Quem estiver sofrendo, estiver passando qualquer problema na vida, vem para a casa do Senhor. Vem, porque Deus vai dar solução e vai dar vitória em nome de Jesus.
4: Aqui Deus se apresse da vitória.
5: O Senhor aqui se apresse da vitória.
4: Confirma seu nome e da onde a irmã veio.
5: Campo Grande, Jussi.
4: Que Deus abençoe minha irmã pelo seu maravilhoso testemunho de bênção contado aqui no programa A Voz da Libertação.

Maravilha de Deus, nosso Pai. Olha aí, amado ouvinte, você não pode perder. Você que não pôde vir aí pela manhã, na parte da manhã, agora na parte da tarde, não vai ter como você vir. À noite você está conosco, às 19 horas, nosso irmão pastor Apolo vai estar ministrando a palavra do nosso Deus e com certeza Deus vai estar usando o seu servo nas suas santas mãos e você vai estar recebendo a bênção de Deus. Pastor Apolo, eu tenho procurado, né, aí ter aquele zelo para estar terminando o culto mais cedo para que os irmãos possam estar retornando para suas casas em segurança. Então venha receber a bênção do Senhor nosso Deus. É logo mais este culto maravilhoso de prosperidade de Deus, portas abertas e também com subtema aí a colheita. Venha meu irmão, minha irmã, Deus tem bênção preparada para estar entregando na palma das tuas mãos. Logo mais, pastor Apolo vai estar sendo instrumento de Deus para estar aí ministrando em sua vida e Deus abençoando você, a sua casa, a sua família.

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1: Neste momento, Rio de Janeiro, são precisamente 14 horas com 51 minutinhos. Eu sou seu irmão em Cristo, o presbítero José Ribeiro.
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1: Maravilha do nosso Deus! Olha, atenção, atenção, Rio de Janeiro, toda a membresia que está nos acompanhando neste momento, você que está aí no seu trabalho, você que está aí na sua casa, quem sabe você está neste momento viajando, está aí a caminho do seu trabalho. Olha, atenção, atenção, é logo mais nesse sábado, a Santa Ceia do Senhor e Salvador Jesus Cristo, todos nossos irmãos que estão em comunhão com Cristo e com a Igreja, você não pode perder, você não pode deixar de estar conosco. Você que pode estar no sábado às 9 horas, vai estar sendo ministrada aí a Santa Ceia do nosso Deus para o teu coração, e você sendo aí abençoado por Deus nosso Pai, participando do corpo e do sangue de Jesus. Domingo, às 7, às 9, às 11, às 15, às 18 horas, não perca, às 9 horas, Pastor Antônio vai estar ministrando a palavra do Senhor, orando em favor de todo, e vai estar aí também ministrando a Santa Ceia do nosso Deus e Pai, para todos nossos irmãos, que tem aí aquele prazer em estar na presença de Deus, recebendo aí essa porção da parte de Deus para a sua vida, porque a Santa Ceia do Senhor é algo excelente. O irmão, quando perde a Santa Ceia, ele pode perceber que ele fica mais fragilizado, e aí o diabo quer aproveitar, meu irmão, minha irmã. Muitas vezes Satanás tem colocado obstáculo no seu caminho para que você não venha estar à Santa Ceia, você não venha sentar à mesa com o Senhor para estar recebendo a bênção de Deus nosso Pai. Não perca não, meu irmão, não olha para essas coisas que procura aí atrapalhar você, para que você não venha estar conosco recebendo a grande bênção do Senhor, e já está preparado, logo mais nesse sábado e neste domingo, a Santa Ceia do Senhor e Salvador Jesus Cristo. E lembrando também aos nossos irmãos, não esqueça, meu irmão, minha irmã, você que tem aí já esse bom hábito, né, de estar em santo jejum a Deus, e também você vir e trazer também 1 quilo de alimento não perecível para nós estar ajudando nossos irmãos necessitados. Olha, meu irmão, minha irmã, quando nós ajudamos nossos irmãos, nós estamos o quê? Emprestando ao Senhor nosso Deus e Pai. E com certeza, o nosso Deus não fica devendo nada para ser ninguém, ele vai estar retribuindo em bênção, em vitória, vai estar trazendo pagamento para a glória e honra do santo nome do Senhor nosso Deus e Pai. Não perca, não perca mesmo. É final de semana de receber renovo de Deus, porque quando você chega para participar do corpo e do sangue de Jesus, e você está de acordo com a palavra de Deus, aquilo que Deus está requerendo de nós, para que nós podemos chegar a Ele, é algo tremendo. O Espírito da glória de Deus desce sobre as nossas vidas, e nós sentimos aquela glória tremenda que o Senhor vai estar derramando sobre a nossa vida. É logo mais nesse sábado, nesse domingo, vem estar conosco. Deus tem vitória para a vida de todos os nossos irmãos. Muito bem, nós vamos neste momento também estar acompanhando aí Deus usando nosso irmão Pastor Antônio.
3: A terra tremeu.
1: A ministração da palavra de Deus aí na íntegra. Falando sobre a Santa Ceia do nosso Deus e Pai.

0: absolvido pelo sangue, pelo sangue, pelo sangue, pelo sangue, e não há mais condenação.
1: Sangue inocente.
2: É maravilhoso, é poderosa a palavra do nosso Deus. Com toda certeza Deus vai estar usando o nosso irmão pastor Antônio, e Deus vai estar falando aos corações. Pessoas vão estar sendo aí impactadas com a palavra de Deus, nosso Pai. É, amado irmão, olha como Deus tem usado o pastor Antônio, é, na administração da Santa Ceia. Muitas vezes, o irmão, a irmã, às vezes por coisas banais, coisas insignificantes, e a pessoa aí não participa da Santa Ceia do Senhor. Meu irmão, quando você tem alguma dúvida, olha, só chegar no irmão, por exemplo, chega no pastor Antônio, pastor Apolo, o irmão é ali que está, entendeu? Em aquela condição, um presbítero, para que você possa estar ali conversando, que às vezes você deixa de tomar a Santa Ceia do Senhor e você vai estar agora aí ficando mais fragilizado, e o diabo vai aproveitar dessa ocasião para estar o quê? Cada vez abatendo você mais na fé. Meu irmão, minha irmã, não faça isso, mas chega, se você tem alguma insegurança, pergunta, porque o nosso trabalho, o nosso dever é esse, de estar ajudando os irmãos, para que os irmãos possam estar aí, sempre, assiduamente, na presença de Deus, e recebendo do Senhor, com toda certeza, a graça e o poder de Deus, para você poder estar vencendo, dia após dia, o maligno que tem lutado contra a nossa vida, mas poderoso é o sangue de Jesus, é o nosso Salvador. E eu quero lembrar também aos nossos irmãos que nesse domingo é prosseguimento da campanha da restituição de Deus. Que às vezes aí tem irmão que está nos acompanhando, não faz parte do rol de membro, e ele pode até olhar e falar, meu Deus, não falou nada. Não, meu irmão, venha, você é de outro ministério, você não crente, pastor Antônio vai tirar aquele momento para estar orando em teu favor, e Deus abençoando a sua vida com ricas bênçãos de vitória. Vamos neste momento acompanhar aí pessoas, um depoimento de fé, pessoas que foi restituída pelo Senhor, nosso Deus e Pai.

0: seu nome?
1: Meu nome se chama Ana.
0: Espera aí, irmã Ana. A senhora contou a bênção que foi curada do braço?
1: Do meu braço, e eu cheguei aqui com a minha vista embaçada, mas agora melhorou, pastor.
0: Espera aí, a senhora estava enxergando pouco.
1: Estava, não, nem pouco, nem nada. É tudo branco.
0: Então olha aqui pra mim, que cor que é a minha gravata?
1: É preta, é.
0: Isso, que cor que é o meu terno?
1: Terno preto.
0: Preto, então está enxergando bem.
1: Ô, pastor.
0: Está curada das vistas
1: curada,
0: também.
1: Curada, pastor.
2: Que maravilha, olha aí meu irmão, minha irmã, restituição de Deus, você não pode perder, vem estar conosco que Deus vai estar restituindo você. Venha porque a bênção está preparada, é só você vir e receber, Jesus garante a tua vitória.
3: Jesus tem o poder.
2: Um minutinho de oração a Deus nosso Pai, preparemos agora para entrar na presença do Senhor. Maravilhoso Deus, eterno, bendito e poderoso Pai, no nome de Jesus, ó Deus, nós agradecemos a Ti por esta bênção, Pai, por esta vitória, em poder falar, ó Pai, do Teu santo nome, ó Pai, quantos irmãos, quantas irmãs necessitados, quantos, ó Pai amado, neste momento, Senhor, sem saber, ó Pai, como, ó Pai, reagir, Senhor, neste algo, ó Pai, que ele está enfrentando, situação, ó Pai, delicada, meu Pai, que o Senhor venha, ó Pai, direcionar o Teu servo, a Tua serva, ó Pai, visita agora essa família, ó Pai, essa casa, meu Deus, que está aí, ó Pai, em tribulação, faça, meu Deus e Pai, aquilo, ó Pai, ó Deus de glória, que está, ó Pai, nas Tuas santas mãos, essa pessoa que está pedindo a Ti, meu Pai, Deus de poder, Deus de glória, repreende, meu Pai, toda ação do maligno, ó Pai, contra essa casa, contra essa família, faça a grande obra, Pai, glorifica o Teu santo e poderoso nome, ó Pai, nós Te pedimos, Senhor Deus da glória, que nós sabemos, Senhor, que a Tua santas mãos está estendida, conforme disse a Tua santa palavra, meu Pai, visita aquela pessoa que está na UTI, visita, Pai, na CTI, visita agora, Pai, faça a grande obra, manifesta o Teu poder, visita os presidiários, Pai, dai a bênção e a vitória, traga o Teu povo, Pai, para receber a grande vitória das Tuas santas mãos, logo mais às 19 horas. Amém e amém, Senhor Jesus. Que Deus abençoe, amados ediletos ouvintes do programa Voz da Libertação.

0: na capital do Rio de Janeiro, horário de Brasília. Deus abençoe você, que nos deu esse privilégio de poder entrar no recesso do seu lar. Nós vamos agora à identificação das emissoras e após, você não desliga o seu rádio não, nós vamos estar diretamente ali da capital dos Bandeirantes. Tem um irmão ali, um homem de Deus, diretamente do tempo da glória de Deus, a Central Internacional, e vai estar ministrando a palavra do coração de Deus para o teu coração, e com certeza você sendo abençoado por Deus nosso Pai. Eu fico por aqui, sua irmã em Cristo, Previsa Ribeiro, e também o nosso irmão, pastor Dene, modulando os botões sonoros, que Deus abençoe. Lembrando que essa programação tem direção geral da nossa irmã, Irene Miranda. Deus abençoe, Rio de Janeiro, Deus abençoe, Brasil.
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12: Levanta a sua mão, caminha, vamos orar. Daqui a pouco o Vitor já vai louvar o nome de Jesus, amém? Todos orando glória, glória, glória a Deus. Não, levante a tua voz, levante a tua voz. Todos orando glória, glória, glória, glória a Deus. Senhor Deus e Pai, Criador dos céus e da terra, Senhor, levantamos agora, meu Pai, essa intercessão em favor da nossa casa, em favor da nossa família, meu Pai. Assim como dizia Josué, eu e a minha casa serviremos ao Senhor. Queremos declarar, meu Pai, que a nossa casa, que a nossa família, meu Pai, o Senhor vai salvar, o Senhor vai libertar nossa parentela. Nós oramos, ó Pai, e colocamos em tuas mãos, ó Deus, livrai, ó Pai, a nossa família, livra a nossa parentela, abençoa o teu povo, meu Pai, que está orando aqui no templo da tua glória, na nave da igreja, e também os internados ouvintes, que ora pela sua família, que clama pela sua família, meu Deus, vai salvando essa pessoa, meu Pai, que está em situação de rua. Restaura, liberta com o teu poder essa pessoa, meu Pai, que está nos vícios do crack, da cocaína, do cigarro, da bebida alcoólica. Liberta com o teu poder, porque o Filho do Homem veio libertar os cativos. Liberta Jesus Cristo, liberta esse jovem, esse homem, essa mulher, liberta essa pessoa, ó Pai, do pecado, da prostituição, da iniquidade, da transgressão. Eu oro, meu Pai, por cada família, por cada pedido de oração e tem chegado nessa transmissão, Pai, cura as enfermidades, salva esta pessoa, meu Pai, que está angustiada, oprimida, liberta com teu poder, meu Pai, abençoa a nossa casa e a nossa família. Nós pedimos, ó Pai, a misericórdia, a libertação e também a salvação. Que orou com fé, diga amém. Que orou com fé, diga amém. Vamos receber o Vitor, que vai louvar a Deus. Pode assentar, glorificando e exaltando o nome de Jesus. Bate palma e dê glória a Deus.
13: Cumprimento a igreja com a paz em Jesus.

Foi um toque de fé. Toque em Jesus pela fé nesta tarde, que um milagre vai acontecer. Quem crê, levanta a tua mão e dê glória. É através da fé que o milagre será gerado na tua vida nesta tarde. É através da fé que você vai receber o sobrenatural de Deus. Ele está aqui presente. Quem está sentindo a presença dele, levanta a mão e dê glória. Ele está aqui, a presença dele está aqui conosco. Toque em Jesus pela fé. Ele sabe o que você necessita, mas Ele quer ouvir a tua voz. Ele sabia que Bartimeu queria ser curado, mas Ele perguntou para Bartimeu: o que queres que eu te faça? Ele queria ouvir a voz de Bartimeu. Clame, peça com fé, que Ele vai te atender nessa tarde. Irmãos, a Bíblia nos diz que a obra missionária é feita por intermédio do envio. Daqueles que se dispõem para ser usados por Deus. A Bíblia diz. Mas como ouvirão se não há quem pregue? E como pregarão se não forem enviados? Deus quer levantar obreiros, obreiras para a sua obra. A obra missionária não para, meus irmãos. É por isso que a Igreja Deus Amor está em mais de 70 países, levando o ID de Jesus. Quem foi alcançado por esta obra missionária? Quem foi? Quem foi alcançado através do rádio? Quem foi? É uma obra missionária também. O programa Voz da Libertação. Para a igreja estar em mais de 70 países, foi um servo do Senhor que obedeceu a voz divina, o chamado, e foi levar o evangelho. E a igreja continua. Só vai acabar a evangelização quando Jesus retornar. Enquanto Jesus não retorna, nós vamos continuar com esta obra missionária. Irmãos, e vale a pena investir em almas. Vale a pena investir em almas. É um investimento que nós vamos escolher na onde? Lá no céu. Ajuntai tesouro lá no céu. Porque lá a traça não rói, o ladrão não rouba. Onde tiver o teu coração, aí está o teu tesouro. Se o teu tesouro estiver aqui na terra, teu galardão está aqui. Mas se o teu tesouro estiver lá no céu, é de lá que vai vir o galardão do Senhor. É de lá que vai vir a tua recompensa e a minha. Ô glória! E agora nós vamos passar o voto, porque nós vamos investir em almas. Na obra missionária. Irmãos, já estive em alguns estados do nosso Brasil e pessoas necessitam de pastores, obreiros que vão pregar o evangelho. Eu estive em uma fazenda, chegando lá, os irmãos ficaram felizes. Quanto tempo que não vem um obreiro da sede mundial para cá pregar. Nós estamos felizes, nós estamos contentes, porque Deus está nos visitando por intermédio dos obreiros que estão vindo aqui. Resumindo, Deus fez uma grande obra, meus irmãos, numa igreja pequenina chamada Vaquejada, lá no norte do Espírito Santo. Havia uma criança, aproximadamente, creio eu, Gustavo, que tinha 5 anos. E ali a mãe olha, ora para meu filho, que essa criança toma remédio controlado. Irmãos, tinha uma fila de pessoas, eu orando, orando. Eu coloquei a mão sobre a cabeça daquela criança. Parecia que eu estava colocando a mão sobre uma geleia. Aquela criança caiu na hora. Não era
enfermidade patológica. Era uma ação do diabo que estava atuando naquela criança. Quem compreendeu, diga amém. E naquele dia, aquela criança foi liberta daquele mal e recebeu a cura divina. Porque a igreja me enviou, Deus usou a diretoria para me enviar para aquele lugar para pregar a palavra. E aquela criança foi liberta por Jesus Cristo. Então esta obra é de Deus. Quando você semeia, você vai colher. Gálatas capítulo 6, versículo 7. Tudo que o homem semear, isso também ceifará. Então você vai colher da parte do Senhor. Sabe por quê? Deus não deve nada para ninguém. Repita comigo: Deus, novamente, Deus não deve nada para ninguém. Então pegue o seu voto. Faça um propósito com Deus. Eu quero orar. Levante esse voto. Se põe de pé. Eu quero orar em favor desse voto. Deus vai confirmar uma porta aberta na sua vida. Tem pessoas aqui que a causa na justiça, e você vai vir testemunhar sua vitória. O advogado vai te ligar: olha, a causa foi ganha, o Senhor se moveu em teu favor. Quem quer, levanta a tua mão e dê glória. Tem pessoas aqui que a sua vida está travada, o Senhor vai destravar hoje. Levante o voto, levante o voto. Você vai cantar o hino da vitória, queira o inimigo ou não. Você vai testemunhar das maravilhas de Deus. Meus irmãos, eu nunca vi uma pessoa abrir o coração, a mão para a obra de Deus e não ser abençoada. Eu nunca vi. Levante o voto, pega o voto, eu vou orar. Você que não pegou o voto, pega o voto pela minha fé. Eu creio que você vai contar a bênção. Irmãos, eu precisava de uma bênção antes de findar este ano, ou seja, o ano de 2025, para entrar agora em 2026. E eu fiz um voto com Deus. Quando foi no dia 31, 3 horas da tarde, eu falei: Senhor, o ano está acabando, eu preciso da bênção. Eu fiz um voto com o Senhor. O telefone chegou, a notificação. A bênção que eu precisava antes de chegar esse ano chegou nas minhas mãos. Deus responde o voto. Seu nome, igreja? Então levante com fé, levante. Vamos orar. Maravilhoso Deus, soberano Pai, confirma, meu Pai, este milagre, confirma esta vitória, meu Pai. O Senhor sabe que a tua filha está pedindo, precisando, necessitando, meu Pai. Tu és Deus de milagres, tu és Deus de maravilha, tu és Deus, ó Pai, que responde o propósito, e a tua palavra nos afirma: o que é ligado na terra é ligado no céu. E agora, meu Pai, ligamos o nosso propósito. Eu creio, meu Pai, que este homem, que esta mulher vai contar, meu Pai, a bênção, vai testemunhar do milagre. Oh, glória, Espírito Santo, conceda, meu Pai, essa resposta, esse milagre. Portas abertas, oh Pai, entra nesta causa, entra, meu Pai, nesse problema.

0: Todos digam amém, Jesus. Vamos receber. É o Abraão. O Vitor vai louvar a Deus? Vem cá, Vitor, vem louvar a Deus. Pode glorificar a Deus com palmas. Exalte o nome de Jesus. Estamos na quarta-feira do grande mover de Deus e Ele está aqui se movendo em nosso favor. Aleluia.
1: Cumprimento novamente a igreja com a paz do Senhor Jesus.

0: que é o Senhor Jesus, aleluia.
1: Onde Deus está, alguma coisa acontece. E Ele está se movendo nesta tarde. Quem está sentindo a presença dEle, levanta a tua mão e dê glória a Deus. Irmão, se coloca em pé, chegou o momento da poderosa palavra de Deus. Deuteronômio capítulo 8, versículo 3. Está escrito: que nem só de pão viverá o homem, mas de toda a palavra que sai da boca de Deus. Deus tem uma palavra para nós nessa tarde. Quem veio aqui receber a palavra do Senhor? Esta palavra é poderosa, é a palavra de Deus. Vamos orar. O pastor Fabrício Beata já se faz presente. Vamos orar pelo servo do Senhor, para Deus continuar usando em tuas mãos. Amém? Oremos. Maravilhoso Deus, soberano Pai, em nome do teu filho amado, Pai, estamos aqui para ouvir a tua palavra, meu Deus, para se alimentar da tua palavra, meu Pai. Continua usando o teu filho, abençoa ele, a sua família, a sua casa, o seu ministério, a nossa liderança mundial, meu Pai. Espírito Santo, opera de uma forma poderosa. Estamos aqui sedentos da tua graça, da tua misericórdia. Nós te agradecemos em nome do Senhor. Amém? Amém. Receba o pastor com palmas e glorifica o nome de Jesus.
2: Paz de Jesus, diz amém. Digam glória a Deus. Vamos dar mais uma salva de palmas, bem alegre para Ele. Mais forte, meus irmãos. O Senhor merece. Glória a Deus. Eu quero saudar também aqueles que estão nos assistindo através da transmissão. Que Deus abençoe a vida de todos vocês. Nós temos recebido bastante feedback de pessoas que estão acompanhando os nossos cultos online, pessoas que estão acompanhando em lugares distantes, que às vezes não conseguem vir à igreja. Que Deus abençoe muito a vida de vocês. E aqueles também que estão nos ouvindo através do rádio, que Deus os abençoe grandemente. Quem veio hoje para adorar ao Senhor, levante a sua mão e diga glória a Deus. Então levante a sua mão.

levante a sua mão, adore a Ele. Está na mão de Deus. E quando enfim, aleluia. E quando chegar a hora, em que a morte

Você que crê que a sua vida está na mão dele, levante a sua mão e fale com ele nesta hora. Levante a sua mão e peça o socorro divino. Levante a sua mão e peça o socorro de Deus, porque é Ele quem pode te socorrer.

Oi, alabassuri, clama, alabassuri, anda, alabaias. Ah, eu quero dizer como salmista, ainda que um exército me cercasse, o meu coração não temeria. Ainda que uma guerra se levantasse contra mim, ainda assim nele confiaria. Ah, Senhor, nós estamos aqui com o nosso coração confiante do Senhor. Oh, glória a Deus. Clame a presença, clame pela presença de Deus.

casa. Ah, meu Deus, vai visitando agora, Senhor. Vai visitando agora cada família. Em nome de Jesus, em nome de Jesus. Clame, clame por ele. Ah, Senhor, aonde estiver a doença, aonde estiver a enfermidade, que seja repreendido agora, que seja queimado agora, pelo sangue do Cordeiro. Senhor,

alabaya está en las manos. Que vivo está. Você colocou a sua vida na mão de Deus. Aplauda Ele porque Ele está cuidando de você. Bem forte. Aleluia. Aleluia. Deus já está agindo aqui no nosso meio. Pode aplaudir a Ele. Aplauda, aplauda, aplauda, aplauda. Oh, glória a Deus. Obrigado por sua presença, Senhor. Glória a Deus. Nós vamos à palavra de Deus agora. Nós estamos em um culto. E culto é assim. A gente ora, louva a Deus, lê a palavra, culto é culto. E nós devemos aproveitar cada segundo, não é nem cada minuto. Cada segundo do culto nós devemos aproveitar. Eu sei a falta que faz culto. Eu já estive em países que os cultos eram escondidos. Porque não se podia cultuar. Eu já tive com pessoas de países de culto escondido, pessoas que lamentavam dizendo: nós gostaríamos tanto de ter um culto, de poder cultuar livremente como vocês brasileiros, e infelizmente não temos. E nós temos essa chance e muitas vezes nós não damos um devido valor. Às vezes é o horário do culto, as pessoas estão no WhatsApp. Às vezes é o horário do culto, as pessoas estão no telefone. Não aproveitam, às vezes, a oportunidade que Deus está dando, não é verdade, irmãos? Nós tivemos, passamos pela pandemia. E nós sentimos na pele a falta que fazia o culto. Aqueles cultos fracionados, não podia ter muita gente. Um tempo... Eu me lembro que eu estava pastoreando a igreja do Uruguai, durante um tempo ficamos sem culto. E aí começamos a fazer aqueles cultos pequenos pelas redes sociais. E as pessoas lamentavam, dizendo que falta que faz o culto. E agora que nós temos o culto, nós temos que valorizar. Temos ou não temos, irmãos? Quantos amam o culto, amam estar na casa de Deus? Levante a sua mão e dá glória a Deus. Quantas pessoas nessa hora, nesse momento, internadas nos hospitais, ouvindo esse culto, talvez pelo rádio, pela transmissão, pessoas que estão se lamentando, dizendo: eu queria tanto estar lá na igreja, mas eu não posso. Nós vamos mandar a bênção de Deus para essas pessoas em nome de Jesus. Vamos ou não vamos? E aquela pessoa que talvez está hospitalizada, não pôde estar conosco, em breve vai estar aqui em nome de Jesus. Mas você que está aqui esta tarde, aproveite o culto. Aproveite o culto, não somente assistindo, mas participando, cultuando. Quantos me entendem, digam glória a Deus. No livro de Tiago, no capítulo 5, Tiago capítulo 5, versículo 13, digam glória a Deus. Tiago, capítulo 5, versículo 13. Deus tem mais uma vez uma palavra para o nosso coração. No livro de Tiago,
capítulo 5, versículo 13, diz assim a palavra de Deus: está alguém entre vós sofrendo? Faça oração. Está alguém alegre? Cante louvores. Está alguém entre vós doente? Chame os presbíteros da igreja e estes façam oração sobre ele, ungindo com óleo. E em nome do Senhor, e a oração da fé salvará o enfermo, e o Senhor o levantará. E se houver cometido pecado, ser-lhe-ão perdoados. Confessai, pois, os vossos pecados uns aos outros, e orai uns pelos outros, para serdes curados. Digam glória a Deus. Diga: meu Deus, fala comigo através da sua palavra. Podeis assentar e glorificar ao Senhor. Podem glorificar a Ele, bem alegre. Queridos irmãos e irmãs, a semana passada, quarta-feira passada, nós falamos de um assunto muito importante no livro de Hebreus 6. Eu me lembro que nós falamos sobre duas coisas importantes que devem caminhar junto, que é a fé e a paciência. Semana passada nós falamos sobre isso. Porque muitas vezes a pessoa tem a fé, mas não tem a paciência de esperar. E essas duas coisas têm que andar junto. Você recebe uma promessa de Deus para a sua vida, mas até o cumprimento dessa promessa, você precisa esperar com paciência. E eu sei que a paciência é uma das coisas mais difíceis que tem. Mas o salmista diz: eu esperei com paciência no Senhor. Ele se inclinou para mim e ouviu o meu clamor. E hoje eu quero falar com vocês a respeito de um assunto que é predominante no livro de Tiago. Quando você abre o livro de Tiago, você logo observa que assunto é esse que é predominante no seu livro. É sobre a oração. É um assunto predominante. Somente esse pedacinho que nós lemos aqui, fala da oração várias vezes. Está alguém entre vós sofrendo? Ore. Está alguém entre vós doente? Chamem os presbíteros da igreja para que façam oração e unja com óleo. A oração da fé salva os enfermos. Se você continuar lendo esse texto bíblico, você vai observar que a oração é o assunto predominante no livro de Tiago. E Tiago destaca a oração como uma ferramenta essencial, especialmente nos dias de sofrimento e de enfermidade. Nós devemos estar na presença do Senhor, em oração, pedindo a Ele que nos dê força, que nos dê paciência, que nos dê sabedoria, até alcançarmos a vitória. Mas sabe o que eu já observei? Inclusive eu falei isso na igreja alguns dias atrás. Você já viu como acontece quando tem uma partida de futebol? Sempre as pessoas observam que quando os times, eles entram, os times profissionais, eles entram no campo para ter lá o partido de futebol, para jogar o futebol, antes daquela partida eles cantam o hino nacional. Vocês já observaram isso? Só que a gente observa que as pessoas que vão ao campo para assistir um futebol, elas não vão para ouvir o hino nacional. O hino nacional faz parte, é como se fosse um rito, e é uma honraria ao país, não é? Aí os jogadores ficam em pé, a torcida também, e aí eles cantam o hino nacional. Mas o hino nacional
na verdade, ele não tem nada a ver com o que vai acontecer ali em campo. E as pessoas que estão ali naquele momento não foram para ouvir o hino nacional, eles foram para ver o jogo de futebol. Mas o hino nacional está ali como um símbolo de honra nacional. Mas para muitos, por que, que o senhor está falando isso, pastor? Porque para muitos a oração é assim. É somente praxe. É somente um rito. É somente para dar o pontapé inicial no processo de alguma coisa. Às vezes, a atenção dela não está ali, o coração dela também não está ali. Às vezes, para muitas pessoas, desafortunadamente, infelizmente, mas para muitas pessoas, a oração funciona como um hino nacional num dia de jogo de futebol. Ela está ali por estar. E se nós soubéssemos, se o povo de Deus souber o poder que existe na oração, o poder que existe no clamor, daria mais valor à oração. Daria mais valor ao clamor. Quando nós lemos a palavra de Deus, quando nós lemos a Bíblia Sagrada, nós observamos quantas pessoas venceram através da oração. Josafá, por exemplo, que venceu não pela força humana, não pelo braço humano, mas pelo poder da oração. Quando nós abrimos a nossa Bíblia, observamos Ezequias, quando recebia as cartas de ameaça do inimigo, ao invés dele responder ameaça com ameaça, ao invés dele responder aquelas ameaças da mesma forma, o que, que ele fazia? Ele respondia as ameaças com oração. A resposta do cristão para toda e qualquer afronta do inimigo deve ser somente uma: oração. Porque quando, escute isso, porque quando você ora, Deus entra na batalha. Quando você ora, Deus entra na peleja. E a palavra de Deus, quem diz, não tereis que pelejar. O Senhor é quem pelejará por você. Podem glorificar o nome do Senhor. A oração é muito importante na vida de um cristão. Nós já sabemos e aprendemos que Deus, ele tem vontade condicional e vontade incondicional. Escute isso. A vontade incondicional de Deus é quando Deus determina que algo aconteça e nada que o homem faça pode mudar aquilo que ele decidiu soberanamente. Esta é a vontade incondicional de Deus. Agora, já a vontade condicional de Deus funciona de outra forma. Existem coisas que ele só realiza quando há cooperação humana. Esta é a vontade condicional de Deus. Ou seja, Deus escolheu não agir em certas situações na terra, a menos que haja cooperação humana. Esses dias eu estava lendo a palavra de Deus, escute isso. E eu achei uma coisa muito importante nesse negócio de vontade condicional, vontade incondicional, não é? A vontade condicional de Deus, você precisa participar, você precisa cooperar com ela. A vontade incondicional de Deus é aquela vontade que ele já tem determinado por sua soberania, pelo seu poder. Esses dias eu estava lendo, quando Deus trouxe o povo até a terra prometida, aquele povo que estava guiado por Josué, que veio com Moisés, depois por Josué, o Senhor disse assim: olha, vocês vão entrar na terra prometida, escute isso, vocês vão entrar na terra que mana leite e mel, só que tem o seguinte, vocês precisam entrar na terra que eu prometi, vocês precisam expulsar os inimigos de lá, porque senão eles serão como espinho nas costas de vocês e como farpa nos seus olhos. Aí eu pensei o seguinte, eu disse, meu Deus do céu, mas foi Deus quem prometeu essa terra para o povo, foi Deus quem prometeu essa terra para Abraão lá atrás, agora o povo ainda tinha que chegar na terra, dentro da terra prometida, expulsar os inimigos de lá. Por que é que Deus
não fez isso, ele mesmo. Deus poderia ter feito o seguinte: expulsado o inimigo de lá e o povo entrar sem problema, o povo entrar sem dificuldade. É que tem coisas que Deus não quer fazer, porque tem coisas que você pode fazer. Tem coisa que é para você fazer, tem coisa que Deus te capacitou. Aí tem gente que fala assim: meu Deus, esse é o emprego que eu pedi a Deus. Escute, esse é o emprego que eu pedi a Deus. Mas o emprego que eu pedi a Deus está tão difícil. Aqui onde estou trabalhando tem inveja. Aqui onde estou trabalhando tem gente com cara feia comigo. Aonde que eu estou trabalhando tem gente contra mim. Eu acho que eu vou desistir desse trabalho. Eu acho que eu vou desistir do meu sonho. Eu acho que eu vou desistir daquilo que eu pedi a Deus. Ei, não é foi porque Deus prometeu na sua vida aquela porta que se abriu que o negócio vai ser fácil, que o processo vai ser fácil. Você tem que lutar, você tem que batalhar. Deus entregou a terra, ele disse: olha gente, eu entreguei para vocês, já está na mão de vocês, a bênção é de vocês, agora você não pode desanimar, agora é vocês fazer a parte de vocês. Tem gente que quer desanimar facilmente por qualquer luta, por qualquer problema. Lute por aquilo que Deus lhe deu, por aquilo que Deus entregou na sua mão, porque o Senhor está contigo. A oração é que pode fazer o cristão vencer. A oração abre todas as portas. Nós precisamos entender que existe sim a vontade condicional de Deus. Você já viu o que a Bíblia fala? A Bíblia diz que Deus deseja, escute isso aqui, a Bíblia diz que Deus deseja que todos os homens sejam salvos. Deus deseja. Esse é o desejo de Deus. A Bíblia diz que Deus deseja que todos os homens sejam salvos. No entanto, escute isso, eles serão salvos somente se crerem em Jesus. Aqui, quando nós dizemos que Deus deseja que todo homem seja um salvo, nós podemos entender que Deus tem uma vontade, mas ela está condicionada a algo, que os homens creiam em Jesus. Muitas coisas em sua vida, escute isso, você que está me assistindo, muitas coisas em sua vida está ligada à vontade condicional de Deus. Muitas coisas que Deus quer fazer envolve a nossa participação, não é somente cruzar os braços. Mas muitas coisas que Deus quer fazer envolve a sua, a minha, a nossa participação. Quando cooperamos, avançamos. Quando não cooperamos, as coisas ficam travadas. E você sabe que um dos principais mecanismos que Deus estabeleceu para determinar muito do que Ele faz na terra, na minha e na sua vida, está condicionada pela presença ou pela ausência da oração? Se você orar, você vai receber o que Deus tem preparado para a sua vida. Ah não, pastor, mas aqui é o seguinte: o papai ora por mim, a mamãe ora por mim, eu não sei quem ora por mim, o meu pastor ora por mim. Não, querido, não é o papai ora por você, não é a mamãe ora por você, não é o pastor ora por você, você precisa orar. Podem glorificar ao Senhor. Você precisa orar, nós precisamos orar. Olha o que a Bíblia diz no livro de Tiago, no capítulo 4 e no versículo 1. Vocês não têm, porque vocês não pedem.
Não sou eu que estou dizendo. É a Bíblia. Por que é que eu não tenho muitas coisas? Por que é que muitas pessoas não têm muitas coisas? Não têm porque não pedem. Ou quando pedem, pedem por motivações erradas. Deixa eu dizer uma coisa para você. Para você entender melhor aqui. Quando você está orando, você não está informando a Deus de alguma coisa que ele não sabe. É importante lembrar as pessoas isso. Porque tem gente que às vezes ele pensa, eu vou orar, eu vou falar com Deus para ele saber disso ou daquilo. Não, quando você está orando, você não está, Deus é onipotente, não é? Tem todo poder, ele é onisciente, ele sabe de todas as coisas, ele é onipresente, ele está em todo lugar. Então, quando você ora, você não está informando a Deus de uma situação, eu vou orar porque eu vou informar a Deus isso, vou informar a Deus, não, Deus sabe de todas as coisas. Mas quando você está orando, você está acessando através da vontade condicional de Deus, para que Deus libere para a sua vida a bênção que ele já tem preparado, mas para que você possa acessar essa bênção, você precisa pedir. Quantos estão me entendendo? Levante a sua mão e dá um grito de glória a Deus. Esse texto que eu estou citando para vocês é muito importante. O Senhor está dizendo, eu queria dar a vocês, mas vocês nunca vieram a mim pedir. Então você não tem, não é porque eu não quero dar, você não tem porque você não pede. Porque se você cooperar, se você pedir, se você clamar, eu vou entregar a você.

0: A oração, escute isso, a oração é uma comunicação relacional com Deus. O objetivo da oração é trazer o céu para a história. É fazer com que a eternidade se manifeste no tempo. É tornar o céu visível na terra. Esse é o objetivo da oração. E você sabe o que a palavra de Deus diz? Nós temos que orar de acordo com a vontade de Deus.
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faz com que Deus faça algo que ele não queira fazer. Isso é bom, hein? Isso aqui é bom. A oração, ela não faz com que Deus faça algo que ele não queira fazer. Porque você não pode obrigar Deus a fazer alguma coisa. Você não pode obrigar a Deus a fazer alguma coisa. Vou colocar Deus contra a parede e ele vai fazer isso que eu quero. Mas a oração, o que a oração faz é com que você acesse o que Deus tem para você. O que Deus condicionou que você só pode receber através da oração. Mas pastor, por quê? Porque quando você ora, você está dizendo, Senhor, pode liberar para mim aquilo que eu preciso, porque Deus é conhecedor de todas as coisas. A Bíblia diz que antes de você pedir, o Senhor já sabe o que você quer. Antes que haja palavras na sua boca, o Senhor já sabe o que você quer. Mas pastor, então, já que antes de eu pedir, o Senhor já sabe o que eu quero, por que é que eu tenho que orar? Por que é que eu tenho que pedir? É a mesma história. A terra estava prometida, o povo que entrou naquela terra era uma terra preparada por Deus, mas eles que tinham que expulsar o inimigo de lá. Então você na oração, Deus já sabe o que você vai falar, Deus já sabe o que você vai pedir, mas Deus quer que você participe, Deus quer que você peça. Já viu o que é isso? Já viu o que a Bíblia diz? Aquele que pede, vamos mais alto. Aquele que pede, aquele que busca e aquele que bate. E hoje Deus vai abrir essa porta. Pode bater palmas e dar glória a Deus. Não adianta, nós precisamos orar. Quando Jesus precisou alimentar 5 homens, sem contar mulheres e crianças, que somava mais ou menos de 15 a 20 mil pessoas. Não sabemos o que fazer, mas tem um menino aqui com 5 pães e 2 peixinhos. Levaram para o Senhor Jesus. Você se lembra o que o Senhor Jesus fez? A Bíblia diz que o Senhor Jesus orou ao Pai. Jesus precisava orar? Ele orou ao Pai. Para mostrar para você que quando nós temos uma situação que é impossível para nós, nós oramos ao Pai e Ele traz a solução. Jesus convidou o céu para interferir em uma situação na terra. Ele convidou Deus para resolver o problema. Você está convidando Deus para resolver o seu problema? Deixa eu falar com um jovem que está me assistindo agora, pelas lives, pela rede social. Aproxima aqui a câmera de mim. Você está convidando Deus para resolver o seu problema? Ou você está tentando pelas suas próprias habilidades? Porque eu sou inteligente, porque eu tenho uma alta capacidade, porque eu tenho uma boa formação. Em quem você está confiando? Você está convidando Deus para resolver o seu problema? Talvez as portas estejam fechadas, talvez as coisas não tenham saído muito bem para você. Não, isso não é sobre a sua capacidade, sobre a sua excelente formação. É espiritual. O Senhor quer que você busque a Ele, para que a presença dEle possa te dar acesso a todas as portas que você precisa. Busque a presença do Senhor. Busque a presença do Senhor. Busque a presença do Senhor. Busque a presença do Senhor. Cinco pães e 2 peixinhos, o Senhor Jesus orou, convidou o Pai para resolver o problema. Quando todos abriram os olhos, viram a provisão sobrenatural de Deus. Todos comeram, ficaram satisfeitos e ainda sobraram 12 cestos.
só buscar a Deus em oração. Deus tem promessa para o seu povo. Que mal tem um pai de família que tem 3 filhos, que tem a sua esposa, que mora de aluguel? Que mal tem esse homem pedir a Deus uma casa própria? Não tem mal nenhum um Deus que prometeu para os seus filhos uma terra que mana leite e mel. Que mal tem você orar pedindo ao Senhor para abrir as portas das melhores faculdades, das melhores universidades para os seus filhos, para os seus netos? Não tem mal nenhum. Deus pode fazer isso. Que mal tem uma pessoa que está doente, uma pessoa que está enferma, clamar ao Senhor para curar a sua enfermidade? Não tem mal nenhum, porque a Bíblia diz que a mão de Deus é poderosa, ela não está encolhida, para que não possa salvar e nem o seu ouvido agravado para não ouvir. Ô, glória, podem aplaudir ao Senhor. Agora precisa ser o seguinte: o pedido das bênçãos materiais não podem ser a razão principal para uma pessoa buscar a Deus. Não pode. A razão principal pela qual nós buscamos a Deus é porque nós precisamos da salvação da nossa alma e nós, escute, e nós não existimos sem Ele. Mas quando você busca o Senhor, a Bíblia diz: buscai primeiro o reino de Deus e a sua justiça, e todas as demais coisas vos serão acrescentadas. Você pode pedir a Deus tudo aquilo que você quiser. Você pode pedir a Deus tudo aquilo que você precisar. Porque a Bíblia diz que não existe limite para Deus. Existe limite para você. Existe limite para o ser humano. Mas não existe limite para Deus. É a própria palavra de Deus que diz lá no livro de Isaías 50. A Bíblia diz assim: porque os meus pensamentos são mais altos que os vossos pensamentos. Os meus pensamentos são mais altos do que os vossos pensamentos, 55:8. Porque assim como os céus são mais altos do que a terra, assim como os meus caminhos mais altos do que os vossos caminhos, e os meus pensamentos mais altos do que o vosso pensamento. Nós temos que buscar mais a Deus em oração. Quantos têm orado ao Senhor? Você já viu que nós temos um louvor que diz: o poder

Mas deixa eu deixar claro para você uma coisa aqui. Deixa eu deixar claro para você. A oração não

Vencerá em todo tempo a tentação. O poder de um cristão está em, pois Cristo lhe diz: orai sempre, sempre, porque há

0: Glorifica o Senhor. Glorifiquem ao Senhor. Escute o que eu quero fazer aqui agora. Eu quero convidar todas aquelas pessoas. Só quem crê no poder da oração. Para vir aqui à frente do altar colocar a sua causa diante do Senhor em oração.
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0: pode cantar.

Vamos de novo, o poder de um cristão. O poder de um cristão. Venha à frente, venha. Está na oração. O que ora constante vencerá em todo tempo a tentação. Venha para frente.

0: salva de palmas bem alegre para Jesus. Oh glória a Deus! Oh glória a Deus! Oh glória a Deus! Oh glória a Deus! Agora nós vamos clamar ao Senhor. E você vai apresentar diante de Deus a sua causa. Não é só o pastor que vai orar por você, não. Você pode orar. Você vai orar com todo o seu coração e Deus vai ouvir o seu clamor. Deus vai ouvir a sua oração e vai responder. Pastor Kleber, eu quero aquele voto do livramento para a gente guerrear aqui agora. Quem quer guerrear agora, diga glória a Deus. Diga um aleluia. O Senhor é quem vai guerrear por você. Deixa eu ver quem já tem esse voto. Tem gente que ainda não tem o voto do livramento, você vai pegar agora. Precisamos ou não precisamos do livramento? Sim ou não, meus irmãos? Você sabe quem é que nos guarda de todo mal? Quem é? Irmão, não adianta, se não for Deus, não adianta carro blindado. Não adianta, nós precisamos de Deus. Gente, quantas coisas ruins que estão acontecendo. Nós precisamos muito do Senhor. Nós vamos clamar por livramento pela nossa casa, pela nossa família. Pega o seu voto aí agora para você colocar a sua causa diante do Senhor. Para você colocar a sua causa diante de Deus. Oferta é bíblico, gente. A gente tem que falar isso com as pessoas. Que oferta é bíblico. O que a gente não pode fazer, eu sempre falo isso nas igrejas que eu pastorei. O que você não pode fazer é falar mentira para as pessoas. Mas quando você fala a verdade, Deus honra. Oferta é bíblico. O dízimo é bíblico. Aí tem gente que fala, não, mas o dízimo é porque está lá no Velho Testamento. E é porque não sei o que, lá no Velho Testamento. Mas quando o Senhor é o meu pastor e nada me faltará, serve. E está no Velho Testamento também. Não é, Kleber? Não é engraçado isso? Eu não sei. É porque você vai tomar posse das bênçãos que o Senhor tem. Bendito serás na entrada, bendito serás na saída. Está no Velho Testamento também. Oferta é bíblico, gente. Quando você oferta voluntariamente, de todo o seu coração, com toda... Quem aqui que você já ofertou na casa de Deus não te fez falta? Deus te deu muito mais. Levante a sua mão. Não faz falta, irmão. Não faz falta. Creia no que eu estou dizendo para você aqui agora. Você que está nos ouvindo, você que está nos assistindo, faça a sua oferta, pastor. Eu posso fazer através do QR Code, eu posso fazer através do Pix. Faça a sua oferta. Você não está ofertando para pastor, você está ofertando na casa de Deus, e quem te dá a recompensa é... Quem aqui reconhece que tudo que você tem foi Deus que te deu? Então pronto, está explicado a oferta. Tudo que meus filhos foi Deus que me deu, minha família foi Deus que me deu, a sua casa foi Deus que te deu, o seu carro, tudo que... Irmão, sem Deus você não... Sem Deus você nem respirava, na verdade. Não, deixa eu falar mais... Sem Deus você não existia. Deus tem sido bom para conosco. Tem ou não tem? Então você já prepara aí o seu voto. Eu já preparei o meu. Já preparei o meu. Prepare o seu voto. Nós vamos colocar todas as causas diante do Senhor. Aqui tem uma pessoa que trancar o caminho do seu filho. Trancou. Uma obra de feitiço. E o diabo está lutando para ele não receber nem os direitos que ele tem lá. Mas o diabo está derrotado porque você está clamando em oração. Deus ouviu o seu clamor e vai abençoar ele. Cadê essa mãe? Oh, glória a Deus, recebe. Já está chorando ela. Digam glória a Deus. Pode chorar, porque é Deus quem está fazendo essa obra. Aqui tem uma pessoa que me revela o Espírito Santo. Essa pessoa está com uma enfermidade na garganta. E dói. Não é resfriado, não é coisa simples. O Senhor está arrancando uma enfermidade que ia levar esta pessoa para o leito do hospital. Você sente, já tem um tempo que você está sentindo isso na garganta, e até para engolir, às vezes tem dificuldade. Vem aqui, meu querido, vem aqui. Quem pode dar glória a Deus? Quem pode dar glória a Deus? Glorifique o nome do Senhor, igreja. Pode bater palmas para Jesus. Tem duas pessoas aqui, pastor Kleber, que Deus está me revelando. Que essas duas pessoas só estão andando pela bondade de Deus. Por causa do problema na coluna. E vocês sentem muita dor, e às vezes tem dias que pela manhã, quando você acorda, parece que você não vai conseguir levantar da cama. Há uma lá, ó. O Senhor disse que está, a outra ali, ó. Você, chega para cá. O Senhor, como é o nome da senhora? Hã? Valdete. É assim mesmo, dona Valdete?
1: Sim.
0: Hoje a senhora vai receber a cura completa.
1: Amém.
0: A senhora acredita?
1: Acredito.
0: A senhora vai receber a cura aqui completa hoje em nome de Jesus. Quem crê, levante a sua mão e dê um grito de glória a Deus. Diga mais forte, glória a Deus. Mais forte, glória a Deus. Tem mais duas pessoas aqui, eu já vou orar. Que sente uma dor embaixo da barriga. E Deus fala comigo que está curando essas duas pessoas de uma raiz cancerosa. E dói assim embaixo da barriga. E tem hora que você aperta e parece que está duro, aquela coisa estranha. Eu queria que essas pessoas levantassem a mão, porque Deus vai trazer a cura, Deus vai trazer um milagre, recebe aqui. Tem mais uma pessoa, Deus vai trazer um milagre hoje, pra, também não, algumas pessoas com a mão levantada. Eu queria que a pessoa revelada levantasse a mão, mas a pessoa, somente o irmão, né, recebe lá. Cadê as palmas e o glória a Deus dessa igreja? Pode dar glória a Deus, meus irmãos. Vamos clamar a Deus aqui agora? Coloca na mão do Senhor a sua causa. Coloca na mão do Senhor o seu problema. Você que está nos assistindo agora, através da transmissão. Você que está nos ouvindo também pelo rádio. Agora é o momento da oração. Mas não ore por orar. Não. Ore de todo o seu coração. Não faça como o hino nacional lá antes do jogo, que para nada serve. Mas coloque a sua atenção e o seu coração no Senhor agora. Peça a Ele a bênção que você está precisando. Começa dizendo glória. Glória, glória, glória, glória, glória a Deus. Glória, glória, glória, glória, glória, glória, glória, glória, glória a Deus. Glória, glória, glória, glória, glória, glória a Deus. Isto, vai orando com fé. Senhor nosso Deus e nosso Pai, aqui estamos diante da sua presença em oração. Senhor, é a sua palavra quem diz que tudo quanto pedires em oração em nome de Jesus, crendo, nós receberemos. Ah, Senhor, vai queimando aqui agora. Ah, Senhor, vai queimando aqui agora toda a obra do mal. Vai repreendendo toda a enfermidade na vida desta pessoa. Sai a doença, sai a enfermidade, sai agora, sai em nome de Jesus. Esta enfermidade no sangue, esta enfermidade nos ossos, esta enfermidade no fígado, nos rins, no coração, na cabeça, no estômago, sai esta enfermidade no esôfago, esta enfermidade na coluna, esta enfermidade no pulmão, esta enfermidade no joelho, sai agora, sai em nome de Jesus, sai em nome de Jesus, vai queimando, Senhor, vai queimando, Senhor, vai queimando, vai queimando, clama, e calabassuri candalabas, e calabassuri andalabas, vai queimando, Senhor, vai queimando agora, vai repreendendo agora, sai, saia demônio, saia opressão maligna, sai agora, saia obra de bruxaria, saia obra de feitiçaria, saia obra de macumbaria, é no nome do Senhor Jesus, ore com fé, igreja, ore com fé, sai do caminho desta pessoa agora, sai demônio da morte, sai demônio da morte, sai, sai, expulso o demônio da morte agora, sai demônio da morte, sai, sai espírito das trevas, sai, que está trancando os caminhos desta pessoa, sai, queima ele Jesus, vai clamando agora, vai clamando agora, vai clamando agora, vai clamando agora, vai clamando, clame a Deus, clame a Deus, clame a Deus, Senhor, nós oramos por esta casa, nós oramos por esta família, que está sob ataque das trevas, sai demônio, que está pelejando contra a família, que está pelejando contra o casamento, que está pelejando contra a casa desta pessoa, queima ele Jesus, queima ele Jesus, queima ele Jesus, queima ele Jesus, queima ele Jesus, sai agora, sai da família desta pessoa, sai da casa desta pessoa, sai expulsa, sai, sai, sai da casa dela, sai da família dela, sai demônio da briga, sai demônio da contenda, expulsa igreja, sai demônio de briga, sai demônio da contenda, saia todo espírito das trevas, que estão trancando as portas, sai agora, sai, manda embora igreja, sai, sai dos ossos, sai dos ossos, sai dos ossos desta pessoa agora, sai dos nervos, sai demônio, você que está colocando depressão, você que está colocando ansiedade, síndrome do pânico, sai em nome de Jesus, sai em nome de Jesus, todas as síndromes, sai agora, enfermidade autoimune, sai da vida desta pessoa, grita queima ele Jesus, grita queima ele, queima ele, saia, diga saia, saia, sai. Diga sai, sai, em nome de Jesus, Deus está derramando uma unção, e 9 pessoas aqui que Deus está desentupindo a veia do coração. Levanta a mão aí para receber. São 9 pessoas. São 9 pessoas. Chega aqui, chega aqui. São 9 pessoas. É Deus que está fazendo isso. É Deus que está fazendo. Levante a sua mão e recebe. Em nome de Jesus. Digam glória a Deus. Digam glória a Jesus. Escuta aqui o que, que o Espírito Santo está me revelando. Tem uma pessoa aqui, está aqui em nosso meio, que teve alguém da sua família que diz assim: para mim talvez fosse melhor morrer, porque nada para mim dá certo. Olha lá, ó. Chega para cá para receber a bênção para essa pessoa. Estava decepcionada essa pessoa, o diabo estava colocando mau pensamento, mal intenção no coração dela, mas já está repreendido pelo sangue de Jesus. Fica aqui porque Deus está agindo sobre esta vida. Oriando e clama na maia. Quem crê que Deus está agindo, diga glória a Deus. Tem uma outra pessoa. Que tem uma pessoa da sua família que está muito angustiada e muito sem esperança. Ela começou um tratamento. Mas o médico também não deu muita esperança. essa pessoa está muito desmotivada. Não, você veio aqui clamar por ela. Você veio pedir ao Senhor por esta pessoa. E o Senhor está dizendo que a sua oração foi ouvida. Deus vai operar sobre aquela vida. Eu queria que você levantasse a mão, porque a bênção vai chegar nessa pessoa agora. A bênção vai alcançar esta pessoa agora. Eu queria várias pessoas com a mão levantada, mas a pessoa... Lá atrás, vem para cá. Isso, vem. Cadê as palmas? Cadê o glória a Deus dessa igreja? Vamos fazer o seguinte. Quem crê que Deus está revelando, diga glória a Deus. Vamos entregar a nossa oferta primeiro? Levanta o seu voto. Você que fez pelo Pix, você que fez pelo QR Code, você que ainda não fez, está na tela, você que está nos ouvindo, creia em Deus, hein? Coloca Deus na frente da sua vida financeira. Quem já colocou Deus na frente da sua vida financeira aí? Diga glória a Deus. Já mesmo? Então diga assim: Senhor Jesus, recebe a minha oferta, o meu voto, como gratidão. Amém. Coloca na salva e chega mais aqui para perto do altar aqui, ó. Digam glória a Deus. Chega mais aqui na frente do altar, porque a tua bênção está aqui. Diga um aleluia, Jesus. Chega mais aqui, coloca na salva o seu voto. Coloca na salva a sua oferta. Digam glória a Deus. Digam glória a Jesus. Olha quantas pessoas que creem que o Senhor nosso Deus é aquele que abençoa. Chega mais para cá que eu quero te entregar o que Deus está entregando aqui. Digam graças a Deus. Isso. Vamos esperar os irmãos entregar a sua oferta, o seu voto. Que Deus te abençoe grandemente. Irmão, deixa eu fazer uma pergunta para vocês. Vocês sabem que nós estamos aqui numa campanha domingo em favor da família? Quem tem orado pela sua família? Eu estava falando domingo aqui que tem pessoas que pensam que milagre é só cura do cego, do paralítico, de uma pessoa desenganada pelo médico. Isso é lindo. Nós glorificamos a Deus por isso. Glorificamos ou não? Mas a restauração de uma família também é um milagre. Quem crê que a restauração de uma família é um milagre? Sim ou não, meus irmãos? Quando Deus trabalha no coração do pai e ele faz as pazes com o filho. Aquele casal que estava para se separar, se reconcilia. Não é um milagre? A família toda junta, toda unida, não é um milagre? Quem crê que é um milagre, levante a sua mão. Então eu quero entregar para vocês, tem aqui o formulário, pastor Kleber? Eles foram buscar já? Eu vou entregar para vocês o formulário desta campanha, que nós temos uma urna de oração, você vai trazer domingo, esse seu pedido de oração com o nome de toda a família, e você vai colocar. No domingo nós levantamos uma oração e nós apresentamos e você coloca ali na urna da oração. Quantos estão me entendendo? Digam glória a Deus. Digam glória a Jesus. Então já está chegando os formulários aqui e nós vamos entregar para você e você vai levar para sua casa para você com o tempo sentar, escrever o seu pedido de oração e Deus é quem vai lhe dar a vitória. Digam aleluia. Digam glória a Deus. Me revela, escute aqui a revelação do Espírito Santo. O Espírito Santo de Deus me revela uma pessoa que você colocou diante de Deus uma causa que você já dava essa causa por perdida, mas você fez um propósito com o Senhor. O Senhor ouviu o seu propósito e ele diz que já te deu a vitória desta causa. Tem algumas pessoas com a mão levantada, mas a pessoa revelada não levantou a mão ainda. Eu queria a pessoa revelada, por ela lá. Cadê as palmas e o glória a Deus? Olha aí o formulário. Pode bater palmas e dar glória a Deus. Olha aí o formulário, ó. Várias pessoas já estão pegando. Domingo você vai trazer o seu formulário em nome do Senhor Jesus Cristo. Quem pode dar glória a Deus? Glória a Deus. Pastor Kleber, eu queria que você fizesse aqui agora a oração para Deus dar saúde, tanto para as pessoas que estão aqui, quanto para as pessoas que estão em casa. Quem crê que Jesus Cristo te dá saúde? Digam glória a Deus. Diga comigo, eu creio que Jesus me dá saúde. Faça essa oração, pastor Kleber. Deus te abençoe.
1: Vamos clamar. Quem crê que a Bíblia, o pastor acabou de ministrar, e a Bíblia diz, pastor, que o desejo de Deus é que vá bem também a nossa alma, a nossa vida, a nossa saúde e a nossa família. Levante as tuas mãos, ponha-se de pé. Você que está aí agora, você que está na transmissão, pastor, eu estou encantado com a fé desse povo. Olha que multidão, todo mundo dizendo, está chovendo, mas você tem propósito. Todo mundo dizendo, está frio, mas você fez um voto com Deus. Todo mundo está dizendo, o trânsito está pesado, mas Deus foi glorificado na tua decisão. Levante as tuas mãos agora, soberano, santo, maravilhoso Deus de toda glória, em nome de Jesus Cristo, teu amado filho, é que nós pedimos agora saúde, saúde, saúde, Senhor. Ah, Espírito Santo de amor, se o teu poder, se a tua virtude, ah, Pai, se as tuas mãos de amor não tocar nas chagas, nas feridas, nas enfermidades, nas mazelas, nas necessidades, quem poderá tocar, meu Pai? E agora eu peço, Senhor, a cura divina para aquele que está sofrendo, Senhor, com esta pancreatite, aquele que está desenganado pela medicina, com esta raiz cancerosa, lá dentro daquele pulmão, lá naqueles rins, lá no esôfago, alabacicanda, lamassuri, alamaia, esta dor satânica maligna na cabeça que não passa. Mas agora, Pai, toca com as tuas mãos de amor, prepare-se aí, porque o Senhor já está tocando, ele vai tocar em ouvir dos surdos, e você vai passar a ouvir aqui para a glória de Deus, Senhor de toda glória. Agora, Pai, eu peço, Senhor, pela vida deste homem, que a garganta está toda infeccionada, Senhor, a

0: virtude sobre estas mãos que está tocando esta cabeça agora. Ah, Pai, para que todo mal agora, todo mal agora, todo mal agora na saúde dele, todo mal agora na saúde dela, todo mal agora que estava e se arraigava na saúde daquele ouvinte, na saúde desta pessoa que está acompanhando, agora nós te expulsamos, é legião do sofrimento, da dor, da doença. Sai agora, Satanás, sai agora, espírito de doença, espírito de enfermidade, espírito que foi mandado, expulsa ele agora. Sai, sai, espírito que está usando, que está bombardeando a saúde deste filho, está bombardeando a saúde desta filha, está bombardeando a saúde deste esposo, desta esposa. Agora nós te repreendemos, sai daí, Satanás, sai daí com seu mal, sai daí, legião infernal, sai daí, legião das dores, cai por terra, Satanás, cai por terra. Cai por terra, cai por terra, cai por terra da saúde, cai por terra da saúde renal dele, cai por terra da saúde cardíaca dela, cai por terra da saúde sanguínea dele, cai por terra agora da saúde hepática desta pessoa. Agora nós te expulsamos em nome de Jesus, em nome de Jesus, em nome de Jesus, em nome de Jesus, em nome de Jesus, lá dentro do osso, Pai, esta pessoa que sente esta dor que é lá dentro dos ossos, nas articulações, ah, Pai, no joelho, no artelho, lá na panturrilha, meu Deus, nos pés, nos dedos, no braço, mas agora nós expulsamos, sai, sai, sui, expulsa, sui, expulsa, sai dor, sai dos ossos agora, sai dos ossos, sai dos ossos agora, sai da articulação desta pessoa. Senhor, nós pedimos saúde óssea agora, saúde óssea para esta coluna, saúde óssea para esta cervical, saúde óssea, meu Pai, alabacicandarabassuri alamaia. O Espírito Santo está tocando, o Espírito Santo está trabalhando, o Espírito Santo está dando saúde, em nome de Jesus, em nome de Jesus. Levante as tuas mãos e diga glória a Deus. 22 pessoas que me mostra Deus, era uma dor no artelho, no joelho, nos ossos dos pés, da perna, até no fêmur, e Deus está me dizendo, Ele te deu saúde aos teus ossos agora. Ah, não, você não entendeu, chegou a saúde do Senhor para os seus ossos. Levante a tua mão e dá glória a Deus. Levante as tuas mãos e diga, eu recebo. Tem uma pessoa que está aqui, você está queimando de febre, porque você tem uma infecção terrível que está se alastrando internamente no seu corpo. Só que dê calamassuri alamaia. Uma pessoa, você está queimando de febre e agora você está tendo tremores. E Deus está me dizendo que Ele está fazendo a obra na tua... Cadê esta pessoa? Não é que você sente que está... Venha cá receber um milagre. Pode levantar a mão e dar glória a Deus. Pode levantar as mãos e dar glória a Deus. E dar glória a Deus. Da calamaia. Ô, minha irmã, qual o teu nome?
1: Fabiola.
0: Fabiola, quanto tempo estava essa febre?
1: Eu estava desde ontem, assim.
0: Febril. Não sabe o que é. Não sabia que era uma infecção interna, não. Então receba o teu milagre em nome de Jesus agora. Pastor Revair, que terrível agora. Acabei de ver na revelação do Espírito Santo. Levante a tua mão e dá glória a Deus, porque Ele está aqui. Ó, eu via 4 pessoas querendo andar. E levantando da cama assim, se arrastando. Ó. Eu vi assim se arrastar, calamassuri alamaia, tecalamacanda alabaia. Mas Deus está dizendo, estava se arrastando, porque não vai se arrastar mais. Você vai se levantar e andar perfeitamente. Cadê estas 4 pessoas? Vem cá, vem cá. Levantava e se arrastava. Teu nome?
2: Joana.
0: É,
2: dessa maneira.
0: Aquela dor no corpo todo.
2: Todo no corpo todo, dolorido, parece que eu levei uma surra de pau.
0: Parecia que tinha apanhado.
2: É.
0: Receba o teu milagre em nome de Jesus. Que coisa terrível. 3 pessoas e eu vou encerrar. Eu vou deixar o pastor Rivair que vai realizar a oração aqui da fé. E também fazer o que Deus tocar nele. Presta atenção. 3 pessoas, infecção na garganta.
3: o nódulo aumentando e a tua garganta salivando, assim, aquela dor e queimando, doendo e queimando. Três pessoas. Milagre chegou agora. Não, não levanta a mão se não é você. Na garganta, cadê estas três pessoas? Receba a vitória lá, pode bater palma e dar glória a Deus. Receba a tua vitória ali, ó. Lá de óculos, levanta a mão, receba em nome de Jesus. Ó, queridos, antes da oração da fé, a oração da unção com azeite. Quem considera que Deus está nesta campanha da quarta-feira do grande mover? Diga comigo, meu Deus, eu não vou faltar ou quebrar esta campanha por nada. O diabo disse que você não vinha. Diga para ele, perdeu, Satanás. O diabo disse, não, não vai não, porque não vai ninguém. Olha aqui, ó. Diga comigo, perdeu, Satanás. Não, quarta... E se chover quarta-feira que vem? Você vem ou não vem? Hã? É, pastor, é que tem pessoa que ele pensa assim, né, irmão? Choveu, parou. Parou o quê, irmão? O reino de Deus não para. Ele está operando. Presta atenção. Domingo, pela manhã. Presta atenção. Domingo, dia 13, vou falar do domingo, pela manhã, nós teremos aqui no altar do salão de número 2, o santuário estará em oração. No salão de número 2, o pastor Davi Miranda Filho, na oração da campanha, das 10 ao meio-dia. Quem entendeu, diga glória a Deus. Vamos começar lá e vamos concluir aqui. Eu estarei no salão de número 1 de 11 até meio-dia e 30 dando a Santa Ceia. Quem entendeu, diga glória a Deus. Porém, no sábado, ouça isso. No sábado, excepcionalmente às 19 horas, chegue um pouco mais cedo, presbítero Davi Miranda Neto estará também com a nossa presidente e a vice-presidente no altar, para orar em uma causa específica que nós vamos colocar da nossa casa. Quem entendeu, diga glória a Deus. Amado, mas você não pegou um, você pegou, foi logo 10 formulários, rapaz, está com fé. Para a família inteira? Hã?
4: Família inteira.
3: E vai estar aqui, vai trazer a família domingo à tarde ou não? Hã?
4: Vou.
3: Não, vamos evangelizar a família. Domingo à tarde, eu estou com vocês nesta campanha. Próximo domingo, presbítero Jessé. E depois, no último domingo, o pastor Davi Miranda Neto vai estar encerrando. Quem entendeu, diga glória a Deus. Levante as mãos para cá. Eu quero receber esta oração. Vamos receber o pastor Rivair Silva, mas nós vamos... Ai. Com tristeza ou com alegria? Com alegria e com glória a Deus para Jesus.
5: Pode bater palma e dar glória para Jesus, meus irmãos. Quem aceita a paz do Senhor Jesus é batendo palma e dando glória para Jesus. Só quem está levando uma multidão de bênção para casa, diga glória a Deus. Levanta suas mãos, vamos já fazer a oração da fé. A oração final, quem está levando uma bênção para alguém da sua família, diga glória a Deus. Hoje a bênção está sendo dobrada, Deus provou a sua fé. Você tinha tudo para ficar em casa, mas não ficou. Você preferiu vir para a casa de Deus. E você sabia que é o dia que Deus mais honra a nossa fé e quando nós nos esforçamos para estar na casa de Deus? Então levanta as mãos, oração da fé, vamos orar pelo ministério, vamos orar pela diretoria, vamos orar um pelos outros, e quem precisa de oração já está com a mão levantada, quem necessita de oração para a família já levantou a fotografia, não perca por nada, semana de santificação, porque final de semana, celebração da Santa Ceia do Senhor Jesus. Levanta as mãos! O Espírito de Deus me deu uma revelação com 91 pessoas. Deus visitou a sua casa nesta tarde. Deus está dizendo, estou eu fazendo uma limpeza naquele lugar. Você vai ver a paz reinando dentro do teu lar. Cadê? Levanta, levanta, levanta. Jesus está atendendo a oração de 8 pessoas. Você veio aqui hoje e disse: eu não vou buscar para mim, eu vou buscar para esta pessoa. Eu estou vendo Deus dando vida e vida com abundância. Deus está dizendo: o diabo da morte já caiu por terra. Cadê você com a mão levantada? Levantou, levantou, levantou, deu glória, recebeu o milagre. Levantou, deu glória, recebeu o milagre. O Espírito de Deus me revela 23 pessoas. Até sexta-feira Deus vai te surpreender. O Senhor está dizendo: a porta que fechou é pequena diante da porta maior que Ele está abrindo. Cadê você com a mão levantada? Levanta e começa dando glória, glória, glória, glória. Vamos clamar pelo Brasil, vamos clamar pela nação. Senhor, meu Deus, aqui estamos em oração, Senhor. Entregamos este culto nas tuas mãos. Entregamos obreiros, obreiras, presbíteros e diáconos, os visitantes, Senhor, a nossa diretoria, nas tuas mãos, ó Deus. Senhor, nós apresentamos a vida da nossa presidente, irmã Helene Miranda, a nossa irmã Débora, presbítero Davi Miranda Neto, e toda a família, ó Deus, nas tuas mãos neste dia. Entra nesta batalha, Senhor, realize este milagre, ó Deus, para que na próxima quarta-feira este povo, meu Deus, venha estar na mesma fé.

0: vivo, em nome de Jesus, diga amém. E não se esqueça que amanhã é culto com a Fundação Reviver, 15h, presbítero Davi Miranda, filho, vai ministrar a palavra de Deus em 15h, e você é o convidado especial, não venha com as suas mãos vazias, traga seus donativos e abençoa a Fundação Reviver e a casa de Deus. Quem me entendeu, diga glória a Deus. Levanta suas mãos e diga bem bonito: a paz do Senhor Jesus, a paz do Senhor Jesus e a... Olha para quem está...
1: Aquele que supre a semente ao que semeia e o pão ao que come, também lhe suprirá e aumentará a semente e fará crescer os frutos da sua justiça. 2 Coríntios 9:10. 2026, o ano do renovo.
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2: 17 horas.
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24: A terceira conferência da ONU sobre a água será realizada em dezembro de 2026. Em Abu Dhabi. Já está aberta uma consulta pública para receber contribuições de toda a sociedade, que irão subsidiar a preparação da participação brasileira no evento. A iniciativa busca reunir percepções, experiências e sugestões divididas em 6 diálogos interativos. Água para as pessoas, água para a prosperidade, água para o planeta, água para a cooperação, água nos processos multilaterais e investimentos para a água. Essas contribuições serão analisadas e se juntarão a outros subsídios técnicos e institucionais. É a oportunidade para que pesquisadores, setor privado, organizações da sociedade civil e cidadãos enriqueçam o debate. A participação ocorre pela plataforma Brasil Participativo. O questionário leva cerca de 20 minutos para ser respondido e as respostas são confidenciais. O futuro da água afeta a economia, a produção de alimentos e o dia a dia. Acesse o portal e deixe a sua contribuição.
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1: Olha, ouvintes, que a graça, a paz e o amor de Deus continue reinando em vossos corações. Quem tem o imenso prazer de falar com vocês é o seu irmão em Cristo, Pastor Antônio dos Santos. Este programa, ele tem como órgão oficial da Igreja Pentecostal Deus e Amor, que tem o seu fundador, o nosso saudoso missionário Davi Miranda. Na presidência, na direção geral, está a cargo da serva de Deus, a nossa irmã Erini Miranda. O Templo da Glória de Deus está localizado na Avenida do Estado, 4568, Liberdade, São Paulo, capital. E a nossa sede estadual aqui do Rio de Janeiro está localizada na Rua Senador Pompeu, no número 27, bem aqui no centro do Rio de Janeiro. Lembrando a todos, nós temos cultos aí em 6 horários, 7 da manhã, 9, 11, às 13, 15 e também no horário das 19 horas. Quero desejar a todos uma excelente tarde, muito abençoada, na presença do nosso Deus.
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1: Olha, ouvintes, que a graça, a paz e o amor de Deus continua reinando em vossos corações. Estou passando aqui neste momento para, em primeiro lugar, agradecer a todos vocês que têm aí abrido seus corações e também estendido as mãos, ajudando a obra social da nossa Igreja Deus e Amor, a Fundação Reviver, a Associação Reviver Help Deus e Amor. Você que a cada semana, quem sabe todos os meses, tem aí separado aquele valor e ajudado com o carnezinho, você que tem preparado aí aquele cofrinho, quem sabe no decorrer do mês, e você tem entregue aqui na igreja para ajudar esta obra social. Deus continua aí recompensando ricamente a vida de todos vocês. E pode ter certeza, ouvintes, a recompensa de Deus, ela virá para a sua vida. A Bíblia Sagrada mostra para nós que aquele que dá ao pobre, ele empresta a Deus. E eu sempre falo, Deus não vai ficar devendo ninguém. Deus vai pagar, Deus vai retribuir em bênçãos na sua vida. Você que tem tirado aí do seu armário, da sua dispensa, aquele alimento, tem aqui contribuído em cada culto realizado da Fundação Reviver, tenha certeza, meus irmãos, Deus vai continuar multiplicando, abençoando de forma extraordinária na sua vida. Já aproveitando aqui para falar que todas as quintas-feiras nós temos aqui os cultos da Fundação Reviver no horário das 9h15 e também às 18 horas. E eu sei que você tem participado desses cultos, você tem contribuído de forma assídua a cada quinta-feira, você tem contribuído de forma voluntária com as suas ofertas. E olha, meus irmãos, eu quero neste momento orar por vocês. Eu sei que você tem o seu carnezinho, o seu cofrinho, você tem contribuído com seu voto toda semana, ajudando na obra social, você tem entregue aqui aquele alimento. Tem pessoas que doam cestas básicas, ajudando famílias necessitadas. Você entendeu a sua missão aqui na Terra? Além de pregar o Evangelho, você tem ajudado a Igreja, a Fundação Reviver e a Associação Reviver Help Deus e Amor a cuidar de vidas. Talvez você olhe agora na sua dispensa, tem alimentos, mas tem dispensas vazias neste momento. Tem mesas neste momento que não tem alimentos e você tem abrido o seu coração e estendido as mãos para que o pão, que o alimento chegue à mesa desta pessoa. Eu quero agora aproveitar, talvez você me ouve de longe e fala assim: pastor, eu gostaria de fazer parte, eu gostaria de ajudar, mas eu estou tão longe. Mas olha só, nós vamos passar para vocês aqui agora o Pix da Fundação Reviver, o Pix da Associação Reviver Help Deus e Amor, as contas bancárias, e onde você estiver, você pode contribuir fazendo uma transferência bancária, fazendo um Pix, e vai apenas nos enviar o comprovante. Vamos lá, pegue uma caneta, pegue um papel, a sua agenda, e você vai anotar aí o Pix e também as contas bancárias da Fundação e também da Associação Reviver Help, Deus é Amor.
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1: Olha, ouvintes, você anotou aí as contas, o Pix da Fundação, da Associação. Deus abençoe a sua vida, pode ter certeza. Talvez você fale: pastor, eu não consegui anotar. Você vai entrar no site aí da nossa Igreja Deus e Amor, www.ipda.com.br, e você vai encontrar todas as informações, tá bom? Eu quero agora orar por você que tem contribuído, que tem ajudado constantemente esta obra social. E pode ter certeza, irmãos, pode sentir esta alegria no seu coração, que aquilo que você tem contribuído aqui, nós temos repassado para as famílias. A Igreja Deus e Amor, a Fundação, a Associação tem repassado, tem cuidado de lares, tem cuidado de famílias. Eu quero neste momento orar por você, que é um contribuinte assíduo desta obra social.
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1: Senhor meu Deus e meu Pai, É no nome de Jesus Cristo, mais uma vez estou aqui diante da tua presença. E desta vez, meu Deus, apresentando cada vida, cada lar, cada família, Senhor, que tem contribuído constantemente nesta obra social. São pessoas, meu Deus, que quem sabe, Senhor, estão tão distantes, mas têm contribuído. Senhor, tenho o prazer de ver pessoas sendo assistidas pela igreja, pela Fundação Reviver e pela Associação Reviver Help Deus e Amor. Ó Deus querido, esta pessoa que tem contribuído todas as semanas com o carnezinho, pessoas que têm preparado cada cofrinho, Senhor, para ajudar esta obra social, pessoas que têm separado a sua contribuição de forma voluntária e com muito amor, ó Deus, têm entregado na livraria, em cada culto, têm feito uma transferência para as contas bancárias. Meu Deus, traz a recompensa na vida dessas pessoas. São pessoas que têm repartido seu pão com o próximo. São pessoas, meu Deus, que têm abrido seus corações, estendido as mãos, ajudando famílias necessitadas. Eu sei que são sementes plantadas, meu Deus. O Senhor nunca vai deixar faltar o pão na mesa dessas pessoas, a água, a saúde, não deixa faltar o dinheiro para suprimento das suas necessidades. Meu Deus, que a bênção do Senhor possa alcançar agora cada contribuinte desta obra social. É o que eu te peço, meu Deus, e também te agradeço no nome de Jesus. Olha, ouvintes, Deus continue abençoando ricamente a sua vida, você que tem contribuído constantemente para esta obra social. E eu quero informar a todos que todas as quintas-feiras, no horário das 9 da manhã, às 15 e também às 18 horas, acontece aqui os cultos da Fundação Reviver, aqui na nossa sede estadual da Senador Pompeu. Anote aí o endereço, talvez você ouve falar desta obra social, mas nunca esteve presente. A nossa igreja está localizada na rua Senador Pompeu, número 27, bem aqui no centro do Rio de Janeiro. Que Deus abençoe ricamente a sua vida, você que tem contribuído a cada dia com esta obra social.
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4: 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Qual é o significado da Santa Ceia do Senhor? É preciso refletir sobre o exato momento em que na cruz o preço da dívida foi pago com um alto valor. Todo aquele que crê nesse sacrifício será salvo e não será condenado. A ceia não é um banquete para todos, mas para os que creem na morte do Senhor por nossos pecados e o aceitam como Salvador. Jesus deu aos discípulos o pão para representar seu corpo e o fruto da videira para representar o sangue que estava para ser derramado na cruz. Porque isso é o meu sangue, o sangue da nova aliança, derramado em favor de muitos, para remissão dos pecados. Mateus 26, 28. Quando tomamos a ceia, declaramos ao mundo que Jesus morreu por nós e por todos que nele creem. E ele mesmo nos disse em sua palavra: eu sou o pão vivo que desceu do céu. Se alguém comer deste pão, viverá para sempre. João 6,51. A cruz e o túmulo estão vazios, mas o trono foi ocupado. Celebre a morte e ressurreição daquele que vive e ressuscitou. Lembre-se do verdadeiro significado que ela deve ter em nosso coração. A memória constante da promessa que Jesus vai voltar para nos buscar. Lembrarmos do sacrifício de Jesus na cruz por nós examinarmos nossa mente e coração e nos arrependermos dos pecados ao recordar do valor da cruz de Cristo, termos comunhão com a Igreja, tornando-nos um só corpo e anunciando juntos a vinda de Jesus.
1: Neste momento eu quero chamar a atenção de toda a membresia da nossa sede estadual aqui da Senador Pompeu. Olha, meus irmãos, está chegando dia 12 e também neste dia 13 de setembro, celebração da Santa Ceia do Senhor Jesus Cristo. Eu quero agora falar diretamente com vocês. Olha, são cultos importantes para toda a Igreja. Jesus deixa isso claro: quem come a minha carne e bebe do meu sangue, esse permanece em mim e eu nele, e eu ressuscitarei no último dia. Chegamos no mês de setembro e eu tenho certeza, você que é aquela pessoa que não perde uma ceia, não vai ficar de fora. Neste sábado, dia 12, no horário das 9 da manhã, a ceia será celebrada. E no domingo, no dia 13, no horário das 7 da manhã, às 9, 11, às 15 e também no horário das 18 horas. Você pode escolher um dos horários e vir participar conosco. Rua Senador Pompeu, número 27, aqui no centro do Rio de Janeiro.
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1: Deus abençoe, ouvintes. Neste momento, passando aqui para convidar a todos vocês para este domingo. É o prosseguimento da campanha da restituição. Deus tem abençoado o povo, uma campanha que tem impactado vidas, lares e famílias. Você sabe que esta campanha está baseada no livro de Jó, onde Deus trouxe a restituição. Restituiu saúde, restituiu a sua família, restituiu os seus bens. É para você entender que Deus tem poder da restituição. Eu quero convidar você, a sua família, para estarem conosco neste domingo. Eu sei que no decorrer da semana são várias atividades, é o trabalho, tem a faculdade, tem aquele curso, mas aos domingos você pode levantar pela manhã juntamente com a sua família e participar conosco desta campanha. São três horários: 7 da manhã, às 9 e também às 11 da manhã, a campanha da restituição. Eu estarei aqui com vocês pregando a palavra do nosso Deus.
5: Mas agora nós vemos, meus irmãos, que Jó não desistiu. No capítulo 42 que nós lemos, nós encontramos aqui o ponto da virada. Deus apenas não restaurou, mas ele deu.

Deus é especialista em transformar lágrimas em testemunho. Tem alguém aqui que pode glorificar o nome deste Deus? O Deus que vira a chave, o Deus que transforma situações, o Deus que restaura. Você pode olhar para mim e falar: pastor, eu estou vivendo o capítulo 1 de Jó, a minha vida é só perdas, a minha vida é só dores, a minha vida é só incertezas, é só sofrimento.

0: nome dele haverá. Deus já preparou a restauração, Deus já preparou a restituição, Deus já preparou a honra.
1: Olha, ouvinte, eu tenho certeza que você não vai perder tempo. Você vai ganhar tempo aqui aos domingos. Vai sair da sua casa para ouvir uma boa palavra da parte de Deus. Deus tem prazer em falar com você, acrescentar a sua fé, trazer cura interior e ainda abençoar a sua vida. Após a pregação da palavra, eu estarei orando através dos excelentes dons do Espírito Santo e, na sequência, juntamente com o Esquadrão da Fé, que estaremos aqui juntos em jejum, em oração, em humilhação, pedindo a Deus para te abençoar. E nos domingos também, Deus tem confirmado libertações, Deus tem confirmado milagres. Venham participar. Eu tenho certeza que neste domingo a mão de Deus vai operar na sua vida e você vai glorificar o nome do Senhor.
0: Toda enfermidade, sai daí doença, sai da cabeça, sai dos ossos, sai do sangue, sai do pulmão, sai dos rins. Olha aí que demônio bravo, grita queima, Jesus. Sai a enfermidade, vai embora. Sai, você que está colocando doença no corpo desta pessoa. Eu te repreendo. Sai daí, Satanás. Sai doença, sai. Sai doença, sai. Sai cegueira. Sai surdez. Sai paralisia. Sai inflamação. Sai infecção. É no nome de Jesus. Sai caroço, sai hérnia. Sai daí, Satanás, sai. Sai a enfermidade maligna. É no nome de Jesus. É no nome de Jesus. Sai do caminho dessas pessoas. Vai queimando, Jesus. Vai queimando. Sai da vida delas, Satanás. Grita, queima, Jesus. Vai expulsando, vai expulsando. Vai embora, Satanás. Sai, opressão maligna. Sai do caminho dessas pessoas. Sai de dentro desta casa. Sai em nome de Jesus. Vai queimando, Jesus. Vai queimando. Pede para Jesus queimar ele.
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1: A mão de Deus tem se movido no nosso meio aos domingos. Que coisa tremenda. Vidas sendo libertas, vidas sendo restituídas, restauradas pelo poder de Deus. As pessoas têm testemunhado, ouvinte. As pessoas têm contado a bênção. Nós vamos acompanhar agora, porque as pessoas saem de casa, ouve a palavra, recebe a oração da igreja e, claro, essas pessoas vão testemunhar. Aumente o volume do seu rádio e vamos acompanhar o que Deus vem realizando nesta campanha da restituição.
0: O seu nome?
3: Irmã Luciene.
0: Irmã Luciene, o que é que aconteceu?
3: Eu cheguei aqui, pastor. Eu estava com caroço na minha boca. Na madrugada eu orei e falei com o Senhor. Aleluia. Eu queria, aleluia. Eu queria o meu milagre. E o caroço sumiu.
0: Espera aí, irmã Luciene, quanto tempo este caroço estava aí?
3: Uma semana, pastor.
0: Uma semana. E hoje a irmã veio aqui crendo no milagre. E o caroço sumiu.
3: Sumiu.
0: Tá curada. Sumiu o caroço. Vocês podem glorificar o nome de Jesus.
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0: Neste momento eu quero falar com todos os dizimistas da Casa de Deus. Você que é membro, você que é um simpatizante. Eu sei que tem pessoas que não são nem membros da nossa igreja, mas são dizimistas fiéis. Vem até a livraria da nossa igreja, devolve o seu dízimo. Outras pessoas que faz aquela transferência bancária, faz um Pix, porque você entendeu o reino de Deus aqui na terra e você tem abrido o seu coração e estendido as mãos e ajudado. Deus te abençoe, meus irmãos. Estou aqui neste momento para levar uma palavra de gratidão até vocês. Que Deus continue abençoando muito, muito mesmo, a vida de vocês que tem realmente dizimado na casa do Senhor. Vocês sabem que isso para vocês é um privilégio poder contribuir, colaborar no crescimento do reino de Deus aqui na terra. E vocês fazendo isso, Deus garante sempre a proteção do vosso patrimônio. O devorador não vai devorar os seus bens, não vai tocar no seu dinheiro, não. Deus garante a segurança total de todos os seus bens. Muito obrigado, meus irmãos. Muito obrigado por estar contribuindo, estar ajudando sempre nas manutenções da casa de Deus. E eu quero aproveitar este momento e fazer uma pequena oração por vocês. Pedir a Deus para continuar multiplicando aí o seu salário, abençoando todo o trabalho das suas mãos.
1: O Senhor Jesus nos promete em sua palavra no livro de João, capítulo 14, versículos 13 e 14.
2: E eu farei o que vocês pedirem em meu nome, para que o Pai seja glorificado no Filho. O que vocês pedirem em meu nome, eu farei.
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0: Senhor meu Deus e meu Pai, é no nome do Senhor Jesus Cristo, mais uma vez, ó Deus, eu quero te louvar por tudo, Senhor. Quero te louvar pela vida de cada dizimista fiel da tua obra. Meu Deus, a vida de cada membro, de cada simpatizante, cada visitante, as pessoas, meu Deus, que já entenderam, ó Deus, o reino do Senhor aqui na terra. São pessoas, Senhor, que têm abrido seus corações e também estendido as mãos para ajudar a tua obra. Visita mesmo neste momento a vida de cada dizimista fiel. Aqueles, meu Deus, que quem sabe não tem nem condição de vir na igreja, porque estão longe, mas são pessoas que têm feito aquela transferência bancária, têm feito um Pix e contribuído, tem devolvido a décima parte de tudo quanto o Senhor tem dado a elas. Visita essas pessoas, meu Deus, abençoando o seu trabalho, abençoando o trabalho das suas mãos, multiplicando também, ó Deus, o seu ganho, multiplicando o seu salário e garantindo a proteção de todos os seus bens. Visita neste momento a membresia, Senhor. Ó Deus querido, todos aqueles que são fiéis ao Senhor, que têm devolvido também o seu dízimo na casa do Senhor para manutenção. É por isso, ó Deus, que o Senhor tem salvado almas. Através de cada contribuição, missionários têm sido enviados. Ó Deus, de leste a oeste, de norte a sul, ó Deus, dentro do nosso Brasil, ó Deus, no exterior, que tem levado a boa semente, e cada dizimista, meu Pai, faz parte desta grande obra, porque tem contribuído no teu reino, tem contribuído na salvação das almas. Senhor da glória, Repreende mesmo os espíritos devoradores, meu Pai, a miséria, as obras da inveja, arranca de dentro desta casa as enfermidades, meu Deus, que tem consumido o físico desta pessoa. E tem também, ó Deus, tirado do salário para compra de remédios. Senhor da glória, que haja bonança, que haja prosperidade e a proteção na vida deste dizimista, Senhor. É o que eu te peço e também te agradeço no nome de Jesus. Deus continue te abençoando. Você que é um dizimista fiel, nós estaremos aqui orando constantemente por você, pela sua família, para que Deus possa continuar aí, multiplicando o seu salário e também protegendo o seu patrimônio. Deus abençoe, meus irmãos. Continue sendo fiel a Deus, que Deus vai continuar também sendo fiel com todos vocês.
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0: já estamos de volta com mais adoração.
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3: Neste momento, no Rio de Janeiro, são precisamente 17 horas com 41 minutinhos. E eu sou seu irmão em Cristo, Presbítero Zé Ribeiro. Que Deus abençoe, amados ediletos ouvintes do programa Voz da Libertação. Estamos de volta com todos vocês para chamar a vossa atenção para logo mais às 19 horas conosco nesta quarta-feira. Deus tem bênção, Deus tem vitória para você, meu irmão, minha irmã. Nós já tivemos culto aí às 7, às 9, também às 11, às 3, às 15 e agora às 19 horas. Você não pôde estar conosco em um desses outros horários que já aconteceram. Você pode estar conosco às 19 horas. Pastor Apolo vai estar ministrando a palavra de Deus e com toda certeza Deus vai estar usando o seu servo nas suas santas mãos e você vai ser beneficiado, porque Deus, ele tem o prazer em abençoar a todos aqueles que aproxima do Senhor nosso Deus. Com toda certeza o pastor Apolo vai estar ministrando a palavra e depois fazendo aquela oração poderosa para Deus estar alcançando a vida dos irmãos com grandes bênçãos, grande vitória. É a campanha da prosperidade, é a campanha de portas abertas, é a campanha também que estamos aí nesse subtema, né? A colheita. É, hoje é a quarta-feira da colheita. Você que tem plantado, o nosso Deus quer entregar para você a vitória. Você vai receber a colheita. Vem estar conosco, vamos acompanhar neste momento. Deus usando o pastor Apolo.

0: Explosão de milagre, pastor Apolo, irmãos presentes, ouvintes de casa. Aqui está a nossa irmã, que estava com uma pessoa gravemente internada, uma sobrinha dela internada. Ela veio para a campanha, fez um voto com Deus aqui de contar o testemunho e Deus honrou a fé dela.
1: Seu nome, minha irmã?
2: É Zibirina.
1: Como foi esse milagre?
2: Olha, ela operou, já tem um mês, ela passou pela primeira cirurgia, ficou entubada. Aí ficou um problema na cabeça, a segunda cirurgia teve que abrir a cabeça. E eu ali buscando a Deus, que eu fiz um voto a Deus. Eu falei, Senhor da Deus amor, Deus, Jesus da Deus amor, se o Senhor da vida, minha sobrinha, irmão, porque eu deixei o Senhor lá em casa com ela entubada. Mas dava, o médico falou que só Jesus. Mas eu creio que Jesus deu vida a ela.
1: Como ela está hoje?
2: Ela está recuperada, já teve alta, pastor. Está em casa para a honra e glória do nome do Senhor Jesus. E eu agradeço a Deus e vieram com vida, né? Glória a Deus, aleluia.
1: Ô, minha irmã, valeu a pena, irmã, invocar o Deus dessa igreja.
2: Esse Jesus, a Deus amor, é um Deus poderoso, é um Deus de milagre. Glória
1: aqui
2: a Deus,
1: Jesus aleluia. Cura, minha irmã.
2: Cura mesmo.
1: Então dá glória a Deus. Glória.
0: Pastor, pode bater palma da glória, pastor Brite. Foi que o voto que ela fez é que a sobrinha dela estava desenganada completamente pela medicina.
1: Meu Deus.
0: Já estava desenganada, mas após o voto que ela fez com Deus, Deus honrou a fé dela após ela falar, se o Senhor curar minha sobrinha, eu vou contar o meu testemunho na igreja Deus e Amor. Deus honrou a fé dela para a glória de Deus.
1: Está feliz, minha irmã?
2: Glória a Deus, aleluia. Muito feliz de fazer a Deus.
1: Vale a pena fazer voto?
2: Oh, vale a pena mesmo.
1: Deus honra.
2: Honra mesmo, glória a Deus.
1: Pode bater palma e dar glória a Deus.
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4: É, amado ouvinte, olha aí, o Senhor Deus quer fazer isso aí muito mais na sua vida, com toda certeza. É logo mais às 19 horas, Rua Senador Pompeu, número 27, o endereço da bênção, o endereço da vitória. Pastor Apolo já preparado na presença de Deus, vai estar orando em teu favor, ministrando a palavra do coração de Deus para o teu coração, e após a ministração dessa palavra, vai estar aí fazendo aquela oração poderosa para Deus estar abençoando a sua vida. Deus está descendo com bênção, com vitória para a sua vida, para a sua casa e a sua família. Não perca, vem estar conosco às 19 horas desta quarta-feira. Pastor Apolo já aguardando por todos vocês. Vamos acompanhar mais depoimento de fé, pessoas relatando em viva voz e você tendo a fé acrescentada na pessoa bendita do Senhor.
1: Seu nome, minha irmã?
5: Vilma.
1: Veio de onde?
5: Eu vim da Penha, da Praça do Carmo.
1: Irmã Vilma, conte a bênção, conte a vitória recebida aqui na Igreja Pentecostal Deus e Amor.
5: Ô, irmão, eu tive um infarto fulminante, caiu dentro do 350 ônibus. E ali eu tinha 1.000 dentro da minha bolsa, tava voltando pra cá, da casa da minha filha, lá em Copacabana, na Princesa Isabel. E nisso eu peguei 350 ali perto da Praça 15 e para ir embora para casa. Mas estava me dando umas coisas horríveis dentro do ônibus. Eu só virei para um casal que estava do meu lado e falei assim: se eu tiver qualquer problema aqui, me jogue em qualquer hospital. Nisso, não demorou muito, eu caí. E ali eles me pegaram, me levaram lá para o UPA da Penha, porque eu falei que eles me deixassem em qualquer hospital mais próximo. O ônibus já estava subindo o viaduto dali da Penha. Irmãos, a coisa foi tremenda. Eu fiquei 10 dias internada. Mas quando o Senhor levou um vaso lá e falou comigo: ainda não é tempo de tu morrer, de tu ir comigo. Eu tenho uma grande obra contigo na terra ainda. Irmãos, eu vindo aqui porque eu falei com meu filho, eu falei com o doutor: doutor, eu quero ir embora. Aí o doutor virou para mim e falou assim: nós estamos preparando a papelada para a senhora ser transferida para outro hospital para fazer uma cirurgia no seu coração. A senhora tem que mexer nas coronárias e no miocárdio. Eu disse: doutor, eu quero ir embora. E ele disse: então, se a senhora quer ir embora do jeito que está, então a senhora vai embora, me acompanhe. Eu acompanhei ele dentro do UPA da Penha. Foi lá que eu fiquei caída lá, irmãos. Na mão de um doutor que tinha 50 anos de profissão, que o Senhor já tinha preparado aquele médico para me aguardar lá naquele lugar para me dar escape, através de Jesus.
1: E hoje a irmã está curada?
5: E hoje, irmãos, o que aconteceu? Eu pedi minha alta, ele me deu 20 papéis, me deu 20 remédios para tomar. Uns tomava um por dia e outros tomava dois por dia. Era um total de 30 comprimidos por dia. Eu disse, meu filho estava em casa, eu falei, amanhã de manhã, eu com essa perna toda inchada, quase 50 centímetros de largura, a perna esquerda, eu vou para a minha igreja, porque lá cura tudo, e eu vou ficar curada. E meu filho falou, mãe, como que a senhora vai com essa perna toda inchada? Eu disse, eu vou porque Jesus está lá me esperando para me curar. Mãe, a senhora está ficando doida. Eu não estou ficando doida. Jesus cura. Fui embora. Entrei no ônibus 355.
1: A irmã chegou aqui, então, muito enferma.
5: Cheguei muito enferma.
1: Orou a Deus e Deus se apressou e te deu saúde. E a irmã hoje está curada desse problema que a irmã teve.
5: E Jesus me curou aqui. Fui chamada por revelação que tinha uma irmã aqui que teve um problema no coração e que Jesus ia curar. Que viesse aqui na frente. Eu estava lá atrás. Eu levantei minha mão e perguntei, sou eu, irmão? Ele falou, é a senhora mesmo, pode vir aqui na frente. Cheguei aqui, Jesus me curou, estou aqui até hoje.
1: Não tem mais nada. Minha irmã, então a irmã pode dizer que o Senhor Jesus se apressou e te deu saúde.
5: Me deu saúde e eu estou com o saco lá guardado, enorme, com quase 0,5 metro de altura, cheio de caixa vazia para trazer para cá.
1: Curada por Jesus.
5: Curada, graças a Deus.
1: Qual o convite que a irmã faz para essa pessoa que ouve a programação e precisa do milagre de Deus?
5: Quem precisa do milagre de Jesus tem que fazer como o cego de Jericó. Tem que correr atrás de Jesus. Corre para cá, que Jesus está aqui. Te socorrer e te dar a cura e a vitória.
1: E essa campanha até bênção de Deus.
5: É bênção de Deus.
1: Milagre garantido.
5: Milagre garantido é para apressar a tua vitória.
1: Graças a Deus. Confirma seu nome e de onde a irmã veio.
5: Eu vim da Praça do Carmo. Eu sou a irmã Vilma.
1: Que Deus abençoe minha irmã pelo seu maravilhoso testemunho de bênção contado aqui no programa Voz da Libertação.
4: É, amado ouvinte, olha aí, a prosperidade de Deus em forma de cura, né? Cura divina. Que coisa tremenda, que coisa maravilhosa. Deus prosperando na saúde. A nossa irmã aí, toda alegre, né? Contando a bênção e a vitória que Deus entregou para ela. Olha só, ela disse que ela ali embalou todas aquelas caixas de medicação. Ela falou, não, vou levar, que é para testificar que verdadeiramente Jesus é poderoso, Jesus é tremendo e que Ele cura para a glória e honra do nosso Deus e Pai. Amado irmão, você que está aí sofrendo, você é de outro ministério, você não crente, vem estar conosco. Deus tem a bênção, Deus tem a vitória para você, com toda certeza. Logo mais, às 19 horas, pastor Apolo vai estar orando a Deus, ministrando a palavra de Deus e orando em teu favor e Deus abençoando a sua vida. Rua Senador Pompeu, número 27, o endereço da tua bênção, da tua vitória.
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4: Neste momento no Rio de Janeiro, horário de Brasília, 17 horas com 52 minutinhos. Eu sou seu irmão em Cristo, presbítero José Ribeiro.
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4: Atenção, atenção, toda a membresia que congrega aqui na rua Senador Pompeu, é aqui na Estadual do Centro do Rio de Janeiro. Todos nossos irmãos estão convocados pelo Pai, pelo Filho e pelo Espírito Santo de Deus para estar conosco neste final de semana, sábado às 9 horas da manhã e também domingo às 7, às 9, às 11, às 15, às 18 horas. Está conosco participando do Corpo e do Sangue de Jesus. Não perca não, meus irmãos. Está tudo preparado e Jesus quer abençoar a sua vida. Jesus quer fazer que você possa estar chorando na presença dele, não de tristeza, mas de alegria, de estar recebendo o impacto do Espírito Santo sobre a tua vida. E eu quero lembrar também nossos irmãos de outro ministério, você não crente, é a continuação da campanha da restituição de Deus. Pastor Antônio vai estar orando em teu favor e com toda certeza Deus vai estar abençoando a sua vida, Deus vai estar derramando o poder, Deus vai estar com toda certeza entregando restituição. Deus vai restituir a sua vida, aquilo que você tem aí clamado ao Senhor, você tem buscado, tem pedido a Deus. Deus tem contemplado a sua petição, Deus tem contemplado a sua oração e vai haver com toda certeza restituição da parte de Deus para a sua vida. Não perca, é logo mais neste domingo, às 7, às 9, às 11 horas da manhã, com toda certeza. Pastor Antônio vai ministrar a palavra do nosso Deus e vai levantar, após ele estar ministrando a palavra do Senhor, vai levantar as suas mãos ao céu, vai estar orando a Deus nosso Pai, juntamente com ele o batalhão da fé, e com certeza milagres vai estar acontecendo, restituição de Deus vai estar acontecendo para a glória do nome santo do nosso Deus e Pai. Vamos acompanhar Deus restituindo.

0: Senhor, qual é o seu nome?
1: José Carlos Conceição.
0: José Carlos veio de onde?
1: Jardim Catarina, São Gonçalo.
0: O que é que o senhor tinha?
1: Duas hérnias de disco enorme.
0: Duas hérnias?
1: Duas hérnias e um tumor no pescoço.
0: Espera aí, duas hérnias e um tumor no pescoço.
1: Sim, senhor.
0: O que é que aconteceu agora?
1: Eu não estou sentindo mais nada, graças a Deus. Nem no pescoço.
0: O senhor tinha hérnia de disco?
1: Sim, senhor.
0: Faz um teste, abaixa, por favor. Quem tem hérnia de disco não abaixa. E o homem está abaixando. Isso, pode levantar, pode levantar. Procura o caroço também no pescoço, por favor. Está curado. Sumiu.
1: Não sinto mais nada, graças a Deus. Era muita dor, mas eu não conseguia trabalhar, não conseguia comer, dormir. Era uma dor danada, o corpo todo formigando. Parece que tinha um troço me mordendo todo, a barriga doendo, tudo.
0: O Senhor está curado por Jesus.
1: Obrigado, Senhor.
0: Curado, Jesus curou o homem aqui agora.
1: Sofrimento, mano.
0: Vocês podem glorificar o nome de Jesus. A hérnia de disco desapareceu e ele está curado.
2: O milagre não cessou. Jesus tem vitória, Jesus tem bênção para a sua vida. Meu irmão, minha irmã, não perca, vem estar conosco, é logo mais nesse domingo. Você viu aí, Deus restituindo a vida do nosso irmão aí, a saúde dele. Porque veja bem, a pessoa que tem hérnia de disco, a pessoa não consegue, a pessoa sofre para poder até mesmo andar. Que coisa, né? É terrível a pessoa que passa por esta situação. Se Deus não agir, se Deus não colocar suas santas mãos para poder curar, a pessoa vai ficar praticamente inválida, né? Sem poder andar, porque vai estar com aquela dor e a pessoa não vai conseguir andar livremente. Mas Deus colocou as suas santas mãos e curou o nosso irmão, e agora ele está alegre, relatando para a glória de Deus nosso Pai. É o que Deus vai estar fazendo logo mais neste domingo. Não perca, vem estar conosco. Meu irmão, minha irmã, Deus quer restituir você. Você de outro ministério, você também, não crente, vem estar conosco. Pastor Antônio tem imenso prazer em ministrar a palavra de Deus para o teu coração e orar em teu favor, e Deus abençoar a sua vida para a glória e honra do santo nome do Senhor. E nossos irmãos, membros, participar do corpo e do sangue de Jesus. Não cessou. E neste momento, vamos agora nos preparar e entrar na presença de Deus em oração.
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2: Amado Deus, bendito, eterno e glorioso Pai, agradecemos a Ti, Senhor, por mais, ó Pai, essa rica oportunidade em poder, meu Deus e Pai, entrar na Tua presença santa, juntamente, ó Pai, com esse irmão, com essa irmã, meu Pai, que neste momento, Senhor, se volta a Ti, Senhor, porque está passando, ó Pai, pela situação adversa, ó Pai, da sua vida, está pedindo, ó Pai amado, em favor da sua vida, da sua casa, da sua família. Visita agora, meu Pai, trazendo a bênção e a vitória para este lar, meu Pai. Em nome de Jesus, ó Deus, vai repreendendo agora toda a seta do diabo, ó Pai, está lutando contra essa vida, contra essa casa, meu Pai, contra essa família, contra as famílias, ó Pai, em tribulação e aflição. Meu Deus, socorre agora, por amor do Teu santo nome, por amor da Tua santa palavra, Pai, faça a obra agora. Essa pessoa que está, meu Pai, sendo, ó Pai, escravizada por esta obra do diabo, Satanás do inferno, sangue de Jesus tem poder, bate em retirada agora, sai do caminho deste homem, sai do caminho desta pessoa, sai daí do caminho desta mulher, em nome de Jesus você está repreendido. Meu Deus, faça a grande obra, Pai, glorifica o Teu santo nome, Senhor. Pai querido e eterno, contempla agora, meu Pai, cada vida, Senhor, cada lar, cada família. Meu Deus, esse lar, meu Pai, que não tem paz. Sim, meu Pai, não entende, ó Pai. Esposo não entende a esposa. Meu Deus e Pai, o filho não entende o pai, não entende a mãe. Traga agora, meu Pai, ó Deus de poder, a paz, ó Pai, aquela harmonia, meu Pai, aquele amor. Sim, meu Senhor, que somente o Senhor pode colocar, meu Pai. Em nome de Jesus, ó Deus, faça esta obra e glorifica o Teu santo nome neste lar, nesta casa, no nome de Jesus. Amém e amém, Senhor Jesus. Que Deus abençoe, amados ediletos ouvintes do programa Voz da Libertação. Neste momento, na capital do Rio de Janeiro, horário de Brasília, 18 horas em ponto. Nós vamos agora à identificação das emissoras. E você não desliga o seu rádio, não. Fica ligadinho aí, porque é após a identificação das emissoras, você vai estar diretamente do Santuário de Oração, ali da capital de São Paulo. Já tem um irmão, ali um homem de Deus, vai estar orando e deu favor diretamente ali da Central Internacional e você recebendo a bênção e a vitória. Eu vou ficando por aqui, sou irmão em Cristo, Prebítero Zé Ribeiro, e modulando os botões sonoros ele mesmo, nosso irmão pastor Denis, que Deus abençoe. Lembrando que essa programação tem a direção geral da nossa irmã Ereni Miranda. Deus abençoe Rio de Janeiro, Deus abençoe Brasil.

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com Deus em oração. Senhor nosso Deus, Pai de amor, Pai de bondade, Pai de infinita misericórdia, mais uma vez, ó Deus, nós nos colocamos na Tua santa e gloriosa presença. Te louvamos, ó Pai, porque o Senhor nos dá a oportunidade de falar com o Senhor. O Senhor nos dá a oportunidade de estarmos na Tua presença, Te adorando e bendizendo o Teu santo e bendito nome. Senhor, obrigado pelo ar que nós respiramos. Obrigado, Senhor, pela oportunidade de viver. Obrigado, Senhor, porque neste dia, nesta quarta-feira, quarta do grande mover de Deus, o Senhor nos deu a oportunidade de estarmos vivos e de glorificar o Teu santo nome. Senhor, meu Deus,

0: Deus, meu Pai querido, nesta noite, Senhor, neste começo de noite, eu peço a Tua bênção em favor de cada lar, de cada família, em favor de cada ouvinte, de cada internauta, cada pessoa, meu Pai, que ouve a rádio Deus e Amor, cada pessoa que acompanha, ó, meu Deus e meu Pai, através do Instagram, do Facebook, do YouTube. Senhor, que a Tua misericórdia, que a Tua bênção, que a Tua graça, que o Teu amor alcance cada vida, cada coração. Meu Deus, olha, Senhor, para aquele que está enfermo. O Senhor venha nesta tarde restaurar a saúde. Olha, Senhor, para aquele que está desiludido, cansado, atribulado. Olha para aquele, Senhor, que está longe do Senhor. Que a Tua bênção esteja sobre esta vida. Que o Teu amor esteja sobre esta casa. Que a Tua paz esteja, Senhor, sobre esta família, sobre este homem, esta mulher, esta pessoa, meu Pai, que ora juntamente comigo. Meu Deus, eu peço uma bênção especial em favor daqueles que estão hospitalizados. Ah, meu Deus, quantas pessoas hospitalizadas, quantas pessoas, meu Pai, na UTI, no leito de dor, no hospital. Senhor, visita agora, meu Pai, esta mulher que está hospitalizada, este meu irmão que está hospitalizado. Senhor, meu Deus, eu coloco nas Tuas mãos, Senhor, a nossa irmã Maria Inês. Senhor, ela precisa de um milagre, precisa de uma cura, precisa que o Senhor toque na vida dela nesta noite. Meu Deus e meu Pai, eu Te peço pela vida de todos aqueles que estão na UTI, na CTI, no quarto do hospital. Meu Deus querido, meu Deus maravilhoso, eu não tenho palavras para chegar diante do Senhor, mas eu abro meu coração e como intercessor, meu Deus, como alguém que se coloca diante do Senhor, eu peço a Tua bênção, peço a Tua graça, peço a Tua misericórdia. Senhor, visita aquele que está caído, aquele que está fracassado, aquele, meu Deus, que se sente derrotado. Senhor, tenha misericórdia. Meu Deus, eu Te apresento a vida daqueles meus irmãos, daquelas minhas irmãs que estão em outros estados, ah, meu Pai, em outros países da terra, aqueles que estão em lugares tão distantes, Pai, que agora eles sejam alcançados pela Tua bênção, alcançados pela Tua graça, alcançados pelo Teu amor, alcançados pela Tua misericórdia. Pai de amor, Pai de bondade, quebra agora, Senhor, todas as correntes, quebra agora, Senhor, todos os grilhões, todas as amarras, quebra, Senhor, tudo aquilo que não provém de Ti, ó Pai, para que o Teu nome seja exaltado e glorificado. Senhor, eu oro por todos aqueles que pregam a Tua palavra ao redor da terra, eu oro por todos aqueles, ó Pai, que levam o Teu evangelho, ah, meu Pai, tanto através da Igreja Pentecostal Deus e Amor, quanto através dos demais ministérios. Senhor, alcance agora, ó Pai, aqueles que com amor, com temor e tremor levam a Tua palavra, aqueles, ó Pai, que anunciam as boas novas. A Tua palavra diz: quão formosos os pés dos que anunciam as boas novas, quão formosos os pés dos que anunciam a paz. Meu Deus e meu Pai, esta pessoa, Senhor, que está precisando de proteção, coloca, Senhor, o Teu anjo na porta desta casa, para que haja proteção. Meu Deus e meu Pai, esta pessoa que precisa de alegria para o seu coração, esta pessoa que precisa de paz para o seu coração, meu Deus, em nome de Jesus, alcance agora esta vida, alcance agora esta casa, alcance agora esta família, alcance agora, meu Pai, este homem, esta mulher, esta pessoa, esta criança, esta pessoa que precisa da Tua misericórdia. Senhor, nós oramos pelo trabalho de evangelização. Ah, meu Pai, aqueles que pregam a Tua palavra e passam dificuldades, passam lutas, passam tribulações e provações. Senhor, meu Deus, eu oro pelos encarcerados, meu Deus, aqueles que estão presos. Ah, meu Pai, A tua palavra diz: lembrai-vos dos presos como se estivesse preso com eles. Eu peço a tua bênção pelos presidiários. Ah, meu Deus, eu sei que tem muitos que nos ouvem, muitas presidiárias que nos ouvem, que nos acompanham. Senhor, que a tua bênção, que a tua graça, que a tua unção, a tua misericórdia alcance este ouvinte, esta mulher e este homem. Senhor meu Deus, eu quero te pedir, ó Pai, em favor daqueles que estão em depressão. Ó meu Deus, quantos que estão em depressão, quantos que estão, ó Pai, com ansiedade, com síndrome do pânico. Senhor, visita agora, Pai, todas as pessoas que estão em ansiedade. Senhor, visita agora, meu Pai, aqueles que por algum motivo estão ansiosos, estão perturbados, preocupados. Senhor, visita agora, meu Deus, cobre eles com o teu sangue. Pai, eu te peço em favor das nossas crianças, visita as nossas crianças, ó Pai, visita as criancinhas, visita os nossos jovens, os nossos adolescentes. Ah, meu Deus e meu Pai, guarda os teus filhos, guarda os teus servos, guarda a tua igreja, Senhor, a tua igreja, meu Pai, que tem passado tanta luta, tanta prova, tanta tribulação. Senhor, visita a igreja pentecostal, Deus e amor, visita, Senhor, a nossa presidente, a nossa querida irmã Ereni Miranda. Senhor, visita a diretoria deliberativa, a diretoria executiva. Senhor, visita agora, Pai, todos aqueles que compõem a igreja pentecostal, Deus e amor, tanto aqueles que estão perto, quanto aqueles que estão longe, meu Pai. Traga o teu povo para a tua casa. Senhor, meu Deus, que todos entendam a necessidade de congregar, a necessidade de estar na tua casa te adorando e bendizendo o teu santo e bendito nome. Senhor meu Deus e meu Pai, coloca o teu anjo, Senhor, na porta desta casa, para que haja proteção. Coloca o teu anjo, Senhor, neste estabelecimento comercial. Senhor, eu oro por aqueles que têm um estabelecimento comercial. Senhor, visita agora, cobre eles com o teu sangue, ajuda eles, meu Pai, para que o teu nome seja exaltado. Meu Deus e meu Pai querido, abençoai, ó Pai, todos aqueles que estão longe, aqueles que estão distantes, aqueles que estão passando lutas, tribulações, problemas, dificuldades. Ah, meu Pai, nós cremos no poder do teu sangue. Nós cremos no poder da tua santa palavra. Meu Deus, meu Pai querido, nós não sabemos como orar, nós não sabemos como pedir, nós não sabemos como clamar, mas nesta hora, meu Pai, o teu Espírito, sim, a tua palavra diz que o Espírito do Senhor, ele intercede por nós com gemidos inexprimíveis. Senhor, meu Deus e meu Pai, que o teu Espírito possa vir sobre cada vida, cada coração, cada lar, cada família. Que a tua bênção possa alcançar os teus filhos, a tua bênção, Senhor, possa alcançar os teus servos, a tua bênção, meu Pai, possa alcançar os obreiros, as obreiras e todos aqueles que levam a tua santa palavra. Ah, meu Deus, meu Pai Todo-Poderoso, visita, Senhor, a nossa nação brasileira. Senhor, eu oro agora pelo Brasil. Ah, meu Deus, visita este país. Ah, Senhor, este país que está, meu Deus, cheio de corrupção, cheio de coisas erradas. Senhor, meu Deus, entra no coração, ó Pai, dos governantes, dos políticos, daqueles, ó Pai, que governam esta nação, para que eles possam ser homens e mulheres que temam ao Senhor e temam ao teu santo nome. Meu Deus e meu Pai, a tua palavra diz, ó Pai, que o Senhor é um Deus perdoador. Então agora, meu Deus, perdoe os pecados do teu povo, perdoe os pecados da tua igreja. Senhor, meu Deus, nos ensina a amar os nossos irmãos, a amar os nossos irmãos, os nossos amigos, também os nossos inimigos, porque o Senhor tem nos ensinado que devemos amar a todos. Meu Pai querido, ó meu Deus e meu Pai, que através deste amor, estas vidas sejam alcançadas, através deste amor, Senhor, estas pessoas sejam impactadas e tocadas pelo Teu poder e pela Tua graça. Ó, meu Deus e meu Pai Todo-Poderoso, nós não temos palavras para chegar na Tua presença, mas nós abrimos o nosso coração para dizer obrigado pelo Teu amor, obrigado pela Tua misericórdia, obrigado, Senhor, porque até aqui o Senhor tem estado conosco. Pai querido, nesta tarde, Senhor, eu peço em favor daqueles que já trabalharam e estão indo para suas casas, para o seu descanso. Senhor, aqueles que esta noite ainda irão à Tua casa para Te adorar. Ó, meu Deus e meu Pai, que o Teu povo, Senhor, tenha o desejo de congregar, o desejo de estar na Tua presença, que o Teu povo, Senhor, tenha o desejo de estar na Tua casa, adorando, bendizendo, exaltando o Teu santo e bendito nome. Deus querido, Deus maravilhoso, nós não temos palavras para chegar diante de Ti, Pai, mas abrimos o nosso coração e dizermos obrigado, obrigado pelo Teu amor, obrigado pela Tua misericórdia. Senhor, abençoe a vida dos aniversariantes antes do dia de hoje. Abençoe a vida, Senhor, do Teu servo, o presbítero Eduardo Rímulo. Usa, Senhor, em Tuas mãos, com poder, com virtude, com unção e com autoridade. Senhor, abençoe a vida daqueles meus irmãos, ó Pai, que ainda esta noite irão à Tua casa para Te adorar. Ainda esta noite, meu Deus, irão ao templo glorificar e exaltar o Teu santo nome. Senhor, usa em Tuas mãos, usa o Teu filho, o Teu servo, usa a Tua serva, Senhor, para louvor, para honra da Tua glória. Pai de amor, Pai de bondade, Pai de misericórdia, quebra, Senhor, todas as cadeias, todas as correntes de Satanás. Senhor, meu Deus, esta pessoa que está presa por obras malignas, esta pessoa que está presa por demônios, demônio sujo do inferno, você que veio para matar, para roubar, para destruir, eu te repreendo agora pelo poder do sangue de Jesus Cristo. Saia desta casa, saia desta vida, saia desta família. Senhor, meu Pai querido, esta mulher, Senhor, que há tanto tempo não sente mais a Tua presença, este homem, meu Pai, que há tanto tempo não sente mais a presença do Senhor, que agora, meu Deus, eles possam sentir que o Senhor não os desamparou, porque a Tua palavra diz que o Senhor não desampara os moradores da terra. Senhor, meu Deus e meu Pai, tira, Senhor, toda a confusão, toda a contenda, toda a gritaria. Tira, Senhor, todos os demônios que estão afligindo esta casa, esta família. Senhor, eu quero orar por esta pessoa que está sofrendo com a depressão. Ó, meu Pai, esta pessoa que não tem mais forças nem sequer para levantar da sua cama, esta pessoa que não tem mais forças para fazer as suas atividades. Senhor, meu Deus, restaura, Senhor, anima. Senhor, tira esta tristeza deste coração, tira, Senhor, esta angústia, meu Deus e meu Pai, esta pessoa que está pedindo forças para liberar o perdão. Ah, meu Deus, como o Senhor se agrada quando nós liberamos o perdão para outras pessoas. O Senhor se agrada, meu Pai, quando nós liberamos o perdão. Então agora, Senhor, dê forças para este irmão, dê forças para esta irmã, para que ele possa perdoar esta pessoa que o ofendeu, que o magoou, que, Senhor, trouxe tantos males para a sua vida e para a sua casa. Ó, meu Deus, ó, meu Pai Todo-Poderoso, eu não posso me esquecer também, Senhor, daqueles países que estão em guerra. Ó, meu Deus, tenha misericórdia daquelas pessoas. Ó, meu Deus, quantos deles que perderam os seus entes queridos, perderam os seus bens materiais, os seus empregos. Muitos não têm sequer o que comer, Senhor. Meu Deus, tenha misericórdia dos Teus filhos. Senhor, eu quero orar também, ó Pai, por aqueles países, aqueles irmãos e irmãs que estão nos países aonde aconteceu o terremoto. Meu Deus e meu Pai, aqueles que estão na Venezuela, aqueles que estão, Senhor, no país, ó, meu Deus, da Colômbia, aqueles que estão no país do Japão, aqueles que estão no país do Peru, Senhor, meu Deus, aqueles que estão em outros países, ó Pai, aonde houve terremotos, maremotos, furacões, vulcões, Senhor, vulcões em erupção. Meu Deus, tenha misericórdia, tenha compaixão, tenha piedade verdade, meu Pai. Eu sei, ó Deus, que estas pessoas estão sofrendo e muitas, ó Pai, nem se lembram do Senhor, mas eu sei que o Senhor se lembra delas. Eu sei que o Senhor não desampara aqueles que te buscam. Eu sei que o Senhor é o Deus que cuida dos seus filhos. Cuida, Senhor, cuida da tua igreja. Senhor, restaura a tua igreja. Senhor, prepara a tua igreja para o dia glorioso do arrebatamento. Meu Deus, nós não queremos ficar aqui, Pai. Eu não quero ficar aqui, mas eu quero subir com o Senhor. Então prepara a tua igreja, Pai. A tua vinda está próxima e nós precisamos estar com o Senhor, meu Deus e meu Pai. Nós somos pecadores, ó Pai, nós temos pecado, nós temos falhado perante o Senhor, e muitas vezes, meu Pai, o meu coração, o nosso coração, Senhor, pensa naquilo que é mal, mas agora, Senhor, nós nos arrependemos, nós nos humilhamos, nós pedimos o perdão do Senhor, nós pedimos a misericórdia do Senhor, e nós sabemos, ó Pai, que quando nós pedimos a misericórdia do Senhor, o Senhor nos alcança, quando nós pedimos a misericórdia do Senhor, O Senhor alcança o teu povo, o Senhor alcança a tua igreja. Pai de amor, Pai de bondade, Pai de misericórdia, fica conosco nesta oportunidade, fica conosco neste dia, Senhor meu Deus e meu Pai. Eu peço uma bênção especial também, ó Pai, em favor daqueles irmãos e daquelas irmãs que estão desempregados. Ah, meu Deus, quanta gente desempregada, quanta gente, Senhor, que precisa de uma porta aberta para ganhar o pão, para alimentar a sua família, para alimentar os seus filhos. Quantas pessoas, meu Pai, que precisam de uma porta aberta. Senhor, esta pessoa que tem uma causa na justiça, uma causa no INSS, meu Deus e meu Pai, ela precisa de uma resposta, e essa resposta não chega, não sai. Senhor, em nome de Jesus Cristo, que o Senhor mova, Pai, mova os céus em favor desta mulher, mova os céus em favor deste homem, mova os céus em favor deste obreiro, desta obreira da tua casa. Ó, meu Deus, ó, meu Pai Todo-Poderoso, nós não temos palavras para chegar na tua presença, nós não temos palavras para chegar diante do Senhor, mas abrimos o nosso coração para dizer obrigado por tudo. Senhor, abençoe agora o Expansão Jovem, o Regenere, Senhor, a Escola Teológica Deus é Amor, a Escolinha O Pequeno Galileu, a Fundação Reviver, a Associação Reviver Help Deus é Amor. Senhor, meu Deus, abençoe o canal Direto com Deus Oficial, o canal Deus é Amor Oficial. Senhor, abençoe também o programa de rádio A Voz da Libertação, o IPDA Play. Senhor, meu Deus, todos os departamentos ligados e coligados com a Igreja Pentecostal Deus e Amor, meu Deus, que haja bênção, que haja milagre, que haja cura, que haja solução, que haja livramento para o teu povo, Pai, e que o teu nome seja exaltado e glorificado. Pai, fica conosco nesta oportunidade, abençoe os nossos ouvintes, abençoe os nossos internautas, e a ti damos a honra, a ti damos a glória e a ti damos o louvor para todo sempre, em nome de Jesus. Amém e amém, Senhor Jesus. Glória a Deus. 18 horas, 26 minutos em São Paulo. Que Deus abençoe você que orou juntamente comigo. Deus abençoe você que está aí me acompanhando. Eu quero dizer para você que estava enfermo, em nome de Jesus, procure a tua enfermidade, porque a enfermidade já saiu. Você que estava sentindo dores, ei, o Senhor já arrancou esta dor. Você que estava aí com o seu coração triste, angustiado, creia que nesta tarde o Senhor alegrou o teu coração e a tua vida nunca mais será a mesma. Você que ainda não entregou o seu coração para Jesus, Jesus diz na sua palavra: eis que estou à porta e bato. Se alguém ouvir a minha voz e abrir a porta, eu entro na sua casa, cearei com ele e ele ceará comigo. Você quer entregar o seu coração para Jesus? Talvez você está me ouvindo, você diga: presbítero Levi, eu ainda fumo, eu falo palavrões, eu minto, eu me prostituo, não importa. Não importa, venha do jeito que você está, porque o Espírito Santo de Deus, vai fazer uma obra na sua vida. Se você agora entregar o seu coração para Jesus, Ele vai perdoar os seus pecados, Ele vai salvar a tua alma e Ele vai te dar uma nova oportunidade e você vai ser feliz e abençoado. Vamos lá? Vamos entregar o coração? Então diga assim comigo: Senhor Jesus, nesta tarde eu te recebo como meu Salvador pessoal. Diga: Senhor Jesus, me perdoa, me lava, me purifica e me ajuda a viver a Tua palavra. Diga: Senhor, eu preciso da Tua mão sobre a minha vida. Em nome de Jesus, amém. Glória a Deus. Tomou atitude? Então agora você precisa ser pastoreado. Você vai falar conosco através do nosso WhatsApp, que é o 119-5094-4645, 119-5094-4645, ou e-mail queroaceitarjesus@ipda.com.br. Seja bem-vindo, Igreja Pentecostal Deus e Amor, mais que uma igreja, uma família. São 18 horas e 28 minutos, que Deus abençoe você que nos acompanha. Eu vou ficando por aqui, mas ó, não saia daí, sabe por quê? No canal Direto com Deus Oficial, a oração não para. Eu terminando aqui, já tem outro pastor, pastor Douglas, vai orar por você, vai abençoar a sua vida, tá certo? Então, no canal Direto com Deus tem oração, na rádio Deus e Amor, você fica com o informativo Reviver, na comunicação da evangelista Eliana Miranda, e aqui, no canal Deus e Amor Oficial, às 19h30, a gente volta transmitindo o culto da noite, um culto abençoado, cheio da presença de Deus. Hoje é quarta do grande mover de Deus. Você que está em São Paulo, vem para cá. Avenida do Estado, 4568, na Liberdade, Igreja Pentecostal Deus e Amor. 64 anos, uma igreja firmada na rocha. Vou ficando por aqui, que o amor de Deus, a paz de Jesus, a comunhão do Espírito Santo, seja e permaneça com todos, desde agora para todos sempre. Despedidas do presbítero Levi Muniz. A paz do Senhor São Paulo, a paz do Senhor Brasil, Deus os abençoe e até a próxima oportunidade.
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2: fui moço e agora sou velho, mas nunca vi desamparado o justo, nem a sua descendência mendigar o pão. Salmos 37:25.
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0: é maravilhoso. Sabe por quê? Porque a Bíblia diz o seguinte, ó, se você saúda alguém, se você cumprimenta alguém com a paz do Senhor, e aquela pessoa não recebe a paz com paz, ou como seja, ela não recebe, ela recusa, a Bíblia diz que aquela paz volta para você. Isso significa que só pode dar a paz quem realmente tem paz, porque aquele que não tem, ele não vai nem se importar com a paz. Mas eu sei que eu tenho a paz, você tem a paz, e é por isso que vai ter uma troca de paz aí. A paz do Senhor Jesus, eu envio a paz daqui, você envia a paz daí, e assim somos todos pacificados.
1: Amém! A paz a todos. E olha, você falou uma coisa muito certa, viu? É como a pessoa que deseja o mal. Não chega numa pessoa e fala, tô desejando mal. Não chega o mal, aí fica na pessoa.
0: Exatamente.
1: Então, quando a gente emana carinho, a gente sai do lucro. É evidente que a gente dá paz pra pessoa, desejando a paz. Só que a pessoa não aceitar, que a gente vai sobrar paz pra gente?
0: Você sabe que eu conheci uma senhora que ela era mãe de santo. Tinha um terreiro lá e iam pessoas da minha cidade, isso na minha cidade, eu era criança ainda, e iam pessoas lá da cidade inteira, pessoas de dinheiro que ia, porque pobre não tinha dinheiro mesmo para ir lá, né, pagar para fazer trabalho. Então,
1: o pobre estava excluído.
0: Pobre não, nem nessa o coitado do pobre entrou, graças a Deus,
1: ai, ai, ai.
0: Pra sorte dele. E aí, o que acontecia, né? Um dia, mas a minha mãe naquele tempo ainda não era evangélica, ela era mãe da minha cunhada, então, que é filha do primeiro casamento do meu pai. Por parte de pai, essa história mesmo, né? Aí a minha cunhada, ela sempre ia lá na mãe dela, e às vezes ela inventava até de comemorar aniversário lá, aniversário das crianças e tal. Então eu sempre chamava minha mãe e minha mãe ia. E aí a minha mãe, eu era muito curiosa, então eu já perguntava sobre as coisas que eu via lá. Uma vez a minha sobrinha me levou lá dentro do centro, lá mostrou aqueles negócios. Mas desde pequena, não estava em mim isso, porque era, eu achava assim, eu tinha medo. Essa era a palavra que na época era o que eu sentia. Hoje para mim é insignificante, mas na época, né, eu tinha medo. E aí eu falava para minha mãe, né? Eu perguntava para ela, e a minha mãe sempre dizia assim, hoje ela tá bem, ela tem dinheiro, hoje ela comprou casa, tem carro, mas tinha um filho que, os filhos eram tudo um brigado com o outro, vivia na bebida, nas drogas, uma situação bem, e a minha mãe falava isso, ela falava assim, toda pessoa que faz o mal, uma parte desse mal vai para quem ela faz e a outra parte desse mal fica com ela mesma. E agora nós conversando aqui sobre isso, né? E eu estava, realmente o fim dela foi muito triste, ela terminou com um câncer horrível que foi matando ela, foi acabando com ela viva. E a família dela foi uma família assim muito destruída. Minha cunhada depois ela veio para a igreja, ela foi curada. Ela tinha vários problemas que a gente considera hoje que eram problemas espirituais. Ela foi curada, e depois ela aceitou Jesus. E lá na minha cidade tem um morro, então ela subia esse morro para orar, ia sozinha lá, sabe? E então, assim, ela conseguiu quebrar aquele círculo, né? Aquele ciclo de histórias, e conseguiu, e hoje a família dela é uma família abençoada. Ela já não se encontra
1: Glória
0: com nós,
1: a Deus.
0: A minha cunhada, mas a família dela é abençoada. Mas o que eu percebo? A família dela que é abençoada é a família dela, dos irmãos dela, continuam numa vida, sabe, de miséria, de separação, de tudo mais. Então, por isso que eu estou aqui sempre falando com os irmãos sobre fazer o bem. Porque se o mal, quando nós fazemos o mal, né, vai uma parte para a pessoa de quem, para quem foi feito o mal, e a outra parte fica com quem fez, então o bem é a mesma coisa.
1: Exatamente.
0: O bem é a mesma coisa. Quando você faz o bem, aquela pessoa que você fez o bem, ela vai receber o bem e você também vai ser abençoado. E isso hoje eu entendo, né, já adulto, que isso é bíblico. Que está lá na, que tá aqui na palavra de Deus, quem dá ao pobre empresta a quem? A Deus. Quem é mais poderoso para pagar a dívida do pobre do que Deus? Quem tem. E Deus, o que Ele nos dá, Ele nos, não nos dá em miséria. Ele não nos dá como esmola, mas Ele nos dá em quantidade, em qualidade, em valor. Porque Ele nos dá em saúde, Ele nos dá na providência para dentro da nossa casa.
1: Nos livramentos.
0: Nos livramentos. Ele dá nas portas que Ele abre.
1: Exatamente.
0: Então, assim, às vezes a pessoa pensa assim, ah, eu tudo que eu tenho fui eu que conquistei. Fala, bom, você conquistou porque Deus te permitiu estar no trabalho.
1: Exatamente.
0: Né? Ter um trabalho. Deus abriu uma porta para você. Então, estamos agora nessa fase mais de política, eu tenho uns parentes lá que falam isso.
1: É.
0: Que falam assim, ah, eu só conquistei umas coisas por fulano. Aí eu até falo assim, fica dormindo dentro de casa pra você ver,
1: não,
0: né?
1: Sai pra trabalhar,
0: não
1: sabe?
0: Sai pra trabalhar.
1: Se o boleto se paga.
0: Exatamente.
1: Né? Porque o boleto é uma referência de vitória, porque ele sempre vence, né?
0: Exatamente.
1: Mas assim, eu quero ser que nem o boleto, por quê?
0: Se vocês quisessem ver a cara da Lari, gente.
1: A Lari tampou.
0: Ele sempre vence, mas eu sempre digo o seguinte, no dia do vencimento dele, o dinheiro está lá para pagar.
1: Amém!
0: Por quê? Porque é providência divina.
1: Amém!
2: Não, Eliana, peço até perdão, mas quando ele olhou para mim e falou assim, o boleto é uma referência, eu falei, lá vem.
0: Então, preste bem atenção. Olha aí, já vamos usar como referência. Meus irmãos, assim como o boleto, não se deixe vencer, mas vença.
1: Vença aí, ó, tá vendo? Profetizado na sua
0: profetizado.
1: Vida. Profetizado. Porque o inimigo, ele dá, mas ele cobra.
0: Ele cobra.
1: Assim, ele dá 100, cobra 1 milhão.
0: Exatamente.
1: Né? Deus não, você dá 100 e ganha 1 milhão.
0: Ganha 1 milhão,
1: é uma vida de felicidade, sem escravidão, sem tristeza. Por quê? Porque o inimigo, ele dá ali riqueza, mas ele destrói o que a pessoa tem de valioso, a família,
0: exato,
1: a saúde.
0: O preço que ele cobra é muito alto.
1: É muito alto. Então, às vezes a pessoa fala, ah, mas ó, tem tanto dinheiro, mas não deu certo na família. Porque Deus trabalha todas as áreas, a vida profissional, a pessoa sai para trabalhar, mas sai feliz.
0: Exatamente.
1: A pessoa tem um relacionamento, vê os filhos saudáveis, os filhos respeitando, os filhos encaminhados, os netinhos encaminhados, a esposa, o marido, não há... Claro, a gente tem tribulações, a minha mulher mesmo briga muito comigo se eu deixar a toalha, eu não sei porquê, mas deixar a toalha molhada na cama...
0: Coisa, viu? Você só escapa da Lari porque eu tô aqui.
1: É outra coisa com a Lari também, a Lari é outra que... Todo mundo briga comigo, meu Deus do céu.
0: E sabe, Cido Gameiro lá, e todos os nossos ouvintes, a Bíblia diz que o salário do pecado é a morte.
1: É verdade.
0: E essa morte que a Bíblia está falando não é a morte física, porque a morte física é um fato, né? É um fato que, assim, somente aqueles que, não sei de que geração aí, quando Cristo voltar para arrebatar sua igreja, que estiverem vivos, que não vão passar pela morte. Mas mesmo assim, a Bíblia ainda diz o seguinte, olha, que os mortos ressuscitarão primeiro. Então, antes dos seres viventes que estão nessa vida, né, quando Cristo voltar para buscar a igreja dele, antes dos seres viventes dessa vida subirem ao encontro de Cristo, os mortos ressuscitarão, estarão com Cristo primeiro. Então, aí a Bíblia diz o seguinte, o salário do pecado é a morte, porque está falando não da morte física, mas da morte, da morte eterna, né? Da dor eterna, do sofrimento eterno. Essa, na verdade, o que a Bíblia está querendo dizer ali. É por isso, Cido Gameiro, por isso, Lari e todos os ouvintes, que eu não me canso. E enquanto eu tiver fôlego de vida, eu farei o bem.
1: Amém.
0: Por quê? Porque o que eu espero é viver o bem lá na glória junto de Jesus Cristo.
1: Amém.
0: E você que está nos acompanhando agora, que não fez o bem ainda, mas preste atenção, porque é o Espírito Santo de Deus que está tocando no seu coração. Para quê? Para fazer o bem agora.
1: Como sabe que eles como? Fazem, Cido? Presta atenção.
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0: Nosso Deus é bom demais e Ele é bom em todo tempo. Não tem tempo ruim para Ele. Tá frio aí, tá calor, não importa o tempo que está fazendo. Ele está te dizendo o seguinte: Ele está trabalhando a teu favor e não está trabalhando com mau humor, com má vontade, porque Ele faz o bem, porque Ele ama fazer o bem. E nós estamos no mês de setembro, este mês que é um mês dedicado à consciência sobre o suicídio, exatamente, né? Quantas pessoas, meu Deus, que já tiraram a sua própria vida. E a palavra de Deus, ela nos dá uma direção, ela nos instrui de como agir, de como fazer para não nos deixar vencer pelas dores dessa vida, não nos deixar nos entregar a esta vontade do maligno. A Bíblia, sim, fala que aquele que tira a sua própria vida, esta pessoa, ela não tem parte com o reino de Deus. Por quê? Porque somente Deus tem o poder para tirar a vida de alguém. Mas então, irmã Eliana, e se alguém tira a minha vida? Se alguém tira a sua vida, não é sua culpa, mas é culpa de quem tirou. Então, por isso que nós precisamos preservar a nossa vida, mesmo em momentos, né? Eu estarei falando aqui durante o mês de setembro sobre a depressão, sobre o que nos leva a querer, né, tirar a vida. Talvez você esteja nos ouvindo aí agora e está com esse pensamento de que não tem mais jeito, que não adianta mais, não dá para fazer mais nada. A palavra de Deus, ela vai de encontro a você para dizer: existe uma esperança. Enquanto a vida, há esperança. Então, não desista de viver, mas abrace a palavra de Deus e faça dela o seu pilar, o alicerce para a tua vida, para que você possa, em todo tempo, glorificar a Deus através da sua vida. E hoje a palavra de Deus está no livro dos Salmos, capítulo 94, Salmos 94, versículo 17, que diz o seguinte: se o Senhor não tivera ido em meu auxílio, a minha alma quase que teria ficado no silêncio. Quando eu disse: o meu pé vacila, a tua benignidade, Senhor, me susteve. Na multidão dos meus pensamentos dentro de mim, as tuas consolações recriaram a minha alma. Que palavra maravilhosa! E eu posso dizer com propriedade que a depressão, ela é o fundo do poço, é o último estágio da nossa vida. E quando nós chegamos nesse estágio da nossa vida, realmente vem esse sentimento: não tem mais o que fazer. Você quer aliviar a dor que você está sentindo, mas você não consegue enxergar que na frente dessa nebulosidade que você está vendo aí agora, de tudo escuro na sua vida, existe uma luz. Existe algo que possa, sim, fazer um diferencial na sua vida, que possa mudar a sua história. Às vezes nós pensamos assim: agora não tem mais o que fazer, não tem mais jeito, a única solução é morrer. Mas eu digo para você, a morte não é a solução. Porque se você hoje tirar a sua vida, você não terá parte com o Senhor Jesus. Você não herdará os céus, você não herdará a vida eterna. E você estará num lugar de tormento pior do que o tormento que se vive aqui. E sim, quando nós chegamos nesse ponto, nesse estágio, é porque a nossa alma está cansada em demasia. Ela já não aguenta mais. Eu, inclusive, já dividi aqui com vocês que eu cheguei num estágio de depressão, uma depressão não tratada, em que a minha mente queria continuar vivendo, porque sim, eu estava em Cristo, eu sempre estive em Cristo, mas o meu corpo desistiu de viver, e por causa disso, os meus órgãos internos estavam parando. Isso é causado por quê? Porque a dor interior que nós sentimos é maior do que a nossa vontade de viver, é maior do que a nossa resistência para continuar vivendo. Por isso, então, o nosso corpo, ele dá sinais de exaustão, a ponto de não conseguir levantar mais, a ponto de não querer comer mais. Ele vai dando sinais de que o seu estado emocional é um estado profundo e gravíssimo. Mas eu digo para vocês, existe solução. Primeiro, existe a solução médica. E eu sempre digo o seguinte, meus irmãos, já recebi, inclusive, muitos irmãos que falam assim, mas irmã Eliana, eu já faço tratamento há tantos anos, eu já faço, e não melhora. Preste bem atenção, meus irmãos. Eu tenho uma vida hoje que eu digo que eu nunca vivi tão bem como eu vivo atualmente, como eu vivo nesta minha fase da minha vida. Mas chegar até aqui não foi fácil. Foram 3 anos de experimentação de medicação. Eu tomava um remédio, não dava certo, eu avisava o médico. Aí ele trocava o remédio, não dava certo, aí trocava outro. E às vezes a dosagem, para ajustar a minha dosagem de medicação, para vocês terem uma ideia, porque eu já faço tratamento já aí há 15 anos. Então, para ajustar a minha dosagem, de tempo em tempo tem que estar sendo ajustado. Quando consegui um remédio que realmente estava fazendo efeito, eu ainda, olha, a cada pelo menos aí 2, 3 anos eu preciso fazer uma reajustada da dose. Então, por isso que nós não podemos ignorar as necessidades do nosso corpo, nós precisamos pedir ajuda, buscar ajuda, entender que o propósito de Deus para nós não é de morte, mas é de vida. Nós não fomos criados para a morte, mas fomos criados para a vida, e a vida em Jesus Cristo. Hoje nós temos vários benefícios, como a medicina, temos a palavra de Deus que está ao acesso de todos, e temos aqui, olha, aqui o salmista está dizendo que a alma dele estava triste, estava se sentindo injustiçada, mas ele se refugiou no Todo-Poderoso, aquele que tem poder para mudar a vida, para mudar a história, para transformar qualquer situação. E aí, olha, o que mais me alegra é que aqui, primeiro ele diz, olha, se o Senhor não tivera ido em meu auxílio, a minha alma quase teria ficado no silêncio, ou seja, teria perdido a sua própria vida. Mas aí, ele mesmo responde aqui, ó, quando eu disse, o meu pé vacila, a tua benignidade, Senhor, me susteve. Quando eu não podia mais, a força do Senhor me sustentou. E para concluir, aí vem esse versículo para selar. Na multidão dos meus pensamentos dentro de mim, as tuas consolações recriaram a minha alma. Ou seja, os meus pensamentos eram pensamentos de dor, de sofrimento, eram pensamentos até mesmo de tirar a minha vida. Mas nestes turbilhões de pensamentos, o Senhor foi a minha consolação e recriou a minha alma. Ou seja, fez com que a minha alma voltasse a viver. Fez com que eu, no fundo da minha alma, voltasse a sentir alegria em viver. Se apegue a esta palavra, procure auxílio médico e procure uma igreja pentecostal Deus e Amor, onde você possa ser abraçado por Jesus Cristo, e em nós você tem sim uma grande família. Deus abençoe vocês, e vamos ficando por aqui, lembrando que... não tem mais nem um minutinho, né, Lari?
1: 30 segundos.
0: Para quê? Para trazer para vocês aqui quanto nós arrecadamos exatamente no nosso Agosto Verde. Eita, Deus tremendo esse nosso. Deus maravilhoso.
1: Vou até colocar essa musiquinha, ó.
5: Verde chegou.
1: Aí, ó.
5: Agosto.
1: Esse clima.
0: Agosto Verde acabou, mas ele permanece exatamente. E sabe quanto nós arrecadamos? Arrecadam, tantararam, tantararam. Vamos lá, ó.
1: Atenção.
0: Uma mega tonelada. 255.371 quilos de alimento. Tudo isso para...
1: Que maravilhoso. Glória a Deus.
0: Muito obrigado a todos vocês que participaram conosco. Até a próxima, se Deus quiser.
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17: Por isso jejuamos e suplicamos essa bênção ao nosso Deus. E Ele nos atendeu. Esdras 8:23.
15: 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Aquele que supre a semente ao que semeia e o pão ao que come, também lhe suprirá e aumentará a semente e fará crescer os frutos da sua justiça. 2 Coríntios 9:10. 2026, o ano do renovo.
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19: Neste momento eu quero falar com todos os dizimistas da Casa de Deus. Você que é membro, você que é um simpatizante. Eu sei que tem pessoas que não são nem membros da nossa igreja, mas são dizimistas fiéis. Vem até a livraria da nossa igreja, devolve o seu dízimo. Outras pessoas que faz aquela transferência bancária, faz um Pix, porque você entendeu o reino de Deus aqui na terra e você tem abrido o seu coração e estendido as mãos e ajudado. Deus te abençoe, meus irmãos. Estou aqui neste momento para levar uma palavra de gratidão até vocês. Que Deus continue abençoando muito, muito mesmo, a vida de vocês que tem realmente dizimado na casa do Senhor. Vocês sabem que isso para vocês é um privilégio poder contribuir, colaborar no crescimento do reino de Deus aqui na terra. E vocês fazendo isso, Deus garante sempre a proteção do vosso patrimônio.

0: comprar os seus bens, não vai tocar no seu dinheiro, não. Deus garante a segurança total de todos os seus bens. Muito obrigado, meus irmãos, muito obrigado por estar contribuindo, estar ajudando sempre nas manutenções da casa de Deus. E eu quero aproveitar este momento e fazer uma pequena oração por vocês, pedir a Deus para continuar multiplicando aí o seu salário, abençoando todo o trabalho das suas mãos.
1: O Senhor Jesus nos promete em sua palavra no livro de João, capítulo 14, versículos 13 e 14.
2: E eu farei o que vocês pedirem em meu nome, para que o Pai seja glorificado no Filho. O que vocês pedirem em meu nome, eu farei.
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0: Senhor meu Deus e meu Pai, é no nome do Senhor Jesus Cristo, mais uma vez, ó Deus, eu quero te louvar por tudo, Senhor. Quero te louvar pela vida de cada dizimista fiel da tua obra. Meu Deus, a vida de cada membro, de cada simpatizante, cada visitante, as pessoas, meu Deus, que já entenderam, ó Deus, o reino do Senhor aqui na terra. São pessoas, Senhor, que têm abrido seus corações e também estendido as mãos para ajudar a tua obra. Visita mesmo neste momento a vida de cada dizimista fiel. Aqueles, meu Deus, que quem sabe não tem nem condição de vir na igreja, porque estão longe, mas são pessoas que têm feito aquela transferência bancária, têm feito um Pix e contribuído, têm devolvido a décima parte de tudo quanto o Senhor tem dado a elas. Visita essas pessoas, meu Deus, abençoando o seu trabalho, abençoando o trabalho das suas mãos, multiplicando também, ó Deus, o seu ganho, multiplicando o seu salário e garantindo a proteção de todos os seus bens. Visita neste momento a membresia, Senhor. Ó Deus querido, todos aqueles que são fiéis ao Senhor, que têm devolvido também o seu dízimo na casa do Senhor para manutenção. É por isso, ó Deus, que o Senhor tem salvado almas. Através de cada contribuição, missionários têm sido enviados, ó Deus, de leste a oeste, de norte a sul, ó Deus, dentro do nosso Brasil, ó Deus, no exterior, que tem levado a boa semente. E cada dizimista, meu Pai, faz parte desta grande obra, porque tem contribuído no teu reino, tem contribuído na salvação das almas. Senhor da glória, repreende mesmo os espíritos devoradores, meu Pai, a miséria, as obras da inveja, arranca de dentro desta casa as enfermidades, meu Deus, que tem consumido o físico desta pessoa. E tem também, ó Deus, tirado do salário para compra de remédios. Senhor da glória, que haja bonança, que haja prosperidade e a proteção na vida deste dizimista, Senhor. É o que eu te peço e também te agradeço no nome de Jesus. Deus continue te abençoando. Você que é um dizimista fiel, nós estaremos aqui orando constantemente por você, pela sua família, para que Deus possa continuar aí, multiplicando o seu salário e também protegendo o seu patrimônio. Deus abençoe, meus irmãos. Continue sendo fiel a Deus, que Deus vai continuar também sendo fiel com todos vocês.

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1: Ouvintes, Deus abençoe a sua vida, Deus abençoe a sua casa, toda a sua querida e amada família. Passando aqui para lembrar a todos vocês que amanhã, quinta-feira, o culto da Fundação Reviver. Que bênção, hein? Quando nós falamos de cultos da Fundação Reviver e a Associação Reviver Help, Deus é Amor. São cultos voltados, claro, à pregação da palavra. Deus tem utilizado a equipe da Fundação Reviver, a nossa irmã Vânia, juntamente com a sua equipe, todas as quintas-feiras aqui na nossa igreja Deus e Amor, a minha esposa também, a nossa irmã Sueli Santos. É uma equipe, ouvinte, estão atuando aí com amor, com muito carinho, pregando a palavra de Deus e também socorrendo famílias necessitadas. Então você não pode perder. Estou passando aqui para lembrar a todos vocês que é amanhã, nesta quinta-feira, o prosseguimento desses cultos da Fundação Reviver. 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
1: Ouvintes, aceite a paz de nosso Senhor e Salvador Jesus Cristo. Quem tem o imenso prazer de falar com vocês é o seu irmão em Cristo, pastor Antônio dos Santos, passando aqui agora para orar por todos os dizimistas da obra do nosso Deus. Você que é um dizimista fiel, tenha certeza que você está aí vivendo as promessas de Deus. E nós temos também, claro, a responsabilidade de orar por você, de pedir a Deus a seu favor. Vou citar alguns nomes agora que receberão esta oração. O nosso irmão Jairo Pereira, Janilce, Giovana Sena, João Caetano, Jorge Aguiar, Jorgete do Couto, José Antônio, José Carlos, José Hélio, José Robson, Josefa, Juvenal Clemente, Kevin Oliveira, Laércio Correia, Laurindo Gomes, Lídia Galdino, Lília Merlino, Lourença dos Santos, Luiz Carlos Nunes, Luzanira Patrício, Marcílio Pereira, Maria Aparecida, Maria dos Santos, Maria Dark, Maria das Dores, Maria de Fátima e Telson Mota. Eu vou agora pedir a Deus para continuar abençoando as vossas vidas. Recompensa no céu.
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1: Senhor meu Deus e meu Pai, é no nome do Senhor Jesus Cristo nós te damos graças neste momento. Nós te louvamos, Senhor, pela oportunidade de estar aqui agora diante da tua presença com muitos ouvintes que estão agora acompanhando esta programação. Quem sabe pessoas que dobraram seus joelhos e estão orando comigo agora. Eu quero apresentar ao Senhor, meu Deus, essas listas de nomes, ó Deus, de pessoas que são dizimistas fiéis. Os nomes que foram citados aqui dentro desta programação, meu Deus, visita cada uma delas. Visita, Senhor, cada homem, cada mulher. Visita neste momento cada dizimista fiel da obra do Senhor. Ó Deus, são pessoas fiéis, são pessoas tementes ao Senhor, que tudo que o Senhor tem dado a elas, elas têm separado a décima parte e têm entregado na livraria da tua casa. Algumas pessoas têm contribuído de forma digital, através do seu Pix, de uma transferência bancária, mas tem sido fiéis, ó Deus. Eu quero neste momento apresentar cada vida ao Senhor. Continue abençoando o trabalho das mãos desse dizimista fiel, garantindo a proteção dos seus bens, do seu patrimônio. E eu tenho certeza, Senhor, que o devorador não poderá roubar a prosperidade deste dizimista fiel. Meu Deus e meu Pai, prospera mesmo esta vida, ó Deus, prosperando em todos os âmbitos da sua vida, dando saúde, abrindo portas que estão fechadas, abrindo portas onde não tem portas, ó Deus, e esse dizimista fiel possa viver as promessas do Senhor, ó Deus, e possa ser um portador das bênçãos do Senhor. É o que eu te peço, ó Deus, e também te agradeço no nome de Jesus.

0: ouvintes, você pode ter certeza, você que tem contribuído na obra de Deus, não é por acaso. É um privilégio contribuir e também um privilégio de ser um portador das bênçãos de Deus na sua vida. Cada dizimista fiel tem vivido a sua experiência com Deus. E nós vamos acompanhar isso agora. Pessoas que são dizimistas testemunhando milagres, testemunhando vitórias de Deus em suas vidas.
1: José Basto, antes de aceitar Jesus eu não tinha nada, né? Não conseguia nada, nem emprego eu não conseguia, né? Ficava na minha firma, 2, 3 meses já mandava embora, né? Aí depois aceitei Jesus, comecei a dar o dízimo direitinho, sempre ficar no dízimo, na oferta, de lá pra cá, né? Deus me deu um emprego. Só nessa firma, primeiro eu trabalhei 13 anos, depois eu saí de lá e vim pra cá, né? Faz 9 anos que eu estou aqui. Aí Deus me deu carta de moto, deu de carro, deu de carreta. Deus me deu esposa que não tinha. Então Deus me deu duas casas, deu uma aqui em São Paulo e outra lá em Araraquara, né? Eu moro lá em Guanás, Jardim São Paulo, Rua Domingos da Cruz, número 3.
2: Deus aumenta o teu mantimento e toda a tua.
0: Deus continue te abençoando, ouvintes. Tenha certeza que Deus já te abençoou neste momento. E continua sendo fiel a Deus, um dizimista fiel, porque as promessas de Deus se cumprirão na sua vida. E você vai continuar sendo um portador da bênção de Deus. Que Deus te abençoe. Nós estaremos aqui constantemente orando por todos vocês.
2: Assim diz o Senhor.
3: Por que sou dizimista? Sou dizimista porque o dízimo é santo. Sou dizimista porque quero ser participante das bênçãos de Deus na minha vida. Sou dizimista porque amo a obra de Deus na face da terra. Sou dizimista porque não quero ser amaldiçoado. Sou dizimista porque Deus é dono de tudo. Sou dizimista porque eu mesmo vou gozá-lo na casa do meu Deus. Sou dizimista porque mais é bem-aventurado dar do que receber. Sou dizimista porque tudo vem das mãos do meu Deus. Sou dizimista porque não quero ser avarento. Sou dizimista porque quero ser abençoado pelo meu Deus. Sou dizimista porque a minha descendência nunca vai mendigar o pão. Sou dizimista porque não quero receber o meu salário em um saco furado. Sou dizimista porque quero ter a consciência tranquila. Sou dizimista porque tudo que o homem planta, isso ele vai colher. Sou dizimista porque Deus sempre vai suprir todas as minhas necessidades. Trazei todos os dízimos à casa do tesouro, para que haja mantimento na minha casa, e depois fazei prova de mim, assim diz o Senhor dos Exércitos. Malaquias, capítulo 3, versículo 10.
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2: Olha, ouvintes, passando aqui para chamar a vossa atenção. É nesta sexta-feira, nós estaremos aí no prosseguimento desta campanha, a campanha voltada à libertação e curas. Esta campanha que traz o tema Destruindo as Fortalezas. Eu quero convidar você, a sua família, para estarem presentes conosco, participando desta campanha. É uma campanha que Deus levantou aqui em nossa Igreja Deus e Amor do Rio de Janeiro para garantir a libertação da sua vida, a libertação da sua casa e de toda a sua família. Olha, ouvintes, eu estarei com vocês pregando a palavra de Deus nesta sexta-feira.
3: E Deus está chamando o seu povo hoje para parar de olhar para o inimigo. Deus chama o seu povo hoje para silenciar o medo e confiar plenamente nele. Porque é ele que salva, é ele que liberta, é ele que transforma. Porque quando Deus, irmãos, está agindo, quando Deus está operando, a pergunta não é o que vai acontecer. Quando Deus está operando, a pergunta é: quem impedirá? Se Deus opera, ninguém impede. Se Deus age, ninguém é capaz de impedir.
2: Tenho certeza que Deus, ele tem uma palavra para o seu coração. Você vai sair daqui leve. A palavra vai penetrar no seu coração e vai te impactar. Vai mudar a história da sua vida. No decorrer desta campanha, eu estarei orando através dos excelentes dons do Espírito Santo. As pessoas que estão participando estão felizes, estão testemunhando o poder de Deus. Nós vamos acompanhar agora para você entender que quem participa desta campanha é agraciado pelo Senhor. Aumente o volume do seu rádio e nós vamos acompanhar agora os testemunhos, aquilo que Deus tem realizado na vida das pessoas no decorrer desta campanha.
3: Irmã, qual é o seu nome?
4: Maria.
3: Irmã, o que é que aconteceu?
4: Bom, eu comecei a vir à igreja, eu estava numa campanha. Aí meu filho era viciado desde 18 anos, de droga. Tinha filho, saiu de casa e foi pra rua, ficou na rua. Aí ele sumiu, ficou um tempo sumido, está com 36 anos. Aí eu fiz um voto com Deus. Eu fiz esse voto num dia, à noite. Aí quando foi no outro dia, às 6 horas da tarde, meu filho apareceu, estava sumido, ele está com 33 anos, ele foi curado das drogas, voltou, falou que não queria mais saber de droga.
3: Quantos anos o seu filho tem?
4: Ele tem com 33 anos.
3: 33.
4: É.
3: Desde os 18 anos, viciado.
4: Viciado, foi pra rua, viveu na rua.
3: Você participando aqui da campanha, fez um voto com Deus, o seu filho está liberto.
4: Ficou sumido, aí eu fiz o voto.
3: Ele apareceu liberto.
4: Apareceu liberto.
3: Tá liberto.
4: Tá liberto.
3: Dá e glória a Deus com ela. Jesus liberta.
2: Esta campanha prossegue em 6 horários. 7, 9, 11, às 13, 15 e também no horário das 19 horas. Venham participar conosco. Eu tenho certeza, a bênção de Deus está reservada para você. Rua Senador Pompeu, número 27, aqui no centro do Rio de Janeiro.
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0: Deus abençoe, ouvintes, que a graça, a paz e o amor de Deus continue reinando em vossos corações. Estamos aqui neste momento para falar com todos vocês, também parabenizar, agradecer todos vocês que estão envolvidos aí com a obra social da Igreja Deus e Amor, a Fundação Reviver e a Associação Reviver Help Deus e Amor. É um trabalho em conjunto, ouvintes, para que possamos continuar alcançando vidas, almas para o reino dos céus. Olha bem, nós temos aqui no Rio de Janeiro um trabalho extenso da obra social. Está aí minha esposa, nossa irmã Sueli Santos, a nossa irmã Vânia, a nossa irmã Débora, que é uma funcionária da Fundação Reviver, representa a Fundação Reviver aqui no Rio de Janeiro. E temos uma equipe voluntária que atua constantemente ajudando vidas, ajudando famílias aqui no estado do Rio de Janeiro. Olha, ouvintes, é um trabalho em todo o Brasil e o Rio de Janeiro não fica de fora. Está aí abraçando a causa do Senhor. Além de pregar o Evangelho, levar Cristo Jesus para as famílias, nós levamos também o pão, nós levamos o alimento, nós assistimos famílias constantemente. E está comigo aqui a nossa irmã Débora, que representa também a Reviver aqui no Rio de Janeiro, e ela vai falar conosco neste momento um pouco acerca deste trabalho. Irmã Débora, paz do Senhor, e linha aberta agora para falar com todos os ouvintes acerca deste trabalho tão importante aqui no estado do Rio de Janeiro.
1: A paz do Senhor Jesus, amados ouvintes, é um prazer muito grande, pastor Antônio Santos, falar sobre a Fundação Reviver. A Fundação Reviver, ao longo dos anos, ela vem atuando aqui no Rio de Janeiro de forma assídua. Para a honra e glória do nome do Senhor Jesus, todos os dias nós enfrentamos a frente de batalha na área da beneficência. São pessoas que precisam do apoio, que chegam até aqui a nossa estadual, pedindo um auxílio, precisando de um alimento para sua casa, para sua família, e através do projeto Pão e Vida, que também é o projeto Pão e Vida Nacional, tem assistido essas famílias. Constantemente nós temos atendido famílias com cestas básicas. O projeto Pão e Vida, ele é um projeto que ele atende nacionalmente. Nós estamos atendendo todos os estados do Brasil, inclusive o Rio de Janeiro. Eu tenho acompanhado bem de perto o trabalho do Pão e Vida aqui no estado do Rio de Janeiro, e são necessidades contínuas, todos os dias nós temos famílias dependendo e precisando de um auxílio da igreja, de um auxílio da Fundação Reviver, de um auxílio da Associação Reviver Help, e nós temos apoiado com cestas de alimentos. Para a honra e glória do nome do Senhor, através da sua doação, através da sua ajuda de vir aos cultos, trazer um quilo de alimento não perecível, Deus tem nos honrado em não deixar faltar o pão na mesa daqueles que mais precisam, pastor.
0: Irmã Débora, que interessante, né? A Fundação, a Associação Reviver Help Deus e Amor, atuando em todo o Brasil. E estamos falando aqui diretamente com o povo carioca aqui do Rio de Janeiro. E vocês acompanharam, ouvintes, um pouquinho a irmã Débora falando do Pão e Vida. Nós temos também aí, irmã Débora, não somente o Pão e Vida, que são famílias cadastradas. Todos os meses essas famílias são assistidas. Nós temos também aí o atendimento daquelas cestas emergenciais, que isso acontece todos os dias aqui na nossa Igreja Deus e Amor.
1: Sim, pastor, verdadeiramente, todos os dias nós temos solicitações de cestas, né, emergenciais. O que são as cestas emergenciais? Para que todos os ouvintes possam entender do que nós estamos falando. O Pão e Vida, ele consiste no cadastro mensal das famílias, e além dessas famílias cadastradas mensalmente, nós recebemos o pedido e a solicitação de cestas das famílias que não são cadastradas ainda. Então, para que não deixamos de atender ninguém, nós preparamos essa cesta emergencial através dos voluntários, através do excelente trabalho da irmã Vânia, que tem feito esse trabalho também juntamente com a nossa irmã Sueli. Junto com os voluntários, nós temos atendido as famílias que vêm diariamente. É um pedido constante. Famílias que estão aqui no entorno da igreja, nos casarões, nas invasões que tem próxima, nas comunidades que tem próximas, eles veem a igreja como ponto de socorro. É literalmente o SOS. E além disso, pastor, também temos as casas-abrigo, os centros de recuperação que a Fundação Reviver assiste mensalmente com cestas básicas. Hoje, atualmente, nós temos 2 abrigos que a Fundação Reviver ajuda mensalmente com cestas de alimento.
0: Olha, ouvintes, vocês estão acompanhando essas informações muito importantes. E eu já quero aproveitar para falar com você que é um empresário, você que é um microempresário, você que é um trabalhador, você que tem condição de fazer parte deste trabalho social, não fique de fora. Abra o seu coração agora mesmo e comece a estender as suas mãos. Você pode começar a contribuir, quem sabe, de 15 em 15 dias, quem sabe a cada mês, ou até mesmo todas as semanas. Você que tem condição de trazer alimentos, você que pode fazer aquela doação de uma cesta básica, de 10, de 20, você sabe o que Deus tem dado para você, Deus tem abençoado você, é para você abençoar outras pessoas também. É assim que Deus faz. Deus nos abençoa para que possamos também ser canais de bênçãos para outras pessoas. E nós queremos agora convidar você que pode contribuir, você que pode ajudar. Vamos fazer parte deste trabalho. Talvez na sua casa, na sua despensa, não falta nada, mas tem mesas vazias, ouvintes. Tem despensas vazias neste momento. E nós não podemos ficar indiferente. Quem sabe ainda hoje você possa passar aqui na Igreja Deus e Amor e deixar a sua contribuição, a cesta básica. Você pode fazer parte. E olha, pode ter certeza, quanto mais você abençoar vidas, mais Deus vai te abençoar. Nós queremos passar agora para vocês, para facilitar. Você, quem sabe, esteja longe neste momento e fala assim: pastor, eu não tenho como estar indo aí na igreja levar as cestas básicas, mas eu vou fazer um Pix agora, eu vou fazer uma transferência bancária no valor de uma cesta básica, no valor de 10, de 20, enfim, você vai fazer agora essa contribuição e vai nos enviar o comprovante, porque esse valor será para comprar cestas básicas ajudando essas famílias necessitadas. Pegue agora a caneta, pegue o papel, você vai anotar agora as contas bancárias da Fundação Reviver, o Pix da Fundação Reviver, as contas bancárias da Associação Reviver Help Deus e Amor e também o Pix. E você que está longe, até mesmo em outros estados do Brasil, você vai poder contribuir e ajudar esta obra social.
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0: Olha, ouvintes, eu creio que você conseguiu anotar aí essas informações, mas se não conseguiu, vai agora no site da nossa Igreja Deus e Amor, www.ipda.com.br. Lá você vai encontrar todas essas informações para você também contribuir com esta obra social. A Associação Reviver Help Deus e Amor, Irmã Débora, está aí também com um trabalho extenso no Brasil e muito breve vai chegar aqui no Rio de Janeiro, que é a Casa Aberta. Nós já temos aí as equipes, né, que já foram montadas aqui no Rio de Janeiro, que são frentes que estarão atuando de forma assídua, ajudando, auxiliando famílias, e a Casa Aberta Reviver, porque a Casa Aberta nós vamos estar aí acolhendo moradores de rua, não para morar, mas para passar ali, tomar um café, tomar um banho, cortar o seu cabelo, fazer a sua barba, estar ali usando uma roupa nova. Nós queremos, Irmã Débora, no Rio de Janeiro, continuar também recuperando essas pessoas, ajudando essas pessoas a voltar para a sua família, a entrar no mercado de trabalho e essas pessoas seguir firmes aí com Cristo, tendo uma vida abençoada.
1: Realmente, pastor, é uma demanda e uma necessidade muito, muito, muito grande no Rio de Janeiro em olhar para a população em situação de rua. A cada ano que passa, esse número tem sido mais crescente. A cada ano que passa, a população de rua, ela tem sido muito numerosa aqui no Rio de Janeiro. Através da igreja, da Associação Reviver Help, Deus e Amor, através da Fundação Reviver, tem se despertado para olhar para esta população. Sei que vai ser um trabalho que vai gerar muitos frutos. O Rio de Janeiro precisa urgentemente da atuação da Casa Aberta Reviver.
0: Irmã Débora, isso é tão tremendo, é tão importante o que nós estamos falando aqui com os ouvintes, falando também com toda a membresia agora e pedindo este apoio. Vamos juntos abraçar, ouvintes, a causa do Senhor. Talvez você venha aqui todos os dias na igreja, não deixa de trazer um quilo de alimento a cada culto que você participar. Se você trouxer aí os alimentos, essas famílias vão continuar sendo assistidas ainda mais. Ou seja, nós vamos poder atender mais famílias ainda. E olha, em volta da nossa sede, aqui na área central do Rio de Janeiro, você que mora aqui, você que passa sempre por aqui, você sabe a quantidade de pessoas que tem pelas ruas do Rio de Janeiro. Inclusive, a gente realiza um trabalho também aqui de evangelismo nas ruas, entregando as quentinhas, falando de Jesus. Olha, ouvintes, porque o nosso objetivo não é só entregar alimento para as pessoas. O nosso objetivo não é só entregar roupas, calçados. Não! O maior objetivo é entregar o pão da vida, que é Jesus. Então vamos lá, vamos entrar nesta batalha conosco. Eu tenho certeza que cada ação, cada contribuição que você fizer, pode ter certeza, Deus vai trazer a recompensa na sua vida. E eu quero neste momento orar por você. Eu quero pedir a Deus para te abençoar, você que vai continuar ajudando a obra social, trazendo alimentos, fazendo a sua contribuição aí nas contas bancárias. Você pode passar na livraria também da igreja, fazer a sua contribuição. Em cada culto que você participa, você pode ajudar. Eu quero pedir a Deus neste momento para continuar abençoando a sua vida e nunca vai faltar pão na sua mesa. Deus vai continuar suprindo todas as suas necessidades.
4: E não nos cansemos de fazer o bem, pois no tempo próprio colheremos, se não desanimarmos. Gálatas capítulo 6, versículo 9.
0: Senhor meu Deus e meu Pai, é no nome do Senhor Jesus Cristo, eu quero aproveitar este momento, que estamos falando, ó Deus, com muitas pessoas, quem sabe aqui no Rio de Janeiro, Senhor, nos distritos, nas comunidades, em outras cidades que estão tão distantes aqui do centro do Rio de Janeiro. Eu sei, ó Deus, que muitos rádios estão ligados neste momento acompanhando. Tem pessoas que o seu coração, Senhor, já arde em vontade de contribuir com esta obra. Ó Deus poderoso, Eu já quero pedir ao Senhor neste momento, ó Deus, que em todos os cultos da Fundação Reviver, no horário da manhã, no horário da tarde e também no horário da noite, continue abençoando, Senhor, a vida do povo, utilizando os preletores de cada culto. Eu quero pedir ao Senhor que continue abençoando a nossa equipe que tem atuado com muito amor, com dedicação, ó Deus, orando, atuando na entrega de alimentos, Senhor, nos cadastros de famílias, no acompanhamento, a nossa equipe que tem atuado atendendo, ó Deus, os moradores de rua, atendendo essas famílias, meu Pai, que estão em situação tão crítica no meio da sociedade. Nós clamamos ao Senhor agora, Pai, e pedimos ao Senhor que levanta voluntários, levanta empresários com muito amor para continuar, ó Deus, ajudando com alimentos aquelas pessoas que têm feito uma transferência bancária, que têm feito um Pix para a conta da Fundação Reviver, da Associação Reviver Help Deus e Amor. Meu Deus, abençoe ricamente a vida dessas pessoas. Neste momento, ó Deus, nós oramos ao Senhor, meu Pai, porque eu sei que tem pessoas que não têm também condição de ajudar nem com uma cesta básica, mas, Senhor, abre a sua dispensa e pega lá 1 quilo de alimento, repartindo o seu alimento com aquelas pessoas que não têm. Senhor, abastece a dispensa desta pessoa. O Senhor é Deus que é poderoso. As pessoas que têm abrido seus corações e estendido as mãos, Senhor, que as mãos do Senhor permaneçam estendidas também. Ó Deus, é o que nós te pedimos e também te agradecemos no nome de Jesus. Deus abençoe, ouvintes, todas as quintas-feiras, no horário das 9 às 15 e também no horário das 19 horas, nós temos aqui os cultos da Fundação Reviver. Venham participar conosco, ouvir a palavra, receber a oração da nossa equipe e também contribuir para que mais famílias sejam atendidas todas as semanas, todos os meses, pela Igreja Deus e Amor, Fundação Reviver e Associação Reviver Help Deus e Amor. A nossa igreja está localizada na Rua Senador Pompeu, número 27, aqui no centro do Rio de Janeiro.
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31: Quando você atravessar as águas, eu estarei com você. E quando você atravessar os rios, eles não o encobrirão. Quando você andar através do fogo, você não se queimará. As chamas não o deixarão em brasas. Isaías 43:2.
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32: Ouvintes, Deus abençoe a vida de todos vocês que estão ligadinhos no programa Voz da Libertação. Que programa tão abençoado. E é por isso que neste momento eu já quero pedir a Deus para abençoar a sua vida, abençoar a sua casa, toda a sua família. Você que tem contribuído.

0: Lima, Bianca da Silva, Noêmia da Silva, Sueli Rafael, Maria de Lourdes, Jorge Aguiar, Maria de Lourdes Manuela, Thaís Cristina, Thalita Cristina, Elaine Cristina, Gil César, Osmar Luiz, Zilma Alcântara, Maria Auxiliadora, Lídia Maria, Lúcia Machado, Ivan Teodoro, Leidiane Maria, Ismael Rodrigues, Valentina Silva, Luzinete Silvestre, Luzanira Patrício, Leonardo de Lima, Edmar Alves, Rosa Maria, Valdecir, João de Queiroz e Ana Luísa. Eu estarei agora orando por vocês dentro desta programação.
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0: Senhor meu Deus e meu Pai, é no nome do Senhor Jesus Cristo, outra vez, meu Deus, nós estamos aqui, Senhor, interligados, através do programa Voz da Libertação, quem sabe, Senhor, de leste a oeste, de norte a sul, aqui no estado do Rio de Janeiro, porque eu sei que tem pessoas agora em todas as partes que estão orando comigo. Eu quero aproveitar neste momento, ó Deus, esta oração em conjunto, Senhor. Eu sei que tem pessoas que já dobraram seus joelhos agora, pessoas que estão dentro dos seus automóveis, pessoas que oram, pessoas que clamam comigo. E aproveitando, Deus, todos os nomes que foram citados, que foram lidos dentro desta programação, visita cada uma delas agora. Visita o lar, visita a família. Onde esta pessoa se encontra, a presença do Senhor possa alcançá-la. Ó meu Deus e meu Pai, são pessoas, meu Deus, de bom coração. São pessoas que têm prazer em contribuir. São pessoas, meu Deus, que são apaixonadas pelo Senhor. E, ó Deus, tem um amor imenso por almas, ó Pai. Senhor da glória, é no nome do Senhor Jesus Cristo. Eu sei que tem pessoas, quem sabe não tem um salário muito bom, mas são fiéis, meu Deus, todas as semanas, todos os meses. Essas pessoas têm separado esse valor, ó Deus, com aquele propósito de ajudar a manter o programa Voz da Libertação no ar. Traz a recompensa, Senhor. Como essas pessoas têm contribuído, têm ajudado. O Senhor é Deus que possa também levantar pessoas nesta terra para, meu Deus, abençoar essas pessoas. Nós sabemos que a bênção vem do Senhor, meu Pai. E é o Senhor quem tem utilizado pessoas para ajudar, pessoas para abençoar pessoas. Que coisa tremenda, meu Deus. É o mover do Senhor acontecendo nesta terra. Ó Deus querido, Deus poderoso, onde esta pessoa se encontra neste momento, Senhor? Na sua casa, no seu trabalho, quem sabe na rua, com seu fone de ouvido acompanhando, no seu automóvel, recebendo agora esta oração, que a bênção do Senhor agora possa alcançar esta pessoa, que a proteção do Senhor agora possa alcançar esta pessoa. Protege, meu Deus, dos ataques do inimigo, meu Deus e meu Pai. Abençoe mesmo a vida deste homem, abençoe mesmo a vida desta mulher. Senhor, essas pessoas que têm contribuído com tanto amor, que a bênção do Senhor possa encher a sua vida.

0: encher a sua casa, encher a sua família. Alcança esta pessoa agora, meu Pai. É o que eu te peço e também te agradeço no nome de Jesus. Tenho certeza que Deus já te visitou neste momento, você já está abençoado por Ele. É isso aí, ouvinte. Continue aí com seu coração aberto, com as suas mãos estendidas, ajudando sempre a manter este programa no ar 24 horas. Uma ferramenta tão poderosa e nós não podemos perder esta ferramenta. Eu já disse e eu repito, onde os nossos pés não vão, a nossa voz chega através deste programa. E você faz parte disso, porque você tem contribuído com alegria, você tem contribuído com amor. Vamos avante, tenha certeza que quanto mais você contribuir, ajudando a manter este programa no ar, mais Deus vai abençoar a sua vida.
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0: Olha, ouvintes, está chegando quinta-feira, aquele culto especial da Fundação Reviver, que é a obra social da nossa igreja Deus e Amor. Olha, todas as quintas-feiras em 3 horários, no horário das 9 da manhã, às 15 e também no horário das 19 horas, nós realizamos aqui aquele culto da Fundação Reviver. E são cultos extraordinários, nós temos aí uma equipe preparada para pregar a palavra, orar por você, falar com você acerca deste trabalho tão importante na igreja, que é o trabalho social. Jesus, além de pregar a palavra, ele trabalhou também bastante com a obra social, ensinando a igreja que a igreja precisa pregar o evangelho da salvação e também socorrer as pessoas necessitadas. Eu quero convidar você que me acompanha neste momento para estarem presente aqui conosco nesta quinta-feira em um dos 3 horários. Você que pode estar de manhã, vem. Você que pode estar à tarde ou à noite, não fique de fora desses cultos da Fundação Reviver. Nós temos aí a minha esposa, a nossa irmã Vânia, a nossa irmã Márcia, uma equipe que trabalha constantemente nesta obra social, auxiliando famílias necessitadas. E eu tenho certeza que nesta quinta-feira, em um dos 3 horários, Deus tem uma palavra para o seu coração. Essas mulheres estarão aqui pregando a palavra do nosso Deus.
3: Deus está dizendo orai sem cessar. A igreja não pode parar de orar. Nós não podemos parar de orar. Se este povo parar de orar, o que vai ser dessa cidade? Se este povo parar de orar, o que vai ser deste estado?
4: Ora, mai clama, e andas.
3: É derramar a alma diante do Senhor como fez Ana. Aleluia. É clamar com fé e certeza que ao clamar o sol para, como fez Josué. É preciso continuar clamando porque o Deus que respondeu às orações passadas, Ele é o mesmo Deus do presente que ouve e responde a nossa oração e vai continuar ouvindo até Ele voltar. Aleluia!
0: Venham para ministrar uma palavra para o seu coração. Elas estarão aqui orando por você, orando pela sua família. E eu tenho certeza, ouvinte, você vai sair deste culto abençoado pelo Senhor. Eu quero fazer um apelo neste momento a todos vocês que estarão presentes conosco nesta quinta-feira. Não venham de mãos vazias. Traga pelo menos 1 quilo de alimento não perecível. Você que tem condição de doar uma cesta básica, Você que pode doar 5, 10, tem pessoas que têm condição de doar até um caminhão de cesta básica. Eu tenho certeza, ouvinte, Deus trará a recompensa para a sua vida. Deus vai continuar abençoando muito você. E a Bíblia tem promessa, você sabe disso. Aquele que dá ao pobre, ele empresta a Deus. E pode ter certeza que Deus não vai ficar te devendo. Você abrindo o seu coração, estendendo as suas mãos, Deus, ele vai te retribuir. Deus vai recompensar você. 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
9: Olha aí, meu pai, cada pedido colocado na urna sagrada. Abre, meu pai, os céus e responda essa oração aqui agora, esse clamor aqui agora e toda obra maligna do inferno de Satanás, sai agora, sai, expulsando, vamos lá, sai, sai, sai, sai, sai, sai, sai, sai, sai, sai, sai agora, sai agora, sai agora, diga amém, amém. Pode bater palma da glória a Deus, pode bater palma da glória a Deus. Abra aí a sua Bíblia Sagrada, livro de 2 Coríntios, capítulo de número 5, versículo de número, 17, para nossa breve meditação. 2 Coríntios, capítulo de número 5, versículo de número 17, para nossa breve meditação. Graças a Deus. O Senhor Jesus te trouxe aqui para dizer que Ele é contigo nessa guerra. Ele é contigo nessa situação. E você já pode já preparar, marcar a data do seu culto de ação de graça, porque vai ter festa na sua vida. Jesus vai fazer você dar uma festa, um banquete de vitória. Fique em paz, porque Jesus já está no controle da sua situação. Cumprimenta todos os ouvintes do programa de rádio A Voz da Libertação, com a gloriosa paz do nosso Senhor e Salvador Jesus Cristo. Essa é uma transmissão direta e ao vivo aqui da rua Senador Pompeu, número 27, no centro da capital carioca. Pastor dirigente é o nosso pastor Antônio Santos. Hoje é o grande dia, o dia da colheita. Deus fez coisas tremendas durante o dia e agora nesse horário não será diferente. Vamos ler a palavra de Deus. Vamos. Você que está na cadeia, seja abençoado aí agora, em nome de Jesus, porque eu creio na sua libertação. 2 Coríntios 5, 17. Quem achou, diga amém. Diz assim, assim, isso, graças a Deus. Assim, que se alguém está em Cristo, nova criatura é. As coisas velhas, o quê? E eis que tudo se fez novo. Levanta a Bíblia para o céu. Diga comigo, meu Deus. Meu Pai, fala comigo através da sua palavra. Fala comigo através da sua palavra. Pode bater palme da glória a Deus. Pode bater palme da glória a Deus. Graças a Deus. É sabido de todos nós que o Espírito Santo, quando traz alguém para a casa de Deus, ele traz para mudar o cenário da sua história. Toda parte desse culto é importante. Cada louvor, cada adoração, cada versículo deixado, cada propósito feito aqui tem uma finalidade, e a finalidade é abençoar você. É por isso que o Espírito Santo te convida a você concentrar toda a sua atenção naquilo que vai ser dito aqui nessa hora, pois o Espírito Santo na palavra cura, o Espírito Santo na palavra liberta, o Espírito Santo na palavra transforma. Tem gente que nem sabe, mas só pelo fato de você estar aqui ouvindo a palavra, Jesus está indo na tua casa, Jesus está indo naquele hospital, Jesus está indo naquele condomínio, está mudando alguma coisa lá para o nome dele ser glorificado na sua vida. O texto que acabamos de ler foi escrito pelo apóstolo Paulo, aquele que um dia teve um encontro com o Espírito Santo. É interessante que o apóstolo Paulo durante muito tempo foi o pior algoz da igreja primitiva, aquele que um dia mandou matar, prender, matar todo aquele que se dizia ser um servo de Deus. Mas em dado momento, no caminho de Damasco, o Espírito Santo se encontra com ele e o Senhor Jesus vai dizer: Saulo, Saulo, por que me persegues? Dura coisa é recalcitrar entre os aguilhões. A partir daí, Saulo é transformado em Paulo, o apóstolo de Cristo, aquele que sofreu padeceu e gemeu por conta da pregação do Evangelho. O apóstolo Paulo entende acerca de mudança, pois ele mudou da água para o vinho. Ele vivia uma vida afundada no farisaísmo, onde o desejo dele era sangue, destruição, morte de todo crente, por conta de Paulo, que antes conhecido como Saulo, crentes foram assassinados, pessoas foram mortas, famílias foram destruídas. Ele consentiu na morte de Estevão, mas quando ele foi transformado pelo poder da palavra, ele foi conhecido como aquele que através de Deus salva, cura, liberta, transforma. Quando nós lemos o texto que acabamos de ler, ele está falando para a igreja de Coríntios, a igreja onde ele sofreu uma guerra renhida para afundar, pois o inferno queria de todas as formas parar o projeto que Deus tinha naquele lugar. Deus projetou em Coríntios ganhar almas, Deus projetou em Coríntios libertar gente, transformar vida, arrancar pessoas da garra do diabo e transformá-las em salvos em Jesus. Paulo tinha um projeto: eu vou pregar aqui, eu vou falar de Deus aqui, eu vou evangelizar, eu vou prosperar nesse lugar. Corinto era uma terra seca, uma terra onde o evangelho não produzia resultado. A idolatria naquele lugar era muito grande. As pessoas adoravam pedra, gesso, árvore. As pessoas prestavam cultos a todo tipo de imagem. E aquilo que eles não conseguiam idolatrar, eles invocavam como o supremo Deus desconhecido. Mas o servo de Deus, todo lugar onde coloca a planta do seu pé, aonde a terra é seca, começa a frutificar. Aonde o diabo está reinando, Satanás perde o trono para a glória de Deus. O apóstolo Paulo disse: eu vou pregar aqui, eu vou falar da palavra de Deus aqui, e algo vai acontecer. Nessa mensagem eu tenho algo para dizer para você aqui agora. Eu prego pra gente que Deus deu um projeto, eu prego pra gente que Deus colocou dentro do seu coração agir, tomar uma atitude onde o diabo tem reinado, colocando miséria, sofrimento, enfermidade. Deus colocou no teu coração um desejo talvez de abrir uma padaria, o desejo de construir uma loja, o desejo de empreender. Eu prego pra gente aqui que você deu entrada na documentação para receber um benefício que é teu. Você tem direito de receber, mas parece que está tudo trancado. Você não tem retorno e tudo começa a ficar difícil. Já trocou de advogado, já fez tanta coisa e ainda o projeto não vai à frente. Parece que tem uma barreira, um impedimento. Eu quero dizer para você nessa hora que o inferno vai começar a perder a força na tua vida. Satanás vai começar a regredir a partir de hoje, porque o Senhor está te dando autoridade, o Senhor está te dando unção, e o inferno vai ter que sair da tua frente. Prepara que tu vai prosperar na aflição, tu vai prosperar na luta, tu vai prosperar nesse vento que você está enfrentando. Satanás está lutando para você desistir, o inimigo está lutando para você deixar para lá, mas Deus está dando autoridade nos teus pés aqui e agora. Você vai colocar os teus pés naquele lugar e o inferno vai bater em retirada. Levanta a mão e dá glória. Você vai entrar naquela loja e vai ter cliente lá. Você vai fundar aquele lugar e o nome do Senhor vai ser glorificado. Prepara para ver nova todas todas as coisas. Quem crê, quem crê, quem crê, quem crê, quem crê, quem crê, quem crê, quem crê, quem crê, quem crê, quem crê, quem crê, quem crê, calabada, candaraba, asturianda, babaia. Ninguém vai parar o teu projeto, ninguém vai travar o que Deus tem preparado para a tua vida. Paulo cheio do Espírito Santo, enfrentando tanta luta na cidade de Corinto, e naquele momento a vontade de parar veio, porque na nossa empreitada, quando nós tomamos uma atitude de agir mediante a fé e a luta começa a se agravar, o desejo de parar venha, de desistir venha, as perguntas começam a surgir na nossa cabeça. Tem gente aqui que você está enfrentando uma pressão danada, parece que o inferno se levantou com tudo para ver você desistindo. Eu imagino Paulo enfrentando tanto processo naquela cidade, mas ele disse: eu não vou parar, eu vou continuar, porque Deus vai fazer frutificar esse lugar de aflição. Eu creio que o diabo usou pessoas para chegar para Paulo e dizer: desiste, retrocede. O diabo usa pessoas para falar com você: desiste. O diabo usa vozes para chegar para você e dizer: isso não é para você, é melhor você desistir. Eu falo de projeto, irmão, eu falo de objetivo, eu falo de algo que Deus colocou no seu coração. O que mais tem por aí é gente para tentar te parar, te fazer retroceder. É como diz lá fora: para atrapalhar tem um monte, mas para ajudar não tem ninguém. Mas Paulo conseguiu ter resultado naquele lugar, em meio à luta. Você está aqui nessa noite e Deus está dizendo: eu estou preparando resultado para você, eu estou preparando vitória para você, eu estou preparando coisa nova para a tua vida. Levanta a tua mão para o céu, porque Deus vai começar a fazer dar certo. Eu não sei quem está recebendo essa palavra, aí se você está aqui, se prepara, porque a porta vai abrir. Se prepara que o diabo vai sair do teu caminho, se prepara que Deus já está entrando nessa peleja para dizer: diabo, tira a mão daquilo que é dela, tira a mão daquilo que é dele, tira a mão daquilo que eu reservei para a vida dele. O Senhor já reservou milagre para você, o Senhor já reservou coisa nova para você, o Senhor já reservou colheita de milagre para tua vida. Estão querendo atrapalhar, mas não vai conseguir. Estão querendo te desanimar, mas não vai conseguir. Estão querendo te fazer desistir, mas não vai conseguir. Recebe autoridade agora, rapaz. Recebe força agora, mulher. Recebe unção agora. Sai da nossa frente, Satanás. Sai da nossa frente, diabo. A igreja vai passar por cima. Só quem crê, vem comigo no glória. Vem comigo no glória. Vem comigo no glória. Vem comigo, não fica calado não. Abra a boca para glorificar. Abra a boca para exaltar. Que Deus já me mostra aqui uma muralha caindo por terra. Uma muralha sendo desfeita. Ao abada candaraia. Vai, vai, vai, vai, vai, vai, vai, vai, vai, vai. Ele vai fazer nova todas as coisas. Ele vai fazer nova todas as coisas. Eu vou repetir para quem está crendo: ele vai fazer nova todas as coisas na sua vida. Paulo desiste, não vou desistir. Paulo retrocede, eu não vou retroceder. Deus me deu um sonho, Deus me deu um projeto, Deus me me deu uma realização e eu vou cumprir nesse lugar. Lá vai Paulo enfrentar luta, lá vai Paulo enfrentar guerra, lá vai Paulo enfrentar adversidade. Mas eu imagino Paulo fazendo uma retrospectiva da sua vida. Você tem que pensar, meu irmão, você tem que raciocinar, você tem que pensar como Deus fez na tua vida. Quem era você? Você talvez era um noiado, você talvez era um delinquente, era um bandido, era alguém que alguém olhou para você e te desprezou, e te apontou, e disse que você nunca seria nada na tua vida, e Deus foi lá, te levantou, Deus foi lá, expulsou os demônios, Deus foi lá e tirou as guias do teu pescoço, Deus foi lá e desmanchou as obras de bruxaria. Deus não faria por você o que fez se você não valesse a pena. Deus não te traria aqui se você não valesse a pena. Se Deus mandou anjo para te livrar naquele dia, se Deus enviou anjo para te proteger, se Deus já te livrou da morte, se Deus já te tirou do hospital, se Deus já te tirou do CTI, do OTI, do balão de oxigênio, se Deus te restaurou, rapaz, é porque a obra que Ele vai fazer é muito grande na sua vida. Você não vai desistir, você não vai parar, você não vai retroceder. O Senhor dos Exércitos está dizendo: vai que eu sou contigo, vai que eu sou contigo, vai que eu sou contigo, vai que eu sou contigo, vai que eu sou contigo. Libero glória que o diabo cai por terra, libero glória que o inimigo cai por terra, libero glória que a tristeza cai por terra, o desânimo cai por terra, Satanás cai por terra, e já caiu agora. Olha lá, olha lá, olha lá, olha lá, olha lá, olha lá, decome na cava mantibu, decome na cobe na araia, ri pra candarábia, oriando ao abaia. O apóstolo Paulo, ele está pregando agora para a igreja, ele está falando: você não sabe o que eu passei. Eu passei luta para essa igreja prosperar, eu passei provação para essa igreja prosperar. Eu sei quem vocês eram e quem vocês são nos dias atuais. Paulo está dizendo: quando eu cheguei na cidade, a cidade estava entregue à idolatria, todos estavam entregue à iniquidade. Deus me usou e começou a quebrar corações de pedra. Deus me usou e começou a fazer coisas grandes nesse lugar. Hoje tem igreja estabelecida aí, hoje tem igreja formada aí, hoje vocês são libertos e transformados pelo Espírito Santo. Não deixa o diabo travar vocês, não deixa o diabo pedir vocês. E ele está dizendo: assim que alguém está em Cristo, nova criatura é. As coisas velhas se passaram e eis que tudo se fez novo. Desistir é a tua história de antigamente, parar era o teu pensamento de antigamente, se prender no quarto escuro e ficar chorando porque algo não deu certo era a tua atitude antigamente. Agora você está em Cristo, rapaz, e quem está em Cristo não vai abaixar a cabeça para o diabo, quem está em Cristo não vai abaixar a cabeça para a luta, quem está em Cristo não vai concordar com a bagunça de Satanás. Quem está em Cristo vai levantar a cabeça e vai dizer: sai da frente, diabo, porque eu vou prosperar nesse deserto, eu vou vencer essa luta, eu vou vencer vencer essa aflição. Jesus venceu por mim. Eu sou mais que vencedor. Eu prego para gente que Deus está tirando a tristeza do seu coração aqui agora. Eu prego para gente que Deus está tirando a angústia de dentro de você agora. Eu prego para gente que o diabo não vai mais travar você. Não vai mais travar tua vida. Não vai mais amarrar você. Eu prego para gente que está recebendo a força que Deus dá, a autoridade que Deus dá, o poder que Deus dá. O diabo vai ter trabalho com você a partir de hoje, porque aonde você chegar, vai chegar a presença, vai chegar o poder, vai chegar a virtude, vai chegar a autoridade, vai chegar a unção, vai chegar a renova, vai chegar a Aitekeminucicandarabia, a Abadacandaraia. Faz o seguinte, levanta a tua mão aí, levanta a tua mão aí, recebe a autoridade de Deus, recebe a autoridade de Deus, recebe a autoridade de Deus, recebe a autoridade. Eu prego para quem está em Cristo, eu prego para quem está em Cristo, eu prego para quem está em Cristo, eu prego para quem está em Cristo. Quem está em Cristo não vai deixar o diabo fazer palhaçada na sua casa, no seu ar, na sua família. Quem está em Cristo vai levantar a cabeça e vai dizer: diabo, se você não sair do meu caminho, eu vou passar por cima, mas a vitória é minha, a vitória é minha, a vitória é minha, a vitória é minha, a vitória é minha, a vitória é minha, a vitória é minha, a vitória é minha. Vai, vai, vai, vai, vai. Alabada candaraba, asturiando alabaia, ri pra candarabia. Isso vai, libera o glória. Quem está em Cristo, nova criatura é. É aí que o diabo vai quebrar cara com você. Porque o diabo usou tanta boca para te entristecer. O diabo usou tantas pessoas para te lançar palavra que te feriu, que te parou, que te fez você ficar de cabeça baixa. Eu prego para gente que o diabo tem falado na sua mente direto: você não vai conseguir, não vai dar certo, você não vai vencer. Eu prego para crente aqui também, crente que está aqui na igreja, mas por conta de um erro teu, o diabo colocou na tua cabeça que não tem jeito para você. Eu prego para gente que você pecou, você errou, e depois do seu pecado, o diabo colocou na tua cabeça: Deus não vai mais te ouvir, Deus não vai mais atender a tua oração. Você está orando, mas você errou lá atrás. Mas Paulo está dizendo: quem está em Cristo não para, não desiste, não retrocede. Quem está em Cristo começa a ver o seu passado pelo retrovisor e dizendo: ficou para trás. Vai acontecer coisa nova a partir de hoje. Vai acontecer coisa nova a partir de hoje. Vai acontecer coisa nova a partir de hoje. Quem está em Cristo pode cair, mas se levanta todo dia. Pode ficar triste, mas vence a tristeza, vence a depressão, vence a luta. Sabe que eu imagino o apóstolo Paulo dizendo: assim como Davi venceu o gigante, você vai vencer também. Eu imagino a igreja de Coríntios recebendo aquela força, recebendo aquele poder dessa palavra, aquela autoridade, eles comentando entre si e dizendo: nós não vamos parar, nós não vamos retroceder, nós não vamos olhar atrás, nós vamos continuar firme, nós vamos prevalecer ainda mais, nós vamos ser fiel até o fim. Deus está dizendo: as coisas velhas já ficou para trás, e a partir de hoje, meu irmão, aleluia, se prepara para explodir o glória, se prepara para explodir o aleluia, porque tem um demônio que está caindo por terra aqui agora, tem um pensamento de fracasso que está caindo por terra aqui agora, tem um pensamento de desistência que está caindo por terra aqui agora, Jesus está dizendo: eu apago o teu passado, eu arranco a derrota, eu arranco o fracasso, eu arranco esse sofrimento. Sou eu que coloco um ponto final na depressão, na ansiedade, na crise, e escrevo na sua vida uma nova trajetória. Levanta a mão, levanta a mão, levanta a mão, levanta a mão. Lecalabada, candaraba, asturianda, babaia, ri pra candarabia. Pelo sangue de Jesus, o inferno pede a força agora na tua vida. Pelo sangue de Jesus, o pensamento de fracasso cai por terra aqui agora. Pelo sangue de Jesus, esse deserto vai prosperar, libera glória. Essa luta vai passar, libera glória. Esse inferno vai recuar a partir de agora. Recebe força de Deus para vencer o diabo. Recebe força para vencer Satanás. Recebe força para vencer os demônios. E só quem crê, levanta a mão e fica de pé adorando. Vai, vai, vai, vai, vai, vai, vai, vai, vai, vai, vai, vai, vai, vai, vai, vai, vai. Glorifica, vai, glorifica, vai, glorifica, vai, glorifica. Tem coisa nova de Deus chegando, tem coisa nova de Deus chegando, tem coisa nova de Deus chegando, tem coisa nova de Deus chegando, tem prosperidade vindo, tem banquete nesse deserto, tem salvação dentro da tua casa, tem libertação na tua família, tem feitiço sendo desmanchado. Nessa hora, recebe de Deus, recebe de Deus o novo, recebe de Deus o novo, recebe de Deus o novo. Esse é calabada candaraia. Isso vai, vai, vai, vai, vai, vai, vai, vai, vai, vai, adora. Orianda a baia. Assim que alguém se está em Cristo, nova criatura é. As coisas velhas se passaram, e eis que tudo se fez novo. Recebe o novo de Deus aí. Recebe o novo de Deus aí. Recebe o novo. Recebe novos pensamentos. Recebe novos horizontes. Recebe novos patamares de Deus. Recebe saúde nova. Recebe força de Deus nova para tua vida. Porque o inferno está ficando para trás. Satanás está ficando para trás. E tudo começa a se fazer novo na sua vida. Levanta as mãos para o céu, diga comigo: meu Deus, meu Pai, eu creio que eu recebo coisa nova de Deus na minha vida. Você que quer ter um encontro com Deus, você que quer esse Jesus que eu estou pregando aqui agora, você que está ouvindo essa pregação e está dizendo: pastor, eu quero que Deus faça uma mudança total na minha vida, vem aqui diante do altar que eu quero orar pela sua vida. Eu quero clamar a Deus por você. Chega de sofrimento, chega de dor, chega de lágrima. Jesus muda a sua história aqui, agora. Você que está ouvindo essa programação, entrega, rapaz, o teu caminho ao Senhor. Chega de ficar nutrindo o pensamento dentro de você que te faz entristecer, que te faz viver uma vida aquém da vida que Deus tem preparado para a sua vida. Entrega o teu caminho ao Senhor, confia nele e o mais ele fará. Você quer ter um encontro com esse Jesus? Pastor, eu quero. Então eu vou orar por você. Não só eu, mas toda essa igreja vai orar por você agora. Isso, fica de pé, levanta as tuas mãos para o céu. Você que está assistindo aí pela live, você que está assistindo essa pregação pelo YouTube. Coloque aí nos comentários. Eu quero aceitar Jesus. Eu quero aceitar Jesus. Porque hoje o Senhor muda a sua história. Hoje Jesus muda a sua vida. Isso. E você que está ouvindo pela rádio, quer esse Jesus? Levanta a tua mão para o céu. Você que está ouvindo essa programação no presídio, levanta a tua mão para o céu. Isso, toda a igreja de pé, você que está ouvindo, diga comigo: meu Deus, meu Pai, eu entrego a minha vida nas tuas mãos. Escreve agora o meu nome lá no céu, pro grande dia da vida eterna. E salva a minha alma, em nome do Senhor Jesus. Levante as mãos, vamos orar por todas essas pessoas que estão entregando a vida para o Senhor Jesus. Levanta a mão e comece a dar glória, glória, glória, glória a Deus. Glorioso Deus e eterno Pai, olha aí, meu Deus, tantas pessoas que agora estão entregando a vida para Ti. Espírito Santo, venha fazer uma transformação, meu Pai, na vida de cada pessoa. Arrancar de uma vez por toda tudo aquilo que tem trazido dor, tristeza, angústia na vida desse homem, dessa mulher. Escreve mesmo, meu Pai, o nome dessa pessoa no livro da vida e salva, meu Deus, essa alma. Liberta, ó Pai, para a glória do teu santo nome, em nome de Jesus. Amém. Pode bater palma e dar glória a Deus. Você que entregou sua vida ao Senhor Jesus, Rua Senador Pompeu, número 27, no centro da capital carioca, você tem um pastor a partir de hoje. O seu pastor é o pastor Antônio Santos e nós, vindo aqui, nós vamos te receber como parte da família de Cristo. Amém? Graças a Deus. Pode bater palma e dar glória. A tristeza me deixou, a alegria me abraçou. Agora eu sou feliz pela graça do Senhor. Antes eu vivia triste, só pensava em chorar. Mas agora eu sou feliz, canto para me alegrar. Vamos lá, até aqui. O Senhor me ajudou. Deus abençoe, ouvinte. Daqui pra frente o Senhor me ajudará. Até aqui. E Ele é o príncipe da paz, ungido do

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4: Neuza, minha bênção é que a minha filha tem um comércio, uma pequena empresa, né? E ele estava assim falindo. Do dia que ela esteve aqui, irmão, mas eu preciso de ver, deslanchou o comércio dela. 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Ela não estava conseguindo, e cobrador, sabe? 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